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2: Uma ótima quinta, tá no ar o nosso quadro Patrulha do Consumidor. Encontrou gôndolas bagunçadas no mercado com dois preços diferentes marcados para o mesmo produto? A lei é clara e objetiva. Nesses casos de dúvidas ou divergência, o consumidor paga sempre o menor valor. O estabelecimento tem a obrigação de manter todas as etiquetas de preços visíveis e perfeitamente identificadas para não induzir ninguém ao erro. Exija o preço mais baixo no caixa e não pague nenhum centavo a mais pelo descuido da loja. O quadro Patrulha do Consumidor desta quinta fica por aqui. Até o próximo.
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1: Oi, gente, tudo bem? Uma maravilhosa quinta-feira para vocês. E atenção, meu amigo motorista. 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
5: Sol que volta a aparecer ao longo desse sábado aqui para nós. Temperaturas, pessoal, que vão subindo gradativamente ao longo do período da manhã para o início da tarde. Faz até um pouco de calor ao longo do sábado. Temperaturas se aproximando de 26, 28 graus. No entanto, peço que tenhamos atenção ao final do sábado, se não final da tarde, especialmente na noite, até a madrugada, inicinho da manhã de domingo. Esta é uma janela com possibilidade de fortes temporais aqui na região. Trovoadas, raios, granizo, vento, com alguns pontos pode se aproximar de 100 km por hora. Muita atenção ao cenário que está previsto a esse período. Repito, noite de sábado até madrugada de domingo. Ao longo do domingo, o tempo deve ficar um pouco mais tranquilo, deve ter mais nuvens do que propriamente alguma chuva. Abraço a todos, informações do tempo. Da Metsul, Leandro Puchalski.
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4: Oiê, chegou nessa quinta-feira maravilhosa mais uma edição do nosso programa Meu Amigo Pet. E você sabia que a falta de higiene bucal é a principal causa da queda dos dentes em cães? É, a ausência de escovação acumula resíduos de tártaro, provocando inflamações graves como a gengivite e a periodontite. Esse acúmulo de bactérias destrói a estrutura da boca e causa muita dor ao seu amigo peludo. Então, cuidado preventivo é saúde. Mantenha a higiene bucal do seu pet em dia e consulte o veterinário regularmente.
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2: Eis-me aqui na nossa programação. Oi, tudo bem? Aqui é a Kelly Gomes e olha, trocar a fralda do bebê com carinho e atenção evita aquelas assaduras e ainda protege a pele delicada. Não é preciso trocar a cada pequeno xixi, mas mantenha, né, uma rotina frequente para garantir o conforto do seu pequeno. Na hora da higienização, prefira algodão com água morna em vez de lenços umedecidos com produtos químicos. Limpe sempre de forma suave e no sentido da frente para trás para evitar irritações. Tendo esses pequenos cuidados, vai dar tudo certo. Beijo, ótima quinta-feira e não saia da nossa programação, tá muito boa. Tchau, tchau.
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2: 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Uma maravilhosa quinta-feira para vocês. 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
7: Sol que volta a aparecer ao longo desse sábado aqui para nós. Temperaturas, pessoal, que vão subindo gradativamente ao longo do período da manhã para o início da tarde. Faz até um pouco de calor ao longo do sábado. Temperaturas aproximando de 26, 28 graus. No entanto, peço que tenhamos atenção ao final do sábado, se não final da tarde, especialmente na noite, até a madrugada, início da manhã de domingo. Esta é uma janela com possibilidade de fortes temporais aqui na região. Trovoadas, raios, granizo, vento, alguns pontos pode se aproximar de 100 km por hora. Muita atenção ao cenário que está previsto a esse período. Repito, noite de sábado até madrugada de domingo. Ao longo do domingo, o tempo deve ficar um pouco mais tranquilo, deve ter mais nuvens do que propriamente alguma chuva. Abraço a todos, informações do tempo da MedSul, Leandro Puchowski.
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2: Oiê, chegou nessa quinta-feira maravilhosa mais uma edição do nosso programa Meu Amigo Pet. E você sabia que a falta de higiene bucal é a principal causa da queda dos dentes em cães? É, a ausência de escovação acumula resíduos de tártaro, provocando inflamações graves como a gengivite e a periodontite. Esse acúmulo de bactérias destrói a estrutura da boca e causa muita dor ao seu amigo peludo. Então, cuidado preventivo é saúde. Mantenha a higiene bucal do seu pet em dia e consulte o veterinário regularmente.
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1: 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Salve pra todos os loucos apaixonados que estão aí.

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3: Sol que volta a aparecer ao longo desse sábado aqui para nós. Temperaturas, pessoal, que vão subindo gradativamente ao longo do período da manhã para o início da tarde. Faz até um pouco de calor ao longo do sábado. Temperaturas se aproximando de 26, 28 graus. No entanto, peço que tenhamos atenção ao final do sábado, se não final da tarde, especialmente na noite, até a madrugada, inicinho da manhã de domingo. Esta é uma janela com possibilidade de fortes temporais aqui na região. Trovoadas, raios, granizo, vento, em alguns pontos pode se aproximar de 100 km por hora. Muita atenção ao cenário que está previsto a esse período. Repito, noite de sábado até madrugada de domingo. Ao longo do domingo, o tempo deve ficar um pouco mais tranquilo, deve ter mais nuvens do que propriamente alguma chuva. Abraço a todos, informações do tempo da MedSul, Leandro Puchalski.
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3: 1:45.

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2: Sol que volta a aparecer ao longo desse sábado aqui para nós. Temperaturas, pessoal, que vão subindo gradativamente ao longo do período da manhã para o início da tarde. Faz até um pouco de calor ao longo do sábado. Temperaturas se aproximando de 26, 28 graus. No entanto, peço que tenhamos atenção ao final do sábado, se não final da tarde, especialmente na noite, até a madrugada, inicinho da manhã de domingo. Esta é uma janela com possibilidade de fortes temporais aqui na região. Trovoadas, raios, granizo, vento, alguns pontos pode se aproximar de 100 km por hora. Muita atenção ao cenário que está previsto a esse período. Repito, noite de sábado até madrugada de domingo. Ao longo do domingo, o tempo deve ficar um pouco mais tranquilo, deve ter mais nuvens do que propriamente alguma chuva. Abraço a todos, informações do tempo da Metsul, Leandro Puchalski.
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1: Sol que volta a aparecer ao longo desse sábado aqui para nós. Temperaturas, pessoal, que vão subindo gradativamente ao longo do período da manhã para o início da tarde. Faz até um pouco de calor ao longo do sábado. Temperaturas se aproximando de 26, 28 graus. No entanto, peço que tenhamos atenção ao final do sábado, se não final da tarde, especialmente na noite, até a madrugada, inicinho da manhã de domingo. Esta é uma janela com possibilidade de fortes temporais aqui na região. Trovoadas, raios, granizo, vento, alguns pontos pode se aproximar de 100 km por hora. Muita atenção ao cenário que está previsto a esse período. Repito, noite de sábado até madrugada de domingo. Ao longo do domingo, o tempo deve ficar um pouco mais tranquilo, deve ter mais nuvens do que propriamente alguma chuva. Abraço a todos, informações do tempo da Metsul, Leandro Puchowski.
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Muito bom dia, amigos ouvintes do Som da Viola. Que coisa bonita, que alegria estarmos juntos novamente, né? Nesse domingo especial, domingo, hoje, 4 de outubro de 2026, domingo de eleição no Brasil para presidente, senador, 2 votos para senador, né? 2 vezes, deputado federal, deputado estadual, governador do estado. Hoje é o dia de você escolher, né? De você votar naquele que você acha que pode mudar um pouco o Brasil. Então, hoje é o dia, depois não adianta reclamar, né?

Pois é, nós temos aí 5:01 e o programa São da Viola, domingo 4 de outubro de 2026, e o telefone é 3342-1522. Você que tá em casa, aquele abraço. Você que tá me ouvindo nesse horário, né? Você que levanta cedo, um grande abraço lá do fundo para você. Se eu pudesse abraçar todo mundo através do microfone, eu abraço então, tá bom? Um abraço a todos, um domingo especial caprichado. E nós roda uma música aqui daquela especial, Terra que me viu nascer, Carlos Lima, né? Vamos rodando essa música aqui, vamos ver.

5:16 e o programa São da Viola e a Rádio Vanguarda 93.7. E quem apresenta o programa sou eu, Jatir Bolles. Aquele abraço, pessoal, né? Você de casa que tá ouvindo a gente, um abraço lá do Fundão. Liga aí no 3342-1522 que eu atendo você. 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

É verdade, abriu a janela, você vai ver coisa diferente ali. 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Isto aí. 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Oferece essa música, né? Sabiá e Serano, saudade traiçoeira. Vamos ver.

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Moinho Santa Lúcia, Durval Marudim. 5:26. 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Liga 3342-4482, também 996-936381. Fala com o Gustavo. É microempresa do Claudir José de Costa, ali na perimetral, né? 5:27. Nós roda uma música daquela buena pra você de casa, pro Antônio Sutile que tá ouvindo a gente. Essa.

muitos anos passados, no mundo existia uma jovem encantadora. O seu nome era Luzia. Um moço apaixonado casar com ela queria. Explicando foi dizendo: que lindos olhos tem. Eu queria seu amor e seus olhos também. Mas Luzia respondeu: estes olhos são seus, mas casar

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1: Horas e 45 minutos e o programa Ação da Viola, né? Vamos rodar de um caboclo, né? Um caboclo solito, canta música bonita. Renan Júnior, que é da cidade Passo Fundo, gravou essa música Despedida e eu vou rodar. Vamos ouvir.

Pois é, né? Temos aí 5:52 e tá quase para acabar o programa. São da Viola, que é das 5 horas até as 6, né? Hoje, dia 4 de outubro de 2026, dia de votação no Brasil. Pra deputado federal, deputado estadual, um senador, mais um senador, governo do estado e para presidente. Você vota, né? É 6 votos que tem que fazer aí na urna aí. E você escolhe quem tu quer. Não é obrigado a votar em quem não quer. Então você vota em quem quiser. Se quiser votar, se não quiser. Mas eu vou deixando um abraço para vocês de casa, um domingo especial, que seja proveitoso, que tenha paz, tenha alegria na sua casa, viver em família sem discórdia, sem repartir, querer repartir o capital, brigar na hora de repartir o capital. Vamos ser justos, vamos ser sinceros, que falta na terra é dignidade e honra. Honra, né? Dignidade, é muita falsidade que tem. Falta honra e dignidade pro povo se ajeitar entre família, entre conhecido, entre o povo, entre governos, né? Entre a humanidade, falta dignidade, não tem, é um que é mais que o outro. Encher o paiol, estourou as paredes, ainda querem colocar mais produto dentro. Não adianta, homem. Vamos até uma altura que o dono do mundo tem um. É lá nas alturas, né? O mestre Jesus é o dono do mundo, ele que manda, ele que faz, isso faz. Ah, mas morreu, coitado, faleceu aquele lá. Era gente boa, mas aprontou lá atrás, tu viu, né? É, assim é a vida. Então vamos deixando um abraço pro vô, pra vó, né? Você que esteve comigo nesse domingo de manhã, ouvindo a música caipira, você de Marau e toda a região, aquele abraço, né? Que o mestre Jesus, junto a sua mãe, a Virgem Maria e Nossa Senhora Aparecida, abençoe a todos. E hoje é dia de São Francisco de Assis, né? É o santo dos animais. Um grande abraço, bom domingo, né? E uma boa semana a todos. Domingo que vem, se permitir, estarei de volta às 5 da manhã. Para fechar, Solino Marueiro, Viola Sentida, né? Vamos ouvir.

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Aviso. No velório, o padre, encomendando o corpo do falecido, se rasgou em elogio. Disse: esse homem era um pai exemplar, um cristão fervoroso, era um marido sem vícios, um homem sem vício nenhum, um homem que não fumava, não bebia, não chegava tarde em casa. A mulher disse para um dos filhos que estava do lado: meu filho, corre lá, olha dentro do caixão, vê se realmente é teu pai que está lá. Uma vez chegou um homem no juiz e disse pro juiz: ó, doutor juiz, eu vim aqui, quero trocar meu nome. Ele disse: mas olha, filho, trocar o nome é complicado, o senhor já tem cuidado. Ele disse: estou com 32 anos. Pois é, veja, tanto tempo. Mas é que eu não aguento mais o meu nome, ficam fazendo gozação, sabe? Tirando, como diz na gíria, tirando sarro do meu nome. Ele disse: mas como é seu nome, por gentileza? Se o meu nome é João, João Bosta. João Bosta? Ah, não, esse nome não dá pra ser. Chamou um outro lá de dentro e mandou trocar o nome. Diz: ah, disse pro rapaz funcionário: escreve aí que depois eu assino embaixo, troco o nome dele, que tem um nome terrível. Daí o rapaz começou a escrever, disse: seu nome é João Bosta, né? Pegou os documentos. Sim. Como é que o senhor quer se chamar a partir de hoje? Ele disse: olha, bota aí Pedro Bosta. Casal, fazia mais de 30 anos que estava casado, se aproximaram um daqueles poços dos desejos. E aí o homem chegou, pegou uma moeda, se inclinou para dentro do poço, mas um poço de uns 50 metros de fundura. Pensou um desejo e largou a moeda. Aí ele saiu, disse para a mulher: escuta, tu quer também fazer algum pedido aí no poço de desejo? Diz ela: sim, sim. Chegou lá no poço, pegou a moedinha, se inclinou no poço, foi largar a moeda, deu uma tontura nela, ela caiu lá dentro daquele poço. Quando ela caiu, o homem olhou e disse: mas não é que dá certo mesmo. No céu, São Pedro perguntou ao homem que tinha morrido: escuta, filho, que chegou tão cedo? Não estava te esperando? Morreu de quê? Daí ele disse: eu morri de tosse, São Pedro. Aí São Pedro disse pro anjinho: traz a ficha dele lá, vamos dar uma olhada. Daí chegou a ficha do São Pedro: não, mas aqui consta que tu morreu porque tu levou um tiro. Como é que justifica isso? Coisa errada. Você é que tosse que eu dei dentro de um guarda-roupa.

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3: Olá a todos que nos acompanham na Rádio Vang. Tem alerta para tempestades na madrugada de domingo. As primeiras horas, as primeiras 8, 10 horas de domingo serão de instabilidade forte. Inclusive, o domingo pode começar com transtornos na região de Marau, alagamentos e risco de tempestades. Mas ao longo do dia, dia de eleição, a tendência é de o tempo secar. A previsão aí, já a partir das 10, 11 horas da manhã, de a chuva se afastar, o sol aparece com 21 graus. E começa então aquele período que a gente tem falado, um período que se estende até por volta do dia 15, com chuva muito frequente. Não vai chover o tempo inteiro em toda a região. Teremos algumas melhorias, algumas folgas ali na terça e na quarta, ou seja, para de chover em alguns momentos, mas a instabilidade será muito presente e o volume de precipitação na região ao final desta primeira metade de outubro pode ser alto, com vários transtornos. Da Metsu Meteorologia, Estael Sias.
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4: Agora 7h29, para você bom dia. Hoje é domingo, 4 de outubro de 2026, domingo de eleições, e a Vang começa a sua transmissão, a sua cobertura neste domingo a partir de agora e vai ficar com você até o final da tarde, início da noite, também para acompanhar esse dia de votações, de apuração, também para definir quem serão os eleitos ainda nesse domingo, né? Bem como também estabelecendo quem vai para o segundo turno numa eventual necessidade de segundo turno. A partir de agora aqui na Vang, já estamos a postos também para iniciar as informações desta manhã. Comigo, Ronaldo, também tem o Luigi, tem ainda a Jenny, a Kelly, o Guilherme, o Francisco, daqui a pouco também chega por aqui o Carlito. E aqui estamos neste domingo da democracia, Luigi. Bom dia.
5: Muito bom dia. Estamos chegando já com transmissão ao vivo lá no nosso canal do YouTube. A partir de agora, 7h30 em ponto, né? Vamos começar esse domingo com as principais informações, o que já é notícia, né? Porque urnas já estão abertas, pelo menos no exterior.
4: Exatamente, exterior sim, né? E aqui em Marau, certamente nos locais de votação, e não só em Marau, mas os demais também, às 7h era o momento para realizar o último teste, porque a partir das 8h é que os eleitores vão aí para as suas sessões para votar nesse domingo. Vamos lá, tá começando o dia de eleições, aliás, no Acre, desde as 5h, nosso horário aqui já está votando lá, em razão do fuso horário, começou às 5h e vai até às 2h, justamente para poder ocorrer a apuração ao mesmo tempo, a partir das 5h, quando encerra a votação. Começando aqui o nosso trabalho nesse domingo, que vai também trazer aqui as informações, Luigi, dessa grande multidão que está convocada, que está também apta a votar nesse domingo. A gente vai também destacando aqui o número de eleitores que estão aptos a votar em todo o nosso país, sendo que aqui no estado do Rio Grande do Sul nós temos aqui 8.526.505 eleitores aptos a votar no Rio Grande do Sul, né? São 8,5 milhões de gaúchos que devem então votar nesse domingo no nosso estado. E se a gente falar aqui de país, são os 158.765.458 eleitores aptos a votar no Brasil. 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São os parceiros que estarão com a gente durante esta jornada de eleições de 2026. Primeiro turno, né? Vale destacar aqui. Também estamos ao vivo lá no canal do YouTube, onde você acessa a nossa transmissão. Você pode também encaminhar o teu recado, ou ainda tem o nosso WhatsApp, né? Que é o 3342-1522. São formas de você acessar aqui a nossa programação. Edi, os destaques desta manhã de eleição. O destaque é esse, né? De que quase 1 milhão de brasileiros já podem votar no exterior. Já estão votando.
5: Exatamente. E exatamente. Urnas já abertas, né? Em vários pontos do mundo. E 27 minutos, abre às 8, todas as sessões, né?
4: Isso é.
5: 27 minutos faltando. Mais de 158 milhões de brasileiros podem ir às urnas nesse domingo. Da vida sindical ao Planalto, a trajetória política de Lula, Flávio Bolsonaro, de filho do ex-presidente a candidato da presidência, Augusto Cury, o escritor que surpreendeu ao concorrer à presidência, empresário e fundador do MBL, Renan Santos, estreia em eleições, e Ronaldo Caiado também é destaque no dia de hoje, juntamente com o Romeu Zema, né? São os candidatos no dia de hoje. Casualmente, bem na hora que eu estava fazendo aqui, mudou a tela. Quase 1 milhão de brasileiros podem votar no exterior. Esse número também surpreende, né, Ronaldo? É algo que a gente não,
4: né?
5: É algo que a gente também às vezes não dimensiona. Nova Zelândia, Coreia do Sul e Malásia dão vitória a Lula. Flávio Bolsonaro vence nas Filipinas. Segue aí a cobertura e a apuração no exterior. Ao todo, quase 1 milhão de brasileiros estão aptos a votar. Resultados oficiais serão divulgados pelo TSE a partir das 5 da tarde.
4: Pois é, nós temos aqui também, Luiz, aqui no município de Marau, são 108 sessões, né, para votar aqui em Marau. São 87 sessões urbanas e 21 sessões no meio rural. Porém, vale aqui destacar, né, que nós temos aqui no nosso município, né, 31.705 eleitores em Marau que vão votar. 28.522 são do meio urbano, 3.203 eleitores são do interior, né, aqui do nosso município. Vale aqui a gente destacar, né, que são 108 sessões em 40 locais de votação no nosso município. Né? Isso porque, se a gente pegar essa questão dos locais, o exemplo do maior colégio eleitoral de Marau é no Iesta. Lá tem 12 sessões. Depois vem a Escola Anchieta com 8. A Escola Egino Coelho Portela, que fica lá no bairro Rigo, ela tem 7 sessões. É o terceiro maior colégio eleitoral. Depois nós temos 2 colégios eleitorais que têm o mesmo número de sessões, que ficam na área norte aqui da cidade, que é lá na Escola Darvim Marozinho, no bairro Frei Adelar, que tem 6 sessões. E também na Santa Lúcia, onde tem lá na Escola 20 de Fevereiro outras 6 sessões. E na sequência nós temos 3 escolas, né, que também acolhem sessões eleitorais, que é o Cristo Rei, o Afonso Volpato na Santa Rita e é o Pídio Fialho no bairro Borges. Esses 3 locais têm 5 sessões em cada um desses estabelecimentos. São então os maiores colégios eleitorais aqui do nosso município, né, que também hoje vai receber os eleitores. Como eu disse, Marau estão aptos a votar 31.705 eleitores aqui do nosso município. E já nos municípios também que integram aqui a zona eleitoral de Marau, que é a 62ª zona eleitoral, daqui a pouco com informação ao vivo de lá, né? Com o Guilherme, também com o Francisco, que vão trazer informação ao vivo em imagem também para você. Nós temos ainda os municípios de Camargo, Nicolau Vergueiro, Gentil, Nova Alvorada e Vila Maria. Nesses municípios, junto com o Marau, ao todo são 44.925 eleitores. Se a gente pegar aqui por município, Camargo são 10 sessões em 7 locais de votação. Tem lá 2.644 eleitores no município de Camargo. Em Nicolau Vergueiro são 2.411 eleitores, 8 sessões em 5 locais de votação. Sendo que se concentra Nicolau Vergueiro, né? 4 sessões, por exemplo, somente lá na Escola Estadual do Ensino Médio Nicolau Vergueiro. Por isso que a gente fala em sessões. Quando se fala em sessão, é urna eletrônica, né? Então essa é a informação. A gente vai também detalhar aqui os demais municípios. Vamos fazer um contato com o Guilherme, também com o Francisco, nesta manhã, já em condição também de trazer informações, as primeiras. E aí, Guilherme, Francisco, bom dia.
1: Bom dia para ti, Ronaldo, bom dia, Luíde, um bom dia especial para tu que nos acompanha no começo desse domingo, né, Ronaldo, já na expectativa aí para o começo da votação, né, que começa às 8 horas da manhã.
4: Pois é, tu estás em um ponto de votação. Se não estou equivocado pela imagem, tu está aí no Colégio Cristo Rei, Guilherme.
1: Exatamente, Ronaldo. Aqui bem na frente do Colégio Cristo Rei, que é um dos pontos de votação aqui de Marau, que já reúne, inclusive, pessoas já na fila, na espera das 8 horas para iniciar a votação. Até vou conversar com o Gelson aqui, que é um dos eleitores que já está na fila, na expectativa dessa votação. Gelson, bem-vindo, bom dia.
6: Bom dia para todos. É uma expectativa grande, né? É um direito de exercer a nossa cidadania. Tá importante que a gente venha cedo. Eu tô vendo aqui com os colegas aqui, já numa idade mais avançada, que a gente não deveria ser nós que estaria na fila aqui, devia ter jovens aqui, mas estamos aqui contribuindo, né, com o nosso papel de cidadão.
1: Perfeito, faltando alguns minutos então para iniciar a votação, cerca de 6-7 pessoas aqui na fila, nessa expectativa. O senhor costuma votar sempre nessa primeira hora?
6: Sempre, né? Toda a minha vida, toda vez que eu fui votar, sempre fui cedo, e a gente aproveita, né, fica o dia livre depois para fazer as coisas que tem que fazer. Importante a gente contribuir e cumprir com o nosso papel.
1: Faz o seu papel como cidadão e depois acompanha toda a movimentação do dia.
6: Fica acompanhando a televisão, acompanhando o desenvolvimento das eleições e já fica ansioso para a esperança do resultado.
1: Perfeito, um ótimo domingo para o senhor.
6: Para vocês também. Bom dia.
1: Tá certo, Ronaldo, já aqui no Colégio Cristo Rei, né? Onde já se reúne cerca de 7-8 pessoas, né? Um pouco antes de iniciar, então, a abertura dos portões para a votação.
4: O pessoal chegou cedo, né, Guilherme? Porque agora faltam 21 para as 8 da manhã, tem ainda 20 minutos de aguardo aí, tanto é que nem abriu o portão ainda, né?
5: E falamos a semana toda sobre estratégia, né? Esse pessoal é uma estratégia, chegar antes.
4: Quem foi o primeiro a chegar aí, Guilherme? Você tem informação de quem foi o primeiro a chegar aí?
1: É o pessoal não quer falar aqui da frente. Tá? Que horas vocês chegaram, só para confirmar aqui mais ou menos? 7h15, viu, Ronaldo? 7h15 o pessoal começou a chegar por aqui.
4: Chegaram cedo mesmo, hein, Guilherme? Pois é, mas aguarda mais um pouquinho, né? Porque falta agora 20 para as 8, e às 8 quer que inicie a votação, né?
1: Exato, a gente até passou por outros pontos, tá, Ronaldo? Tanto aqui no Cristo Rei, passamos pelo Colégio Iesta, né? Que é o maior colégio eleitoral aqui de Marau, por lá não tinha ninguém na fila ainda, tá? Por enquanto, pelo menos dos que a gente passou aqui na área central, no Charruas também não tinha ninguém, apenas aqui no Cristo Rei.
4: É, tu estás indo no Cristo Rei, onde tem 5 sessões aí o todo, viu, Guilherme? Para votar hoje, né? Então, é um local de votação que tem 5 sessões, o Colégio Cristo Rei. Eu até depois a gente vai trazer aqui o sessão por sessão, mas aí tem 5, via um dos maiores colégios eleitorais aqui do Marau, né? Com 5, está entre os maiores do município.
1: Exatamente, já tem gente reunida por aqui, certamente vai chegar mais gente na sequência e certamente também antes de abrir os portões.
4: Perfeito, desloca daqui a pouco e traz informação no próprio cartório eleitoral e orientações antes da votação, né, Guilherme?
1: Exato, estaremos ao vivo na sequência lá do cartório.
4: Tá bom, então a gente fica no aguardo aí, o link está aberto para a participação do Guilherme, também do Francisco, que auxilia nas imagens, tudo em imagem aqui na cobertura, Guilherme.
1: Perfeito, Ronaldo, voltamos na sequência.
4: Ok, agora são 7h41, 19 faltando para as 8 e é o tempo, né, que falta para justamente iniciar o período de votação, é a partir das 8 horas da manhã e se estende até às 5 da tarde. Então esse é o período de votação. Depois, quando o Guilherme voltar aqui com a programação, até é importante colocar, a gente falou muito sobre essa estratégia de votação, né, Luigi? Essa semana que a gente trouxe aqui na programação da Vang aquela questão de que uns preferem mais cedo, outros mais tarde para votar, mas a maioria prefere pela manhã. E aí é importante também colocar depois, quando o Guilherme participar, eventualmente quem optar por deixar lá para o final da votação, né? Tem um momento que se distribui senhas que garantem a votação de quem está na fila, né? Não me lembro de ter ocorrido isso aqui em Marau, talvez alguma vez, né? Mas geralmente é que os marauenses vão mais cedo para votar, né? Então, quem sabe depois a gente pode trazer essa informação, se também segue esse procedimento de quem está na fila até às 5 da tarde, recebe senha para poder assegurar o direito de voto nas sessões, né? Que, como a gente mencionou, são 108 sessões aqui no município de Marau. Eu falava também dos municípios da região, né? O município de Nicolau Vergueiro, falamos aqui que tem 8 sessões, 5 locais de votação, lá são 2.411 eleitores, em Camargo são 10 sessões, 7 locais, 2.644 eleitores, em Gentil tem 6 sessões, são 4 locais de votação no município de Gentil, sendo que dos 4 locais, 3 deles são na cidade, né? E são 5, melhor dizendo, no município de Gentil, e 3 deles são urbanos. Nova Alvorada tem 10 sessões, 7 locais de votação, 2.808 eleitores. e Vila Maria tem 13 sessões, 6 locais de votação. Em Vila Maria tem 3.675 eleitores, o que totaliza com Marau, que tem mais 31.705 eleitores. Nossa zona eleitoral tem 44.925 eleitores, Luiz. Esse é o universo de eleitores aqui da nossa zona eleitoral.
5: É importante a gente trazer esse paralelo, né? Ou melhor, essa visão macro de todo o processo nosso aqui. E estamos de olho também nas questões nacionais, né? No dia de hoje, porque ontem foi um dia movimentado, último dia de campanha eleitoral, Ronaldo. E impressiona, porque o Correio do Povo online hoje já nos traz a informação de que pesquisas indicam empate técnico no primeiro turno.
4: É? Isso.
5: Levantamentos na véspera da votação mostram essa disputa acirrada pela presidência da República. E há um indicativo também que teremos um segundo turno também no estado do Rio Grande do Sul.
4: Possivelmente, né? Possivelmente. Embora a gente tem que. Justamente a pesquisa, ela é uma pesquisa, né? De intenção de votos, ou até se fala a pesquisa espontânea. Mas na verdade, né, Luigi, é o eleitor, é quem vai lá para a sessão, né? Às vezes a gente tem a eleição prega suas surpresas, né? Porque justamente isso, se houve uma parcela, uma amostra, a pesquisa sempre é uma amostra, né? Mas a gente sabe de que depende do local que ela foi aplicada, depende também como o eleitor respondeu. Então é sempre uma surpresa uma eleição.
5: É uma surpresa. A gente teve surpresa, inclusive na última eleição, nas últimas eleições, né? Numerações até que às vezes não se confirmam. Mas tem as tradicionais boca de urna, né? Na sequência. Aí também começa a estourar no Brasil, certamente a partir das 8 da manhã. Restando 16 minutos.
4: Apesar que a boca de urna agora não é permitido agora informar, ela só vai ser informada às 5 da tarde, porque agora durante o dia tem a pesquisa. Aí às 5 da tarde é que surge, né? Quando fecham as sessões, a votação, aí surge a pesquisa de boca de urna. Né? Que é aquela situação que o pessoal pesquisa na saída após a votação do eleitor, né? E aí a divulgação só ocorre às 5 da tarde, quando encerra a votação.
5: Até porque pode induzir, né?
4: Induzir, exatamente.
5: Logicamente, não tenha dúvida nenhuma.
4: A pesquisa está acontecendo, isso vai acontecer. Aliás, vai acontecer, né? Mas ela só será divulgada, a chamada pesquisa boca de urna, na conclusão da votação às 5 da tarde. E aí depois a gente vai saber se batem os números ou não batem, né? Também tem essa questão aí. Agora, 15 faltando para as 8 da manhã, aqui na Vang tem eleições 2024. Tem também aqui as informações desta manhã sobre votação. A gente vai também estar acompanhando, Luigi, porque, obviamente, terá toda uma atenção no momento da votação dos próprios candidatos, seja o governo do estado aqui no nosso estado ou também no Brasil, mas também dos próprios candidatos à presidência da República. Haverá esses acompanhamentos, né, para saber em que horas esses candidatos devem votar ao longo desse domingo, né?
5: Exatamente. Vamos trazer todos esses bastidores também e, paralelo à nossa cobertura, a gente está atento aos grandes portais e também às redes de televisão, né, de informação. A gente vai trazendo, na medida do possível, também os recortes aqui na programação. Deixa eu só te fazer um paralelo à cobertura das eleições, porque tivemos uma noite muito complicada, né? O tempo realmente muito severo, a chuva retornou ao Rio Grande do Sul ainda na tarde de ontem e causando transtornos. Não sei se tivemos transtornos aqui, certamente aí a produção vai trazer mais informações na sequência local, mas os municípios da Fronteira Oeste, Missões, do Noroeste registraram granizo, permanecem com rios acima da cota de inundação, que obrigou inclusive famílias a deixarem as suas casas. Teremos um domingo previsão de chuva, de pancadas, e não se descarta também a presença de temporais.
4: Pois é. Bom, torcer que não se confirme essa questão dos temporais, né? Mas tem alguma coisa também prevista ao longo desse domingo. Eu confesso que até imaginei que agora pela manhã poderia estar chovendo, mas não amanheceu com chuva, né? Tivemos sim a noite passada com chuva, com trovoadas, com raios. Aliás, inclusive ontem à noite, Luiz, teve um alerta da Defesa Civil para a região de Passo Fundo, que ficou até as 10h30 da noite em alerta vermelho, né? Mas não há informação do que teria então ocorrido também aí com relação à região de Passo Fundo. Para hoje, até olhando aqui na questão do tempo, da previsão, nós temos aqui hoje uma previsão que é de chuva. O volume para hoje seria de 45 milímetros de chuva, mas se concentraria mais pela manhã e até o começo da tarde. Depois, a tendência é que o sol apareça e, por consequência, nós teríamos então a parada da chuva, não teríamos mais chuva prevista hoje, principalmente da tarde para a noite. E o volume de 45, né? É o que vem de chuva hoje.
5: O que é muito expressivo, né?
4: Bastante chuva.
5: É muita chuva.
4: Por isso que o eleitor daqui a pouco está atento ao tempo, está indo mais cedo por essa razão, também, né? Já vai para os locais de votação, embora ainda não iniciou a votação, agora é 13 faltando para as 8, possivelmente, então essa seja a razão de que muitos preferem justamente ir mais cedo aí para os locais de votação nesse domingo, né?
5: Exatamente, a gente segue aí, o Guilherme já nos traz mais informações, também da unidade móvel, né? Vamos acompanhando. Ele acompanhou essa sessão no Colégio Cristo Rei, certamente vai passar pelas demais. E também já anunciar para nossa audiência, né? Qualquer informação pode nos encaminhar também no 3342-1522 via WhatsApp, é o nosso canal de interatividade, para interagir também, nos trazer informações de como está a movimentação nos municípios da região. Na medida do possível, vamos trazendo tudo aqui.
4: Vamos até trazer aqui, tu sabe que a sessão 1, ela não existe mais, né? Aqui em Marão. A sessão 1 não existe mais.
5: E qual era a sessão 1?
4: Sessão 1 era do TOP. É uma sessão que, em razão do baixo número de eleitores, ela foi deslocada para uma outra comunidade. Então, ela como sessão, ela não existe mais. Nós temos, então, com isso, a primeira sessão aqui, Marau, na questão escala numérica, é a Escola Darvim Marozinho, lá do bairro Fredelar, que é a sessão número 2. A sessão 3 fica no Iesta, a sessão 5 fica lá no bairro Fuga, na Escola Erzinho Davi do Bordim. Sessão 6 fica no Iesta, a sessão 7 na Anchieta, a 8 no Iesta, 9 em São Luís da Mortandade, que é no interior. A sessão 11 é no Carrascal, a sessão 13 é na Escola Eupídio Fialho no Borges, a 14 Posse Boa Vista, a sessão 15 Laranjeira, sessão 16 Viado Pardo, sessão 18 no Cristo Rei, sessão 19 na Escola Anchieta, sessão 21 no Salão Frei Gentil, a sessão 23 e a sessão 10, aqui é uma sessão agregada que fica lá no Portão. A sessão 25 fica no Salão Frei Gentil, a sessão 27 em Sagrado Coração de Jesus, ou no Tamanco Pega, a 28 São Caetano, 29 São Francisco, a 31 no bairro Progresso, sessão 35 em São Pedro do Jacuí, sessão 43 no bairro Rigo, lá na Escola Higino Coelho Portela, sessões 47 e 54 fica em Laranjeira, aqui também a sessão agregada, que são as Laranjeira e Portão são as únicas sessões que são agregadas, né? Ou seja, era de uma outra localidade que vai lá para Laranjeira. Nesse caso aqui, Laranjeira está recebendo sessões que vêm da Aparecida, dos Pavan, própria Laranjeira, e ainda eleitores de São Pedro da Boa Vista, todos votam na Laranjeira nessas duas sessões. Sessão 50 fica no Carmo, 52 no Charrua, 53 Salão Frei Gentil, 55 no Gramadinho, no interior, 56 em São Miguel, 59 no Planalto, no interior também, 62 nos Tonial, 63 Cachoeirão, 64 São Brás, tudo interior, 67 ainda na linha 25, sessão 69 no Iesta, 71 também no Iesta, e 72 no Iesta. São os locais, então, de votação que a gente traz aqui. Depois segue também com as demais, porque a gente vai fazer um novo contato com o Guilherme. E aí, Guilherme?
1: Isso, Ronaldo, agora para conversar com o Rafael Copete, que é o chefe do cartório eleitoral de Marau, faltando alguns minutos para o início da votação. Movimentação tranquila em Marau. Rafael, bem-vindo, bom dia.
7: Bom dia, ouvintes. Sim, agora estamos já, né, os membros das mesas receptoras, né, os mesários, chegaram às 7 horas da manhã, já iniciaram os trabalhos, tem alguns contatos conosco para algumas dúvidas pontuais, mas por enquanto todos os equipamentos funcionando, tudo dentro do esperado.
1: Até para a gente entender um pouco também a movimentação aqui do cartório eleitoral, tem bastante gente por aqui, né? Até para entender quem são essas pessoas, qual a função de cada uma delas.
7: Isso, nós temos, as equipes aqui começaram a chegar às 6 horas da manhã, depois a gente começou a distribuí-las pelos municípios, a gente atende 6 municípios, então, para que quando os mesários chegassem, nós já pudéssemos ter algumas pessoas acompanhando lá esses trabalhos. Também temos algumas pessoas que foram convocadas para chegar aqui de manhã para eventual substituição de mesários. Também temos o pessoal da Junta Eleitoral, que em seguida também já vai circular pelas sessões, acompanhar os trabalhos, parte de fiscalização. Temos o pessoal também que nos presta o suporte técnico aqui com relação a eventual atendimento de problemas de urna. Então tem bastante gente circulando, além do doutor Plínio, que é o juiz eleitoral, e o doutor Bruno, que é o promotor de justiça eleitoral.
1: E Rafael, diferente de uma eleição municipal, que é mais tranquilo, são apenas 2 votos, né? Hoje é uma eleição um pouco mais demorada, são 6 candidatos a votar. Tem deputado federal, deputado estadual, tem 2 senadores, tem governador, tem presidente, acaba sendo um processo um pouco mais demorado.
7: Perfeito, é uma uma questão que a gente vem chamando atenção há bastante tempo, porque certamente em alguns períodos a gente terá fila nos locais de votação. Então é importantíssimo, essencial, para que a pessoa vá votar, além do documento oficial com foto, leve anotado o número dos seus candidatos, leve aquela famosa colinha. E de preferência, né, o ideal é que leve anotado e já nessa ordem de votação que você mencionou, iniciando pelo deputado federal, estadual, senador, duas vagas, vão ser dois votos para senador, lembrando que não se pode repetir o voto para o mesmo candidato para senador, são candidatos distintos. Se repetir, a urna anula o segundo voto, mas ela vai avisar antes disso, a pessoa tem como corrigir, depois governador e presidente. Então, é essencial levar a colinha, e destaco que a cola, ela é qualquer anotação física que a pessoa leve. Então, ela pode levar a cola que a Justiça Eleitoral distribuiu, o santinho que o candidato, né, ou as candidatas distribuíram aí nesse período de propaganda eleitoral, ou uma anotação num papel qualquer lá na embalagem do mercado, num guardanapo, enfim, qualquer. O importante é que a pessoa leve anotado já nessa ordem, que isso vai facilitar o fluxo de votação e vai dar celeridade ali no andamento.
1: E um detalhe importante, Rafael, e o que não pode levar no momento da votação? Porque tem gente que prefere ir com bandeira de um candidato, bandeira que simbolize um candidato, algum item, enfim. O que não pode levar no momento da votação?
7: Para a cabina de votação não pode levar nenhum equipamento eletrônico que tire foto, que faça filmagem, enfim, que registre o voto. Eu até posso entrar com o meu celular para realizar a identificação, que eu preciso de um documento oficial com foto, e esse documento pode ser tanto físico quanto digital. Mas uma vez habilitado pelo mesário, eu tenho que deixar o meu equipamento eletrônico, meu smartwatch, meu celular, meu óculos que filma, enfim, na mesa reservada com essa finalidade, e aí eu me dirijo à cabina de votação sem nenhum equipamento. Esse equipamento vai ficar desligado naquela mesa destinada a isso. Isso com relação a esses equipamentos eletrônicos. Porque hoje, no domingo, o que é permitido? É uma manifestação individual e silenciosa do eleitor. Então eu até posso votar com meu boné, com minha camiseta, com meu adesivo relacionado a algum candidato, eventualmente até com uma bandeira, né? Só a bandeira, o ingresso à cabina de votação, aí é o que enrole ali, porque tem bastante gente circulando, tem cabos, tem a própria urna, então evitar algum acidente para o eleitor, para os mesários ou com algum equipamento. Mas eu posso votar com a minha bandeira, eu posso manifestar de forma individual e silenciosa a minha preferência, mas equipamento eletrônico não é permitido.
1: E para votar é necessário só um documento oficial com foto, seja carteira de identidade, carteira de motorista.
7: Perfeito, documento oficial com foto, físico ou digital, pode ser também o aplicativo e-título, né? Que é o, desde que ele tenha foto. Então, se a pessoa tiver o equipamento, tiver a biometria cadastrada na Justiça Eleitoral, vai aparecer a foto, e aí esse documento serve como identificação. O título de eleitor em si, o título físico, o papel, não há necessidade. Se caso o eleitor não tenha, não há problema. Ele vai com a identidade, RG, certificado de reservista, carteira de trabalho física, a digital não, a carteira de trabalho digital não é o único documento que não vale, porque ela não, né, não tem a foto ali, ela não tem validade. Mas qualquer outro documento pode ser apresentado, só fazendo esse destaque com relação à pergunta anterior, que é o, se eu apresentar o meu RG, o meu CNH digital, aí o celular depois fica desligado na mesa que o mesário destina a isso.
1: Tem locais que tem mais de uma sessão de voto, o pessoal pode se confundir às vezes. No título de eleitor tem exatamente o número do local de votação.
7: Isso, essa que é a importância do título de eleitor, é eu saber exatamente o número da minha sessão eleitoral. A Justiça Eleitoral não faz mudanças de ofício, então se a pessoa não solicitou alteração, ela vai votar na mesma sessão. Mas é importante, até por isso, também baixar o e-título. Essa é a primeira eleição que a gente pode baixar o e-título no dia da votação mesmo. Então a pessoa consulta no e-título ou no site.

0: do TSE, do TRE ou no WhatsApp da Justiça Eleitoral, previamente, antes de sair da sua residência, pode confirmar o seu local de votação, a sua sessão eleitoral, para que chegue lá e já se dirija diretamente à sua sessão, eventualmente aguarde um tempo na fila.
1: Perfeito. Só para finalizar, então, uma questão que eu sei que vai, até me antecipando, sei que vai ser abordada durante o dia, Rafael, que é a questão de pontos com acessibilidade. Tem locais com acessibilidade Amaral?
0: Isso. A gente, inclusive, intensificou desde 2025. A gente pegou todos aqueles eleitores que tinham algum registro de deficiência cadastrado na Justiça Eleitoral. Procuramos fazer contato individualizado, um por um, assim como também. Fizemos uma parceria com a Associação Maranhense de Pessoas com Deficiência, que distribuiu, também fez esse contato com os eleitores, para que até o fechamento do cadastro em maio eles pudessem alterar. Agora, no mês de julho, agosto, também teve uma nova oportunidade de trabalhar. A Justiça Eleitoral, ela depende de outros prédios. Então, a Justiça Eleitoral não tem ingerência, ela requisita, mas não tem ingerência com relação à acessibilidade. O ideal é que nós tivéssemos 100% das sessões acessíveis. Infelizmente, isso não é possível, mas a gente procura, pelo menos em cada um, ter algumas sessões. Então, por exemplo, a Escola Iesta, nós temos 12 sessões eleitorais, 4 são sessões acessíveis. Então, nessa escola, os eleitores, essas sessões estão cadastradas, estão posicionadas próximo ao portão de entrada, em local que não há nenhuma barreira arquitetônica, por exemplo, para pessoas cadeirantes ou pessoas com dificuldade, né, com mobilidade reduzida. E, então, elas têm que fazer essa alteração e aí elas são direcionadas a essas sessões, mas isso previamente, né? Hoje, no domingo da eleição, não tem como fazer, mas é sempre uma preocupação constante para que a gente consiga facilitar o acesso a 100% de eleitores e eleitores.
1: Guilherme. Perfeito. Rafael. Oi, Ronaldo.
2: Guilherme, para te colocar pro Rafael, saudar o Rafael que está contigo aí também, para dizer o seguinte, e até projetando, a gente sabe que o eleitor, né, Guilherme, tem a opção sempre, ele escolhe votar mais cedo pela manhã, mas numa eventualidade do eleitor optar por ir lá no final da votação e chegar próximo das 5 da tarde, tendo fila. Como é que é o procedimento? É distribuído senhas? Qual é também a orientação para o eleitor que eventualmente sugere votar mais tarde, hein, Rafael? Bom dia.
0: Bom dia, Ronaldo. Sim, né, a gente tem essa perspectiva de fila hoje durante a manhã e a tarde de votação, então é importante que o eleitor compareça o quanto antes possível para exercer o seu voto, leve a cola anotada, mas pode acontecer que das 17 horas ainda restem pessoas para votar. Essas pessoas terão direito garantido, quem chegar até as 17 horas no local de votação vai poder exercer o voto. Aí, nesse caso, os mesários estão orientados a recolher o documento de identificação da pessoa do último para o primeiro eleitor, vai distribuir senha. E essas pessoas votam, né? Então, eventualmente, alguma sessão eleitoral pode atrasar o encerramento, que ocorre às 17 horas, mas vai ser garantido para aqueles eleitores que chegarem até às 17 que possam exercer o voto.
1: Perfeito, Ronaldo.
2: Isso aí, Guilherme.
1: Maravilha. Rafael, obrigado pela atenção e falaremos ainda durante o dia.
0: Obrigado, estamos à disposição e uma ótima eleição a todo mundo. Esperamos aí que temos um dia bem tranquilo.
1: Que assim seja, Rafael Copete, chefe do cartório eleitoral. Ronaldo, a gente volta na sequência.
2: Ok, agora 8:01. 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Vamos trazer aqui informação com a Jenny Gasol também, que checou. Jenny, teve chuva ontem à noite. Tem um dado aqui de Marau, no interior, principalmente lá na região de Três Cerros, choveu 52 lá em Três Cerros. Depois vai trazer a chuva aqui no nosso município. Algum transtorno aqui, Maral? Dini, bom dia.
3: Bom dia, Ronaldo, Luiz e toda a nossa audiência. Entrei em contato com o Corpo de Bombeiros. Não teve ocorrência, então, nas últimas horas relacionada à chuva. Pelo menos é o dado, né, até o momento. Então, nem em Marau e nem na região, Corpo de Bombeiros não atendeu ocorrências relacionadas ao tempo.
2: Somente chuva, então?
3: Somente a chuva.
2: Tá bom. Vamos voltar na sequência aqui na Vang também. Tá chegando aqui informação lá de Cachoeirão, 35 em Cachoeirão. Então, teve É entre Cerro 52, Cachoeirão 55, né? É o volume de chuva que caiu nas últimas horas. Vamos voltar já agora 8:02.
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2: Agora 8:06, aqui na Vang tem eleições 2026. Você acompanha também no canal do YouTube nesta manhã de domingo, hoje dia 4 de outubro de 2026, é primeiro turno das eleições, onde já há 7 minutos iniciou a votação, né? Então os locais já estão recebendo os eleitores. A gente registrou aqui em Marau, né, a situação também de algumas filas já no comecinho da manhã. Claro que foi uma opção também do eleitor de ir bem cedo, mas aqui o exemplo no Colégio Cristo Rei, às 7:15 da manhã, o pessoal já foi para a fila, ou seja, quer ser o primeiro, quero votar e quero ir fazer a minha atividade. que embora agora também o sol tímido, mas dá as caras por aqui nesta manhã.
8: E também
2: manhã.
8: Aquela, né? Vou me livrar de vez.
2: É, depois vou preparar meu churrasco.
8: Isso,
2: né?
8: E aí ficar mais tranquilo.
2: É, também tem esse que preferem. E se olhar pro tempo, tem a previsão para mais chuva, também é uma forma de se antecipar, indo com o clima ainda seco. Tá chegando também aqui o Carlito nesta manhã. Carlito, seja bem-vindo aqui à programação, nesse domingo da democracia, Carlito. Bom dia.
12: Bom dia, Brasil, e decide seu futuro nas urnas, né? Mais de 158 milhões de eleitores estão aptos.

0: os nossos canais outros e especialmente programação da Bang FM. Temos o perfil do eleitor para 2026. Daqui a pouco a gente fala sobre os eleitores que a gente tem espalhados pelo país, né? Temos a região norte, nordeste, centro-oeste, sul, sudeste e no exterior. Vocês falaram que já começou aqui, mas ainda ontem à tardinha já estava acontecendo a eleição fora do país, né?
1: Cadê
0: a Austrália, por exemplo, já tinha votação. Só que a divulgação sobre os dados do resultado dessas urnas, né? Que terminam bem antes que aqui.
1: Sim.
0: Será a partir das 17 horas, quando nós teremos então o início da divulgação da votação do Brasil, né?
1: Tu falou aqui do perfil do eleitor do Brasil, lembrando que dos 158,5 milhões de eleitores aptos a votar, 53% são mulheres.
0: Verdade.
1: 47% são homens. E desse eleitorado brasileiro apto a votar hoje, chama atenção que 60% dele é solteiro, do eleitor brasileiro.
2: 60%?
1: 60% dos eleitores a votar hoje são solteiros no Brasil. E aí, casados são 32%. Então, um terço do eleitorado brasileiro que é casado. 60% é solteiro, 3% é viúvo, 4% é eleitor divorciado. E são esses então os dados aí que temos com relação ao eleitorado que vota hoje, mas 60%, segundo aqui o sistema do TSE, diz que é solteiro o eleitor, a maioria é solteiro que vai votar hoje, 60% dele.
2: Eu tenho informação aqui, para mim é uma informação curiosa e deve ser para alguns ouvintes também, porque o processo de votação no Brasil iniciou, em alguns lugares do mundo já encerrou.
1: Uhum.
2: E já está sendo divulgado resultados.
1: Não sei.
2: No Globo aqui, nesse momento, eu tenho, por exemplo, a Austrália.
1: Já tem resultado.
2: Lula, 4.562 votos. Flávio Bolsonaro, 2.579.
1: Na Austrália, isso.
2: Na Austrália.
1: Certo.
2: Renan Santos, 316. Augusto Cury, 329. Zema, 132. E Ronaldo Caiado, 124. Eu vou manter esses aqui, né? Porque depois ainda temos alguns votos para outros candidatos. A Coreia do Sul nos dá votos e também porcentagem. Coreia do Sul tem Lula com 123 votos, 56,94%. Flávio Bolsonaro, 72, 33,33%. Renan Santos, 6 votos. Ronaldo Caiado, 6 votos. Augusto Cury, 6 votos. Nós temos nas Filipinas, Flávio Bolsonaro, onde venceu, Flávio Bolsonaro com 33 votos. Lula, 26 votos. Renan Santos, 2 votos. E Ronaldo Caiado, 1 voto.
1: Isso na Filipinas.
2: Filipinas. Malásia, Lula 44, Flávio Bolsonaro 27, Renan Santos 7, Augusto Cury 3, Zema 1, Caiado 1. Na Nova Zelândia, temos Lula com 234, Flávio 64 votos, Renan 13 votos, Zema 7, Cury 6, Caiado 5 votos. Temos também aqui o último deles, é o Singapura. Lula com 190. Flávio Bolsonaro com 92, Renan Santos 22, Augusto Cury 21, Zema 12, Ronaldo Caiado 6. Eu te confesso que eu fiquei curioso com isso, porque não sabia que se divulgava.
1: Pois é.
0: Hã? Pois é, eu tinha informado, porque ontem mesmo foi dada a informação de que a abertura havia sido determinada pelo Tribunal Superior Eleitoral, de que a votação do exterior deveria ser divulgado somente a partir das, depois que encerrasse a votação.
2: O que eu acharia normal, né? O rito normal.
1: Seria um rito normal, é. Interessante. Agora, 8:12, nós falamos aqui do perfil do eleitor que trazia aqui o Carlito, né? A gente mencionou sobre a questão de o eleitorado brasileiro, a maioria é feminino, né? São mais mulheres. Mas tem aqui um dado também curioso, Carlito, com relação ao eleitorado do Brasil, né? O maior universo dos eleitores do Brasil tem idade entre 40 e 44 anos. Dos 158 milhões de eleitores, 15,9 milhões têm idade entre 40 e 44 anos. É o maior público, né? A maior faixa etária. Mas logo em seguida, quase que empatados, né? Nós temos aqui a faixa etária dos 35 aos 39, que tem 15,2 milhões. E tem uma outra faixa etária que é dos 45 aos 49, que também são 15,2 milhões. Quase que empatados aqui essas duas faixas etárias. Dos 30 aos 34 anos tem 15,1.

0: milhões. Dos 25 aos 29 são 14,9 milhões de eleitores. Dos 50 aos 54 são 13,2 milhões de eleitores. Dos 55 aos 59 são 12,1 milhões. Dos 60 aos 64 são 11,1 milhões. Dos 65 aos 69 são 9 milhões de eleitores. E aqui, a partir dos 70 anos, né, que tu passas a não ter mais a obrigação de votação, mas há sim um convite para que também os idosos possam participar mais. São, nessa faixa etária dos 70 aos 74 milhões, tem 6,9 milhões de eleitores. Dos 75 aos 79 são 4,7 milhões. Dos 80 aos 84 são 2,7 milhões de eleitores no Brasil. Dos 85 aos 89 são 1,4 milhões. Ou melhor, se é um milhão, né? 1,4 milhão. Dos 90 aos 94 são 665 mil eleitores. Dos 95 aos 99, 337 milhões, aliás, mil eleitores. E com 100 anos ou mais, é bastante gente, hein? 298.230 eleitores no Brasil que têm 100 anos ou mais.
1: Bonito isso, né? Porque as
0: bastante
1: pessoas,
0: gente, hein?
1: É maravilha as pessoas de idade também, né? Tendo este prazer de cumprir e dando um exemplo, sabe por quê? Porque se tu buscar as informações aí sobre os jovens, muita gente vai deixar de votar. E isso é muito triste, né? Eles que deveriam cedo, né? A exercer o seu direito, tem a demonstração aí das pessoas de mais idade, né? Me veja aí, esses que vocês deu de 90 para cima e até mais
0: de 100 ou mais, 300 mil quase, imagina, no Brasil. É bastante, imagina, gente.
2: É muita gente.
1: Impressionante. É sinal de que temos uma vida bastante longeva também, né?
2: E chama atenção também o mesmo recorte do Guilherme na primeira participação, quando entrevista o segundo da fila, né? E ele usa a expressão dizendo o seguinte: olha, quem deveria estar aqui não seríamos nós, somos os mais velhos, deveriam estar os mais jovens aqui, né? Primeiros da fila.
0: Aí tu vê que 16 anos, por exemplo, 16 anos no Brasil são 606 mil jovens de 16 anos. Se pegar com 17 anos, que é aquele público que ainda não tem a obrigação de voto, né?
2: Ou
0: mais
2: seja,
0: 1 milhão de 17 anos, então seria quase 1,7 milhões, aliás, 1,7 mil, é milhão, é 1 milhão. De eleitores que têm idade entre 16 e 17 anos que não têm a obrigação de votar.
2: Ou seja, seria cadastrados. 1 milhão de novos votos.
0: 1 milhão e 700.
2: É isso aí. Juntando aí.
0: É isso aí.
1: Vocês têm ideia de quantos são do exterior que têm direito ao voto?
0: Falam em 1 milhão.
2: 1 milhão.
1: Pois é, eu tenho aqui dados no exterior: 918.876. São os dados aqui do perfil do eleitor 2026. Nós temos no norte Brasil, evidentemente, aptos a votar 158.745.463. Voto obrigatório 136.541.557. E temos mais o voto facultativo, analfabetos, maiores de 70 e pessoas com idade entre 16 e 18 anos, 22.203.912. Os facultativos, né? São esses os dados. Daqui a pouquinho a gente fala sobre Norte, Nordeste, Centro-Oeste, Sul, Sudeste e já divulguei o exterior. Homens menos que mulheres. Mulheres, 83.877.126. Então, 53%, como isso, você informou. E homens, 74.845 e 1, dá 47%.
2: Deixa eu acionar. Eleitores. Vamos acionar a reportagem que está de volta. O Guilherme de Abreu aí de volta. E aí, Guilherme?
3: Isso, Luiz, falando ao vivo agora do maior colégio eleitoral aqui de Marau, que é na escola Iesta, tá? Que reúne o maior número de eleitores, né? Aqui do município de Marau. E a movimentação por aqui, Luiz, nesse começo de votação, até dá para se dizer até intensa, tá? Filas se formam em várias sessões eleitorais aqui da escola Iesta, até conversando com a diretora do Iesta, Tayane Grando. Ela me comentou, Luiz, que Tinha gente por aqui 15 para 7 da manhã, tá? O pessoal começou a chegar bem cedo aqui no Iesta. Claro que essas primeiras pessoas chegaram lá porque vão viajar, vão passear durante o dia e se anteciparam bastante, né? Até pediram se dava para votar um pouco antes, mas de forma óbvia que não, né? Mas todas entenderam de forma bem tranquila e aguardaram até as 8 horas. Mas foi registrada a presença de gente aqui, pessoas para votar, Luigi. 15 para 7 da manhã.
2: Bom, tá aí, Ronaldo, impressiona, né?
0: É, pois é.
2: O pessoal tá ansioso.
0: É, o pessoal vai cedo, Guilherme. E você até trouxe isso, né, Guilherme? Vamos até reforçar a importância da colinha. É muito voto, Guilherme. É muito número. E a memória tem que estar muito boa para poder guardar tanto, né?
3: Com certeza. Sabe, Ronaldo, que até durante a semana conversei com várias pessoas, até de forma bem informal, né? Várias pessoas que são mesárias e muitas delas fizeram esse pedido, informem no rádio pro pessoal levar a colinha, porque tudo bem, a gente pode saber de cor o número dos candidatos, mas chega na hora, pode dar aquele branco, tá? E aí tu faz o que na hora do voto, né? Acaba demorando mais, acaba atrasando todo o processo, então a importância de levar a colinha no momento do voto. Eu até conversei também com o pessoal que tá aqui nos locais de votação, tá? Com mesários, o tempo tem variado bastante, tá? Tem gente que vota de forma bem rápida, questão aí de segundos, 30, 40 segundos, tem gente que passa de um minuto, mas ninguém tem passado de 2 minutos, tá? Então dá para se dizer que tá de forma bem tranquila a votação, pelo menos aqui no Iesta, com o pessoal que eu acabei conversando.
2: A respeito da colinha.
0: Tem ficado então, Guilherme, vamos só reforçar isso, de 50 segundos a um minuto, Guilherme.
3: Não, mas é menos, Ronaldo, menos e mais, né? Tem gente que vota em questão de 30, 40 segundos,
0: certo,
3: né?
0: Segundo certo.
3: O pessoal me...
0: Mas uma média, né?
3: Mas tem gente que chega até a 2 minutos, tá? Certo. Então, entre 1 e 2 minutos acaba ficando
2: a
3: média.
2: E a média que se previa é 1 minuto.
0: É 1 minuto.
2: É. Então tá
0: no tempo, tá bem...
2: E é importante salientar a questão da colinha, pra quem nos ouve nesse momento, tem que levar a colinha. É importante. Ou anotação, isso você pode entrar na cabine. O que você não pode entrar na cabine é com uma colinha digital, no telefone não pode.
0: Não pode.
1: E mesmo porque é importante a colinha, porque se você tem dados aí no seu celular, o celular não pode ir
2: até a cabine, né?
0: Ele pode ser utilizado para você para você confirmar a tua participação para a votação, depois tu deixa na mesa e vai para a cabine, então não pode. Guilherme, e só vale aqui destacar, né? É importante a gente falar da colinha, mas já coloca na ordem. É deputado federal, que são 4 dígitos, depois é estadual, que são 5 dígitos, senador, que são 3 dígitos, governador, 2 dígitos e presidente, 2 dígitos. Já coloca na ordem, né? Que fica mais fácil para digitar depois, né?
2: E tu sabe uma coisa também que me chamou atenção essa semana, nós trabalhando aqui, e o Copete do cartório eleitoral nos disse e me trouxe a informação. Muita gente opta pelo voto branco, por exemplo.
0: Isso.
2: Você não... Ou anula o seu voto.
0: Só quer votar para um cargo.
2: Mas para você anular o seu voto ou votar branco, você tem que confirmar.
0: Tem que confirmar.
2: Senão não passa para outra tela. Não é só preencher os números e vai para a próxima.
0: É aquela situação, eu não quero votar para outros cargos, só para um cargo,
2: isso,
0: por exemplo.
2: Exatamente.
0: Tu vai ter que seguir toda a ordem e ir confirmando todos eles, senão tu não vai progredir, né? Tem que destacar isso, né?
2: Isso. Como, Guilherme? Desculpa.
3: Tem que passar por todos, né? Se quer votar só para presidente ou só para governador, tem que passar por todos, seja votando branco ou anulando o voto, né? Que é colocando o número aleatório.
0: E todas essas etapas para depois, no final, ter aquele efeito sonoro, né? Que concluiu a votação, né, Guilherme?
3: Tem que escutar aquele barulhinho, né? E a palavra fim que aparece no final da votação.
0: Isso, aparece na tela, isso. Importante colocar. Guilherme, então, por hora, na imagem que tu tá gerando aí junto com o Francisco, dá para ver que tem alguma coisa de fila, mas não é tão grande assim a fila no ponto que tá agora aí no Iesta, né?
3: Não, essa até não, Ronaldo, mas o Francisco vai mostrar do outro lado, tá? Que acaba se estendendo um pouco mais dentro do prédio que é virado para Rui Barbosa, tá? Naquele ponto ali tem filas um pouco mais extensas, pelo que a gente pode comprovar. Nesse lado, que é no lado de dentro, nesse prédio, do lado de dentro, tem uma seção que tem essa fila aí, que tem questão de 10 pessoas, mais ou menos, tem uma que tem 3 pessoas, mais ao fundo tem outras ali também, que tem nessa faixa aí de 10, 11 pessoas, mas nesse primeiro prédio aqui, que é de frente para a rua, tem algumas urnas ali, algumas sessões que tem um pouco mais de fila, mas dá para se dizer que tá tranquilo, viu, Ronaldo?
2: Inclusive é a minha, que nós falávamos durante a semana.
0: Qual, Ronaldo? Que é a tua mesmo?
2: É a 72, a minha é a do Carlito.
0: E a tua, Guilherme?
3: A minha é aqui no Iesta, vou ter que conferir no título, tá? Tá na minha carteira, posso olhar da sequência, até que confirmo para vocês.
2: Você já vai aproveitar.
3: Mas de cabeça eu não vou saber te informar.
2: Mas já vai voltar, já, Guilherme? Voltar.
3: Não, porque eu não vou ficar na fila agora, eu vou seguir para minha próxima participação. Eu vou vir ao meio-dia, tá? Eu acredito que vai estar um pouco mais tranquilo.
1: Eu achei que você votasse em Morangueira, né?
3: Não, lá não tem, não tem sessão lá.
2: Eu tô achando que tu
0: já fui lá, né, galera?
2: Eu tô achando que tu tá espichando tua participação de olho na fila, assim, vem que dá uma esvaziada, já confirmo.
0: Mas tu sabe que teve um ouvinte aqui que participou na semana dizendo que ele mora perto da próxima sessão, que ele fica de olho na fila. E aí ele sai de casa pra ir votar, porque ele tá corretíssimo,
2: corretíssimo,
0: né? Acho que é o Dolizete, se não me engano o nome dele.
3: Tá certo ele, viu?
0: Tá certíssimo, né? Que privilégio também tá próxima sessão, né? Dá uma olhadinha, não tem ninguém, eu vou agora, né, Guilherme?
3: Verdade, aí facilita muito pra ele.
2: Você sabe que na última eleição presidencial eu demorei mais de 20 minutos na fila. Então, você sai de casa, você tá sujeito a isso, né? Tem que ter paciência. Porque são 6 votos. E eram 5 votos, né, Ronaldo? Agora são 6 votos.
1: Agora são 6.
0: Agora são 6. Tem um a mais, que é pra assinador. Bom, Guilherme, você vai seguir girando, né?
2: O canal tá aberto, fica à vontade.
3: Perfeito, vou seguir girando e assim que possível a gente volta com mais participações também.
1: Lembrando, né? Eu acho que o pessoal já percebeu, pessoal, estamos tranquilamente com outros setores de comunicação também. É tudo tranquilo, Vang FM.
3: Não sei.
1: Sim.
0: Estamos no rádio, no YouTube, né?
2: Entendi agora o que você quis dizer. Sim. Estamos lá no YouTube e também nos 93.7.
0: Você pode ver na sua Smart TV, né? Você acessa lá, você pode assistir a cobertura também na sua Smart TV, no seu smartphone e também no seu computador.
2: Até vou fazer um desafio, né? A audiência que nos acompanha na sua Smart TV, bate foto, nos manda aqui que a gente vai fazer.
0: Faz o registro, faz o registro. Guilherme.
1: Me parece um microfone.
0: O microfone está aberto, o do Guilherme, que está lá no outro. Ele está captando até o João de Barro por aí, viu, Guilherme? Tão bem feliz, né?
3: tá todo mundo, viu? O dia tá bonito hoje.
0: Não é que eles estão na fila para votar, mas estão no ambiente aí, né?
3: Acompanhando, pelo menos.
0: Isso aí. Guilherme, tu volta na sequência, Guilherme.
3: Volta na sequência, tá? Daqui a pouco.
0: Vamos lá. 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
2: Vamos que tem curiosidade, né? E a gente vai trazer, na medida do possível, as coisas que vão acontecendo. Tá rolando uma pesquisa na cidade do Marão.
1: É?
2: Nas redes sociais, tem um link rolando aí de uma pesquisa virtual. Eu recebi o link aqui, inclusive, em canais oficiais via rede social, via WhatsApp, de um link de uma pesquisa. Eu confesso que eu não abri, mas tá aqui, ó. Começar, você vai lá e aí você escolhe quem você votará. Deputado federal, você faz aí e confirma. Não sei do que se trata, mas é uma pesquisa que está acontecendo.
0: Mas é link?
2: É um link de uma pesquisa. É Vota Amaral. Survival é o nome, né? Prezado senhor ou senhora, reserve alguns minutos do seu tempo para preencher, tal, e aí tem informação.
1: Beleza. Sabe que causou muita atenção da gente e expectativa também sobre as atitudes dos Estados Unidos, Austrália e outros países que suspenderam serviços consulares no Brasil, né? Aí todo mundo começou a aventar possibilidades, o que que vai acontecer, o que que tá acontecendo, será que temos perigo de quê? Dos malandros que estão no Brasil ou malandros que possam vir de fora para fazer alguma coisa? Mas a expectativa era exatamente isso, né? E na verdade, atrás dos Estados Unidos e Austrália vieram mais outros países, me parece que quase que um total, não sei se tu tem dados aí, se quantos países que também fecharam os seus departamentos de serviços consulares, né? Então, vamos aguardar que tudo transcorra bem e que democraticamente a gente possa escolher os nossos candidatos que estão aí expressos, né? Para buscar um lugar ao sol nas suas atividades, tanto nos estados quanto, na verdade, na União, né? O que que vai acontecer aqui no Brasil? Interferência de fora, tomara que nada, e que as coisas transcorram dentro da normalidade.
0: Deixa eu agradecer aqui, mandou para mim aqui no meu perfil, aliás, no meu WhatsApp particular, até um Pitã mandou imagem, tá na TV, mas é uma TV bem grande, né? Estamos bem grande na imagem, viu, Leite?
1: Pois é, e ele já poderia aproveitar.
2: Isso não é muito bom também, né? É. Quanto maior a TV, maior você vai ficando.
1: Pois é.
0: Não, mas é que a TV, não é que a gente é grande, né?
2: Não, mas vai ficando. A TV dimensiona mais, né?
0: Tu acha?
2: Ou aquela, a TV engorda, né?
1: Engorda, né?
2: Grande abraço, obrigado aí pro Pitã.
0: Valeu, Temo. Aliás, ele informou aqui a chuva que caiu aqui em Marão, não foi pouca coisa noite passada, hein?
1: Pois é, ele
0: 50 milímetros de chuva.
1: É isso que eu ia pedir, já que ele está
0: 50 aqui em Marão, né? Bastante chuva. É, então a previsão para hoje falava que era 45, acho que antecipou, caiu tudo ontem à noite já a chuva, né? Porque choveu 50, segundo o que informou aí o Telmo Pitã. Se você também tem alguma dúvida, você pode certamente fazer contato com a gente aqui. Eu fiquei devendo as demais sessões, eu trouxe até a sessão 72 do IESTA. Então, agora está seguindo aqui para orientar o eleitor, talvez que não lembra de qual é a sua sessão. Onde fica, pelo menos? A 73 é na Escola Charrua, 74 lá na Rígono, na Escola Egino Coelho Portela, a 75 é no Cristo Rei, sessão 78 na Anchieta, a 79 no Iesta, 80 na Constante Fuga, 81 no Iesta, 83 no Bairro Progresso, 84 no Charruas, 87 na Anchieta, 88 no Eupídio Fiário, 89 no Iesta, a 91 também no Iesta, 92 no Cristo Rei, 94 no Charruas, 95 e na Darvim Marozinho, que fica no bairro Frei Adelar. 96 no Iesta, 98 no São Cristóvão, 99 na Pedro Rigo, ali no Jardim do Sol. Sessão 100 na Escola Egino Coelho Portela, na Rigo. A 101 na Afonso Volpato, que é na Santa Rita. A 125 no Anchieta. 135 no Bairro Progresso, 137 na Darvim Marozin, que fica no Frei Adelar, a 138 na Afonso Volpato, na Santa Rita, 139 no Bairro São Cristóvão, 140 na Anchieta, 141 na Pedro Rigo, que é no Jardim do Sol, a 142 na Escola Egino Coelho Portela, na Rigo, 143 fica na Escola do Bairro Fuga, 146 na Eupídio Fialho, na Borges, 147 no Frei Adelar, a 149 na 28 de fevereiro na Santa Lúcia, 150 fica na Escola Egino Coelho Portela, na Rigo, 151 no bairro Guadalupe, 152 na Santa Helena, 153 no Progresso, 154 na Afonso Volpato, na Rigo, 155 na Pedro Rigo, na 156 é no bairro São Cristóvão, a 157 fica na Escola 20 de Fevereiro, na Santa Lúcia, 158 na Escola Anchieta, 159 no Higino Coelho Portela, 160 no Cristo Rei, 161 no Afonso Volpato, 162 na 28 de Fevereiro, na Santa Lúcia, 163 na Pedro Rigo, 164 na Eupídio Fialho, 165 na Higino Coelho Portela, 166 na Anchieta, 167 na Darvim Marozin, 168 lá no bairro Santo Expedito, 169 na Escola Criança Feliz, aqui é Alberto Borella, 170 na Escola Iesta, 174 na 28 de Fevereiro, na Santa Lúcia, já no finalzinho aqui, 175 na Fosson Volpato, na Santa Rita, 176 no Frei Adelar, 177 na Eupídio Fialho, 179 no Nova Alternativa, 180 no Guadalupe, 181 no projeto da Brigada Merim, 182 na Escola Frei Wilson, 183 na Escola 28 de Fevereiro, 184 na Criança Feliz, que é no Alberto Borella, 185 no Cristo Rei, 186 no bairro Santo Expedito, 187 no bairro Santa Helena, a 188 Nova Alternativa e a 191 lá no bairro Santa Lúcia. Então esses são o restante dos locais das sessões. Como a gente falou aqui, Carlito e também Luigi, Marau que tem 108 sessões. Quando a gente fala aqui em sessões, é urna eletrônica, tá? São 108 sessões, 40 locais para votação, 87 sessões são urbanas e 21 delas são rurais. Então esse é o nosso universo. O maior colégio eleitoral é o Iesta, com 12 sessões, depois a Anchieta vem em segundo com 8, terceiro a Escola Egino Coelho Portela, na Rigo, com 7, Depois, empatados, o Frei Adelar e Santa Lúcia, os dois locais com as suas escolas, têm 6 sessões em cada escola. E depois tem Cristo Rei, Afonso Volpato e Eupídio Fialho, ou seja, Cristo Rei aqui no centro, Afonso Volpato na Santa Rita e Eupídio Fialho no bairro Borges. Cada uma dessas escolas tem 5 sessões. São os maiores colégios eleitorais aqui do nosso município.
2: Eu até vou fazer uma orientação, já estamos em contato com o nosso convidado, já nos ouve, né? O Giovanni Corralo. Só faço uma orientação a ele, se possível, pode retornar o telefone para vertical, tá? Na vertical.

0: normal, porque a imagem está virada. É,
1: como orientação, né, para poder então a gente acompanhar o nosso primeiro convidado aqui para falar também sobre eleições, né? Se tiver em condição,
0: Giovanni Corrado conosco agora sim. Bom dia, bem-vindo.
2: Bom dia, uma satisfação estar aqui conversar com a Rádio Bang e todos os ouvintes.
1: Só para também trazer aqui o Giovanni Corrado, que é doutor em direito, mas também é professor universitário, e fala sobre esse momento, professor, sobre as eleições, a democracia. Qual é a sua leitura sobre esse momento que a gente tem nesse domingo, hein, professor?
2: Temos um momento que é de uma certa fragilidade em razão de todos os escândalos que têm assolado a República, especialmente instituições que têm ficado fora dos furacões aí de denúncias, de escândalos, como é o caso do STF, que infelizmente passa a estar envolvido. Tudo isso acaba por gerar um clima de descrédito, de desconfiança, de desmotivação. Por isso que a gente observa que um dos grandes desafios é fazer com que as pessoas, mesmo desgostosas com este cenário, que não é positivo, quando a gente vê escândalos atingir ministros do STF, claro que não é positivo. A gente precisa conseguir fazer com que as pessoas entendam que é através da política que nós podemos melhorar, aprimorar as instituições do nosso Estado democrático de direito. E se a gente observar nas últimas eleições, temos visto que em nível nacional, claro que com flutuações de região para região, nós temos tido um aumento crescente das abstenções. Então, na última eleição, se nós pegarmos abstenções, voto branco e voto nulo, nós temos perto de 30% enquanto média nacional, o que é muito. E é um importante desafio que nós temos, fazer com que as pessoas entendam que é através do voto que nós podemos aprimorar as instituições vigentes.
1: Professor, nesse momento de votação, como ocorre no domingo, a gente sempre fala, né, que ir às sessões para votar é um gesto, né, um sinal de democracia. Mas a gente chega nesse pleito aqui, talvez na história do nosso país, quando se fala em democracia, seria talvez um momento, digamos, que a democracia está mais arranhada e mais fragilizada, professor?
2: O que nós temos hoje é um quadro de polarização persistente, ou seja, há algumas eleições nós tínhamos tido uma polarização extrema, e isso faz com que a política muitas vezes seja vista como um campo de guerra, onde um oponente não quer somente vencer o outro, o que é normal, o que faz parte do processo político, mas onde um oponente ele quer aniquilar, quer destruir, quer eliminar o outro, e isso não é aceitável num processo democrático. Nós temos esta polarização que alguns estudiosos, podemos pegar em alguns relatórios de democracia, como Varties of Democracy, apontam como uma polarização tóxica. Então nós temos esse ambiente no Brasil, que também está presente em outros países, mundo afora, e que representa assim um desafio. Porque o que é a política? A gente tem que compreender que a política é um instrumento para que a gente resolva os problemas sem violência. A política ela surge para que a gente resolva os problemas da sociedade sem o recurso à violência. E as instituições de um Estado democrático, como a democracia liberal, como é o caso do Brasil, devem servir para que a gente consiga solucionar as nossas divergências sem precisar do uso da violência. Por isso que a política é tão importante. É por isso que nós temos que ter essa compreensão do espaço da política como um espaço de combate, sim, mas não de destruição, não de aniquilamento. Ou seja, por mais que eu tenha alguém que vote diametralmente oposto aquilo que eu acredito, eu tenho o dever, a obrigação de respeitar.
1: O senhor até fez aqui já algumas observações, professor, sobre essa questão da abstenção, né, com relação aos últimos pleitos. E até pegando esse gancho aqui que a gente falou da polarização, dessa discussão, sim, tem quem é simpático, quem milita junto, quem idolatra candidatos da polarização, mas por outro lado também tem uma parte da população que se diz cansada disso tudo. Pode ser essa população aquela que talvez que não está muito motivada para ir ao pleito, e aí temos que ficar atentos justamente a esses números no final do dia para saber realmente se ele foi votar, se ele não foi, e essa abstenção, o que, que ele quer dizer com isso, professor?
2: Não há dúvidas que a abstenção é igual insatisfação. Quando a pessoa ela não vai à urna de votação, significa que ela não está satisfeita. Mas também nós temos que observar, né, que a maior parte das democracias no mundo, e essa é uma observação importante, não possuem o voto obrigatório. O estudo que eu fiz há 10 anos atrás, comparando as democracias mais consolidadas no planeta, que são aquelas que historicamente têm estado bem ranqueadas, seja por um Freedom House, Varieties of Democracy, Polity Forum, ou seja, os relatórios internacionais que medem a democracia, em praticamente 90% delas o voto é facultativo. Então, nós temos que observar isso também. E quando o voto é facultativo, o que nós observamos? Uma comemoração da sociedade quando 60, 65% das pessoas vão às urnas. Então, nós também temos que fazer essa análise. Devemos combater a abstenção? Devemos. Mas a abstenção que nós temos também não é um quadro de terra arrasada. Porque faz parte
1: Sim.
2: que algumas pessoas não queiram participar do processo político. O nosso desafio é poder engajar o maior número possível de pessoas. Ok, é isso que nós devemos fazer. Mas nós também temos que respeitar e compreender aqueles que, por diversas razões, não queiram participar do processo.
1: Professor, qual é a sua opinião sobre o modelo eleitoral do nosso país, né? Como é que o senhor avalia isso? Claro que a gente compara com outros países que ainda seguem lá, por exemplo, com a votação no papel. O Brasil já há mais de 30 anos, ou 30 anos, que optou por essa votação digital, que dá show na apuração em questão de horas. Um país como o nosso, que é um país continental, em questão de 2, 3 horas, hoje, no máximo, a gente vai conhecer os resultados da eleição. Como é que o senhor faz a análise do nosso sistema eleitoral se comparar com o mundo, hein?
2: Hoje nós podemos falar que o Brasil é um exemplo. Enquanto nós não tivermos nenhum indício, e por enquanto não temos, de qualquer problema no uso das urnas eletrônicas, tem se mostrado uma modelagem altamente eficiente. Veja só, poucos vão lembrar, 1992 foi o último ano que nós tivemos eleições no papel. Aqui na nossa região, o CTG lá, o Miranda, ele ficava aberto, por exemplo, aqui na região de Passo Fundo, durante uma semana para a contagem. E aquela contagem de votos, onde os fiscais se digladiavam para tentar entender aquilo que o eleitor escrevia. Muitas vezes, a briga dos fiscais levava a anulação de um voto, levavam a um candidato que não era aquilo que o eleitor escreveu, em locais com uma fiscalização mais frágil, levava assim a desvios. Então, o que nós temos hoje é uma modelagem que tem se mostrado extremamente eficiente. O que é fundamental é que nós temos sempre, como tem ocorrido, o máximo de transparência. O que o TSE faz um ano antes das eleições? Abre a urna, o código, para que toda e qualquer instituição possa fazer a avaliação que entender do sistema, e por enquanto nós podemos falar que é um modelo bem sucedido. O que talvez temos que pensar quando tu falaste em sistemas é a escolha dos candidatos e o nosso sistema eleitoral. Acho que esse é um grande debate que nós devemos começar a fazer, até que ponto o Brasil não deve migrar para um sistema distrital misto. Acho que esse é um debate importante para o futuro, ou seja, ao lado de deputados que a gente escolha exclusivamente pelo partido, na lógica proporcional, nós temos 50% dos deputados estaduais e dos deputados federais eleitos por regiões, para trazer um vínculo maior dos parlamentares com respectivas regiões.
1: Só está pegando esse gancho aqui para a gente concluir, se também o senhor tem seus compromissos na sequência, e desde já agradeço a sua atenção aqui com a Vang nesse domingo. O senhor até falou essa questão, né, da escolha de nossos parlamentares. Nós temos tido um comportamento no Brasil dos eleitores muito preocupados em escolher o presidente da República, por exemplo, em escolher lá o governador, mas está esquecendo do parlamento de fazer boas escolhas para qualificar o nosso parlamento. E mais do que isso, professor, ocorrer a renovação do nosso parlamento, que ele é muito viciado, né? No nosso país nós temos um parlamento viciado a longo período, e nas últimas eleições, se não estou equivocado, talvez 1/3 de renovação é muito pouco. E o eleitor, justamente, ele não se dá conta disso. Ele fica preocupado em escolher o presidente, preocupado em escolher o governador, e esquece do parlamento. É importante essa consciência também de escolher, de analisar quem são os nomes que estarão lá, que vão justamente formatar nossas leis, porque a gente fala, ah, nossa lei tem isso, tem aquilo. Mas passa por um congresso, passa por um legislativo. E às vezes falta também do eleitor esse cuidado em quem escolher, professor.
2: Com certeza, tem duas observações que eu quero fazer. Primeiro, que não é das mais positivas, que diz respeito à nossa modelagem político-partidária. Por que eu falo isso? Porque hoje nós temos recursos do fundo partidário, do fundo constitucional de campanha. Veja, todo ano nós falamos em mais de R$1 bilhão que vão para os partidos políticos, todos os anos, independentemente do ano. E no ano eleitoral nós falamos em mais de R$5 bilhões para as campanhas. Todos esses recursos ficam nas mãos das direções partidárias. O que eu quero dizer com isso? Que nós temos uma modelagem que fortalece sim aqueles que estão aliados, alinhados às elites dos partidos políticos. Ou seja, é uma retroalimentação no modelo político partidário que tende a fortalecer aqueles que possuem alinhamento com aqueles que governam cada partido político. Por isso que os partidos políticos hoje são tão disputados pelo poder econômico que possuem através do fundo partidário e do fundo de campanha. A segunda questão é exatamente a importância do deputado no nosso sistema de governo presidencialista. E o governo, que é liderado pelo chefe do Poder Executivo, presidente da República, governador do Estado, por exemplo, ele não consegue fazer nada se não tiver o parlamento junto. A verdade é essa, não consegue fazer nada. Por quê? Porque a lei é fundamental para que o governante possa agir. E a lei, ela vem do parlamento. Então, a escolha de deputados estaduais, a escolha de deputados federais, de senadores, é fundamental quando nós pensamos em governabilidade. Seja para que um governo tenha maioria e possa governar, seja para que se possa ter uma resistência, uma oposição democrática a um governo, que também é importante numa democracia. Então, a escolha de bons parlamentares é decisiva. Eu digo que nós precisamos sempre pensar, né, quando a gente vota, especialmente para o parlamento, em eleições estaduais e nacionais, nós temos que pensar na nossa região. Sim, é preciso que a gente pense na nossa região. Pessoas que tenham vínculo com a nossa região, que a gente possa cobrar. E é preciso também que a gente pense na postura do político que estamos a votar, porque ele é fundamental, seja para apoiar boas políticas, seja para dizer não a políticas que não sejam boas.
1: Ok, professor Giovanni Corrallo, doutor em Direito, professor universitário, agradeço a atenção aqui com a Vang nesse domingo, o senhor se colocou à disposição para conversar com a gente, também desejo ao senhor uma boa eleição e obrigado pela atenção aqui com o nosso trabalho nesse domingo, professor.
2: Eu agradeço, meu caro, um bom dia a todos. É um prazer estar nesse momento com vocês, a falar pelo nosso curso de Direito da Universidade de Passo Fundo, que neste ano completa 70 anos de história, de tradição, de excelência no direito. Um grande abraço e um bom dia a todos.
1: Ok, bom dia. Giovanni Corrallo participou aqui no programa nesta manhã, doutor em Direito, participou do nosso Espaço Plural. Mandar um bom dia lá para Itália, em Verona. Nós temos audiência confirmada, o pessoal está mandando um recado aqui pro nosso trabalho, né? Um bom giorno. A Fátima Cristina e o esposo Simone, estamos aqui em Verona, Itália, acompanhando a cobertura das eleições. Parabéns, Vang, um grande abraço.
0: Poxa, eu achei que tu ia ler tudo em italiano, eu queria ver tua desenvoltura. O bom giorno
1: do Agora escreveu em português, eu leio em português aqui. Deixa italiano, eu leio em italiano.
3: Se eu tiver falar italiano, diz como vala.
1: Va bene, tutto bene.
3: Maravilha.
1: 8h46.
3: Certamente nós temos em outras partes do mundo, não é? Pessoas que ouvem, porque o som e as imagens e tudo da Vang, já comprovadamente a gente faz coberturas internacionais há muito tempo e estamos fazendo esse tipo de trabalho também com a tecnologia que nos oferece isso. Eu ia fazer uma pergunta aí, não é que não me dê oportunidade, podia ter me intrometido na entrevista.
1: Tá livre aqui.
3: Evidentemente.
1: Tá livre.
3: Mas eu ia perguntar para ele qual é a atitude que nós temos que ter com o futuro, não é? Para a gente fazer uma limpa no Supremo Tribunal Federal do país, trocar os anos também, né? Nada de ficar tanto tempo aí e ficar até completar 75 anos. E tem aí gente dentro do próprio Supremo querendo agora dizer, o Mendes, por exemplo, já apresentou um projeto para ir até os 80, né? Não basta já o que ele já aprontou no país, né? E então, o que a gente está sentindo no país é uma coisa, Ronaldo, com todo respeito, é triste dizer que força na gente uma ideia de desobediência civil.
1: Tu sabe que esse assunto é bem pertinente, Carlito, estabelecer um tempo para permanecer no STF, mas também tinha que estabelecer um tempo para ficar como deputado.
0: Também.
1: Porque tem uns que tem lá décadas.
0: Eu até vou além, com sinceridade.
1: Acho que precisa ser meio que estabelecer regras para todo mundo, entendeu?
0: O debate sobre esse assunto, ele é muito interessante. O debate sobre esse assunto não me incomoda, eu particularmente, né?
1: Não, acho que é louvável.
0: Eu não me incomoda. O limite de tempo, que também é pertinente tratar. O que me incomoda é a forma como se chega. Tem que ser juiz de carreira. Nós temos que ter uma outra forma.
3: Exatamente.
0: Não mais a questão indicação né? Política. Não se trata de política, né?
1: Não, e aí tem a indicação que vai lá pro Senado, que tem todo um alinhamento daqui a pouco com quem indicou. Isso. E a prova.
0: É justamente, né? Por isso.
1: E a prova. E aí fica o quê? Politizar.
0: E a gente está vendo isso agora, de lado a lado.
1: Está escancarado agora.
0: De lado a lado. Lado a lado, quem foi indicado por um, quem foi indicado por outro. Aí um defende um viés, que a gente vê que é um viés às vezes político, outro por indicação.
1: Talvez o debate inicial tem que ser a forma como chega, não tanto o tempo que fica lá, né?
0: Eu deixaria de forma secundária. Não me incomoda. Se ficar até os 80, bem, não me incomodaria.
1: A forma que chega lá.
0: A forma que chega mais.
3: Olha aqui.
1: Como também a própria questão do parlamento, né? O parlamento tem quem se perpetuou na função, né?
3: Em relação a isso, eu sou mais velho que vocês e conheço os que passaram pelo Congresso Nacional. Tinham uma postura muito mais digna do que os atuais, né? E importante lembrar isso sobre o passado, as pessoas tinham mais respeito pelo Supremo Tribunal Federal. Hoje, sinceramente, eu sou advogado também, mas tenho profundas restrições à própria OAB do Brasil. Sempre tenho reconhecido a OAB de Marado, a qual faço parte, e também da OAB Nacional, que infelizmente tem que ter uma postura também de se posicionar. E eu gostaria mesmo que fizesse o que já está fazendo a experiência no próprio México, que seria o seguinte: vai concorrer ao cargo no Supremo Tribunal Federal aqueles que passarem em devido concurso, em devidas provas, né? É. Então seria pela escolha da sabedoria, pela escolha do seu caráter, e não meramente por uma questão apenas pela nossa amizade pessoal. O que tem acontecido aqui? Nós temos cada medíocre aí no Supremo e que não merecem o cargo nem usar essa toga, né? Primeira coisa, eu acho que teria que tirar essa toga que está horrorosa, né? Desse pessoal aí que ficam vestindo toga e por baixo das suas roupas, né? Está o caráter dessas pessoas, né?
1: Eleições 2026 aqui na Vang, seu voto, sua voz. A gente vai dar uma paradinha, a gente retoma na sequência também aqui para falar mais. Nós falamos aqui sobre o eleitorado do Brasil. Eu tenho aqui qual é o grau de instrução do eleitor do Brasil.
0: Vamos falar depois. Na sequência?
1: Na sequência. Mas bem, isso e também na sequência nós teremos aí a participação. Aqui, ó. Si, qui tutto bene, grazie. Tanti auguri e una buona domenica, tá?
3: Agora sim.
0: Aí tu veio.
1: Não, mas é que ela escreveu em italiano. Não, eu li conforme ela mandou aqui.
0: Aí tu veio também. Óbvio, né? Eu só quero fazer uma orientação para quem nos acompanha no YouTube nesse momento. Toda a nossa transmissão, não só da parte da manhã, nós retornamos à tarde, 16 horas.
1: A partir das 4 horas também, tudo em imagem.
0: Com transmissão ininterrupta, também com imagens. E é importante você que está no YouTube ou você que vai no YouTube, procura lá o canal Rádio Vang FM Marau, se inscreve no canal e ativa as notificações, porque é importante você também saber quando a gente estoura alguma coisa ao vivo, você tem a informação na mão.
3: Eu apenas uma orientação aí para as minhas viúvas também, né? O meu programa não tem hoje, né? Que era
0: a gente não vai fazer um musical.
3: Pois é, então a gente vai
1: só informação.
3: Coisa de música popular brasileira, enfim, porque hoje é dia de o Brasil comemorar essa oportunidade. O professor também falou uma coisa, Ronaldo, apenas para aproveitar a deixa. Ele falou que eu ia fazer a pergunta para ele também a respeito sobre o seguinte: não adianta, porque nós vamos continuar um país dividido, não tem dúvida nenhuma, seja qual for o resultado que a gente vai obter, agora no primeiro turno ou no segundo turno. E então é importante, né, que a gente tenha que lembrar que cada um tem que ter a responsabilidade de saber. Ora, se não tivermos dúvidas por qualquer outro fato que possa acontecer, de sujar um pouquinho a imagem aí nessa eleição, que a gente reconheça quem ganhar e quem perder, assuma a responsabilidade também de não dividir só o país, mas dividir a responsabilidade e ajudar a construir.
1: Vamos voltar já agora, 8:52.
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8: Olá a todos que nos acompanham na Rádio Van. Tem alerta para tempestades na madrugada de domingo. As primeiras 8, 10 horas de domingo serão de instabilidade forte. Inclusive, o domingo pode começar com transtornos na região de Marau, alagamentos e risco de tempestades. Mas ao longo do dia de eleição, a tendência é de o tempo secar. A previsão aí, já a partir das 10, 11 horas da manhã, de a chuva se afastar, o sol aparece com 21 graus. E começa então aquele período que a gente tem falado, período que se estende até por volta do dia 15, com chuva muito frequente. Não vai chover o tempo inteiro em toda a região. Teremos algumas melhorias, algumas folgas ali na terça e na quarta, ou seja, para de chover em alguns momentos, mas a instabilidade será muito presente e o volume de precipitação na região ao final desta primeira metade de outubro pode ser alto, com vários transtornos. Da Metsu Meteorologia, Estael Silas.
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1: Agora 8:58, faltando 2:09 da manhã, já temos aí praticamente uma hora, né? De votação, né? Que começou agora às 8:00 e vai até às 5:00. Quem já votou nesta manhã e votou às 8:00 da manhã é o candidato à presidência Flávio Bolsonaro. Ele que compareceu às 8:00 da manhã, logo depois da abertura dos portões da Escola Municipal Barão Homem de Melo, na Vila Isabel, na zona norte do Rio de Janeiro. Flávio que vota na sessão 170 dessa escola. Então ele já compareceu, primeiro candidato que já votou nesta manhã para a presidência da República. Os demais ainda não têm informação sobre a votação, mas ele já compareceu e já votou. Foi o primeiro, né? Possivelmente quando abriu os portões lá no Rio de Janeiro. Então o primeiro candidato a votar à presidência já compareceu no seu ponto de votação. Flávio Bolsonaro votou no Rio de Janeiro.
0: Ilustro depois. Tenho aqui imagens também, a gente coloca um momento da votação, mas antes disso, vamos retornar com a nossa reportagem que está girando.
1: Guilherme, vamos lá, Guilherme.
0: Já em condições.
17: Isso, Leide, até chegou a informação pra gente agora há pouco de problema em uma das urnas aqui, de uma das sessões, sessão 25, na verdade, aqui do Salão Paroquial. Estamos aqui, eu e o Francisco, até para conferir o que aconteceu com essa urna e conferindo também, conversando com eleitores. O problema, na verdade, Luigi e Ronaldo, seria no momento de fazer a votação, tá? Alguns números não estariam funcionando, ao apertar alguns números ali da urna, não estariam funcionando. Eu conversei já com um funcionário da Justiça Eleitoral, que já está aqui, a Justiça já foi acionada, tá? O pessoal já veio aqui conferir o que estava acontecendo, mas ele me informou que só foi reiniciada a urna, tá? Foi desligada, foi reiniciada e aí agora já está funcionando 100%, viu?
1: Então, possivelmente uma questão do software, né? Que precisou ser reiniciado para poder justamente os dígitos funcionarem, então, Guilherme.
17: Exato, muito possivelmente isso, tá? Tinha esse problema aí na hora do pessoal fazer a votação, tá? Mas ela já foi reiniciada e agora já está tudo certo.
1: É, mas dá pra ver na imagem aí que tá bem movimentado esse ponto aí, Guilherme. Gente chegando e
17: saindo, bem movimentado,
1: né?
17: Viu, Ronaldo? Até dá pra observar por aqui, tá? Tem filas aí que acabam se formando, então já tem uma movimentação interessante por aqui, sim.
1: É. E o tempo tem contribuído nesta manhã, até porque a previsão dizia que ia ter chuva, mas por hora a chuva não tem nesse momento, faz com que o eleitor então opte por ir pela manhã em razão dessa condição favorável, até de um sol tímido, né, Guilherme?
17: Ela até veio, mas veio de madrugada, tá? Quando não estavam abertas ainda as sessões para votação, né, Ronaldo? Mas agora é uma bonita manhã de domingo, sim.
1: É. Tá bom, então tem essa informação aí, você volta daqui a pouquinho, né, Guilherme?
17: Perfeito, voto na sequência, Vang FM nas eleições, seu voto, sua voz.
1: Agora 9:01. É, na virada aqui do relógio. Tinha que trazer, nós falamos agora antes da parada aqui sobre essa questão, né, do mandato do STF, a forma de ingresso, de indicação. Falamos também sobre a questão, né, de daqui a pouco estabelecer um tempo para ficar no Congresso Nacional e não se perpetuar no cargo, né, porque tem alguns que quase são dono do Congresso Nacional já, ou já foram. Mas tem aqui o Alcione do seguinte: a primeira coisa para mudar nossa política seria a não remuneração dos políticos. Aposto que mudaria e mudaria fácil. Não pagar, né?
3: Ai, de organizar. Sem imaginar aqueles que estão levando 10% aí para arrumar verbas aí para os municípios também, né?
1: É porque tem quem fez a política uma profissão, né?
3: Exatamente.
1: Por isso que a gente está falando aqui da questão de estabelecer um tempo de permanência no próprio cargo que ocupa, para não ficar, né, se perpetuando na função, né, porque a política vira profissão. 9:02, destacando aqui mais uma vez na Vang que estamos com você nestas eleições de 2026. 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Veja que tem também na imagem no compartilhado o momento do candidato Flávio que foi para votar, Luiz. Está sendo já compartilhado aí, né?
0: Exatamente. Está lá na nossa imagem também o momento da votação de Flávio Bolsonaro. A gente está acompanhando através da CNN.
1: Isso. Né? É.
0: E na sequência também, se não me falha a memória, ele dá uma manifestação. E se puder, eu vou tentar abrir o som aqui
1: tu,
0: também.
1: Tu já estás aí compartilhando a imagem do momento da chegada. Ele votou às 8 da manhã, né? A gente
18: acaba... o empurra-empurra que acaba dificultando a... Ó, ele faz uma cena, ele já tá praticamente entrando no carro, né?
19: Sai sem falar com a imprensa, Theo. Tá ali o carro, acho que agora, talvez...
0: Eu pego o microfone, dá a volta do carro. São imagens recuperadas, tá?
1: Recuperadas, porque ele levantou às 8 da manhã, né?
0: Isso, são imagens recuperadas que a gente está trazendo aqui através da CNN. O voto, pelo menos a informação, é do primeiro presidenciável a votar, né?
1: Foi o primeiro a votar às 8 da manhã, né?
0: O presidente Lula ainda não se tem informação se votou, se vai votar.
1: Ainda não votou.
0: Mas certamente nós vamos mostrar aqui também nas nossas imagens através da CNN.
1: A gente vai mostrando aqui, o primeiro candidato a votar foi o Flávio Bolsonaro. Os demais ainda não votaram, nem Lula, nem Cury. O Renan também ainda não compareceu, o Caiado também ainda não compareceu para a votação. Então, são esses que devem, no decorrer, né, das próximas horas, também comparecer nos seus locais de votação. O presidente Lula, que concorre à reeleição, ele vota em São Paulo, né?
20: Acho que sim.
1: Acho que é São Paulo que ele vota, se não me engano. O Flávio vota no Rio de Janeiro, que é a sua terra natal, né? No Rio de Janeiro.
0: E aqui também, agora, estamos ao vivo, tá? Momento da votação de Zema. Romeu Zema vota na cidade de Araxá, em Minas Gerais. Já temos aqui as imagens dele, agora ao vivo, através da CNN.
1: Ele está posicionado para votar, né? Pelo menos dá para entender na imagem que ele se posiciona para votar. Está parado aí, próximo à cabine, né?
0: Você sabe o que me chamou a atenção? Tem uma imagem daí do Flávio Bolsonaro entrando para fazer a votação dentro da escola. Poxa, a escola podia ter dado uma organizada. Você tem que ver a imagem ali. Não.
1: O Zema está assinando agora o livro de presença. Está assinando agora aqui na imagem, né?
0: Estou compartilhando a transmissão ao vivo da CNN.
1: O pessoal não se preocupou com a imagem que poderia vir na escola, né? Deixou meio que.
0: Não, você tem que ver. O que chama atenção: tem a cabine eleitoral e atrás o armário das crianças. Uma bagunça. Podia ter se preocupado um pouco. Até porque o mundo vai estar de olho nessas imagens. Não só do Flávio Bolsonaro, como dos demais candidatos, né? Que são os protagonistas do dia de hoje.
1: Pois é.
0: Aqui tem, ó, destaque também nessa transmissão da CNN, quem tá nos acompanhando pela imagem ver.
1: Tá demorando o processo dele aí, né? Tudo bem que ela tá digitando o número aí para poder autorizar ele para votar.
0: Aqui
1: né?
0: tem,
1: ele sentou.
0: Término da votação em 7:54. Então temos aí 7:54.
1: Para terminar a votação.
0: Para encerrar a votação.
1: É mais demorado o processo dele aqui, né? Para poder justamente, ele assinou o caderno, agora talvez ainda a digitação lá no sistema para autorizar ele para votar.
0: Né? Vamos torcer que não passe muito da média nacional, né? Porque senão vai atrasar muito. Aqui já deu mais de 1 minuto.
1: Só para autorizar ele votar.
0: Só para autorizar votar. Então aqui certamente.
1: É que o tempo que é contabilizado é o tempo que você fica lá na cabine de votação. Esse é o tempo que se contabiliza, okay. Né? Não é o tempo. Tá. Porque daí passa, né? Aí passa, mas é o tempo que se faz a computação, é o tempo que você permanece na cabine de votação, né? Que o Guilherme até trouxe aqui informação, ele já esteve verificando, né? Que nós temos aqui uma aral universo que fica no tempo médio de 1 minuto, né? 50 segundos, 1 minuto. Então, o candidato Zema é quem também já se encaminha para a votação nesta manhã. 9:06, nós também vamos acompanhar, né? O Guilherme certamente vai acompanhar junto com o Francisco, que está na externa. Tudo com imagens. Se você não é inscrito no canal, se inscreve no canal Rádio Vang FM Marau. Se inscreve que você recebe notificação e acompanha a transmissão ao vivo em imagem. Esse som que você ouve na rádio, você ouve também lá no YouTube, tá? É a mesma coisa.
0: É a mesma transmissão.
1: Mas com o acréscimo da imagem.
0: Exatamente.
1: Tá? E aí você pode acessar lá. E o Glenn vai acompanhar na sequência. Nós temos candidatos aqui de Marau, né? Que concorrem ao Senado, que é como primeiro suplente o Sérgio Turra. Ele que compõe essa chapa com o Van Hatten. E temos ainda o candidato a deputado federal, Vilmar Zanquim. E também a gente vai acompanhar na votação na sequência aí. Se eu não estou enganado, o candidato a deputado, ele vota no Eupidio Fialho, no bairro Borges. E o candidato à suplência do Senado vota no Charruas.
3: Eu não sei se devo fazer, mas acho que é obrigação de fazer, né? Eu estou um pouco distante do jornalismo e tal. Até por uma escolha, né? Vocês queriam que eu continuasse. Mas eu quero cumprimentar vocês pela tecnologia e essas estruturas que vocês montaram surpreendem até a mim. Então, eu tô aqui acompanhando, me cuidando para não botar a mão na orelha, no nariz, qualquer coisa assim, porque estamos sendo vistos, né? E não é para se gravar, mas tão bonitaço.
1: Tá bom, Carlitos. Que barbaridade.
3: Ai, ai.
1: A temperatura agora aqui é de 15 graus. Começamos amanhã com 14. Estamos agora com 15. Para hoje seria de máxima de 21.
3: E o sol tá.
1: É, tu sabes que ó, a tendência é que suba a temperatura, né? Tem até surpreendido a questão do clima hoje, porque a previsão aqui, agora novamente passei o olho aqui, ela dizia, né, pela manhã com chuva, né? Por enquanto não tem. Isso favorece o eleitor que está indo pela manhã para votar. E certamente ele está também levando em consideração isso. Não, agora pela manhã não está chovendo, eu vou pela manhã votar, mesmo que eu pegue um pouco de fila.
3: Pois é, mas os institutos de divulgação ontem diziam o seguinte para a gente: se preparem, porque na madrugada começaria a chover.
1: É.
3: E no entretanto, ontem à noite, chovou, né? Bem mais cedo, né?

0: das cotas, o que obrigou famílias a deixarem as suas casas. Segundo o Serviço Geológico do Brasil, é que tem menos de 4 cursos d'água transbordando, que é o Jacuí, em Cachoeira do Sul, e Dona Francisca, o rio Ibirapuitã em Alegrete e o Ibicuí lá em Manuel Viana, além do Uruguai em São Borja. Em Porto Alegre, o Guaíba apresenta a estabilização. A expectativa é de que reduza o nível até durante o final de semana. Entretanto, a Defesa Civil Municipal mantém até esse domingo alerta, né, ainda para as regiões da ilha e também extremo sul lá da capital com relação à elevação dos níveis de água. Então, nós tivemos em algumas regiões aqui do estado, no sábado especialmente, a questão aí de temporais, né, com granizo, que foi na região, como eu disse aqui, na região da fronteira oeste, Missões, e também no noroeste do estado, que teve aí a questão de chuva de granizo nas últimas horas.
1: Pois é, torcendo aí para quem seja o governador do Rio Grande do Sul, que invista bastante para solucionar o leito do Guaíba, né? Tem muita sujeira aí e dificultando o problema aqui para o próprio andamento das águas buscando o mar. Então é isso que tem. Aliás, falando em sul do Brasil, Ronaldo, apenas lembrando, 22.861 são os números de eleitores do Rio Grande do Sul, Santa Catarina e Paraná, que aliás seria o meu sonho de uma independência um dia e a gente ter o sul do Brasil unido, né? Essa é uma coisa pessoal. Brasil é muito grande para ser governado.
0: É continental, né?
1: É continental demais.
0: Aliás, nós ficamos devendo aqui, a gente até anunciou que faria isso ontem, quem sabe a gente pode fazer isso agora aqui. Nós falamos sobre o grau de instrução do eleitor brasileiro, né? Nós temos aqui um universo de 158,5 milhões de eleitores no Brasil. A maioria deles são 44.292.304 eleitores que têm ensino médio completo. Isso representa o maior percentual. 27,9% do eleitor do Brasil tem o ensino médio completo, ou seja, o chamado segundo grau. É a maioria do nosso eleitor. Depois, logo na sequência, 33,6 milhões de brasileiros, ou seja, 21,17%, têm o ensino fundamental incompleto, ou seja, não tem até o nono ano. Seguido, nós temos 28,9 milhões de brasileiros, ou seja, 18,21%, que tem o ensino médio incompleto. Com o ensino fundamental completo, são 9,7 milhões de brasileiros, 6,13%. É claro que ainda, além desses que eu mencionei aqui do fundamental completo, nós temos o superior completo no Brasil, são 18 milhões de brasileiros, isso representa um índice de 11,36% que tem o superior completo. O incompleto são 9 milhões de brasileiros, 5,69% do superior incompleto. E nós temos ainda no Brasil que lê e escreve, somente isso, né? Lê e escreve 6,6 milhões, isso é 6% do eleitorado. E analfabetos no Brasil, Carlito, analfabetos no Brasil são 5,5 milhões de brasileiros que são analfabetos no Brasil. Isso é um índice de 3,48% do eleitorado que é analfabeto no Brasil.
1: É nisso que a gente tem que investir, né?
0: Claro que a maioria tem ensino médio completo, que são 27%, quase 28%. Depois é o ensino fundamental incompleto, 21,17%, então incentivar a permanecer na escola e não desistir da escola. E aí nós temos depois, em terceiro lugar, o ensino médio incompleto com 18%. Novamente, né? O incentivo a permanecer na escola, completar o ensino médio também. E aí, em seguida, nós temos aí o superior completo com 11,33%. Então esse é o universo dos eleitores no Brasil com relação ao grau de instrução.
2: Vamos de imagem aqui porque é o momento da votação, presidente Luiz Inácio Lula da Silva.
0: Já comparece para votar então?
2: Tá ali, em imagens, deixa eu só melhorar isso aqui, ó. Vamos lá.
1: Chapeuzinho?
0: Possivelmente, né? Ele chega junto com o Alckmin, né?
2: Alckmin, Marina Silva e a Simone Tebet, se não me falha a memória. Ele vota em São Bernardo do Campo.
0: São Paulo, né? São Paulo, Então ele acaba de assinar o caderno, tá indo agora, né? Isso é ao vivo, Luidinho? Agora? É ao vivo, né?

0: O...
1: É ao vivo. É ao vivo, tô respondendo, né? Aqui porque eu tô com uma fonte me passando uma informação aqui e também, nesse momento, o presidente Lula vota
0: ao vivo.
1: Candidato à reeleição.
0: Já tá na cabine de votação, né?
1: Em São Bernardo do Campo.
0: É, então, dos candidatos à presidência, esse é o terceiro a votar, já temos o Flávio que foi o primeiro, Flávio Bolsonaro voltou às 8 horas da manhã, agora há pouco, por volta às 9 horas, o Zema, e nesse momento, então, vota o candidato à presidência, o Lula, né? Que está em São Paulo votando. Então, os três já votaram nesse domingo de eleições, optaram também por ir mais cedo, né, para a votação, né? 9:14. Então tem aí a imagem também que está na nossa tela dividida, nesse momento então da votação de mais um candidato.
1: Só aguardar ele sair aí para pegar mais um takezinho.
0: É, talvez, não sei se ele vai se manifestar para a imprensa, né? Também não, tem essa...
1: Até o Flávio Bolsonaro se manifestou rapidamente na passagem.
0: Na passagem, né? Ele tá bem tumultuado, né? Ele tinha muita gente próxima a ele, né?
1: Tá aí, ó, sai da cabine, fazer a foto.
0: É.
1: Tá em forma, presidente, hein?
0: Pois é.
1: Forma física.
0: Tá com 82,
1: não é?
2: É, e nós queremos se achar o quê? Temos muito pela frente.
0: se comparar com isso, temos muito chão ainda, né?
2: Estamos muito.
0: O fotógrafo dele aí tá pedindo pra... Esse que aparece na imagem aí, pra quem tá vendo lá no YouTube, é o fotógrafo do presidente, né? Uhum. Me fugiu o nome dele. Esse cara é um fotógrafo muito famoso no Brasil aí, né? Que acompanha.
2: Ele tem uma categoria muito grande pra abrir o leque aí das suas imagens, mas tem público.
0: Tem público, Não, ele é talentoso.
2: Ele é especialista.
0: É. Então já votou mais um candidato à presidência. A gente fica no aguardo também para depois acompanhar os demais, né?
1: Falta o Cury.
0: Renan Santos.
1: O Renan Santos
0: e o Caiado.
1: E o Caiado, exatamente.
0: O Caiado vota no Goiás, né?
2: O Caiado ficou os últimos dias só trabalhando lá porque ele quer a eleição dos seus lá no estado, né?
0: O Lula tem 80 anos, tá? Só para deixar a informação correta. Ele faz 81 agora no próximo dia 27, só para a gente trazer o dado completo aqui. Tu dizias, cara, do Caiado?
2: O Caiado ficou os últimos dias aqui fazendo campanha em Goiás, né? No seu estado lá. Para eleger, né, os substitutos lá do seu partido, não veio tanto para buscar votos aí em outras partes do país.
1: Né? Vamos antecipar esse bloco?
0: Vamos lá, paradinha.
1: Porque nós temos a previsão da votação do candidato Vilmar Zanquim na sequência, né?
0: E também tem Sérgio Turca que deve votar também na sequência.
1: Aí, também.
0: Né? Então vamos... Não sei se vai dar um...
1: Pode ser que conflite aí. Para a reportagem poder estar nos dois lugares, né?
0: Praticamente vai ficar o mesmo tempo aí. Bom, a gente vai voltar na sequência, agora 9:16.
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0: Nove horas e 22 em Marau, temperatura 16 graus. Aqui na Vang nós temos as eleições 2026. Seu voto, sua voz. É o que também tem aqui para trazer informação nesta manhã, seguindo também toda a movimentação do eleitorado que vai às suas sessões. Nós temos, por exemplo, aqui um dado referente ao município de Marau, que tem aqui 31.705 eleitores aptos a votar. É, obrigatórios são 27.501 eleitores que têm a obrigação de comparecer nos locais de votação. É facultativo, direito ao voto para 4.204 eleitores aqui no nosso município, mas isso é um dado, né, com relação às faixas etárias. Mas não significa, né, de que deva ficar em casa. Se puder, vá votar, faça a sua escolha, né, com relação também a esse domingo de votação aqui no município de Marau. Só para também acrescentar aqui mais informações também referentes ao município de Marau, falamos agora há pouco aqui sobre o eleitorado. Marau também tem o mesmo índice de e segue, né, aquilo que ocorre no país. Marau tem no seu eleitorado, dos 31.705 eleitores, 53% do eleitor marauense é feminino. É como acontece no Brasil, e 47% do eleitor marauense é masculino. Do nosso eleitor marauense, 53% dele é eleitor solteiro. 38% é eleitor que é casado. 3% é viúvo, 3% é divorciado e 3% em separação ou separado judicialmente. Então, esse é o universo dos eleitores aqui do município de Marau. E também aqui a nossa faixa etária, que predomina dos eleitores, tem idade entre 40 e 44 anos. São 3.291 eleitores. Em seguida, é o eleitor que tem 35 a 39 anos. São 3.197 eleitores. Logo depois, quase que empatados, são eleitores que têm idade entre 30 e 34 anos, que são 2.875, e com idade entre, aliás, predomina, que é maior, entre 45 e 49, são 3.018 eleitores. Então, nossa faixa etária aqui, ela é predomina dos eleitores dos 30 até os 49 anos, né? É o grupo maior de eleitores. Mas aqui em Marau, cara, falamos agora há pouco, no Brasil, são quase 300 mil eleitores que tem 100 anos ou mais, e Marau tem 2 eleitores com essa faixa etária. De 100 ou mais, são 2 aqui em Marau. Eleitores aptos a votar com 100 ou mais.
16: Pois é, bonito isso, né? E o belo exemplo que dão para os mais jovens, que de repente por caprichos ou sei lá o quê, não comparecem.
0: É claro, né? Que aqui a gente fala que eles estão aptos, não significa que eles comparecem para votar, né? O exemplo disso também é dos 95 aos 99, são 24 em Marau. Dos 90 aos 94 são 111. Dos 85 aos 89 são 315 eleitores. Com idades entre 80 e 84 em Marau são 677. Com 75 ou 79 anos são 1.120. E com 70 aos 74 anos são 1.564. Então esse público é o público que tem o voto, né, que é facultativo. E se pegarmos lá na outra ponta também, que é facultativo, com 16 anos nós temos aqui Marau 116 jovens e com 17 anos 169, né? Então esse é o universo de quem são votos facultativos, né? Não tem a obrigação de comparecer hoje, mas obviamente é sempre recomendável, né, que mesmo tenha essa condição de ser facultativo, mas exerça seu direito ao voto de escolha, inclusive procurando a sua sessão eleitoral.
16: Muito bem. Olha aqui como a distância não nos separa, né? Já provamos isso em várias coberturas nacionais e internacionais, e o que estamos fazendo hoje. Quem está acompanhando o nosso programa neste momento, bom dia, vamos aproveitar bem o momento único do voto popular neste dia de festa da democracia. É o único dia que somos convidados para a festa. De resto, a festa é privada, só para convidados VIPs e autoridades republicanas, para o qual o povo não é lembrado. Palavras de Sérgio, ex-promotor de justiça de Marau, Sérgio Rodrigues, que está acompanhando o nosso programa, as nossas imagens e as nossas verdades e posicionamentos aqui no programa, lá de São Leopoldo, na Grande Porto Alegre. Muito obrigado.
0: Agora, 9:27.
1: Vamos apenas orientar também, porque a gente está acompanhando na sequência a votação do deputado, candidato a deputado federal, né? Deputado estadual e candidato a federal, Vilmar Zanquim.
0: Já tem imagem dela? Não, ainda?
1: Não, ainda não, na sequência. Está em deslocamento porque está marcado para as 9:30. E agora também o ex-deputado e suplente da chapa do Senado, Sérgio Turra, vota às 10 da manhã. Né?
0: Vai votar às 10, mudou então.
1: Estava marcado para 9:20.
0: Alterou o horário de votação.
1: Alterou para as 10 da manhã. Tá até bom para não dar um choque, né?
0: Para poder acompanhar
1: também.
0: Assim também que o Guilherme, possivelmente está nos ouvindo, né, Guilherme? Poderá até abrir imagem, né? A gente pode ir gerando as imagens.
1: Ele ainda não está conectado, né? Mas está em deslocamento.
0: Mas assim que ele puder, também já pode gerar imagens na própria chegada e como é o movimento para depois a gente acompanhar todo o processo de votação em imagens. Pode compartilhar essa imagem que a gente vai reproduzindo junto com a nossa cobertura aqui também, até para orientar o Guilherme e o Francisco nesse sentido aí. 9:28. Estava aqui verificando, Luiz, com relação aos candidatos ao governo do estado, se eles já votaram ou não votaram.
1: Você não vai acreditar, é que eu acho que é ao vivo, cara, isso aqui. Segue presidente Lula votando. Vai atrasar, hein?
0: Não, mas aqui já tem os que votou.
1: Votou, mas ele continua, agora ele acabou de fazer, já tô compartilhando aqui imagens, acabou de fazer posar para fotos, né? Mas ele continua ali na sessão.
0: Demorou um pouquinho então para votar. Demorou. Então tem isso.
1: Junto com ele o Alckmin, inclusive. Então já votaram Flávio, Lula e Zema.
0: E Zema. Já votaram os dois. Os três, aliás. Né? Falta o Caiado, o Renan Santos e o Augusto Cury, daqueles que apareciam aí na frente das pesquisas, né? Eles que realmente estão, ainda faltam votar nesse domingo aí. A gente vai seguindo com as informações também aqui na Vang das eleições 2026. Você está vendo a gente no YouTube? Faça uma foto, manda pra gente no nosso canal do WhatsApp, que é o 3342-1522.
16: Sabe quem
0: você
16: tá...
0: encaminha aí a sua imagem, confirmando que tá assistindo a nossa programação aí.
16: Sabe quem tá dando uma mensagem aqui interessante para nós, Luigi? Sem dúvida nenhuma, o que tem na construção aqui atrás que estamos vendo, né? A construção do Bertoccio Empreendimentos. E o Bertoccio disse o seguinte: Carlito, por que nem me convidou para patrocinar?
1: Grande abraço.
16: Grande abraço. Ele esteve conosco na Copa. Ele disse: você nem me convidou para patrocinar a cobertura de vocês. Grande abraço.
0: Mas deixa eu destacar então aqueles que estão com a gente aqui na
16: Tem segundo turno aí. Nós vamos.
0: 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São aqueles que estão carimbando, né, a sua presença também aqui. Inclusive, você que está lá no YouTube está vendo, né, as suas marcas aqui na nossa cobertura das eleições de 2026.
1: Lembrando que a partir das 16h voltamos em novo link, nova transmissão em vídeo, toda a transmissão da Vang das eleições em vídeo, circulando pela cidade, trazendo informações também.
0: A gente vai aguardar daqui a pouco. Se você ainda não acessou lá, acessa porque dá tempo. Daqui a pouco o Guilherme vai voltar aqui também, vai trazer imagens da rua, inclusive. Já trouxe várias e traz mais ainda. Da rua, as imagens referentes justamente à movimentação da votação aqui no município de Marau. Estava aqui verificando, Lídio, eu não encontrei. Será que eles não votaram ainda os candidatos ao governo do estado? Porque aqui não tem nenhuma informação com relação a isso, né? De ter votado os candidatos ao governo do estado aqui dos gaúchos, né? Pelo menos não tem nenhuma notícia referente à votação deles sobre o comparecimento nas sessões de votação. Com relação aos candidatos ao governo do estado, né? Por hora que ainda não tem aqui qualquer informação sobre isso. Deixa eu tentar acessar aqui por uma outra plataforma para trazer também esse destaque, né? Sobre a votação dos candidatos aqui no estado, né? Agora 9:30. 9:30.
1: Olha, literalmente estamos com um olho no peixe, outro no gato, outro no cachorro.
0: Não votaram ainda, tem alguma informação?
1: Tem informação de tudo que é lado, e imagino depois aí, quando a gente estiver fazendo a apuração dos votos. Ainda não tem, as urnas estão abertas, mas não se tem registro em nenhum dos sites, nenhum dos portais aqui a gente tem registro. Ao contrário, por exemplo, do que acabamos de informar da eleição presidencial, né? Eu tô aqui também, não tem. A gente falou do STF, né? Nunes Marques diz que TSE contornou incidentes e prevê votação na maior normalidade.
0: Eleição mas tu sabe que até ontem teve uma manifestação do presidente do TSE, né? O Nunes Marques. Foi muito interessante as colocações que ele fez, né? Ele convocando o eleitor a votar, falando também da seriedade do processo. Foi uma manifestação muito, muito interessante, presidente do TSE ontem à noite. Eu até acompanhei. Ele se manifestou em rede nacional ontem, muito esclarecedora a sua manifestação. Foi algo bastante interessante, né, que ele trouxe ontem, no sentido de orientar o eleitor, de convocar para participar desse momento eleitoral. O presidente do TSE, que se manifestou então em rede nacional ontem, explicando até a questão e reforçando a importância da colinha. A gente vai reforçar de novo esse assunto. Se você ainda não votou, lembre que são 6 cargos, é muito número. Se você contabilizar aqui, são 19 dígitos ao todo. Porque são 4, né, para deputado federal, que é o primeiro voto. São 5 para deputado estadual, que são mais, como disse, mais 5. São 3 dígitos para o primeiro cargo de senador, mais 3 para senador, 2 dígitos para governador e 2 para presidente da República. Ao todo são 19 dígitos que você vai ter que realizar lá na urna eletrônica. Então é importante a colinha, né? Porque chegar na hora que ele começar a memorizar, né? É muito número, né? É muito número. Então recomenda-se qualquer papel, anota o papel aí, anota os números, lembrando que não pode levar esses números em nada digital, né? O seu celular não é permitido chegar até o local de votação, então vai chegar para poder fazer autorização, mas para votar não. Tem o Guilherme?
1: Vamos lá que já estamos em condições, Guilherme, ouve?
17: Vamos lá. Perfeito, ouço sim, Luigi, tô falando ao vivo aqui na frente da escola Eupídio Viário, aqui na Viário, né? Aqui na Vila Borges, na companhia da prefeita Naura Bordignon, que chegou acompanhada do ex-prefeito e presidente do MDB local, né? Yura Kurtz, no aguardo do candidato a deputado federal Vilmar Zanquim, que também vota nessa sessão aqui do Eupídio Viário. Prefeita, momento importante para todos nós. Bem-vindo e bom dia.
18: Olá, bom dia Guilherme, bom dia Luigi e a todos os ouvintes da Vang. De fato, estamos aqui aguardando a chegada do deputado Vilmar Zanquim. E sim, é um dia muito importante para a democracia, para a cidadania, onde todos nós somos convidados a comparecer às urnas e também manifestar as nossas escolhas, e com certeza todo mundo quer o melhor para o seu município, para o seu estado e para o seu país, né? Então é bastante importante, é a hora de ouvir as manifestações de cada um e também definir os novos rumos aí nessas eleições gerais.
17: A senhora, que claro, acompanhou toda essa campanha eleitoral, né? Até falou bastante da importância de Marau voltar a ter um representante lá em Brasília.
18: Ah, com certeza, Guilherme. Nós sabemos que a representatividade de municípios e região são muito importantes para o fortalecimento, né, das demandas, das pautas, das necessidades e também do desenvolvimento e do progresso. Então, Marau fez o seu movimento, como as demais cidades fizeram, e a gente acredita muito que, independente de questões político-partidárias, independente de preferências, o fato é a representação. E nesse aspecto, acredito que Marau fez bem o seu dever de casa, não apenas de quem milita na política partidária, mas acho que essa mensagem chegou nas pessoas e faz sentido. Faz sentido no momento da decisão entender que a importância, ela é decisiva, você ter ou não representação local e regional, para também isso retornar em resultado aí no futuro.
17: Prefeita, boa votação.
0: Guilherme.
18: Muito obrigada, parabéns pelo trabalho de cobertura, a gente estava acompanhando agora, enquanto circulava, se deslocava até aqui, e é muito importante também para quem já votou, quem vai votar, receber essas informações ao vivo, em tempo real aqui. Parabéns, sucesso aí no decorrer do dia, e que a gente possa festejar no fim do dia não resultados e vitórias, mas que o melhor aconteça para que nós continuemos buscando desenvolvimento, progresso e o atendimento daquilo que importa, aquilo que acontece na nossa cidade que precisa de ressonância nos âmbitos estadual e federal. Muito obrigada.
17: Sim, Ronaldo.
0: Guilherme, já votou a prefeita ou não votou ainda?
17: A prefeita ainda não votou, Ronaldo. Ela está aqui no lado de fora e vai votar na sequência.
0: Perfeito, mas vota no IESTA, né?
17: A prefeita vota no IESTA, exato, né, prefeita?
18: Exatamente. A gente acompanha aqui a votação do deputado Zanquim nesta escola, e também do nosso vice-prefeito, que também vota aqui, né? São desse bairro. E na sequência, então, presidente Yura vota no Salão Paroquial e eu voto na Escola IESTA. Na sequência, então, a gente se desloca para lá também para exercer nosso dever de cidadão.
0: Então, o roteiro, então, é Borges, Salão Frei Gentil e depois lá no IESTA, então, Guilherme.
17: Exato, Ronaldo.
0: Tá bom. Tu tá aguardando aí a chegada, então, do candidato a deputado federal, Vilmar Zanquim.
17: Chegou, Ronaldo.
0: Chegou? Então, vai contigo
17: por aqui.
0: Aí.
17: Vamos conversar aqui com o candidato a deputado federal, deputado estadual, Vilmar Perin Zanquim, né, que participou já de tantos pleitos, tantas eleições, e agora mais um momento importante, candidato, bem-vindo, bom dia.
19: Bom dia, Guilherme, bom dia a todos os ouvintes da Vang. Mais um dia para a democracia importante, né, onde nós escolhemos os nossos governantes, escolhemos os nossos representantes, e eu estou muito feliz em poder participar desse processo, mais uma vez como candidato. Estou aqui para exercer meu direito também de dar o voto.
17: O senhor que já concorreu tantas vezes, concorreu a vereadora, a vice-prefeito, a prefeito, também a deputado estadual e agora concorrendo a um cargo novo. Muda um pouco o sentimento, a expectativa?
19: Cada eleição é uma eleição, né? O desafio, ele se dá no momento em que você está disputando determinado cargo. E o sentimento que eu tenho é desde a primeira eleição que eu disputei para vereador até essa, que é extremamente desafiadora, né? E a gente fez o que era possível fazer, né? fizemos o nosso trabalho, levando o nosso nome, a nossa proposta. Agora é aguardar, né? Durante o dia, os eleitores vão para a urna. A disputa para deputado federal, ela é extremamente trabalhosa, desafiadora, é uma disputa que exige muito mais de quem concorre, e eu estou muito confiante de que aquilo que a gente pôde fazer e que estava ao nosso alcance, nós fizemos, né? Então vamos aguardar, agora depois de fechar as urnas, qual é o resultado?
17: Toda a família está aqui, esposa, filhos, qual que é a programação do senhor no decorrer do dia?
19: Não, eu vou votar, depois estou aqui com o presidente do meu partido, o prefeito Yura, a prefeita Naura, né? Lá de casa está aqui a Lúcia, o Afonso e o Vicente, que sempre me acompanharam em todas as eleições, e eu devo ao longo do dia acompanhar também a eleição aqui nos em Marau, né? E também no estado, porque esse é um pleito que onde nós temos aqui fazer esse trabalho enquanto partido. Eu ainda estou na presidência do partido estadual, o acompanhamento da eleição em todo o estado, que até o momento está transcorrendo tudo normal, né? Então vou ficar aqui, vou acompanhar a apuração aqui em casa.
17: Acompanhe então em casa toda a apuração e depois consequentemente os resultados também.
19: Claro, vou ficar aqui o dia todo, onde sempre estive, Marau.
17: Perfeito, deputado, boa sorte.
19: Obrigado. Um abraço a todos.
17: Aí, Vilmar Zanquim, Ronaldo, candidato a deputado federal.
0: Pois é, também já chegou na imagem, verifiquei aí que já votou, creio, o vice-prefeito, Guilherme.
1: Acho que ele está sem retorno.
0: Acho que ele perdeu o retorno aí, Guilherme.
1: Ronaldo, que chama atenção, e a gente falava, né, anteriormente aqui fora do ar, nós tínhamos essa dúvida, por ser presidente estadual do partido, se o candidato
0: já anunciou que fica em Marau.
1: Ficaria em Marau, vai ficar em Marau.
0: Vai acompanhar a apuração aqui em Marau, né? Embora ele poderia estar junto com um candidato que é do seu partido, né?
1: Claro.
0: O Gabriel Souza, mas ele opta então por aguardar, né, a apuração aqui no município de Marau. Então ele não sai de Marau, segundo o que ele adiantou agora pro Guilherme e também pro Francisco. Que estão acompanhando as eleições 2026, seu voto, sua voz aqui na Vang. Nós temos aqui também esse destaque, né, para acompanhar a votação. Então, o deputado estadual e candidato agora a federal, Vilmar Zanquim, se dirige nesse momento para votar aí no bairro Borges, na escola Eupídio Fialho, onde é o seu colégio que ele vota. E depois, como já dito aqui, ele deve acompanhar ainda o presidente do partido aqui em Marau, né, o ex-prefeito Yura, que vota no Salão Frei Gentil, e depois, por consequência, a prefeita Naura. Então, ela será a última a votar, a prefeita, lá no IESTA, né? Nessa ordem, a prefeita acaba sendo a última a votar nesta manhã aqui em Marau. Também te lembra que daqui a pouco está programado para as 10 da manhã a votação do Sérgio Turra, né? Que temos aí também a presença dele nesse formato do Senado. Tem o candidato ao Senado, mas depois tem mais dois suplentes. E ele compõe, né, a primeira suplência aí com Van Hatten. Então, Sérgio Turra, que confirmou que vota agora às 10 da manhã, né? Havia programado para votar um pouquinho mais cedo, mas ajustou a agenda e vota às 10, para a gente também acompanhar o seu voto. Então a gente vai aguardar agora também na sequência o Guilherme, que vai acompanhar também a sua votação. Diga, Carlito.
16: Eu quero fazer o registro também, um velho amigo, companheiro de futebol do Grêmio Esportivo Marau, que é o Jorge Faedo, que tem vínculos aqui com o Marau, né? Era natural daqui. E está ouvindo e acompanhando o nosso programa, cumprimentando aí o trabalho lá em Lajeado. Muitíssimo obrigado, querido Jorge. Um abraço aí para toda a tua família.
0: Tá bom, você tá mandando um recado aqui, eu não tô conseguindo olhar pro meu celular, tá? Então vou ficar devendo aqui, não é antipatia da minha parte, mas não vou conseguir fazer as duas coisas aqui, tá?
16: Certamente tu tem muitas mensagens,
0: né? Mas vai ficar para depois, agora não vai dar. Deixa eu trazer aqui, nós falamos agora há pouco sobre ainda a questão dos eleitores, vamos trazer um pouco da nossa realidade aqui, falamos do nosso município, né? Que é sede, inclusive, da zona eleitoral, sobre a questão dos eleitores, porém aqui não abriu o sistema agora aqui, em que eu queria trazer essa questão também referente aos nossos eleitores e o seu grau de instrução aqui no município de Marau, né? Mas o sistema aqui nesse momento não me permitiu acessar, vamos ver se agora ele vai aceitar aqui, para trazer essa informação. Tem agora aqui, Marau, Carlito e Luigi. Marau, nos seus 31.705 eleitores. Para quem gosta de apostar, tem que guardar esse número, né? Porque eu já está na minha memória. 31.705 eleitores é o nosso universo aqui. Desse universo de eleitores, a maioria dos nossos eleitores aqui de Marau tem o ensino médio completo. São 8.429 eleitores, ou seja, 26,59% são eleitores com ensino médio completo. Em seguida, 7.594 eleitores marauenses, ou seja, 23,95%, têm o ensino fundamental incompleto. Desistiram da escola, não completaram lá por suas razões. Depois, nós temos 15,58%, ou seja, 4.941 eleitores que têm um ensino médio incompleto aqui em Marau. Superior completo são 4.779 eleitores, isso representa 15% do eleitorado marauense tem o superior completo. Superior incompleto são 2.203, 6,95%. Em Marau, que lê e escreve, são 644 eleitores, 2,03% deles. E nós temos aqui em Marau 232 eleitores que declararam analfabetos, que representa 0,73% aqui em Marau. Nós temos então 232 eleitores que se consideram ou declararam, no momento também do cadastro, que são analfabetos. A maioria do eleitor de Marau então tem ensino médio completo, mas depois, logo em seguida, a margem pequena, diferença, o fundamental incompleto. Esse é o perfil dos eleitores aqui no município de Marau.
16: Muito bem. Aliás, tem muita gente analfabeta que é mais cabeça no lugar do que gente escolada, né?
1: Eu tô apurando uma informação, é por isso que eu tô aqui buscando mais subsídios, e agora eu tenho informação de 6 minutos atrás. 6 minutos atrás. O presidente do Tribunal Superior Eleitoral, ministro Cássio Nunes, suspendeu há pouco a decisão do ministro Floriano de Azevedo Marques, que indeferiu a candidatura de Deltan Dallagnol ao Senado pelo Paraná e determinou ontem a nulidade dos votos atribuídos à chapa.
0: Então não serão contabilizados.
1: Não, calma aí. Esse ministro deu ontem a decisão. Tá. O presidente do TSE suspendeu a decisão.
0: Então mantém ele como candidato.
1: Mantém como candidato. Em decisão proferida na manhã de hoje, no dia das eleições, Cássio afirmou que não se mostra razoável que o caso tenha sido decidido individualmente poucas horas antes da abertura das urnas. Com a decisão, Deltan permanece com o registro de candidatura na situação de deferido com recurso e os votos atribuídos à chapa serão computados normalmente. A validade, porém, ficará condicionada ao julgamento, no caso, pelo plenário do TSE. Então, Cássio entendeu que Floriano, o outro juiz, não poderia ter antecipado por decisão individual efeitos que deveriam ser definidos pelo colegiado.
16: Eu preciso fazer uma observação aqui, porque eu acompanho bem. Eu tenho um apreço especial e já me comuniquei também com o Deltan Dallagnol. Fez um trabalho espetacular na questão da época dos escândalos que nós tivemos no Brasil, e procurador-geral na área. E ele ontem se manifestou também sobre o impedimento de que essa declaração de um ministro que foi colocado ali pelo presidente da República exatamente para tentar anular os seus votos e a participação, é o que eu estou lendo, não é? Seria pelo fato da Gleisi Hoffmann estar em terceiro lugar aí e ficaria fora. Então, são especulações, né? Vamos aguardar para ver como é que fica. Mas Deltan, sem dúvida nenhuma, é uma expressão muito grande que poderia ocupar um cargo aí no, na questão dos advogados que estão sendo escolhidos aí para compor o Senado da República.
0: 9h48, na parada, vamos voltar aqui para também trazer um perfil aqui do eleitorado gaúcho, né? Que também segue, não é só o Brasil, não é só o Marau, mas também o eleitorado gaúcho, né? Ele predomina é o público feminino, né? 53% do público gaúcho para votar hoje é mulher. 47% é homens. E assim é no país, assim é no estado, assim é em Marau, né? Então, o eleitorado do Brasil, a maioria é mulher, né? E as mulheres, se todas comparecerem, elas decidem uma eleição. Óbvio que o voto dos homens é importante, mas se todas, né, se unirem...
1: São fatos curiosos. A outra estatística tua, ela é mais curiosa ainda.
0: A dos solteiros e casados?
1: Que 60% são solteiros.
0: Mas no nosso estado, sabe quanto é? 58% é solteiro do eleitor.
1: Que loucura, né?
0: Nós temos aqui no estado, esse dado aqui, antes de, então, da parada, deixa eu trazer aqui no estado o número do nosso eleitorado gaúcho. São 8.526.505 eleitores gaúchos. Então, desses eleitores, 58% são solteiros aqui no estado. 33% são casados. Nós temos 3% que é viúvo, 4% divorciado, 2% separado judicialmente. Esse, então, é o universo dos eleitores do nosso estado. Aqui em Marau também, a gente falou agora há pouco, né? A maioria do eleitor também é solteiro. Um terço dos eleitores do Brasil, de Marau e do estado, um terço deles são casados. Os demais ou são viúvos, ou são divorciados, são separados, ou são solteiros. Esse é o universo dos eleitores. Tem isso, Carlito, um terço só.
16: Eu tava olhando aí, né? Tem muita gente não querendo casar também,
0: pois
16: né?
0: Pois é. Mas isso... Sabe que isso, assunto, isso é um assunto que, claro que são escolhas de cada um. Mas é um assunto social num futuro bem próximo, Carlito, que acontece no Japão, onde as pessoas optaram por ficarem sozinhas, estão morrendo em casa e são encontradas dias depois pelo estado, que vai até as residências porque não tem mais notícia, enquanto as pessoas já, talvez 30, 40 dias mortas em suas residências.
16: Ok.
0: Isso é um assunto preocupante, comportamental do Brasil, viu?
16: E comportamento diferente, você já esteve lá também na Itália, deve ter buscado informações a respeito disso. O número de pessoas, homens, que não casam e preferem morar com os pais. Então, ficam na casa dos pais.
0: Porque daí tu vê que isso é um assunto social, futuro. Quem é que vai cuidar dessas pessoas que optam por não casar, não ter filhos, daqui a pouco não, e são famílias menos numerosas? Uma vez tinha mais irmãos, daí o irmão um cuidava o outro, mas daqui a pouco não tem menos irmãos, né? E opta por ficar sozinho. Quem é que vai cuidar isso no futuro?
16: Os filhos gostam de cuidar os pais quando tem uma herançazinha boa para discutir aí, né?
0: Isso mas se não tem isso, né?
16: Isso aí.
0: Mas aí se não casa, não tem herança, não tem filho, né?
16: É verdade.
0: Então tem... É um assunto social esse, viu? Vamos voltar já 9:51.
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0: Agora 3:10. Hoje é domingo. Estamos na cobertura das eleições de 2026 aqui na Vang, no rádio, também no site, no aplicativo e ainda você pode acompanhar lá no canal do YouTube. no Rádio Vang FM Marau. Já se inscreve, porque logo mais, também à tarde, a gente vai levar para você toda a informação e imagem também através do desse canal, o IA aqui na Vang. Agradecer também a audiência do Parabéns pela bela cobertura da Vang nas eleições. Estamos aqui em Bento Gonçalves. Valeu, Márcio Ruschel, está acompanhando nosso programa também lá em Bento Gonçalves. Audiência da Vang na Itália, também audiência da Vang em Bento Gonçalves. Pessoal que vai mandando tua mensagem lá no canal do YouTube. Você também faça isso, se inscreve, notifica, né? Ativa a notificação e, por consequência, você pode também mandar teu recado, a gente registra aqui a tua audiência nesse domingo. Só registrar aqui também, agradecer, né? O inspetor Ivan Bernardi, repassando aqui a informação de que há um trabalho da Polícia Civil aqui em Marau e também na região, né? Para garantir a segurança também do pleito. Segundo ele, sem qualquer tipo de ocorrência até o momento com relação ao policiamento feito aí pela Polícia Civil. A gente vai também checar depois com a Brigada Militar para saber do trabalho que é feito também aqui no nosso município e na região. Tem aqui a Jenny sobre um fato que ocorreu lá em Espumoso. Tem a ver com eleição? É um fato da segurança pública fora a eleição, hein, Jenny?
6: Fugindo agora um pouquinho então do tema de eleições, mais voltado à segurança pública, teve uma ocorrência bem complexa que aconteceu na noite de ontem e se estendeu também na madrugada deste domingo. Três pessoas foram mantidas em cárcere privado, foi no município de Espumoso. Então nós estávamos acompanhando também essa notícia. Um homem de 51 anos foi preso então depois de manter vítimas em cárcere privado e ameaçar esposa lá no município de Espumoso. Então foram 7 horas de negociações, né, na noite do sábado e também no início da madrugada deste domingo. No final, 3 pessoas foram resgatadas, 6 armas de fogo e cerca de 13 mil munições foram apreendidas. Essa ocorrência teve início por volta das 9h40 da noite de ontem, depois que a Brigada Militar recebeu informações de uma mulher que estaria sendo agredida e mantida contra a vontade dentro de uma residência. Segundo os relatos, o homem estava armado e fazia ameaças. Então a Polícia Militar, né, e todas as equipes aí da segurança pública iniciaram esse acompanhamento da situação, montaram um posto de comando e aí monitoraram a residência, também fizeram contatos telefônicos com o homem. Então houve essa negociação e durante também a negociação um jovem que seria filho de uma das vítimas e uma mulher que estava na residência conseguiram fugir, né? Deixar o imóvel e aí se apresentaram na polícia. A mulher apresentava ferimentos, recebeu atendimento e foi encaminhada ao hospital. Depois as negociações prosseguiram durante a madrugada e por volta das 2h30, depois de 7 horas de atuação policial, o homem acabou deixando a residência e se entregou. Ele foi preso então pela polícia. Foi uma ocorrência bem complexa aí desta madrugada.
0: Ok, então informação de Espumoso, essa informação que trouxe a Jenny aqui também na nossa cobertura. Luiz, tem aqui entre as informações desta manhã, Zuco já votou, ele votou na capital do estado, candidato ao governo do estado, então já votou o Zuco. Também quem já votou nesta manhã aqui no estado foi o candidato ao Senado, Frederico Antunes, que já votou. Também tem ainda aqui Sanderson, também já votou, ele vota em Santo Ângelo, né? O Sanderson também já votou. E só para trazer aqui, o Frederico Antunes votou em Uruguaiana, que é a sua terra natal. Ainda tem dos candidatos gaúchos, nesse momento, que também já votou a candidata Manuela Dávila, ela que vota tem aqui na capital do estado, Porto Alegre. Também tem ainda aqui o Pimenta, que também concorre ao Senado, votou lá em Santa Maria. Ainda Rigoto votou em Caxias do Sul, também ele concorre ao Senado Federal. E são esses que por hora votaram, né, aqui no estado. Nós não temos ainda, por exemplo, a votação dos outros candidatos, né? A própria Júnior Brizola, nem mesmo o Gabriel Souza e o Maranata ainda não tem informação de votação, que são aqueles que aparecem, os quatro, né, na pesquisa. Mas na corrida ao Palácio Piratini, que já votou foi o Zuco, né? Ele já votou nesta manhã, inclusive, tem essa informação. E para a presidência da República, votou Flávio Bolsonaro, depois votou Lula e Zema, né? Ainda não votaram o Renan, né?
1: Caiado está a caminho.
0: E o Caiado está a caminho agora, né?
1: Está a caminho,
0: né?
1: De votação. Então logo a gente já tem imagens e eu compartilho também na nossa transmissão. Circulam nas redes sociais mensagens que afirmam, isso tem que ficar atento, de forma enganosa, que os eleitores devem aguardar o aparecimento da frase "confirma o seu voto" na tela da urna eletrônica antes de apertar a tecla verde, sob risco de terem o voto anulado. Isso que circula, né? Então, segundo o TSE, a informação é falsa. A urna não exibe essa frase e apertar a tecla durante o intervalo de conferência não anula o voto. É importante trazer esse detalhe aqui.
0: Até para ressaltar isso, né? Para quem já foi, já experimentou, já viu como é que funciona, mas para quem não foi ainda, você vai chegar lá no local de votação, primeiro cargo, e aí vai aparecer logo, tem essa novidade inclusive na tela da urna esse ano, que vai aparecer as etapas que você vai cumprindo. Por exemplo, deputado federal, até tu não concluir esse voto, ele não vai passar para a próxima tela.
1: É, mas tem um detalhe, e aqui tá a confusão. A mensagem correta exibida pelo equipamento é "confira seu voto".
0: Confira.
1: É, desde as eleições de 2022, após a digitação do número da candidata ou do candidato.
0: Que é o tempinho que ela vai aparecer a foto do candidato.
1: Exatamente.
0: Para depois você confirmar.
1: É, essa frase aparece no rodapé da tela por um segundo.
0: É.
1: Então tem muita gente que nesse... circulava boatos de que durante o período de um segundo, se tu confirmar, ele anularia o voto.
0: Não, é que a urna ela vai parar para te ver a foto do candidato. Ela vai parar. Quando você tem certeza que é o candidato, você vai confirmar depois.
1: Já estamos com a nossa reportagem
0: com Guilherme.
1: Em condições.
0: E aí, Guilherme?
17: Direto aqui do Charruas, viu, Ronaldo? Na companhia do Sérgio Turra, que nessa eleição, né, diferente de outras, né, que já esteve concorrendo como candidato, né, deputado estadual, depois como deputado federal, dessa vez é suplente do candidato a senador Marcel Van Hatten. Sérgio, bem-vindo, bom dia.
7: Muito bom dia a todos, especialmente os ouvintes da Vanga FM, uma satisfação estar aqui. Vou repetir o que eu disse antes, né? Voltando ao Charruas, meu colégio, né? E de novo agora para participar de uma eleição numa posição diferente, né? Dentro de uma majoritária, mas ao lado de um homem, de um político que eu acredito, que me inspiro nele e que temos muitas semelhanças, inclusive com relação à questão de posicionamento, etc. Né? Então, foi uma caminhada bonita e eu espero que ao fim do dia a gente possa comemorar uma vitória que não é nossa, é do Brasil e é do Rio Grande do Sul.
17: E Sérgio, apesar até desse formato diferente, né, não como candidato, né, mas como suplente, certamente foi um período de bastante trabalho, né, em busca dos votos.
7: Ah, sem dúvida alguma, não é? Até porque estamos numa coligação, né, então a mobilização do próprio partido, do Progressistas, né, prefeitos, vereadores, esse contato com o interior, campanha é campanha, quem ficar parado, põe lerdo, bebe água suja, a gente precisa se movimentar, trabalhar, e eu procurei fazer o possível dentro, né, da posição que eu estou para colaborar com o Marcel, com o Sanderson, que é o nosso outro candidato, são dois votos ao Senado, a gente sempre tem que lembrar, né, majoritário, Zuco, Flávio, enfim, né, de um jeito diferente, mas trabalhando muito, né, contato com o eleitor, andando todo o estado, mídias, muita coisa de rede social, né, programas de televisão, enfim, estamos muito otimistas com o que virá.
17: E nessa caminhada, como foi o contato com o eleitor? Como que está sendo a aceitação com o candidato Van Hatten?
7: Incrivelmente positivo, até porque o Marcel, e diante do cenário que a gente vive, de abuso, de autoritarismo, né? O Marcel, desde 2019, se posiciona desse jeito, ele é muito coerente, não é? Basta ver a trajetória dele, ele sempre teve esse posicionamento, sempre denunciou esses abusos com muita coragem. Então, a recepção, a receptividade ao nome dele foi algo até que me arrepia pela forma com que ela veio, espontânea, não é? E em todos os cantos do estado, inclusive e especialmente no interior, não é? Então, a gente tem muita expectativa com relação ao que virá depois das 17 horas.
17: Independente, Sérgio, do resultado hoje, certamente a sensação hoje é de dever cumprido.
7: É de dever cumprido, claro, fizemos o possível, cabeça erguida sempre, eleição, a gente nunca sabe o que pode acontecer, né? Eu mesmo, na última eleição, fiz 87.355 votos, o 21º mais votado de 31, mas a regra do jogo tem que estar preparado para tudo, né? Mas a gente tem que manter, obviamente, que o otimismo, a fé, a esperança e a expectativa de que as coisas deem certo, mas a democracia, as urnas falam, são soberanas, né? Então é isso que a gente espera, que tenha um dia calmo, que transcorra tudo bem em todos os lugares e que, obviamente, depois das 17, o resultado apareça. E eu, obviamente, quero ver Marcel eleito, Sanderson, Zucco e Flávio Bolsonaro.
17: Qual que é a sua programação hoje para o dia?
7: Eu agora vou votar e aí depois eu vou me dirigir à capital, a Porto Alegre, para estar lá, né, ao lado do Marcel, do Sanderson, do Jubim, que é o nosso outro suplente, do Zucco, né, enfim, ao lado da majoritária, para que a gente possa, ao final, estar ao lado em todos os momentos, no momento da campanha, agora no momento da apuração, seja o resultado qual for, difícil ou positivo no sentido de uma comemoração.
17: Ótima votação e ótimo dia.
7: Muito obrigado, um ótimo dia a todos, que Deus ilumine a todos nós e que mais do que tudo possa correr tudo muito bem, em paz, com tranquilidade, porque, repito, a democracia e as urnas são soberanas e no fim do dia elas vão falar, eu tenho certeza que elas vão falar aquilo que está preso no nosso coração, na nossa alma, para que esse país corrija seu rumo.
17: Perfeito, Sérgio. Obrigado. Turra, suplente, né? O candidato a senador Marcel Van Hatten, que vota nesse momento aqui na Escola Charruas. Seu voto, sua voz.
0: Ok, 9 horas, aliás, 10:08, já passou das 9, meu Deus, já são 2 horas de votação, o tempo vai passando, né? Nesta manhã, 17 graus é a temperatura aqui em Mara.
1: Você não me pediu hoje, né? Tradicional.
0: O que tu queres contar,
1: Luiz? A tua contagem regressiva, 88 dias pro final.
0: Eu ia dizer, é 8:08, né? Pra fechar o ano. 88 dias pra terminar.
1: Então vamos lá, hoje é dia do poeta. É.
0: Hoje é de votação também, né?
1: Sim, lógico, mas hoje é dia do poeta, porque hoje é dia de São Francisco de Assis,
0: né? Que nos proteja, né?
1: Dia Mundial dos Animais.
0: Em razão a São Francisco de Assis, né?
16: Exatamente, São Francisco. E outro detalhe.
0: Tua terra é São Francisco, Calito?
16: Hein?
0: Tua terra é São Francisco?
16: Minha terra é São Francisco. Aliás,

0: Filas de mais de 3 horas para votar em Paris. Então, em Paris, né, os que estão lá para votar, 3 horas na fila.
1: Né? Olha, e merece. Meu Deus do céu, aqueles, né? Aqueles
2: Como, parisiense. Desculpa, recupera aí.
0: Em Paris, os eleitores brasileiros estão na fila há 3 horas para votar.
2: Meu Deus.
0: É, tem essa informação, né? Tá lá no...
1: Acontece o seguinte, na França aí, vocês conhecem...
0: Tá em vídeo aqui, eu não tô conseguindo acessar o que diz o conteúdo aqui.
1: O seguinte, os franceses não querem mais saber de turistas, né? Vivem dos turistas, mas têm pavor de dar orientação para os turistas. Dá uma esticada em Paris para você ver como é que é o comportamento daquela gente. Ficam tão cansados, na verdade, de tanto turista. E eles vivem do turismo, né? Mas, de qualquer maneira, é uma desconsideração com os eleitores brasileiros, né? Que estão procurando.
0: Deixa eu até trazer aqui agora, Carlos e Luiz, a gente falou sobre o perfil dos eleitores do Brasil, falamos, claro, nossa cidade, que é Amaral, mas tem aqui um dado agora com relação ao estado do grau de instrução. A gente falou que no Brasil o eleitor, na sua maioria, ele tem ensino médio completo. No nosso município também é a maioria completo. No nosso estado, a maioria do eleitor gaúcho tem ensino fundamental incompleto. Nós achamos que o nosso estado se diferencia do Brasil, nós temos que olhar para a educação, porque esse dado aqui, ele não se preocupa. Porque 2,2 milhões de eleitores gaúchos têm um ensino fundamental incompleto. Isso representa 26,70% do eleitor gaúcho tem ensino fundamental incompleto. Ou seja, não concluiu sequer o primeiro grau.
1: É, e a gente se gaba, né, de dizer o seguinte, que aqui é um estado...
0: Diferenciado. Né? Mas não na educação, não é. Porque aqui tem esse dado, né, que nós temos o nosso eleitor hoje, gaúcho, que é mais de 8 milhões, é 8,5 milhões de gaúchos que estão aptos a votar, mas a maioria deles, 26,70%, tem ensino fundamental incompleto. Depois vem com o ensino médio completo, são 2 milhões, 23,70%. Em seguida, ensino médio incompleto, 17,88%. Ensino superior no nosso estado, nós somos 11,11%. Não chega a 1 milhão de superior completo. E nós temos ainda o incompleto, superior incompleto, são 629 mil, 7,38% que tem o superior incompleto. E o ensino fundamental completo, eles são 759 mil, é 8,91%. 142 mil gaúchos são analfabetos, 1,67%. Lê e escreve, são 221 mil eleitores, 2,60%. Esse é um perfil do grau de instrução dos nossos eleitores. O fato aqui de não ter, aqui é uma questão de grau de instrução, não significa que não tenha discernimento para poder avaliar candidatos, não é isso, né? Antes que alguém talvez pense errado. Mas é para dizer, quando se fala em grau de instrução, se isso vai interferir ou não vai interferir nas escolhas, bom, cada um é que faça a sua leitura sobre esse assunto. Mas é para dizer que o nosso eleitor gaúcho, quase um terço dele é ensino fundamental incompleto.
1: É, e perdemos espaço há muito tempo. Paraná e Santa Catarina estão bem à frente da gente em relação à questão da educação também, né? Então, lamentavelmente, temos que reconstruir isso aqui no nosso Rio Grande do Sul.
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1: Com todo o conhecimento, eu não entendo como você ainda não concorreu a um cargo eletivo.
0: Porque me faltou uma coisa, Carlito.
1: Maravilha.
0: Não é que faltou coragem, né? Faltou estômago mesmo.
1: Exatamente. Você tem todas as condições. Faça e aprenda sobre isso. A vida ensina também, né? A vida ensina cada coisa, né?
0: É, tá louco.
1: Maravilha. Eu queria fazer uma observação e um agradecimento também, pessoal que está reservando a minha carne aí também na Pochete Gastrobar. Estão ouvindo a gente, muitíssimo obrigado.
0: Tu tá preocupado com o almoço já.
1: Almoço, né? Tranquilo. São 10 horas e 16. Muito bem. Daqui a pouquinho a gente vai então para o almoço, a gente volta depois. Vai ter o programa
2: normal.
1: Normal.
0: Paulo, com Paulo Ávila.
1: Paulo Ávila vai fazer a parte gaúcha, né?
2: Para quem nos acompanha no rádio, né? Quem vai nos acompanhar e seguir acompanhando a programação da Vang hoje no rádio, Paulo até às 14. Às 14 horas temos uma programação com informação. Também a Lacira Assunção que comanda até às 4 horas. E às 4 da tarde retornamos em vídeo no nosso canal do YouTube, simultaneamente no rádio, também trazendo as informações completas e aí sim com imagens até o final da apuração com os resultados oficiais.
0: Tem um fato aqui, né, que conforme o repórter Gabriel Jacobsen, que acompanha a agenda de Flávio Bolsonaro no Rio de Janeiro, um cinegrafista da TV Record teve o celular furtado durante a cobertura da coletiva do candidato do PL. Outros colegas de imprensa também sofreram transtornos. Tem confusão lá, teve essa confusão, é uma das informações. Por outro lado, também tem informação que, segundo o repórter Matheus Chu, após votar em São Bernardo do Campo, o presidente Lula se dirigiu a São Paulo, onde deverá permanecer e acompanhar a apuração em São Paulo. Na reta final, ele irá para a Paulista, segundo aqui informações. Mas teve até isso, furto de celular do profissional de imprensa no Rio de Janeiro, né? Mas que coisa, né?
1: É lamentável.
0: Que coisa. Esse é um resumo aí da manhã também, né? Vamos dar uma parada, Luiz? Pode ser? Agora 10h17, a gente vai retomar na sequência também, daqui a pouquinho.
2: Acho que a gente segura mais um pouco, eu tô aguardando aqui o contato, nós vamos conversar.
0: Temos um convidado na sequência?
2: A gente tem um convidado para conversar.
0: Tá bom.
2: Só aguardar, porque já tá com o link na mão aí, só tão logo ele conecte e a gente já coloca.
0: Tá bom, então. Lá. Então, aguardando só a conexão dele para poder também conversar com mais um convidado, né? Na nossa cobertura nesse domingo de eleições, né? Então, a gente vai trazer aqui. O que mentiu foi a previsão do tempo, né?
1: Pois é.
0: Tá tímido, mas tem sol e a temperatura que continua também a subir aqui na nossa região, né? A temperatura que começou com 14 graus lá no comecinho da manhã, agora tem 17, né? Tá agradável, tá um bom domingo para sair de casa para votar, né? Para quem já foi, já cumpriu com a sua obrigação. Nós tivemos aqui em Marau o registro, por exemplo, o Guilherme flagrou isso bem no comecinho da manhã, que teve pessoas, né, que aguardavam aqui na Padre Capuchinhos, né? A abertura dos portões do Colégio Cristo Rei para votar. Chegaram às 7h15, 45 minutos antes de abrir os portões.
1: E queriam votar,
0: e
1: né?
0: Queriam votar, E foram votar, né?
1: Foram votar.
0: Exatamente.
1: Muito bem. Eu quero perguntar ao Luigi aqui, nós somos da mesma urna, né? Vamos juntos ou não? Separado.
2: Podemos ir juntos.
1: Podemos ir juntos, né?
0: Tá bom.
1: Tá bem.
0: Vamos fazer um contato agora com o presidente da seccional da Ordem dos Advogados do Brasil, OAB aqui do estado, Leonardo Lamacchia, que gentilmente também atende a gente nesta manhã, manhã de eleição, de também movimentar a população, os eleitores a fazer as suas escolhas e obviamente também se tem esse olhar da própria OAB com relação a esse processo eleitoral. Presidente, prazer em tê-lo aqui na Vang mais uma vez, seja bem-vindo, bom dia.
3: Bom dia, alegria falar com os ouvintes da Rádio Vang. Eu não sei quem é que está aí no estúdio para que eu possa cumprimentá-los.
0: Eu sou o Ronaldo, tenho o Luigi e tem também o Carlito.
3: Então, meu abraço a ti, Ronaldo, Luigi, Carlito, prazer falar com vocês. Minha saudação à advocacia de Marau e da região na pessoa do nosso presidente Rafael Pastre. E mais uma vez uma alegria poder me comunicar com vocês e com os ouvintes.
0: Presidente, com relação a esse dia de eleição, a OAB Gaúcha, como é que ela acompanha isso? Como é que ela se posiciona? Como é que ela orientou também e orienta a população, os eleitores nesse domingo, hein, presidente?
3: Perfeito. O espaço de vocês é importantíssimo para que nós possamos reforçar a nossa campanha. A OAB lançou uma campanha em parceria com o Tribunal Regional Eleitoral E o slogan da campanha é: voto não tem preço, voto tem consequência. Quais são os objetivos da nossa campanha? Em primeiro lugar, fazer com que as pessoas exerçam o seu direito dever do voto. Nós tivemos altos índices de abstenção na eleição passada, que se repetidos poderiam ensejar nesta eleição a ausência de quase 1,5 milhão de gaúchos das urnas. Então, esse é um dos primeiros objetivos da nossa campanha. A voto não tem preço, voto tem consequência. Em segundo lugar, que esse voto seja feito de maneira consciente, ou seja, que as pessoas analisem a vida das candidatas, dos candidatos, vejam as propostas e tomem a sua decisão de maneira absolutamente consciente. Também estamos orientando que seja levada a cola num papel com os números dos candidatos, porque são 25 toques na urna nesta eleição, no dia de hoje, somando os números mais a tecla confirma. Então, a fim de que não haja risco de anulação do voto e que não gerem filas, né? A demora no processo de votação, nós estamos sugerindo isso. E também alertando e lembrando, em que pese já tenha sido bastante divulgado, mas é sempre importante reiterar, que são dois votos para o Senado Federal. Então, as pessoas terão a opção de escolha de dois candidatos para o Senado da República.
0: Claro.
3: Também no âmbito da campanha, nós temos o nosso e-mail, que recebe quaisquer espécie de denúncias, que é o Observatório Eleições 2026, @obrs.org.br. Qualquer espécie de denúncia sobre tentativa de compra de votos, condicionamento no processo de votação, tudo isso pode ser enviado para este e-mail, o Observatório Eleições 2026, @obrs.org.br. E a partir do recebimento das denúncias, nós vamos processá-las e dar encaminhamento ao respectivo órgão competente.
0: Presidente, com relação ao sistema eleitoral do Brasil, 30 anos exatamente nesse pleito aqui, é que o brasileiro ele foi convocado para votar em sistema eletrônico, ou seja, um sistema que se diferencia perante o mundo pela forma de votação, mas também pela apuração, que é muito mais dinâmica, muito mais rápida, para tomar conhecimento dos dados. Como é que a OAB também acompanha isso, justamente porque se criou em alguns momentos a incerteza de que o sistema não era tão seguro assim, mas sempre também elegeu os que já se antecederam dessa forma, mas teve sim momentos difíceis com relação a alguns questionamentos sobre esse sistema eleitoral do Brasil. Como é que a OAB acompanha isso? Como é que também sugere até aperfeiçoar o sistema, hein, presidente?
3: Olha, esse é um debate que não foi feito no âmbito da OAB no que tange ao aperfeiçoamento do sistema, e eu até deixaria para aqueles que são técnicos e que conhecem no detalhe, porque eu não tenho a capacidade e a condição técnica de opinar sobre isso. Agora, a ordem participa de todo o processo eleitoral, acompanha as erésimas das urnas. Ontem nós tivemos o nosso presidente da comissão eleitoral aqui em Porto Alegre, junto ao TRE, acompanhando. Eu estarei hoje durante o dia no Tribunal Regional Eleitoral também acompanhando o processo de apuração. Então, a ordem funciona como observadora, assim, do processo eleitoral e cumpre o seu papel, lembrando que o processo eleitoral é efetivamente o momento onde nós temos a possibilidade de reafirmar a democracia. E a democracia é o único caminho para uma nação ter paz, prosperidade e desenvolvimento. Então, nós temos confiança na nossa justiça eleitoral aqui do Estado do Rio Grande do Sul, o nosso TRE sempre conduzindo de forma absolutamente isenta e com a segurança necessária o nosso pleito eleitoral.
1: Claro. Ok, presidente da OAB Gaúcha, Leonardo Lamacchia. Aliás, um abraço também, Cláudio Lamacchia, que é seu irmão e que realmente se posicionou sempre firme. Eu sei que o senhor também tem se posicionado firme em relação à OAB Nacional, da qual eu não dou tanto respeito. A minha OAB é 12.516, veja que eu não sou mais uma criança, mas muita coisa precisa mudar, não é mesmo? No Supremo, especialmente, posicionamento seu tem a nossa solidariedade, o respeito, e desejamos aí que a continuidade aconteça.
3: Olha, eu agradeço do fundo do coração aí as palavras, tanto em relação ao presidente Cláudio Lamacchia, que é meu irmão de família, né? Meu irmão de sangue, e o único gaúcho a presidir a OAB Nacional, e para mim ele é sempre fonte de inspiração pela forma com que sempre se portou frente à OAB Nacional, fez e viveu momentos extremamente difíceis e delicados, sempre se posicionando de forma isenta, mas com a firmeza necessária. E eu tenho tentado fazer da mesma maneira aqui no Rio Grande do Sul. Nós estamos todos perplexos assistindo ao que ocorre no mais alto órgão da justiça, no Supremo Tribunal Federal. Nós temos, no mínimo, 3 ministros diretamente envolvidos em fatos gravíssimos relativos à integridade e à ética e o decoro destes 3 ministros. E estou falando do ministro Toffoli, estou falando de Alexandre de Moraes e Cássio Nunes Marques, que é o presidente do Tribunal Superior Eleitoral. Não deram sequer uma resposta para a sociedade, os ministros e o Supremo institucionalmente também não conseguiu até agora dar nenhuma resposta para a sociedade brasileira em relação a esses fatos. Isso é a crise ética e moral que o Supremo vive, mas o Supremo também vive uma crise jurisdicional, porque continua cometendo excessos no âmbito da jurisdição. Vocês devem lembrar, eu já tive a oportunidade de falar nesse respeitado microfone sobre as propostas da OAB.
0: Uhum.
3: E eu tenho sido alguém que não começou a falar agora nesse cenário. Muita gente começou agora a falar desse cenário. Na minha primeira manifestação de posse, em janeiro de 2022, janeiro, no icônico Teatro Dante Baroni, eu disse que o inquérito 4781 feria princípios constitucionais, que havia exposição pública e midiática de alguns ministros incompatível à lei orgânica da magistratura, e havia um crescente e preocupante ativismo judicial por parte do STF. Bom, de lá para cá, as coisas só pioraram e pioraram muito, e aí em janeiro desse ano, além de todos esses excessos, vem o caso Banco Master, que coloca o Supremo no epicentro também de uma crise ética e moral sem precedentes, com no mínimo 3 ministros envolvidos em fatos gravíssimos. Então é muito triste o que nós estamos vivenciando, e nós precisamos de mudanças imediatamente. As mudanças devem ser feitas dentro da institucionalidade.
0: Presidente,
3: de respeito restrito à Constituição. Sim. Não há outro caminho que não seja o da institucionalidade. Aí vocês podem me perguntar, bom, e o que que a institucionalidade indica? Indica e desafia uma atuação do Senado da República, que é omisso por culpa única, exclusiva e vergonhosa do seu presidente, Davi Alcolumbre, que este é omisso, engaveta todos os requerimentos que chegam a ele. Então nós precisamos também de uma mudança no regimento interno do Senado Federal, porque o sistema de freios e contrapesos não está funcionando na medida em que o presidente do Senado é omisso, e não é omisso por acaso, é omisso por dolosamente omisso. Ele não quer dar curso a nenhum requerimento, ao cumprimento da missão que o Senado Federal deveria estar exercendo.
0: Presidente, a gente vive no Brasil já há algum tempo, e não é diferente nesse momento também. Nós temos aqui um aspecto de polarização partidária, né? Por interesses à chegada do Palácio do Planalto, por exemplo. Isso já vem ocorrendo há algum tempo. Porém, isso agora chegou nessas paredes, né, que envolve o STF, e aí politizou de vez o STF, que faz com que a gente agora comece a pensar a forma como se indicam os ministros para o STF. Essa forma política agora ficou escancarada, né, de que há sim os interesses muito maiores de partido que propriamente daqui a pouco de cumprir com o seu papel como ministro. E aí vem à tona essa discussão com relação ao tempo de permanência como ministro, vem a discussão, a forma de ingresso e de indicação para o cargo, e até tem correntes que defendem a ideia de que precisa mudar, não tem que ser o presidente indicar, e sim ser um trabalho de carreira para chegar a essa função de ministro. Qual é a sua posição ou a posição da OAB Gaúcha nesse sentido com relação ao sistema de indicação de ministro para o STF, hein, presidente?
3: Excelente a pergunta. Nós fizemos um histórico ato público em fevereiro desse ano aqui, cujo título do ato foi: o STF precisa mudar, carta aberta à sociedade gaúcha. E nessa carta aberta, nós propusemos 8 medidas de mudança no Supremo, dentre as quais a instituição de mandatos. Eu penso que 12 anos é um período adequado, e também a mudança na forma de indicação. E aí nós temos algumas propostas de emenda constitucional já tramitando no Senado Federal, buscam retirar esse poder exclusivo do presidente da República. Nós não precisamos alijar completamente o presidente da República do processo, mas nós precisamos ter listas indicadas pela OAB, pelas associações de magistrados. Nós precisamos democratizar a forma de indicação, retirando exclusivamente do presidente, porque é isso que vocês disseram. O que nós temos hoje é que um presidente de direita indica, aquele ministro já entra com carimbo de que é de direita. O presidente de esquerda indica, aquele ministro já entra com carimbo. E isso vai minando, desde logo, a credibilidade das suas decisões. E agora, o que nós estamos vendo nos últimos dias é uma partidarização escancarada por parte de alguns ministros. Estamos vendo manobras processuais que escolhem determinado ministro para tomar uma determinada decisão. E então isso é muito grave, muito sério. Isso contamina o pilar essencial da justiça, que é a isenção, a credibilidade. Por isso o momento é gravíssimo, de crise institucional que nós vivenciamos.
1: Presidente, obrigado aí, desculpe talvez lhe tirando o tempo, mas é importante o que a gente gostaria de saber. Gilmar Mendes apresentou uma ideia de sugerir, inclusive, que de 75 passe para 80 anos para permanecer no cargo. É um absurdo, né?
3: É um completo absurdo a proposta e é um completo absurdo a postura desse ministro. Esse juiz, Gilmar Mendes, é o decano do STF. E o que ele tem feito, em especial nos últimos meses e anos, é contribuir decisivamente para que o Supremo esteja na crise onde está. Ele se manifesta quase toda semana em redes sociais, ofende colegas, dá opinião sobre processos que estão em julgamento, violando a lei orgânica da magistratura, faz manifestações de natureza político-partidária. Então é, sob todos os aspectos que se analisa, é absolutamente lamentável a postura do juiz Gilmar Mendes.
0: Presidente, antes de concluir aqui, sei também da sua agenda, mas desde já a gente agradece mais uma vez a atenção aqui com a Vang. Nós estamos num pleito eleitoral, a gente, claro, trouxe esse assunto aqui do STF, porque faz parte de todo o sistema, né, que nós temos no nosso país, não tem como ficar de fora esse assunto, né? Mas, por outro lado, a gente sabe que nós tivemos aí sempre, né, campanhas que pouco se apresentou, mas se acusou um ou outro para saber quem que é o pior, né? Ou seja, a sensação do medo, né, que se criou no nosso país. E aí fica aqui o eleitor nesse meio, para poder escolher o seu candidato, para escolher também o candidato de uma forma, de um universo hoje digital, que é as redes sociais. A gente convive com a fake news. Como é que tem sido também a atuação da OAB no sentido também de poder trabalhar esse assunto e até nesse sentido garantir que o eleitor receba a informação, a melhor informação, sem as fake news, hein, presidente?
3: Aí entra o papel relevante da imprensa. Vocês têm um papel muito importante. Essa nossa conversa, a cobertura que vocês fazem sobre o pleito eleitoral é importantíssimo, e a nossa campanha. A voto não tem preço, o voto tem consequência. Ou seja, quanto mais o eleitor se conscientizar de que ele deve ir até a urna com a sua decisão tomada a partir de uma análise da vida da candidata e do candidato e das suas propostas, menos sujeito a informações falsas e a uma decisão equivocada ele estará sujeito. Então ele precisa, o eleitor precisa exatamente fazer uma análise detalhada, formar a sua consciência de voto e aí exercer o seu direito e dever.
0: Claro.
3: E parece que essa é efetivamente a forma com que nós temos. E claro, aí a atuação a posteriori da justiça eleitoral, quando identificada uma notícia falsa, um vídeo falso produzido ou por inteligência artificial, ou da forma com que seja, aí a Justiça Eleitoral age retirando do ar esta publicação a partir da intervenção, da avaliação judicial. Eu acho que esse, por hora, é o caminho que nós temos para combater esse tipo de situação que, evidentemente, compromete também o sistema democrático.
0: Claro. Presidente Lamáquia, foi bom tê-lo aqui na Vang nesse domingo, um bom domingo, uma boa eleição e obrigado pela atenção mais uma vez.
3: Eu é que agradeço, cumprimento a Rádio Vang pela cobertura, agradeço a oportunidade e reitero a

0: todas as pessoas que estejam nos acompanhando, todos os ouvintes que não exerceram seu direito, dever do voto, que o façam. Nós precisamos do maior número de pessoas participando. Quanto mais participação popular, mais legitimidade aos eleitos, e que o façam de forma consciente. Ainda há tempo, analisem, reflitam, pensem e votem da forma mais consciente possível, cada um optando pela sua ideologia, pelo seu partido, pela sua candidata, pelo seu candidato. Isso é da livre consciência de cada uma das eleitoras e dos eleitores, mas que o façam de forma consciente, porque é o nosso futuro que está em jogo e porque a democracia precisa sim ser reafirmada como o único caminho. E nós estamos aqui, a OAB Gaúcha, lutando e defendendo a democracia e o Estado de Direito, que é pilar da democracia. Podem sempre contar aí com a minha participação. E mais uma vez, meu muito obrigado, meu abraço ao presidente Rafael Pastre, que faz um brilhante trabalho aí na nossa subseção Demaral.
1: Ok, presidente da OAB Gaúcha, Leonardo Lamacchia, participou ao vivo aqui na Vang nesta manhã também das eleições de 2026.
2: Que baita entrevista.
1: É. Vamos voltar na sequência, Luigi, também aqui para trazer informação importante. A gente falou aqui de votar, né? Vamos votar, mas tem aquele eleitor que não vai conseguir votar. Ele tem que justificar o seu voto. Vão ter que orientar esse eleitor também, né? Do que fazer.
2: E você trouxe um recorte essa semana que eu acho pertinente.
1: É.
2: Quem está em trânsito?
1: Ah, o voto em trânsito.
2: É. E que manifestou.
1: É. E não foi. Não foi. E cancelou a viagem.
2: Justifica voto. É. Não pode se dirigir à sua sessão.
1: Vamos explicar isso na sequência. Porque a gente está falando aqui, não vai, tem que votar, tem que comparecer para votar, mas tem aquele eleitor que não está no seu domicílio eleitoral, ou seja, não está no seu local de votação, não está na sua cidade. O que fazer? Tem que justificar voto, e mais do que isso, justifica hoje. Não deixa para depois, porque depois tem que dar algumas explicações diferentes. Então a gente vai trazer esse assunto no decorrer aqui também, logo em seguida, agora 10h37.
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1: 10:42, 11:18. Aqui na Vang tem eleições 2026. Seu voto, sua voz, Guilherme de Abreu. Tá voltando, Guilherme, da onde agora, hein?
13: Isso, Ronaldo, tô aqui no cartório eleitoral para conversar com o Dr. Plínio Lopes da Silva, que é juiz eleitoral, para falar com a gente sobre o pleito desse domingo. Doutor, bem-vindo, bom dia.
14: Bom dia, Guilherme, bom dia a todos os ouvintes da Vang. A eleição hoje está correndo de uma forma bem tranquila, né? Nós estamos aí com 44.925 eleitores aptos à votação, distribuídos em 153 sessões, e até o momento praticamente não tivemos nenhuma intercorrência, uhum, em nenhuma dos seis municípios que integram a sessão. E nós já fizemos uma primeira passagem nos locais de votação. Então, tudo corre de uma forma bem, bem calma.
13: E até para entender um pouco, doutor, a gente conversa durante o dia com várias autoridades, né? Quando a gente fala em juiz eleitoral, qual que é a função da sua posição hoje?
14: O juiz eleitoral, na verdade, eu sou um integrante inicialmente da Justiça Estadual, né? E a função da Justiça Eleitoral, do juiz eleitoral, é analisar toda a questão que envolve as eleições. Nós temos hoje um pleito que ele é federal e estadual, então se concentra muito na Justiça Federal, muitos atos na Justiça Federal, mas vários atos ficam a nosso cargo, né? Então, hoje, especificamente no dia das eleições, mais a fiscalização, a resolução de problemas pontuais que possam vir a ocorrer. Durante todo o período anterior a isso, a função do juiz eleitoral é garantir, assim, né, em conjunto com a equipe do cartório eleitoral, garantir que todo o processo corra de uma forma a permitir que as eleições venham a correr tranquilamente. Então, todos os atos, todas as decisões, impugnações decididas pela Justiça Eleitoral.
13: Perfeito. Claro que hoje é o dia principal, né, o dia de maior movimento, mas o trabalho de vocês, como citaste, começou bem antes.
14: Sim, Sim, o trabalho começa muito antes, né? Do registro das candidaturas, de eventuais impugnações a respeito da propaganda eleitoral. E hoje, o principal é a questão de boca de urna, mas Marau não, nós não verificamos nada, né? Não tivemos nenhuma irregularidade.
1: Guilherme,
13: e apenas uma questão pontual referente a uma das urnas.
14: Isso, nós tivemos uma questão pontual que foi uma urna que precisou ser reiniciada. Mas isso faz parte já do que se espera, dos erros tradicionais que possam vir a acontecer, e já foi solucionado, não trouxe nenhum tipo de prejuízo para o pleito.
13: Perfeito. Sim, Ronaldo, só vou passar o fone aqui pro doutor te ouvir também, fica à vontade.
1: Perfeito. O doutor Flávio, que está no comando, né, da nossa eleitoral aqui, é doutor Plínio, né? Que
14: isto.
1: Pela primeira vez, creio que, claro, creio não, é a primeira vez como juiz eleitoral aqui da nossa zona eleitoral, né, doutor Plínio?
14: Isso, Ronaldo. Bom dia, Ronaldo.
1: Bom dia.
14: Sim, em Marau, primeira oportunidade.
1: Como é que foi essa experiência de verificar a nossa organização aqui? A gente sabe que tem toda uma equipe muito habilidosa no próprio cartório, com o Rafael e com a equipe. Como é que o senhor também avalia a estrutura que Marau tem, a nossa região tem para a própria eleição, para a sua primeira experiência como juiz eleitoral, hein?
14: Ronaldo, a justiça eleitoral por si é uma justiça muito bem estruturada, e Marau, ela ainda se destaca tanto na formação, na qualificação e no empenho dos servidores e também daqueles que não são hoje o que a gente considera do servidor direto, os mesários, todo o pessoal de apoio que faz o transporte, as forças de segurança também. Então, diante de todo esse conjunto, e um conjunto muito, muito bom, nós estamos tendo uma eleição bem tranquila.
1: Claro. Doutor Plínio, também vale ressaltar aqui e reforçar mais uma vez, né, ao eleitor para que compareça nos seus locais de votação, e aqueles que eventualmente não estão em seu domicílio eleitoral, para que justifique o voto ainda hoje, né?
14: Sim. É importante que a justificativa do voto pelo e-título, ela pode ser feita pelo e-título também no horário das eleições, então das 8 às 17, através do aplicativo e em qualquer uma das sessões eleitorais que nós temos. Eu que gostaria, se me permite, Ronaldo, ressaltar claro. O seguinte, a eleição hoje, o pleito hoje, ela tem uma característica de um grande número de candidatos que precisam ser votados. Então é importante, eu gostaria de frisar e pedir que as pessoas já cheguem com a sua colinha feita, né? Para que no momento da votação ela possa ter a tranquilidade de, porque são 6 candidatos, e isso às vezes pode gerar um pouquinho mais de demora na votação. Acho que esse é o principal ponto para hoje.
1: Ok, então é importante essa orientação. Guilherme, era esse registro aí. Não sei se tu tens algo mais aí, Guilherme.
13: Perfeito, Ronaldo. Doutor, é isso. Obrigado pela sua atenção, disponibilidade e um ótimo pleito.
14: Ok, eu que agradeço, muito obrigado.
13: Perfeito, conversei com o doutor Plínio Lopes da Silva, que é o juiz eleitoral, Ronaldo, falando com a nossa reportagem Vang FM nas eleições, seu voto, sua voz.
1: Muito bem, Guilherme e Francisco segue também girando nesta manhã, ainda retornam aqui na programação. Para fechar esse bloco, agora faltando 12 para as 11, tem aqui a Kelly Felipe, também checou as informações com a Brigada Militar, que efetua o policiamento ostensivo, que é a sua rotina, e não é diferente também nesse domingo de eleições, Kelly. Bom dia.
15: Isso mesmo, bom dia para ti, bom dia a Luíde, Jenny, a toda a equipe, também ao Guilherme, ao Francisco, que estão na externa. Nós estivemos em contato com o capitão Rudimar Aires, ele informou que por hora, então, tudo andando perfeitamente, sem ocorrências, essa informação atual da Brigada Militar.
1: Bom, pacífico, né? O momento, né?
15: Isso.
1: E que requer isso justamente, né? Pacífico, cada um com o seu diretor voto, né? Vai, vota e aí depois assume os seus compromissos do domingo, inclusive. Vamos voltar na sequência, tem informação de filas, né? Depois a gente vai contar mais aqui também sobre esse tema no nosso programa ou na nossa programação, nossa cobertura das eleições de 2026 aqui na Vang.
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1: Agora 10h53. 7 para as 11 da manhã. Hoje é domingo, né? Dá pra sentir o cheiro de. Cheiro de churrasco já, né?
2: É, aqui do Pochete, né?
1: Pois é, 18 graus é a temperatura aqui em Marau. Ai, meu Deus do céu, né? Mas vamos lá. Vamos lá que é, logo chega o meio-dia, né? Estamos na eleição de 2026, já bem próximos a completar 3 horas de votação. Lembrando que vai até às 5 da tarde e Luíde também, Carlito, a gente falou no bloco anterior ainda sobre a questão, né, do ir votar, mas tem a questão da justificativa de voto, né? Essa informação é uma informação importante para quem não está no seu domicílio, não está na sua cidade de origem para votar. E tem também aquela questão do voto em trânsito, né? Que teve um período para declarar que estaria em viagem hoje. Então, iniciando com a justificativa, doutor Plínio já até explicou, né, com relação à justificativa. Em qualquer sessão que você for hoje, você consegue fazer a justificativa de voto. Qualquer sessão. Agora é importante colocar, se você, por exemplo, vota em Marau, você não tem que justificar a voto, você tem que ir na tua sessão votar, né? Porque não cabe você na mesma cidade você fazer justificar seu voto. Então teria que ir para Vila Maria, por exemplo, para dizer que não vai votar, né? Um exemplo, né? Então se você é de uma outra cidade, por exemplo, da fronteira e está aqui em Marau, não conseguir ir para tua cidade, justifica o voto, né? Mas vá hoje, já procura a qualquer sessão ou no próprio e-título, que é aquele aplicativo que temos nos celulares, também por lá dá para justificar. Por que fazer isso hoje? Porque hoje você só informa lá que não vai poder comparecer. Justifica. Se você deixar para um outro momento, Carlito, vai ter que explicar o porquê é que você, vai ter que descrever o porquê que você não pode comparecer. Aí é diferente, né? Vai ter que descrever isso. Tem um período depois de hoje para fazer, mas aí é mais burocrático, tem que descrever qual a razão e assim por diante. Então, faça isso hoje, né? Ou vai na sessão, ou tu vá lá no próprio aplicativo e-título e consegue fazer essa justificativa de voto, né? Para quem declarou que hoje estaria em viagem.
2: Exatamente esse assunto,
1: né? Teve de 20 de julho a 20 de agosto para declarar que estaria em viagem, por exemplo, hoje. E aí tem duas situações interessantes aqui. Aliás, três. Se declarou que estaria, por exemplo, em São Paulo, ou em Brasília, ou outro estado do Brasil, só tem direito a voto hoje aquele eleitor que, primeiro, vai para a cidade que tem 100 mil eleitores, menos que isso não consegue fazer. Então ele declarou que estaria em São Paulo, por exemplo, só vai votar para o cargo de presidente da República. Agora, se declarou que estaria em viagem e que estaria em Porto Alegre hoje, aí vota para todos os cargos. Dentro do próprio estado, vota para todos os cargos. Saiu do seu estado de origem, vota só para o cargo de presidente da República. E cidades que têm mais de 100 mil eleitores. Agora, se você, lá supondo, naquele período de 20 de julho a 20 de agosto, disse que estaria em viagem hoje, porém cancelou a tua viagem, tu não consegue votar.
2: Nem indo na sua sessão.
1: Não consegue votar, porque declarou no sistema
2: exatamente
1: que você estaria ausente do teu município.
2: Isso aí.
1: Então, tu terá que justificar o voto hoje. Nesse caso, se você declarou que estaria em viagem, a viagem foi cancelada e você permanece na tua cidade de origem, você não consegue votar hoje. Porque você declarou que você não estaria na cidade. E para o sistema do TSE, você estaria em viagem. Você cancelou, mas lá... Então, terá que justificar o voto. Então, nesse sentido, se você, mesmo estando em casa hoje, podendo votar aqui, mas não consegue votar, tem que, então, justificar o voto. Então, é importante ficar atento para quem declarou que estaria em viagem, chamado voto em trânsito, né? É para esse caso especificamente. Obrigado pela companhia de quem passou por aqui e buzinou com intensidade aqui no programa.
0: Com a bandeira do Brasil.
1: Isso aí.
0: Bonito, né?
1: Algo mais, Carlito e também Luigi? Obrigado pela audiência, né, pessoal que passa por aqui, né? Obrigado pela audiência de sempre, né? Mais uma vez também nesse domingo. Pessoal, tem uma pergunta para te fazer aqui, Carlito.
0: Deixa lá.
1: Quem mandou foi a Vivi. Vou fazer a pergunta dela para ti.
0: Vou fazer a seguinte pergunta. Eu sempre defendo o seguinte: quando alguém diz, tem alguma coisa para te perguntar, eu diz, veja lá o que você vai perguntar, porque conforme vier, eu entro por uma orelha e saio para outra. É.
1: Tem aqui a Vivi, porque tu até me provocou. Vivi. A Vivi. Tu isso me provocou, porque tu não concorre. Não dá. Não tenho essa. Não. Mas tu tivesse essa experiência aqui. E a Vivi pergunta o seguinte: Carlito, depois de ter sido candidato à prefeitura, e foi por duas ocasiões, inclusive, o que a experiência eleitoral lhe ensinou que mudou completamente a sua forma de enxergar o voto e o comportamento do eleitor? Uma baita pergunta essa.
0: Sem dúvida nenhuma, né? O Lari Lari fez muito sucesso, né? Mas, olha, eu tenho convicção e consciência de que aquela eleição eu ganhei. Mas...
1: Que era uma eleição de voto com a cédula, né?
0: Exatamente. E eu vou dizer uma coisa para vocês. Eu fui prefeito de Gentil e fui prefeito de Nicolau Vergueiro. Só não fui em Vila Maria e Camargo porque eles estavam já emancipados. Mas foi uma experiência extraordinária em 1986, né?
1: 88.
0: 88. É. Exatamente. Então, não me arrependo da oportunidade.
1: Como é que tu enxerga o voto projetos nesse caso aqui, Calito?
0: Nesse caso aqui.
1: Como é que tu enxerga o ato de votar, hein?
0: É, mas é o seguinte, eu acho espetacular, eu acho extraordinário. E a gente tem que participar. Eu jamais me posicionei contra qualquer coisa nesse sentido. Eu só queria lembrar uma coisa para as pessoas que não emprestam o seu nome. Eu não estou falando diretamente para você, que tu teria todas as condições para ser muito mais que prefeito. Né? Tu é um homem super bem esclarecido, né? Mas o seguinte, a gente tem que fazer em algum momento na vida a sua parte. Ninguém poderá dizer você foi omisso e tal. No meu caso especificamente, eu surgi no momento errado de concorrer. Eu já estava fora do rádio também há algum tempo, né? E terminei concorrendo. Mas de qualquer maneira, fiz bonitaço e outros vieram depois de mim. Deixei de seguir a atividade porque eu tinha que colocar no ar a emissora que eu tinha conseguido através do não tem dinheiro nas jogadas, né? A gente ganhou porque tinha as condições de ter experiência no rádio e não ter outro veículo de comunicação. Mas eu acho, eu recomendo, quem tem oportunidade de se oferecer para a sociedade, deve se oferecer. É isso que eu tenho para dizer.
2: Claro. Eu tenho informações aqui, a gente falou anteriormente, e aqui é informações informais, pode ser assim, né? Pode. Informais. É. Porque eu tô recebendo de grupo de amigos aqui, né? E trocando experiência. Tem gente aqui, por exemplo, no IESTA, uma hora na fila, muitas filas, inclusive, por exemplo, Cristo Rei sempre foi de boa também, alguns amigos também, muita movimentação, e não tô nem falando de demora ou não, mas é que é uma eleição atípica porque são 6 votos, né? Então há uma demora. Então, só para fazer um registro, alguns lugares aí tem filas registrando aí
1: que a conta é fácil de ser feita, né, Luiz?
2: É, exatamente.
1: Se tu tiveres na
2: tem
1: fila 10 pessoas na fila, se cada uma demorar um minuto para votar, sem contar o tempo de fazer o cadastro, passa 10 minutos. Se tiveres na fila 60 pessoas e cada um demorar um minuto, mais o tempo para poder autorizar a votação, passa de uma hora.
0: Diz que a colazinha
2: Mas às vezes não é só a cola.
1: É o processo mesmo.
2: É o processo.
1: É o processo.
2: Que você vai fazer o registro, vai.
1: Aí você vota, né? Se botar 60 pessoas na fila, é uma hora só para cada um se votar em um minuto.
0: Então,
1: mais o tempo de assinatura e tudo mais.
0: É,
1: né?
0: Então o que importa ali também a participação é de quem está controlando as mesas.
1: Vai
0: aí
1: ter que ter paciência, né?
0: Vai ter que ter paciência.
1: Vai ter que ter paciência. Porque o processo é esse, né? Tem todo esse processo. Então, se todo mundo for no mesmo horário, automaticamente vai pegar fila, né? E, claro, cada um escolhe o horário que quiser, mas tem que ter essa consciência que vai ter que ter paciência. Poderá ficar uma hora, até mais do que isso, né? Justamente, quanto mais aglomerado for, mais pessoas tem. Segundo o Tribunal Superior Eleitoral, 1.430.963 eleitores já justificaram o voto até as 9:30 da manhã de hoje no pleito. 1,5 milhão de brasileiros já justificaram o voto. É possível verificar justificativa de voto.
2: Bastante, né?
1: A informação consta em um telão que fica no Centro de Divulgação de Eleições, na sede da Corte em Brasília. Ao todo, 158,7 milhões de brasileiros estão aptos a votar no primeiro turno das eleições, mas já tem então 1,4 milhão que já justificaram a ausência no seu local de votação. Então, esse é um dado que já é permitido, inclusive a própria divulgação, porque é justificativa de voto, então tem esse assunto. Teve um fato também aqui no estado, os candidatos Juliana e Zuco se abraçaram na PUC. Os candidatos à frente nas pesquisas ao governo do estado, Juliana Brizola e Luciano Zuco se abraçaram na manhã na PUC, uma das maiores locais de votação em Porto Alegre. Se encontraram lá, inclusive, e se abraçaram. É um dos registros também que se faz nesta manhã. Óbvio, opositores, mas nesse momento aqui se abraçando, né?
2: Mas a tônica da campanha deles e dos debates que eles se propuseram fazer,
0: eles se respeitaram
2: muito, e inclusive a impressão que dá, até amigos são, foram até criticados, né? Porque não eram muito incisivos. Se não me falha a memória, no primeiro debate na Gaúcha, depois na Bandeirantes, que um não era muito incisivo com o outro, que eram muito respeitosos um com o outro. E o eleitorado esperava agressão, né? Aquela coisa. Então, que bom, é um exemplo aí. Como ocorreu também e a gente tem que salutar isso, a gente tem que trazer a relação do Tarcísio com o Haddad.
1: Em São Paulo.
2: O Tarcísio, na saída do debate, disse: olha, eu não é porque eu sou inimigo, que eu sou opositor do Haddad.
1: Muito madura a conversa.
2: Muito, extremamente.
1: É esse o exemplo que tem que vir da eleição.
2: Não cabe mais aquela
1: velha. Não é que você não pensa igual a você que tu é inimigo. Não, tu pensa diferente, só isso.
2: E estamos vindo de um debate, né? Em que tivemos numa outra eleição cadeirada.
1: Cadeirada.
2: Sistema, pô. Realmente, que bom. Que bom.
1: Votou caiado, hein? Votou caiado, ele já compareceu às 10h15, então já faz um tempo que ele votou, é um dos assuntos também nesta manhã. O Renan Santos também já votou em São Paulo, o Caiado votou em Goiás, né? O candidato Caiado já votou.
2: Eu tenho imagens agora.
1: Tu tens o Caiado?
2: Curi votando.
1: É. O Renan Santos votou em São Paulo, também já votou. E também quem já votou nesta manhã é o atual governador do estado, Eduardo Leite, que votou lá em Pelotas. Ele votou agora às 10h30. Então ele votou lá, já votou também o atual governador, né, que votou na capital do estado. Aliás, votou em Pelotas, sua terra de origem.
2: Estamos com imagens do Augusto Cury votando no interior de São Paulo. Ele está em Colina.
1: Então vota nesse momento também Augusto Cury.
4: É a sua cidade natal.
1: É. Aliás, ele está conversando com a imprensa e tem algum áudio disso? Vamos abrir um pouquinho o que está dizendo aí o candidato.
2: Só um minutinho.
4: Se aqui é o seu voto. Quando ele vota no futuro da sua família, dos seus filhos e do seu país. Então hoje, com muita emoção, o brasileiro pode conquistar novamente o direito de sonhar e de ter esperança. Muito obrigado por vocês existirem. Muito obrigado vocês jornalistas, porque sem vocês não haveria oxigênio na liberdade de expressão. Sem vocês, jornalistas, nossos céus não teriam estrelas. Eu me curvo diante de toda a sua classe. Muito obrigado.
1: Tá aí, Augusto Cury reconheceu o papel do jornalista, né?
2: Que bonita manifestação, né? Bonita manifestação.
1: Reconhecimento,
2: exatamente.
1: Candidato Augusto.
4: Se todos fossem assim.
1: 11h06, vamos dar uma paradinha, depois tem mais assuntos aqui também na nossa cobertura. Lembrando para você que a partir das 16h a Vang vai estar com toda a sua programação, também já pensando nos últimos momentos de votação e mais do que isso. Vai trazer informação para você referente também sobre a apuração de votos. É logo mais, a partir das 16h também.
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1: Agora 11:13. Aqui na Vang tem eleições 2026, nesse domingo, 4 de outubro de 2026, para a HCR Clinic, também com o posto Soli. 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Nós seguimos também com a nossa cobertura aqui das eleições nesse domingo, que agora tem o sol, né? Contrariando todas as informações de que o domingo pela manhã seria de chuva, e chuva não caiu nesta manhã, o que faz com que o eleitor então vá até os locais de votação ainda pela manhã, inclusive com formação de filas. Vamos fazer um contato já em condição também para nós termos aqui mais um assunto nesta manhã. A gente vai conversar, ele é doutor em ciências sociais pela PUC, inclusive coordena o curso de economia da Faculdade Católica Paulista, professor também do direito da Faculdade Brasileira de Inovação. A gente vai conversar, né, com o doutor em ciências sociais, Alisson Ribeiro Centeno, para também falarmos aqui sobre esse domingo, onde o eleitor é convidado, é convocado para que também exerça esse seu direito de votação. Nós temos dito aqui na Vang, inclusive, né, que seu voto, sua voz. Professor, prazer em tê-lo aqui na Vang nesta manhã, bom dia.
2: Bom dia, um prazer conversar com vocês, todos os ouvintes da Rádio Vang.
1: Professor, na sua observação, também como doutor em ciências sociais, o que significa esse momento para a população ir até o seu local de votação num contexto onde a gente sabe que temos crises morais no nosso país, nós temos dificuldades de relação e de tolerância política muitas vezes? O que também o senhor faz de leitura para esse momento, para também motivar o eleitor a comparecer no seu local de votação, professor?
2: É muito importante nós lembrarmos, num contexto histórico, que ao longo dos últimos 100 anos o Brasil conviveu pouquíssimo tempo com democracia. Esse é o mais longevo período democrático que nós temos. Já se vão 40 anos de democracia e torçamos que perdure, né, que seja o nosso sistema, o nosso regime ao longo dos anos vindouros. E nós tivemos duas ditaduras ao longo do século XX, a ditadura do Getúlio Vargas, depois a ditadura dos militares, que tiraram justamente a possibilidade do povo brasileiro de escolher o seu representante, o seu presidente. E quando eu faço essa análise sempre, principalmente em sala de aula, eu lembro aos meus alunos que

0: o constituinte mediano, ele colocou lá na Constituição a obrigatoriedade ao voto justamente por esse motivo, para educar o cidadão brasileiro, para ensinar o cidadão brasileiro a exercer o seu direito ao voto. Então eu convido a todos, por favor, que votem. É um momento de suma importância, porque o parlamento, ele é um reflexo do que é o país. Posteriormente, quando as pessoas reclamam nas conversas do dia a dia que está tudo igual, que a política é tudo mesmo, bom, é um reflexo do que nós pensamos. Eles são nossos representantes e nós temos o direito de colocá-los no poder. Então hoje não é só a festa da democracia, é o dia de exercer a cidadania. Essa polarização, ela é visível em praticamente todos os países, não é um recorte brasileiro, mas o quanto que isso está se espraiando e chegando nas relações sociais, além das relações políticas, é o que tem sido mais preocupante, certamente.
1: Professor, nesse sentido, o senhor até fala aqui da importância da democracia, que é o fato de votar. O não votar, ou seja, não comparecer, não se envolver, isso é uma ação de enfraquecimento da democracia?
0: Sem dúvida alguma, o crescimento vertiginoso que nós temos, exponencial até ao longo dos últimos anos da abstenção, tem sido um fator de extrema preocupação ao redor do país, nas eleições municipais e nas eleições federais e estaduais, porque pego o exemplo, né, de onde eu vos falo hoje, de Porto Alegre. Nós chegamos a ter 1 em cada 3 eleitores que não compareceu nas urnas nas eleições municipais de 2024, logo após a enchente que assolou a cidade. Então, isso demonstra uma desilusão muito grande, como se o cidadão não estivesse confiando mais na política. E quando ele não confia na política, ele precisa confiar em outras instituições. E essas instituições que hoje o brasileiro tem depositado mais confiança, não têm sido instituições que têm a menor capacidade de entregar políticas públicas. Podem ser instituições representativas. Nós temos até um senso de representatividade muito grande hoje através das mídias sociais. Tem pessoas que têm um fanatismo gigantesco e um senso de representação política em pessoas que falam absurdos nas redes sociais, mas a entrega de políticas públicas não se vê nas redes sociais, não se vê em instituições de matrizes religiosas, não se vê em instituições de bairro. Nós vemos justamente na formulação política, no debate político, no cotidiano político. Então é muito importante que o eleitor compareça, vote, escolha, debata, discuta, porque isso é um afloramento da democracia.
1: Agora, professor, nesse sentido, claro, nós temos um momento eleitoral no Brasil, né? Mas a geopolítica mundial, olhar para o mundo, né? Não olhar só para o nosso universo, sim, que é importante também olhar aqui para a nossa realidade. A gente observa que é crescente nos últimos anos essa ideia da polarização. Ou você é de um lado ou você é do outro. E se você não for, é taxado de muita coisa, inclusive. Que riscos isso significa para uma geopolítica mundial, esse tipo de atitude, e mais que isso, fomentar essa ideia que tem que ter um lado, hein, professor?
0: Nós sempre tivemos dualidades políticas muito fortes ao redor do mundo. Nos Estados Unidos, entre republicanos e democratas, no Reino Unido, entre trabalhistas e conservadores, no Brasil, entre PT e PSDB, até 2014, pelo menos. Hoje nós temos entre PT e bolsonarismo, então petismo, bolsonarismo. Então isso é saudável, isso é normal do ambiente democrático, haver uma dualidade. A polarização, ela é mais forte que a dualidade política. A polarização, ela vai num sentido de crença muito forte, enraizada de valores do cotidiano e da praxis de uma série de políticas públicas, de movimentos sociais, de liberdades do indivíduo. Veja que nos países centrais hoje, a divisão que a polarização causa é em relação à possibilidade de imigrantes habitarem ou não habitarem nos países. Haver ou não respeito às liberdades dos indivíduos, a liberdade de imprensa, a liberdade de expressão, a liberdade de manifestação, o direito de civis que nasceram no país de serem considerados cidadãos daquele país. Então, nós estamos observando a polarização, ela é fruto, principalmente, né, desse egoísmo que tomou conta das relações individuais, entre indivíduos, das relações sociais, que vem deteriorando outras instituições não políticas, como a própria instituição da família, por exemplo. Nós temos observado que as relações sociais, elas estão muito calcadas no individualismo. Nesse mecanismo de retroalimentação de formas de trabalho também, onde muitos creem cegamente que são donos do próprio trabalho quando estão vinculados a grandes corporações mundiais que lucram em cima do trabalho dessa pessoa, demonstra que nós não temos observado um profundo debate político, que nós não temos uma materialização de fato de políticas públicas que atendam essas pessoas, não por acaso elas estão desiludidas com a política. E claro, falta muita consciência de classe, não no sentido literal marxista, mas falta muita consciência de classe para classe social como um todo, de pessoas que entendam a dimensão de onde nós nos encontramos politicamente como sociedade. Hoje o Brasil é uma das maiores economias do mundo, mas com uma série de problemas que nós enfrentávamos ainda no século XX. Então, entra governo e sai governo, e muitos problemas se repetem, indiferente das cores partidárias, muitos problemas se repetem, mas também os cidadãos, eles não assumem a sua posição. E nós vimos, por exemplo, em 2013, manifestações ao redor do país que pouco transformaram o Brasil numa continuidade de uma praxis política onde você tem encastelado dentro do Congresso Nacional meia dúzia de partidos que governam o Brasil, muitas vezes, inclusive, sobrepondo o poder da presidência da República. O famigerado orçamento secreto é um exemplo fatídico disso. Então, eu acredito que é um momento importante dos próprios eleitores refletirem, né, o que eles querem para o Brasil e como eles podem contribuir, porque essa polarização, ela não é fruto vindo de cima para baixo, ela é uma realidade que está sendo construída pelo cidadão no dia a dia.
1: E que é, professor, né, deixa eu ressaltar aqui, a gente conversa com o doutor em ciências sociais, Alisson Ribeiro Centeno, está com a gente aqui nesta manhã. O senhor até falava nesse sentido, professor, justamente dessa configuração que nós temos hoje no Brasil, da polarização, que ela é um tanto surreal e até contraditória, porque sobre o argumento de que a intenção de ser algo plural, de termos muitas opções, nós temos no Brasil hoje 35 partidos políticos ativamente, mas se concentra talvez em, talvez 5 no máximo, né? Como o senhor dizia aqui, então nós estamos pagando uma conta muito cara com a ideia de ser plural, mas que na prática não é plural, por nós próprios eleitores optarmos por um comportamento de sermos apenas dois lados.
0: Os dois lados não seria o grande problema se o debate fosse mais saudável entre os dois lados, né? Nós observamos, inclusive, a ausência de debate nessas eleições. E o que mais me preocupa, de fato, é que essa desilusão do eleitor não vem numa forma também de cobrança por parte do eleitorado. O eleitorado está apático. Ele está observando como se tudo fosse mais do mesmo. Se a população não se manifestar em prol de uma mudança no seu cotidiano, na sua relação que tem com o seu vereador, com a sua vereadora, com o prefeito da sua cidade, passar a demandar mais e não ficar só sob expectativa daquilo que o poder público pode ofertar, nós não vamos observar mudança mesmo que nós tenhamos 40, 50 partidos. E até é contraproducente, porque veja, na literatura, não querendo ser canônico, mas na literatura, um sistema pluripartidário é considerado um sistema com 7 partidos políticos. No Brasil nós temos 30 com registro no TSE, 30 mais 5 em expectativa de registro, 19 no Congresso Nacional. Ninguém governa com 19 partidos, isso é impossível. Tanto que nós temos a cláusula de barreira que está aumentando agora mais 0,5 ponto percentual nessa eleição. Então, o que nós tendemos a observar é que, se não houver uma inflexão no modo como a população se comporta em relação à classe política, a tendência é de nós termos mude qual for, né? O cargo, se nós tivermos uma grande renovação na Câmara dos Deputados, no Senado, pode mudar a governadoria, a presidência, daqui a 4 anos nós estaremos tendo o mesmo debate se não houver uma mudança no consciente coletivo.
1: Claro. Professor, antes de concluir aqui, preciso também trazer um outro assunto, e aí nesse olhar social, que o senhor também tem toda essa sua qualificação, né? No sentido de que a gente tem ressaltado, inclusive tem observado nessa eleição aqui, que está se enaltecendo, por exemplo, a presença dos idosos para os locais de votação, ou seja, com a sua vitalidade, com o seu desejo de votar, enfim, isso é muito salutar. Mas em contrapartida, na outra ponta, a gente observa um jovem não tão disposto assim a votar, de não participar. O que a gente tem de preço por esse tipo de conduta do jovem desinteressado com relação a isso, hein, professor?
0: Isso é extremamente preocupante, porque muitos desses idosos que estão sendo convidados a votar são pessoas que, de fato, lutaram para que nós tivéssemos o direito ao voto. Então, é de suma relevância que eles vão votar, até porque nós devemos muita democracia a muitas pessoas idosas que, na década de 1980, né, na condição de pessoas adultas, protestaram em prol da emenda da Dante Oliveira, protestaram pelas diretas, exigiram o nosso direito ao voto. Agora, em relação aos jovens, o que nós observamos é, de volta, a questão da representatividade fora da política. Representação através, principalmente, das redes sociais. Eu vejo um crescimento considerável de um posicionamento dos jovens utilizando as redes sociais para formas de representação política e até substituindo processos que são intersubjetivos, processos de relações pessoais, que deveriam ser relações pessoais e que hoje ocorrem em relação com máquinas, né? Jovens que consultam inteligência artificial para pesquisa, para trabalho, inclusive para terapia, enfim, nós estamos vivendo um período sombrio nessa relação que a juventude tem utilizado com esses mecanismos de inteligência artificial. E isso se dá também na representatividade política, onde um cidadão pega um celular, fala tudo aquilo que algumas pessoas querem ouvir e passa a ser uma representação política da juventude. É óbvio que posteriormente, muitos deles se aventuram na política institucional e nós temos o exemplo aí de várias candidaturas que são oriundas das redes sociais. Qual é o problema no final? É que muitos deles acabam se elegendo e quando chegam no plenário da Câmara dos Deputados, por exemplo, ficam fazendo live enquanto debates importantes como da reforma tributária estava sendo debatida, uma reforma que se levou mais de 30 anos para ser realizado e muitos parlamentares estavam fazendo live com seus eleitores. Eu acho que havia necessidade de ter um debate mais aprofundado em algo que se esperou tanto tempo para ser realizado. Então, é preciso colocar a mão na consciência. Hoje, sobretudo, o eleitor precisa pensar realmente qual é o seu papel.
1: Ok. Doutor em Ciências Sociais, Alisson Ribeiro Centeno, muito obrigado pela sua atenção, pela sua contribuição também sobre esse momento e as suas colocações aqui na nossa programação. Um ótimo dia, uma boa eleição e um bom domingo.
0: Um ótimo dia, um bom voto para todos e é um prazer estar aqui na Rádio Van.
1: Ok, nós também trouxe esse destaque aqui nesta manhã, né, com o Alisson Ribeiro Centeno. Luiz, tu me orienta aí agora 11:29. Vamos lá na parada, a gente já retoma, depois também tem o do Guilherme que vai voltar com mais informação. Já indo para a última meia hora de cobertura desta manhã, mas lembro a você que à tarde segue a programação da Vang. A partir das 2 horas teremos um momento musical mais informativo aí no comando do Alacir Assunção e à tarde 4 horas aí a gente volta, né, com toda a equipe para trazer para você as informações da apuração das eleições de 2026. A gente já volta.
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3: Agora 11 horas e 36, 24, faltando para o meio-dia. Agradecer o Edson e a Michele, que estão atentos aqui também na programação da Vang, dizendo que é a melhor transmissão do norte do Rio Grande do Sul. Obrigado, né?
4: Grande abraço.
3: Pela audiência aí. Guilherme, tá voltando, Guilherme?
4: Não, caiu.
3: Vamos caiu a conexão com o Guilherme, então ele volta na sequência aí.
4: Ele vai na sequência.
3: O Guilherme vai trazer as informações já as últimas da manhã, né? A gente vai se encaminhando aí para 4 horas de votação, né? E que vai até as 5.
4: Exatamente, né? Eu até achei que você ia falar outra coisa. Eu ia dizer pro pessoal que tá no YouTube, na nossa transmissão em vídeo, se inscreve no canal lá e ativa as notificações.
3: A gente vai trazer para você as informações todas à tarde, né? A partir das 4 horas ao vivo também no YouTube, né? Inclusive temos, com os números.
4: Exatamente.
3: Tá aí, Guilherme.
4: A reportagem. Alô, Guilherme de Abreu.
5: Perfeito, voltando por aqui, trazendo mais informações direto aqui do cartório eleitoral, agora para conversar com o doutor Bruno Bonamente, que é promotor eleitoral, até para a gente trazer um panorama desse domingo de eleição. Doutor, bem-vindo, bom dia.
6: Bom dia, Guilherme, bom dia, ouvintes da Rádio Vang, um prazer estar aqui com vocês e poder prestar essas informações e conversar com a comunidade.
5: E até vou repetir a pergunta que fiz para outros entrevistados antes, até para explicar qual é a função no dia de hoje do promotor eleitoral.
6: Guilherme, o Ministério Público Eleitoral no dia de hoje tem como função primordial garantir que as pessoas exerçam o seu direito ao voto de forma bastante tranquila. Então é fiscalizar de uma forma geral todo o pleito que está acontecendo no dia de hoje.
5: Tivemos algum incidente em Mará hoje?
6: Não, até agora não, e a gente espera que isso continue assim durante todo o dia, mas nós não tivemos nenhum incidente, né? É evidente, às vezes há uma dúvida na forma de votar, né? Na ordem de chegada e tudo mais, mas nenhum incidente que cause qualquer tipo de tumulto na votação.
5: Importante colocar, até por ser vários números, né? Vários candidatos a serem votados nesse pleito, tem uma demora, né? Filas acabam se formando em várias sessões eleitorais, o que acaba sendo normal também.
6: De todas as hipóteses que nós temos de configurações, seja nas eleições municipais ou até mesmo nas estaduais e federais, essa é a eleição mais extensa, porque além de votar, né, para deputados estaduais, federais, senadores, governador e presidente, hoje é a vez que nós votamos para 2 senadores. Então é a maior quantidade de votação, de votos, né, a serem depositados na urna, é na eleição de hoje. Então sim, demora um pouco mais e isso acaba gerando alguma fila, né, principalmente no horário que as pessoas elegem para fazer essa votação, que é no período da manhã.
5: Perfeito, mas o que importa, assim como tem acontecido também nas últimas eleições, é que tudo tenha acontecido dentro da normalidade.
6: Exatamente, é claro que nós temos uma preparação muito grande, né? Tanto com a Justiça Eleitoral quanto com o aparato de segurança pública. Caso aconteça alguma coisa, a gente tem condições de reprimir imediatamente, fazer voltar à normalidade. Mas até agora, tudo que se fez, tudo que se verificou é uma extrema normalidade, uma extrema tranquilidade. O objetivo é justamente esse, que as pessoas possam sair de casa, fazer a escolha dos seus candidatos, né, com uma tranquilidade muito grande e exercer o seu direito à democracia sem qualquer tipo de interferência externa.
5: O senhor permanece aqui no cartório eleitoral e à tarde vai para o fórum aguardando a chegada dos boletins.
6: Exatamente. Considerando que a função do Ministério Público hoje é fiscalizar, o Ministério Público estará onde está o movimento maior. Nesse momento é aqui no cartório que a gente consegue acompanhar todas as sessões. É evidente que a gente vai se deslocar ainda no período da tarde, né? Até para acompanhar um movimento da comunidade. Mas a partir da tarde nós iremos para o fórum, porque é para lá que vão as urnas e todos os depósitos posteriores.
5: Perfeito, doutor. Ótimo trabalho.
6: Muito obrigado.
5: Perfeito, conversamos com o doutor Bruno Bonamente, que é o promotor eleitoral diretamente aqui do cartório eleitoral de Marau, Vang FM nas eleições, seu voto, sua voz.
3: Ok, Guilherme, teve essa informação também com o promotor eleitoral, né? Doutor Bruno Bonamente, que participou aqui também da nossa programação nesta manhã. Agora faltando 20 pro meio-dia, Luiz.
4: É, registro de filas, a gente tem recebido aí as informações nos maiores colégios da cidade, né? Principalmente no Iesta, também parece que no Cristo Rei, filas também, né? Que o que é normal, a gente sabe. Tem que ter paciência. O dia de hoje é dia de paciência.
3: E tu sabes, né, Luiz, até para trazer aqui um dado, né? A gente já falou aqui que o tempo de votação, né? O tempo para votar tem sido uma média de 1 minuto, ou até um pouco mais. E eu estava vendo aqui na relação das sessões.
4: Na cabine,
3: para votar.
4: Então,
3: para votar.
4: Não é? Mas o tempo.
3: Vai mais que isso.
4: É mais que isso.
3: É. E aí tu tem que fazer o seguinte, ó. Se tu pegares aqui nas sessões, principalmente aqui as sessões urbanas aqui, elas ficam aí numa média de 330, 340 eleitores para cada sessão. Se todos comparecerem, isso significa 330 minutos para votar. Certo? Transforme isso agora em horas.
4: Ai, ai, ai, ai, ai, ai.
3: Passam de 6 horas para votar. Né? Então, por isso que vai ter que ter paciência o eleitor. Né? Não é que você de casa vai para a fila e vai voltar logo. Não, vai ter que ter essa paciência. Porque se tu pegares aqui, né? Tu pegares aqui 330 minutos, se cada um levar para votar. Sem eu contar o tempo, né? Claro que enquanto um vota, vai preparando outro eleitor daqui a pouco, né? Ou já vai indo para a fila, porque depois inicia o processo. Então, veja você de que são 5 horas, quase 6 horas, só para votar. Então, possivelmente, quem vai para a fila. Claro, tem aquelas. Eu estou colocando aqui numa média de 1 minuto, né? Pode ter situação de que não vai demorar 1 minuto, menos que isso, né? Se a gente colocar em 1 minuto, as sessões, olhando aqui no nosso caso de Marau, fica aqui, por exemplo, tem sessão com 326, 330, 377 eleitores. Claro, tem outras sessões que daí é no interior, 100 eleitores. Bom, aí fica mais fácil, mas agora aqueles locais onde tem o maior fluxo de pessoas, que é o caso do Iesta. Lá, a média dos eleitores por sessão fica em 330, né? Se todos comparecerem, precisa 6 horas, só para votar. O tempo tem, mas porém, vai encarar a fila, vai precisar ter paciência. É nessa linha aí. Temos mais uma parada antes do meio-dia ou encerrou por aqui, não?
4: Não, encerrou por aqui.
3: Tá, então.
4: Vamos seguir.
3: Só vamos seguir com as últimas informações, então, desta manhã aqui.
4: Vamos dar um giro aqui, que também a gente acaba... que focando nas nossas coisas aqui, acabamos não passando os destaques dos portais, né? A informação também, eleitores fazem fila para votar em Paris, segue aquela fila. Uhum. Lula vota em escola em São Bernardo do Campo, Flávio Bolsonaro vota na zona norte do Rio, TRE de Minas Gerais diz que vai apurar o voto de Zema com o celular na mão. Teve isso.
3: Ele não foi informado que não podia.
4: Pois é, mais essa, hein?
3: É, teve isso.
4: Disputando em São Paulo, Tarcísio e Haddad votam. Deputado federal, primeiro, presidente por último. Tem que ficar ligado na ordem, né?
3: É.
4: Saber que o federal é o primeiro.
3: Então são 4 dígitos, né?
4: 4 dígitos.
3: Aí aquela situação, vamos até repetir, 4 dígitos para federal, 5 para estadual, senador 3 e 3, depois governador 2 e presidente 2.
4: É, olha, a imprensa internacional, aspas, vai definir o futuro da América Latina. A eleição brasileira vai definir o futuro da América Latina. É, e a gente já tem resultados.
3: É o que a gente falou agora há pouco, né? A questão da geopolítica, né?
4: Geopolítica.
3: O Brasil, pela importância que tem na economia do mundo, e pelo ser um país gigante, certamente tem esse olho também, né? O que acontece aqui define o futuro, né? Da América. Né?
4: É, Lula já venceu em 6 países com votos já apurados. Flávio em 4. É?
3: Equilibrado.
4: Tá equilibrado. E começou com 5. Não, era 4 e 1, se não me falha a memória. Era 4 e 1. Então tá dessa forma nesse momento. Ao todo, quase 1 milhão de brasileiros estão aptos a votar no exterior. Há urnas em 186 cidades de 134 países. A maior parte dos eleitores está concentrada em países como Estados Unidos, Portugal e Japão. Né? O que já encerrou a votação? Austrália, China, Coreia do Sul, Filipinas, Japão, Coreia do Norte, Timor-Leste, Malásia, Nova Zelândia, Singapura, Tailândia e Taiwan. Já encerraram a votação da eleição presidencial de hoje.
3: Só para recuperar também aqui, com relação aos candidatos à presidência, quem já votou, né? Às 8h15 da manhã, quem votou foi Flávio Bolsonaro, foi o primeiro a votar. Ele votou no Rio de Janeiro. Depois, às 9 da manhã, em Araxá, Minas Gerais, votou o candidato Romeu Zema. O Flávio Bolsonaro do PL, claro, e o Zema do Novo. Ele votou às 9 da manhã. Às 9h15, votou o candidato Lula do PT. Ele votou no município de, no ABC Paulista, né? No município de São Bernardo do Campo. Às 10h15, votou em Crixá, em Goiás, o candidato Ronaldo Caiado do PSD. Às 10h30, votou em São Paulo o candidato Renan Santos. E às 11h, em Colina, também em São Paulo, no interior de São Paulo, votou o Augusto Cury do Avante. Então, esses todos já votaram desde o começo da manhã. O Flávio foi o primeiro, depois o Zema, depois Lula, Caiado, Renan Santos, e o último a votar dos candidatos à presidência foi o candidato Augusto Cury. Então, os candidatos que já votaram nesta manhã na presidência da República. Ou para a presidência da República, eles já compareceram nos locais de votação. E em locais bem diversos, né? Nós tivemos aqui o Rio de Janeiro, Minas Gerais, São Paulo, tivemos três candidatos que votaram em São Paulo, em cidades diferentes, é claro, mas três em São Paulo e um deles que votou ainda em Goiás, né? Então, Rio de Janeiro, três em São Paulo, um em Minas e o outro em Goiás. São os candidatos que concorrem à presidência da República em estados diferentes que votaram nessa eleição. Já compareceram e já também exerceram seu direito ao voto.
4: No estado aqui, o Zuco votou no Partenon, né?
3: Isso, votou, foi o primeiro a votar, inclusive.
4: É, o primeiro, né, a votar. Mas aqui, vou te falar, tem pouco até, cara. Tô achando pouca cobertura da eleição estadual.
3: Tá pouco.
4: Tá focado mais no federal, me parece. Uma leve impressão que eu tô tendo aqui.
3: Tem aqui que já votou.
4: Fala dos portais nossos
3: o
4: aqui.
3: O governador do estado já votou, Eduardo Leite já votou, né? Votou lá em Pelotas, né? Mas não temos aqui informações. Tem informação do Zuc e Juliana que se abraçaram na PUC. E também não temos aqui informação se já votou candidato o Gabriel Souza. Essa informação não foi ainda repassada, se ele já votou ou não, né? Que é um dos candidatos também aí ao Palácio do Piratini. Não tem informação sobre isso.
4: O que pode e o que não pode? O candidato pode votar, o candidato não, o eleitor pode usar para votar, né? Identificado com bandeira, camiseta, broche e adesivo. O que é proibido? Aglomerações, manifestações coletivas ruidosas, abordagem a outros eleitores ou qualquer tentativa de aliciamento, que é considerado crime de boca de urna. Isso é muito sério, né? Crime de boca de urna acontece. E tem várias, no Brasil já várias.
3: Não, tanto é que acontece que o seguinte, ó, tem aqui um balanço da Polícia Federal até as 9 da manhã de hoje, que foram apreendidos R$57.379 em bens e valores, sendo que R$34.200 em espécie. É um levantamento preliminar da Polícia Federal, ou seja, dinheiro em espécie foi apreendido no Brasil, R$57.000, né? Segundo o que foi observado. E entre os crimes em apuração estão a propaganda eleitoral irregular, corrupção eleitoral por meio de compra de votos. Esse dinheiro teria esse destino de comprar votos, que teve a apreensão da Polícia Federal num balanço que foi informado agora até às 9 da manhã desse domingo. Por esse Brasil gigante, Luiz, tudo pode acontecer, né?
4: Tudo pode acontecer, é o que você falou tudo, né? Um país gigante, extremamente, né, grande.
3: Continental.
4: Continental,
3: Controlar tudo isso não é pra pouco, viu?
4: Não é. Não é fácil.
3: Não é
4: brinquedo. Tudo pode acontecer.
3: Perfeito. A gente vai encaminhando aqui também, né, o fim da primeira parte da jornada, anunciando que na sequência vem o Paulo Ávila, que está preparadíssimo, né, com a sua seleção musical.
4: Já votou?
3: Já votou, Paulo? Ainda não?
4: Vai à tarde.
3: Vai à tarde, Paulo?
4: Eu tô indo agora.
3: Eu acho que eu vou para agora também, né? Então, vamos fazer isso, né? Vamos exercer seu voto. E o tempo contra todas as previsões. Toda a previsão foi contrariada, que seria de chuva pela manhã.
4: Ah, sim,
3: mas vai ficar pra tarde.
4: Mas se tu acha?
3: Acho que sim.
4: Porque quando tu acha, já pode tirar as roupas do varal.
3: Por que?
4: Eu não sei, tu é aqueles galo que quando...
3: Do tempo?
4: Não é inacreditável, uma boca que eu nunca vi pra previsão do tempo.
3: Mas creio que ainda vem chuva hoje.
4: Tirem as roupas do varal, porque ele já profetizou, vem chuva, tá?
3: Mas esse calor aqui de 20 graus é pra chuva pra tarde, viu? Tá na previsão, né? Então subiu a temperatura, antecipou muita coisa nas últimas horas, antecipou, mas ainda segue a condição de chuva não só pra hoje, também pros próximos dias. Então, Eu diria para ti, viu, Luiz? Eu não quero aqui ser qualquer meteorologista ou longe disso, né? Mas que pode vir chuva, pode, né? Posso me enganar, mas tudo leva a crer que sim.
4: Voltaremos às 14 horas, Valacir Assunção, 14h, até às 4. 4 horas, ao vivo, com imagens, tudo, não só de Marau, da região, estado e país, você acompanha no nosso canal do
3: YouTube. Agora fica o Alma, isso, né?
4: Alma Campeira.
3: Alma Campeira com o Paulo Ávila. Depois tem o Alacir às 14h, que sai com informação e também com musical. E 16h, a gente se encontra aqui na Vang, ao vivo também no YouTube. Se você não tem inscrição ainda, faça isso durante o meio-dia, né? Já se inscreva no canal e depois você acompanha tudo em imagem a partir das 16h aqui na Vang. Obrigado pela audiência da manhã, né? Também agradecer, Luiz, mais uma vez aqui também os nossos parceiros que nos dão força, dão esse aval também para esse trabalho das eleições, que é Catagra Extintores, Mercadão dos Óculos, ainda teve posto Sol e também com a HCR Clinic. Eu sei que à tarde você não vai estar, foi um prazer, né? Dividir a manhã contigo aqui.
4: Sempre é um prazer estar junto com vocês.
3: E também, claro, né? O prazer sempre com aquele, com a Jenny, que também auxiliaram muito aí na produção e nas redes sociais, além do Guilherme e o Francisco lá na área externa com a reportagem.
4: Vamos firme, bom trabalho a todos.
3: Bom almoço, boa eleição, voto, né? Bom voto.

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4: Gujo, e essa marca aí, qual é?
5: Luciano, essa aí

0: Márcio Marenco, eu quero saber de uma coisa. Lá no teu rancho, você toma mate ou não toma, xé?
1: E bastante, meu irmão, velho. É onde tem gaúcho esparramado por esse mundo, velho. Você toma mate.
0: Será que lá no Mato Grosso toma também ou não?
1: Toma mate, toma em Goiás.

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4: Olá a todos que nos acompanham na Rádio Van. Tem alerta para tempestades na madrugada de domingo. As primeiras 8, 10 horas de domingo serão de instabilidade forte. Inclusive, o domingo pode começar com transtornos na região de Marau, alagamentos e risco de tempestades. Mas ao longo do dia, dia de eleição, a tendência é de o tempo secar. A previsão aí, já a partir das 10, 11 horas da manhã, de a chuva se afastar, o sol aparece com 21 graus. E começa então aquele período que a gente tem falado, um período que se estende até por volta do dia 15, com chuva muito frequente. Não vai chover o tempo inteiro em toda a região. Teremos algumas melhorias, algumas folgas ali na terça e na quarta, ou seja, para de chover em alguns momentos, mas a instabilidade será muito presente e o volume de precipitação na região ao final desta primeira metade de outubro pode ser alto, com vários transtornos. Da Metsu Meteorologia, Stael Sias.
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6: Bom dia, gauchada de Marau, bom dia, gauchada de toda a região. A partir desse momento, o melhor da letra e música da cultura do Rio Grande aqui no seu Alma Campeira. Apresentação, Paulo Ávila. Vamos aí fazendo o intervalo da equipe de jornalismo aí, todas apostas aí, o pessoal tá de plantão acompanhando a todos os acontecimentos das eleições 2026. Fizeram uma belíssima cobertura durante a manhã, agora à tarde, a partir das 14 horas, então volta o Alacir Assunção. Depois das 16 horas, então cobertura total, logo após as 17, escrutínio voto a voto aí, você acompanha tudo aí na 93.7, também pelas redes sociais aí, também pelo YouTube, com imagens aí, então, cobertura total, um belíssimo trabalho aí da equipe de jornalismo da Vang FM, tudo aí na palma da sua mão, do seu smartphone, do seu Smart TV, faça esse acompanhamento. Nós agora vamos fazer então, enquanto a gauchada vai dar uma descansada, vai se alimentar aí para recarregar as energias para muito trabalho à tarde, né? Nós vamos fazer uma pausa aqui e levar um tempero musical para o seu almoço dominical. Você é nosso convidado a ligar, participar através do 3342-1522, mandar seu áudio, seu recado, cantar um verso, cantar uma música, e, né? Você já sabe, até às 14 horas, valorizando a nossa cultura, valorizando o que é nosso. 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Vamos com música então, atendendo a gauchada que vai ligando, participando, mateando, almoçando conosco. Um abraço, meu amigo Vladimir Volpato, dona Maria, o xerifão da Angela Borella, e ligadito no mais, aí marcando presença, já pedindo a gaita velha do senhor Ari pra começar o programa aí, né, tia? Razachiro, velho. Aumenta o volume aí, louco, velho. Também tem recado aí da capital do Planalto Médio, Passo Fundo. Meu amigo Marcos Collet, ligadito no mais aí. Buenas tia, estamos na escuta, já fui votar cedo e agora só aguardar e escutar a boa música do Alma Campeira, tia. Se possível, toca o Sucesso é Mentira desses loucos com o velho milongueiro. Um grande abraço a todos, que tenhamos uma semana abençoada e produtiva. Tá certo, então é uma música bem adequada pro dia de hoje, né, Chiruvé? Tivemos que obrigatoriamente assistir alguns propaganda política ali, a gente vê muita conversa para boi dormir, né, tia? Infelizmente. Vamos começar o programa então com essa aí, Velho Milongueiro.

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3: Bueno, Gocharcon, são 12 horas e 27 minutos. 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Lembrando que a cobertura das eleições 2026 é aqui, na 93.7, na Vang FM, também nos canais digitais aí. Você acompanha tudo a partir das 14 horas. Nosso amigo Alacir Assunção está de volta e fazendo uma programação especial até às 16. A partir das 16, então, toda a equipe de jornalismo a postos aí acompanhando todos os acontecimentos desse dia 4 de outubro de 2026, dia muito importante para a democracia do Brasil. E você acompanha tudo aí após as 17 horas, o escrutínio voto a voto aqui na 93.7, com toda a equipe de jornalismo à disposição. E tá bueno? Combinado? 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Então, Gauchara, vamos com música, atendendo a Gauchara, vai ligando, participando aí. No primeiro bloco aí nós tivemos então Leonel Gomes e Pirisca Greco pela Cordiona do Tempo. Também tivemos Teixeirinha e os Mirins aí, né? Tinha a tecnologia misturando as vozes aí. A Gaita Velha do Seu Ari, pedido aí do meu amigo Vladimir Volpato, grande xerifão da Angela Borella. Um abraço pra Dona Maria, também pro nosso amigo Sérgio Silvestre e o vizinho do Bandidão aí. Né? E abrindo o bloco então, pedido que vem lá de Passo Fundo, meu amigo Marcos Colt, especial pra sua família, Dona Renata, meu grande amigo Miguel, guitarreiro Gustavo, família Colt no bairro São Cristóvão, direto de Passo Fundo. Velho Milongueiro é mentira desses loucos. Um abraço aí pra minha amiga Rosalina no bairro Carolo aí, marcando presença, está almoçando ao som da 93.7, levando um tempero musical pro almoço dominical. Forte abraço aí, dona Rosalina, bom domingo, bom almoço. Também meu amigo Moacir Fonseca, Bárbara, mandou uma foto aqui da churrasqueira, tá linda por demais, hein? Uma TV tupetudo, isso é coisa buena por demais, hein? Um abraço, tiro velho, bom domingo. Sogro do Jerônimo, pai da Jô, do Alexandre Fonseca, da Josiele, né? Esse tiro velho, gente é buena por demais, hein? Nos pediu, veterano, vai ouvir daqui um pouquinho, fica ligado, aí aumenta o volume aí, tiro velho. Pra abrir o bloco, então, vamos tá atendendo o pedido aí do meu amigo Valdemar Grando. Valdemar Grando aí do bairro São José Operário pedindo aí a voz do Rio Grande chegou, grupo Rodeio, Azashiro, tem mais um recado aqui do meu amigo Jaime, bairro Conforto, abre o peito aí, louco, velho.
4: Oi, meu amigo Paulo, tudo certo? Temos aí na lida, campeiro, lidando com a pecuária hoje.
3: Azashiro,
4: velho. Depois ia votar, né?
3: Isso é coisa boa por demais.
4: Valeu, né? Forte abraço aí, manda uma caprichadona aí pra nós aí. Pode ser com o Mano Lima aí, tá bom? Um abraço aí, bom programa aí, bom domingo, boa eleição.
3: Tá bem, boa noite, Chiroé. Bom abraço aí, bom domingo, bom almoço aí. Um abraço pra família, com certeza. Vamos votar. Eu sempre, desde que comecei a votar, sempre votei do meio-dia em diante aí, né? Tipo, como o programa é meio-dia, agora eu sempre voto à tarde. É bem mais tranquilo aí. Não sei hoje, vamos ver como é que vai estar hoje, né? Vamos trazer o Mano Lima aí, pode aumentar o volume, tá bueno? Começamos então com o Grupo Rodeio, a voz do Rio Grande, especial pro meu amigo Valdemar Grando aí. Bom domingo, bom almoço aí, Chiroé.
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11: Bueno, Gauchado, quando são 12:54, você está sintonizando a 93.7. Programa é o Alma Campeira e valorizando a pura essência da cultura do Rio Grande. Tivemos aí no bloco anterior, então, Ricardo Martins, Diário do Fronteiriço. Também tivemos Mano Lima, Espantando o Bagual, pedido aí do meu amigo Jaime, direto do bairro Conforto. Tivemos Veterano, com César Oliveira e Rogério Mello, pedido especial pro meu amigo Moacir Fonseca. E abrindo o bloco, então, Grupo Rodeio, A Voz do Rio Grande, especial pro meu amigo Valdemar Grando, direto aí do bairro São José, operário, ligadito no mais, levando um tempero musical pro almoço dominical. E sempre que eu rodo o Grupo Rodeio aqui, não posso esquecer do meu amigo Juarez Mesomo, tio Pita, de Nova Araçá. Abre o peito aí, louco, velho.
12: Boa tarde, São Paulo, tudo bom? Tudo tranquilo por aí nas eleições aqui, tudo tranquilo. Fui votar cedito. Tava filinha, bastante gente na fila aí. Capricho aí. Estamos ouvindo aí.
11: Amigo ele, então, Chiruvé. Um abraço para o Gauchada aí de Nova Araçá. Ligadito no mais, o Invés já cumpriu compromisso do dia, então é isso, muita gente gosta de fazer isso, né? Fazer, começar o dia já votando para ficar livre do compromisso e aproveitar o resto do domingo aí, tá bueno? Um abraço aí pra dona Ivanícia, Maite Letícia, Matias, toda a gauchada aí da bairro Integração de Nova Araçá, levando um tempero musical pro seu almoço dominical aí, tá bueno? Um abraço especial também pra gauchada que leva o Alma Campeira na carona aí, abre o peito aí meu amigo Thiago Vargas.
13: Fala aí, Chiru, estamos te levando na carona aí, Chiru. Ah, Chiru. Como é que tá? Tudo certo? Aquele abraço.
11: Um abraço aí pra família, obrigado pela carona, hein, Chiruvé, meu amigo Thiago, a dona Karina, a Maria Luísa, seu Pedro Vargas e toda a família aí, passeando no domingo e levando a Alma Campeira na carona, isso é bueno por demais, hein, um abraço. Quem também tá trazendo a Alma Campeira na carona, meu amigo Jean Pierre Sorança, aí, um forte abraço aí, Chiruvé, pra dona, pra Ana Luísa, pra Ana Alice, com certeza a gente vai tá retornando lá da querência aí de Nossa Senhora Aparecida, linha 18 Rosa aí, né, linha 18. Aí o meu amigo Idacira, dona Silvana, deve ter almoçado com os pais e tá retornando aí, porque já temos compromisso. Eu, antes de votar, vamos ter que dar uma ensaiada aí, agachada aí, os posteiros da 34ª Ronda Fandangueira, então preparando uma belíssima apresentação e já quero até mandar um abraço especial pra Amada e pro André, que tem uma paciência e profissionalismo muito grande, estão amanunciando essa turma aí que tá começando na dança aí, os primeiros passos aí, né, tia? Mas a apresentação vai ser linda, com certeza, e quem estiver presente aí na noite de 14 de novembro, o baile da 34ª Ronda Fandangueira, animação dos mateadores aí, todos convidados aí, está sendo preparado uma noite muito especial e tenho certeza disso. Um abraço, meu amigo Jean Sorenso, obrigado pela carona, um abraço a toda a família e bom domingo. Vamos com mais música aí, sempre lembrando que é uma campeira, conta com o apoio da Moda Alternativa. 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Um abraço especial também pro meu amigo Márcio Kupczewski, Dona Maria do Carmo, hein? 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Um abraço especial pro meu amigo Rogério Andrés, ligadito no mais, hein? Marcando presença numa campeira. Hoje quero pedir a música com o quarteto Coração de Potro, A Chacareira da Moça, e oferecer para o nosso casal de amigos Cleiton Sebem e Daiane Portela, que estão na escuta do programa. Um grande abraço e uma abençoada semana. Forte abraço então, Chiroé, muito obrigado pela parceria, pela audiência, meu amigo Rogério Andrés, oferecendo a música com o quarteto Coração de Potro aí pro seu Cleiton Sebem e a dona Daiane Portela, e muito obrigado pela parceria, pela audiência. Para vocês então, um quarteto Coração de Potro, A Chacareira da Moça. Ligue, participe, 3342-1522. Funciona como telefone, WhatsApp, deixe seu recado, seu áudio, cante um verso, cante uma música. Estaremos aí até às 14 horas valorizando a nossa cultura, valorizando o que é nosso.

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3: Bueno, Gauchado, quando são 13:16, você está sintonizando a 93,7 Vang, a FM de Amaral quebra as porteiras e leva muito mais longe a cultura do Rio Grande. Tivemos aí no bloco interior, então, César Passarinho, Negro de 35, belíssima mensagem, faz a gente refletir um pouco aí sobre a nossa revolução, né, tia? Algumas páginas ficaram manchadas aí, né, tia? Também tivemos os Nativos A Primeira Vez, para os corações apaixonados aí, né, tia? E abrindo o bloco, então, especial para meu amigo Rogério Andrés, homenageando aí um casal de amigos, Cleiton Sebem e Daiane Portela, A Chacareira da Moça, grupo Quarteto Coração de Potro. Com mais música, atendendo a Gauchada, vai ligando, participando, mateando, almoçando conosco. Um abraço especial do meu amigo Paulo Pascoaloto, também a dona André Pessim, meu amiguinho Breno. Gauchada também se direcionando até o CTG Filipe Portinho para mais um ensaio da 34ª Ronda Fandangueira e

0: Fazendo o Alma Campeira na Carona. Muito obrigado pela audiência, pela parceria. Meu amigo Vandré Melo, direto da capital do Planalto Médio, Passo Fundo, aí ligadito no mais e marcando presença. Um abraço para dona Lovane, Maria Clara, Maria Eduardo, Genro Luiz, também a Boneca, e a gente, a família reunida aí, levando um tempero musical pro almoço dominical. A gente vai agradecer demais aí o presente que recebeu aí da Spena Sato, Uniformes Esportivos, parceria Sublime Sonhos, junto aqui com o programa Alma Campeira aí. Forte abraço, aproveita aí, Chico Velho. Parabéns. Um abraço também pro meu amigo Jair Bodac, ligadito no mais direto da capital do Planalto Médio. Um abraço pra dona Denise. Meu amigo Josicley de Oliveira, aqui no bairro Solutos, marcando presença aí, mas ah, Chilo Velho, levando um tempero musical pro almoço dominical, fazendo aquela fumaceira tradicional de domingo, né, Chilo Velho? E quero mandar um abraço especial aí também pra família Colette, meu amigo Marcos, meu amiguinho Miguel, que vai estar aniversariando no dia de amanhã, então completando 9 anos aí, que o patrão velho continue abençoando essa estrada, seu caminho, trazendo muita paz, saúde e felicidade junto a todos que ele quer bem, continue sendo esse menino aí que traz muito orgulho a toda a família, a todos os amigos aí. Forte abraço aí, meu amigo Miguel Colette, filho aí do nosso amigo Marcos, da dona Renata, e irmão aí do guitarreiro Gustavo aí, né? Tá bueno? Comece a celebrar desde hoje o seu dia, tá bom? Vamos trazer, eu sei que gosta por demais aí do César Passarinho, ele vai voltar pra cantar especialmente pro Miguel, então aí, guri, esse hino aí do Rio Grande aí, com certeza, né? Mas tem mais recado aqui. 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Tem recado aqui do meu amigo Davi Perim. Azar, Chiro, velho, ligadito no mais, hein? Tava meio quieto, louco, velho, agora se apresentou. E abre o peito aí, louco, velho.
1: Boa tarde, meu amigo Paulo. Tudo certo? Vim te pedir uma música. Queria que tu tocasse pra mim, Gaiteiro por Demais, do Porca Véia. Homenageando minha mãe, meu pai aí, que são da 34ª Ronda Fandangueira. Vai acontecer no dia 14 de novembro aí. E homenagear minha tia do Mato Grosso, que estão aí na minha avó fazendo um churrasco.
0: Tá bem, bueno, então. Forte abraço aí para os avós aí do meu amigo Davi Perim, as tias do Mato Grosso aí, matando a saudade do Rio Grande, através aqui do Alma Campeira. E um abraço especial aí para a Sori e para o Joel. A Sori que é Masterchef em salgados aí, né? Coisa. É outro patamar aí, gauchada aí da Santa Luzia Massa aí. Um forte abraço aí. Vamos trazer então Porca Véia, Gaiteiro por Demais. E pode aumentar o volume, hein, Chiro Velho? Abrindo o bloco então especial para o aniversariante de amanhã. Meu amiguinho Miguel, especial pra você, César Passarinho, guri.
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2: Bueno, Gochardo, quando são 13h40, você está sintonizando a 93.7. Programa é o Alma Campeira e valorizando a pura essência da cultura do Rio Grande. Tivemos aí no bloco anterior, então, Luiz Marenco, Meus Amores. Também tivemos Os Ribeiros, participação de Guilherme Jacques, Na Hora da Pegada. Porca Véia, Gaiteiro por Demais, pedido aí do meu amigo Davi Perim, especial para a família Perim, hein? Meu amigo Joel, Dona Sori, Masterchef aí dos Salgados, aí, né? Quem não conhece Santa Luzia Massas, deve conhecer, coisa fina por demais, aí, doces e salgados no capricho. Um abraço então aí para as tias do Davi Perim, as tias do Mato Grosso que estão visitando o Rio Grande, e também os avós aí na sintonia da 93.7, levando um tempero musical para o seu almoço dominical. E abrindo o bloco, então, tivemos César Passarinho Guri, especial pro meu amiguinho Miguel Collet, que estará aniversariando no dia de amanhã, completando seus 9 anos de idade. Muita saúde, muita paz e muitas felicidades a esse grande garotão, hein? Grande ouvinte do Alma Campeira e meu amigo por demais aí. Um abraço a toda a família Collet aí, direto do bairro São Cristóvão, em Passo Fundo. 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Passe lá e confira. sempre lembrando aí que a cobertura das eleições 2026 é aqui na 93.7, também pelos canais digitais aí, você acompanha tudo, também no YouTube ao vivo com imagens, então, programação especial a partir das 14 horas aí, sob o comando do nosso amigo Alacir Assunção até as 16, das 16 então retorna toda a equipe de jornalismo aí para trazer todos os acontecimentos do dia de hoje, esse dia especial, dia muito importante para a democracia nacional, então dia das eleições 2026, a partir das 17 horas você acompanha o escrutínio voto a voto aí, não perde nenhum detalhe aqui na 93.7, um belíssimo trabalho aí da equipe de jornalismo da Vang FM, toda a equipe trabalhando para levar as informações quentinhas para vocês aí, tá bueno? Acompanhe aí no seu smartphone, na sua Smart TV aí. E vamos com mais música aí, atendendo meu amigo Evandro, Jardim do Sol, Edson, que já foi votar, chegou agora há pouco em casa, deu tempo de pedir a sua música, então tá tranquilo, porca véia, volta pra cantar pro meu amigo Evandro, o bairro Jardim do Sol, e pra todos os ouvintes aí, morena, linda, ligue, participe, 3342-1522, ainda dá tempo de pedir a sua música aí, tá bueno?

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0: Alô, queridos amigos de Marau e toda a região, aqui Beto Frizo do Grupo Os Mateadores. Estamos por aqui para fazer o convite para vocês já irem anotando na agenda aí. 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E continue aqui assistindo o programa Alma Campeira, da 93.7 Vang, que abre as porteiras e leva muito mais longe a cultura do Rio Grande. 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
1: Bueno, Gauchara, quando são 14:07, já vamos passando da hora do arremate da conversa, o momento de agradecer a Indiara que esteve ligando, participando, mateando, almoçando conosco, agradecemos 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Um abraço especial minha amiga Agatha Ferneda, meu seu Delciano Ferneda e a família reunida e na sintonia da 93.7. Hoje eu vou ficar devendo a música, mas no próximo domingo sai, fica tranquilo, é o perfume de China. Também meu amigo Matheus Tabordem, um forte abraço a toda a família, a gente vê que é irmão de causa, ainda no sábado aí apresenta o programa Poesia, Prosa e Canto, todos os sábados das 12 às 14 horas aí, uma audiência qualificada e grande gaiteiro aí, parceiro do nosso amigo Conte, né, que foi a pai, que foi pai na quinta-feira, ganhou o primeiro filho, então aí, grande Dirley Conte, parceiro aí do Matheus Tabordem, forte abraço a dupla especial Barbaridade aí. Também um abraço especial ao meu amigo Sutile, do bairro Santa Lúcia, sempre marcando presença aqui no Alma Campeana, tá bueno? Vem aí então a Lacira Assunção, tomando conta aí até às 16 horas, programação especial, e logo após as 16, então a equipe completa da Vang FM, equipe de jornalismo, trazendo todas as informações desse dia especial para a democracia e eleições 2026. Um forte abraço e até domingo que vem com mais um Alma Campeana, sempre das 12 às 14 horas. Encerramos aí com Gaúcho da Fronteira, Paixão Ingrata. Forte abraço e até lá.
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1: Olá a todos que nos acompanham na Rádio Van. Tem alerta para tempestades na madrugada de domingo. As primeiras 8, 10 horas de domingo serão de instabilidade forte. Inclusive, o domingo pode começar com transtornos na região de Marau, alagamentos e risco de tempestades. Mas ao longo do dia, dia de eleição, a tendência é de o tempo secar. A previsão aí, já a partir das 10, 11 horas da manhã, de a chuva se afastar, o sol aparece com 21 graus. E começa então aquele período que a gente tem falado, um período que se estende até por volta do dia 15, com chuva muito frequente. Não vai chover o tempo inteiro em toda a região. Teremos algumas melhorias, algumas folgas ali na terça e na quarta, ou seja, para de chover em alguns momentos, mas a instabilidade será muito presente e o volume de precipitação na região ao final desta primeira metade de outubro pode ser alto, com vários transtornos. Da Metsu Meteorologia, Stael Suas.
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0: Muito boa tarde, então. Muito boa tarde para você, amigo Rádio Ouvinte, você de Marau e toda a região. 2:19, 2:19. Nossos agradecimentos, nosso boa tarde para você que tá ligado com a gente. É muito obrigado você sempre pela sintonia aqui nos 93.7. Eu sou Alacir Assunção, lhe faço companhia agora na segunda etapa da jornada que a gente está promovendo aqui, né? Que é a cobertura das eleições 2026, que se iniciou agora a primeira etapa das 7:30 da manhã, com toda a equipe aí, né? Com o Luigi, Carlito, Ronaldo Poleto, Jenny, Kelly, também Guilherme, Francisco, toda a equipe mobilizada para trazer o melhor para você. Eu integro essa equipe agora, eu vou com vocês até as 4 horas e depois a gente começa também alimentar nossas redes sociais aqui com imagem, porque aí a gente quer saber a votação juntamente com vocês. A gente vai trazer para vocês aí então o resultado do que está dizendo as urnas. Marau, região, Rio Grande do Sul e também todo o nosso Brasil. 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Já eu trago informações aqui, fazendo um giro aqui pelos principais portais aqui, né? Saber o que tem de movimentação, tanto o Rio, São Paulo, nossa capital, o que teve de notícia, a gente já traz para você após o bloco. A gente vai para um bloco de música e já retorna com muito mais para você. Essa é a Vang, essa é a cobertura oficial das eleições. 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
3: É isso mesmo, essa é a Vang FM, trazendo sempre informações atualizadas para você não perder nada do que está acontecendo nessa cobertura. Lula vence em mais países. Eu estou falando que essa matéria, né, de capa aqui, ela vem informações do exterior. Lula vence em mais países, mas Flávio soma mais votos. É o que a gente traz informação para você agora. Ao todo, quase 1 milhão de brasileiros estão aptos a votar no exterior. Há urnas em 186 países de 134 países, né? Ou melhor, 186 cidades de 134 países. A maior parte dos eleitores está concentrada em países como Estados Unidos, Portugal e Japão. Países como Austrália, China, Coreia do Sul, Filipinas, Japão, também Coreia do Norte, Timor-Leste, Malásia, Nova Zelândia, Singapura, Tailândia e Taiwan já encerraram a votação para a eleição presidencial neste domingo, dia 4. O resultado oficial da apuração no exterior, assim como no Brasil, será divulgada pelo TSE somente a partir das 17 horas no horário de Brasília. Mas foi realizado um levantamento de boletins de urna em diferentes partes do mundo, apresentando alguns desses resultados com antecedência e checando os dados aí com o TSE. Os boletins de urna levantados aí, né, até agora mostram Lula com vitórias em mais países, mas Flávio Bolsonaro à frente na soma dos votos. China, Áustria, Arábia Saudita e Finlândia estão entre os países em que Lula venceu. Já Flávio venceu em Japão, Israel, Tailândia e também nos Emirados Árabes. É as informações que a gente vai coletando e trazendo elas para você aqui, né? Pegando um país apenas como amostra aqui, né? Na Alemanha, por exemplo, né? Apenas vou pegar o país da Alemanha. Na Alemanha, Lula venceria na apuração parcial. Lula com 5.408 votos, já Flávio 1.320, o escritor Augusto Cury com 174 votos, Renan Santos 109 votos, Ronaldo Caiado 88 votos, Zema 79 votos, Samara 28 votos, e aí tem uma lista também dos demais candidatos que concorrem também à presidência do Brasil. Eu fico com os primeiros 5 aí mais bem colocados, digamos assim, né? Essa é uma pequena amostra, são as informações que vão chegando também do exterior e a Vank divulga tudo isso para você. Vamos para mais um bloco de muita música para você, lembrando, né, que daqui a pouco a gente vai fazer a cobertura, segunda parte da cobertura oficial aí, a gente entra também no YouTube com imagens aí, fazendo toda a apuração dos votos. Em nome de Catagres Gentores, Mercado dos Óculos, Posto Soli e também HCR Clinic, a gente já volta com mais informação para você.
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7: É isso aí, mais informações chegando para você aqui na Vang, uma cobertura completa de tudo que está acontecendo no Marau e toda a nossa região. É, você vai ficar sabendo de tudo por aqui, né? No que está acontecendo em toda a nossa região. Para você ficar ligado com a gente, então, é muito simples. É só você acessar nosso canal do YouTube, né? E se inscrever por lá também, no Vang FM. Você encontra, se inscreve também, já curte nosso canal. E daqui a pouquinho, gente, daqui 2 horas, já vai encerrar a votação. Encerra-se pontualmente às 17 horas, horário oficial aí de Brasília, né? Então, daqui a pouco a gente também vai estar alimentando nossas redes sociais aí com todos os resultados. As informações que vão chegando para você ficar bem atualizado na cidade de Três Palmeiras, aqui no Norte Gaúcho,

0: afetada aí por falta de luz desde a madrugada desse domingo, né? Devido a um temporal com fortes ventos que aconteceu aí na região, né? Mesmo sem energia elétrica, as urnas eletrônicas funcionam com baterias internas e, se necessário, podem operar com dispositivos de substituição. A energia elétrica voltou no final da manhã ainda, agora no final da manhã desse domingo, de acordo com a zona número 999, né? Zona eleitoral, com sede em Nonoai, que é responsável pelo atendimento na cidade de Três Palmeiras, cerca de 14 locais de votação da região estavam sem energia elétrica durante a manhã. Por isso, equipes trabalham na distribuição de baterias e reserva para as urnas. A expectativa do cartório eleitoral é de que o fornecimento de energia seja restabelecido ao longo do dia. A orientação é que os eleitores compareçam normalmente aos locais de votação até às 17 horas para evitar filas nos horários de maior movimento. No final ainda dessa manhã, após o restabelecimento da energia elétrica, apenas uma urna eletrônica que funciona com baterias no Norte Gaúcho, na seção eleitoral 5, em Trindade do Sul, na linha São Vicente, né? É o que acontece. Se faltar energia elétrica, tem as baterias para que as urnas funcionem normalmente. Então, faltou energia, pode fazer a sua votação, seu caminho normalmente. Também outras cidades aqui, né? Que registraram prejuízo em estação. O granizo afetou 1.092 pessoas, foram danificadas 273 residências, um estabelecimento de saúde, duas escolas e dois prédios públicos. Na cidade de Getúlio Vargas, a queda de granizo afetou 320 pessoas, segundo a Defesa Civil. O fenômeno danificou 80 residências e atingiu um poste. O trecho da rede elétrica. Em Paulo Bento, o ventaval afetou 150 pessoas. Houve descelhamento de 20 residências, dano na feira do produtor, 10 quedas de árvores e bloqueio de 6 vias locais. Em Santo Antônio das Missões, a queda de granizo afetou 120 pessoas e, segundo a Defesa Civil, foram registradas danos em 30 residências e uma escola, além de queda de quatro árvores, né? No município de Panambi também teve registro, né? Contabiliza 100 pessoas afetadas pelo vendaval, com duas residências danificadas e 25 destelhadas. Só que essas cidades que eu estou citando agora não teve nenhuma interferência no quesito votação. Cruzaltense também registra perdas aí em relação ao ventaval que aconteceu. Frederico Westphalen teve 50 pessoas também afetadas aí no município. Enfim, é o registro geral do que aconteceu nesta madrugada de domingo. Essa é a Vank, é a marca mais lembrada em rádio. Daqui a pouquinho, duas horas encerra-se a votação no Brasil e a gente começa a apuração oficial junto com você. Vamos de música? Vamos de música.
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0: Informação chegando aqui nos 93.7. Essa é a Vang da cobertura oficial, então, das eleições 2026. Justiça Eleitoral troca urna por suspeita de que a tecla 3 tenha sido colocada em sessão aí no interior. Vou explicar para você como é que é essa informação aqui, né? Uma urna precisou ser substituída nesse domingo após ter a tecla número 3 danificada em uma sessão eleitoral de Candelária, no Vale do Rio Pardo. Segundo a Justiça Eleitoral, o chamado foi feito por volta das 8:30 da manhã pelo presidente da sessão 33, instalada na Escola Eveline da Fonseca, na localidade de Pinheiro. O travamento da tecla teria sido causado pela suposta utilização de cola no equipamento. Segundo a Justiça Eleitoral, de acordo com o chefe do cartório eleitoral de Candelária, Rodrigo Colar, a tecla de número 3 não respondia aos comandos, o que impedia os eleitores de conduzir a votação normalmente. Segundo o TRE, os votos que haviam sido contabilizados até o momento da substituição não serão perdidos. E segundo também a Brigada Militar, forças policiais não foram acionadas. Uma equipe do cartório eleitoral e o juiz eleitoral do município, Celso Roberto Menarque Fialho Fagundes, estiveram no local para verificar a situação. Uma urna de contingência também foi levada e utilizada para substituir o equipamento com problema. Ainda segundo a Justiça Eleitoral, houve uma breve paralisação na votação durante a troca da urna, mas o serviço foi normalizado pouco depois. No local, 550 eleitores votam. A Justiça Eleitoral informou que o caso será investigado para apurar as circunstâncias do problema e verificar se houve, de fato, utilização de cola ou outro tipo de interferência na urna. As informações que vão chegando também pelo estado, né? Pelo Brasil, pelo mundo, a gente conta tudo para você nessa cobertura oficial aqui da Vang FM. 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Vamos a um bloco de música, a gente já volta com muito mais para você. E lembrando, hein? Às 17 horas, encerra a votação do Brasil. Nós entramos já com imagem às 16 horas, com toda a equipe mobilizada para fazer aí a apuração de voto a voto e levar você a melhor informação.
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1: Informações chegando para você aqui nos 93.7. Essa é a cobertura oficial então das eleições 2026. E as eleições acontecem tudo de forma muito tranquila, né? Em Marau não temos até o momento nenhum registro de propaganda eleitoral irregular neste domingo. Em comparação com Passo Fundo, a Secretaria de Segurança Pública aqui do estado divulgou já no início agora da tarde desse domingo um balanço de ocorrências relacionadas às eleições. De acordo com dados, Passo Fundo, aqui no Norte Gaúcho, registrou uma propaganda eleitoral irregular. A Brigada Militar de Passo Fundo, né, informou que detalhes da ocorrência serão divulgados apenas no final do dia. Além dos municípios, o boletim do SSPRS, que registra as ocorrências em outras cidades e também regiões, aqui no norte, também no noroeste, Aratiba, tivemos um caso de boca de urna em uma propaganda irregular. No município de Fontoura Xavier também teve registro aí de uma propaganda irregular. Santa Rosa, registro de uma boca de urna. As ocorrências são monitoradas em tempo real, com sede no SSPRS, que é a Secretaria de Segurança Pública, né? É de Segurança Pública aqui do estado, com a presença de representantes da Brigada Militar, Polícia Civil, também o Tribunal Regional Eleitoral, Corpo de Bombeiros Militar, Polícia Federal e demais instituições parceiras. Em todo o Rio Grande do Sul, entre amanhã de sábado, dia 3, até as 13 horas do domingo, né? Hoje, início da tarde, divulgou 29 registros de ocorrências eleitorais. 13 de propaganda eleitoral irregular, 8 de outros crimes eleitorais, 3 de boca de urna, 3 de furto em locais de votação, 1 de sinistro de trânsito com morte e 1 de violência política. É o rescaldo geral aqui de todo o estado do que aconteceu. Só que essa informação que eu trago de Passo Fundo, Fontoura Xavier e Santa Rosa, eu estou falando de hoje, domingo. E esse relato das 13 propagandas eleitorais irregulares, estou falando de sábado, dia 3, até o domingo, então início da tarde deste domingo. São as informações que vão chegando aqui para Vang, você acompanha a nossa transmissão. Daqui a pouco a gente já entra também com imagens no YouTube e às 17 horas começa então a apuração de voto a voto e a Vang conta tudo para você. 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Essa é a marca mais lembrada de rádio. Seu voto, sua voz.
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1: Quatro horas. Aqui na Vang tem eleições 2026. Estamos faltando aí exatamente uma hora para a conclusão da votação do pleito em primeiro turno no Brasil, no estado e também na nossa região. Faltando uma hora para concluir a votação. E a partir de agora a gente inicia aqui a nossa cobertura de final de tarde. Nesse restante ainda de votação, mas também já prevendo aí a apuração a partir das 5 horas. E você acompanha tudo aqui na Vang, através do rádio, do aplicativo, do site, mas também no canal do YouTube, já com imagem lá no canal do YouTube, onde você pode também acompanhar a nossa programação a partir de agora. Está aqui comigo também para dividir a tela, nesta tarde, Alacir Assunção. Seja bem-vindo, Alacir, boa tarde.
2: Muito obrigado, boa tarde a ti, Ronaldo, boa tarde também a toda a nossa audiência, boa tarde a você que sempre, costumeiramente, nos acompanha pelo rádio, tem aquele hábito de acompanhar todas as eleições aqui pela Vang, e um boa tarde especial a você que nos acompanha pelo Maral e Região, você que nos acompanha pelo YouTube. E o Ronaldo deixou um relato que tem pessoas que, quando chegam nas eleições, é tradicional, para, liga o rádio, acompanha pela Vang. Já tive relatos na sexta-feira à tarde de pessoas que fazem costumeiramente é isso. Boa tarde a todo esse pessoal que sempre nos acompanha. Nosso muito obrigado.
1: Pode ser pelo rádio, mas também se tu quiseres na Smart TV, né? Se tiver aí a conta no YouTube, você acessa exatamente. Na sua Smart TV, vê agora, a partir de agora, a cobertura também na sua TV, na sua sala, na sua cozinha, né? Você pode acompanhar o nosso trabalho a partir de agora aqui na Vang. 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Faltando 58 minutos para encerrar a votação. Importante colocar, viu, Alacir, que eventualmente, chegando às 5 da tarde, quem está na fila tem o direito de votação assegurado. Né?
2: Sim.
1: Então, eventualmente, se alguém deixou para a última hora, chegou na sua sessão e até às 5 da tarde estiver na fila, a orientação é que os mesários distribuam senha para assegurar que aqueles que já estão na fila podem votar. Agora, se eventualmente chegou às 5:01, bom, aí perdeu o direito de votar, tá? Aí já perdeu, não tem mais o direito. Mas se até às 5 da tarde quem está na fila tem o direito assegurado de voto. E aí, como é que foi a tua experiência de voto hoje, Alacir? Foi rápido ou foi demorado, hein?
2: Olha, eu demorei 40 e... é uma média, né? Arredondando 45 minutos da chegada, eu enfrentei uma fila, enfrentamos uma fila da longa, posso dizer, não vou saber especificar agora se for a maior que eu já enfrentei, né? Pelo colégio eleitoral que eu voto no Pedro Rico, mas estava longa. E relatos, Ronaldo, eu conversei com o mesário, já coletei umas informações ali, que isso aconteceu, segundo ele, porque teve um número grande de idosos no início da votação e eles demoram um pouquinho mais, e o que é natural, o que tem que ser assim, é natural de demorar um pouco mais, e por isso se originou essas filas. Mas chegou a ter relatos de 60 minutos na fila. Meu relato é de 45 minutos.
1: 45 entre aguardar e votar.
2: É, a chegada nos portões, ali eu já fui abordado por um fiscal. Qual é a tua sessão? Eu já disse qual é a minha sessão. Aí, ó, tua fila é tal lugar. Dali já começou, o meu processo começa ali, né? E aí a gente fica fica na fila, espera, depois a documentação e tudo mais, faz a voto, faz o voto e depois recebe o comprovante. Mas deu uma média de 45 minutos, 43, né? Mas eu acabo arredondando para 45 minutos, que é a média que eu tive, né?
1: Já no local de votação que eu fui exatamente no meio-dia, eu permaneci na fila exatamente 10 minutos. Tinha 10 minutos. Sete pessoas na minha frente, todos foram muito ágeis para votar e eu permaneci entre a chegada, né? Na fila e o processo de votação. Eu aguardei 10 minutos. Foi o tempo de aguardo na sessão que eu votei aqui no Cristo Rei. Foram exatamente 10 minutos de espera, né? Foi bastante rápido. E até eu testei a urna, viu, Alacir? Não é só falar, eu falei, testo ela para ver se funciona mesmo, viu?
2: Qual teste que
1: eu fiz? Sabe qual teste que eu fiz?
2: Eu não fiz nenhum teste.
1: Eu cheguei lá, digitei o nome dos candidatos e já queria confirmar, e ela não me deixou. Ela tinha o tempo de espera, né, para tu realmente confirmar. Se tu digitasse já, abrir a tela e tu quisesse logo confirmar, ela não aceita. Ela tem um tempinho ainda para te certificar de fato para depois confirmar. Eu até forcei 3 vezes. Não aceitou.
2: Que coisa, hein?
1: Não aceitou.
2: Que coisa.
1: Não aceitou. Ela guardou o tempo dela e quando confirmou, ela disse: ok, agora eu vou trabalhar, né? Então, só para dizer que é justamente o tempo de conferência. Ela tem por si só já um tempo que garante a conferência, depois você vai confirmar.
2: Entendo que é para o eleitor ler, se certificar,
1: ter a certeza.
2: Nome e fotografia isso de quem aí está votando.
1: Tem o Guilherme?
2: Está pronto já.
1: E aí, o Guilherme também, Francisco, com imagem. Guilherme, agora seja bem-vindo aqui nessa tarde, Guilherme. Boa tarde.
3: Isso, Ronaldo, boa tarde a ti, boa tarde, Alacir.
2: Boa tarde
3: especial para todo que nos acompanha na cobertura dessa eleição. Na companhia, o Ronaldo, do Rafael Copete, chefe do cartório eleitoral local que nos encontramos nesse momento, até para a gente trazer uma breve avaliação do decorrer do dia dessa eleição. Rafael, boa tarde agora.
4: Boa tarde, Guilherme. Pois é, tivemos um dia relativamente tranquilo, pode-se dizer, porque com formação de filas em sessões pontuais, em alguns momentos mais específicos, algumas com maior dificuldade por uma série de razões, talvez a própria identificação do eleitor, um tempo de demora um pouquinho maior por alguns eleitores que acabou acumulando, mas de uma forma geral a eleição tem transcorrido de uma forma bem tranquila, com problemas técnicos também foram bem pontuais ainda durante o dia.
3: Esses pontuais, teve uma questão ali no salão paroquial, que uma urna teve que ser reinicializada, depois funcionou normalmente, e uma urna em Laranjeira, que aí sim necessitou ser trocada.
4: Perfeito, isso. As duas situações foram pela manhã, elas trancaram durante o voto, aí foi reiniciado, os eleitores votaram normalmente depois, porque essa do salão paroquial foi em dois momentos que trancou, mas aí depois os eleitores votaram normal. Essa de Laranjeira, da sessão 15, ela também teve esse problema de trancar e depois acabou se repetindo com outros eleitores e optou-se pela troca da urna e depois foi normal. Nesse sentido, até é importante ressaltar que a gente utiliza para substituição da urna, a gente pega as mídias de votação e de resultado da urna original, essa urna com defeito, e a gente leva para uma urna reserva, que a gente chama de urna de contingência. Então a gente pega aqueles votos que estavam na urna original e leva para a nova urna. Então os votos anteriores estão preservados e aí depois eles se somam, né, os novos votos que chegam se somam a esses da urna original.
3: Terminando a votação 5 horas, qual será o cronograma aqui em Marau?
4: Isso, aqui em Marau, os presidentes de sessão, eles trazem em especial a mídia de resultado, assim como o material da eleição, eles trazem ali para o prédio do fórum. A gente já está com a equipe lá em cima no fórum organizada para isso. E aí depois as mídias descem aqui para o cartório eleitoral e a gente faz a transmissão das 106 sessões que é aqui no município de Marau.
3: Perfeito, elas saem do local de votação, vão para o fórum e na sequência descem aqui para o cartório.
4: Perfeito, esse é o caminho. O presidente da sessão traz até o fórum e depois desce a mídia e ela é transmitida aqui do computador de dentro do cartório eleitoral, utilizando-se de uma rede exclusiva para transmissão desses resultados. E lembrando que às 17 horas, quando todo mundo já votou, os mesários imprimem o boletim de urna e já imediatamente fazem essa divulgação na porta da sessão, já dão publicidade ao resultado.
3: Até pelas últimas eleições, Rafael, os primeiros boletins, obviamente, são os mais próximos aqui do próprio fórum. Os mais distantes demoram um pouco mais. Previsão que o último boletim chegue por volta de que horas?
4: É claro que a gente depende do, né, do, ter ou não formação de fila. A gente tem um boletim de urna sendo um pouquinho maior, porque são mais candidatos que constam, mas eu acredito que até 18h30 por aí a gente já vai ter transmitido todos os boletins de urna. Ali 5h10, 5h15 chegue a primeira mídia até o fórum.
3: Perfeito, Rafael. Ótima sequência de trabalho para vocês.
4: Obrigado para todos nós e dizendo para os eleitores, né, que não deixe, já estamos nos últimos minutos, mas quanto antes chegar ao local de votação para que não, né, não gere aglomeração, filas no final aí. Pois. Bom resto de domingo para todos.
1: Pois é, Guilherme.
3: Perfeito, Ronaldo. Sim, Ronaldo.
1: Pois é, nesse sentido até, não sei se o Rafael tem esse dado, qual é o universo de participação até então na votação? Chegamos aqui a 90%, 95%, é para dimensionar essa questão de votação. Tem esse dado ou não, hein?
4: Oi, Rafael. A gente fez um levantamento, eu não consegui ainda ter acesso a todos, mas me parece, por alguns que eu vi, a gente vai ter talvez uma abstenção um pouquinho significativa agora com relação ao segundo turno, mas como eu acabei tendo que fazer, eu fui até exercer também o meu direito de voto e estava atendendo algumas situações, eu não consegui pegar os números consolidados ainda.
1: Tá bom.
4: Mas nós tínhamos há cerca de uma hora atrás aí cerca de 60% a 70% de comparecimento. Então, depende o quanto que em mais ou menos uma hora e meia, uma hora e 45 de eleitores que compareceram às urnas.
3: Tá perfeito. Bom. Isso, Ronaldo.
1: Isso aí, Guilherme. Perfeito.
3: Maravilha. Rafael, obrigado.
4: Obrigado, boa tarde.
3: Rafael Copete, o Ronaldo, chefe do cartório eleitoral de Marau, Vang FM nas eleições, seu voto, sua voz.
1: Muito bem, Guilherme, tá no cartório, assim que puder, Guilherme, o canal tá aberto para te participar aqui, no momento que tu achares oportuno para participar aqui no programa. Esse dado, viu, Alacir, que traz aqui o Rafael, né, no primeiro turno, claro que ainda tem pela frente 49 minutos de votação, então esse número tende a mudar, e até porque ele já informou que faz tempo que ele fez esse levantamento, de que ele mencionou de 60% de comparecimento, né? Pode chegar um pouco mais. E aí vem aquela pergunta, né? Como é que vai ser a abstenção dessa votação, né? Do primeiro turno, porque se a gente pegar na eleição passada, deixa eu até tentar acessar aqui, Alacir, mas teve no pleito passado, melhor, nós tivemos aqui uma abstenção no Brasil, que foi uma abstenção que ultrapassou os 20%, né? Então nós tivemos uma alta abstenção também em 2022.
2: 20% é gigante a abstenção.
1: E esse ano aqui se projeta, né, que a abstenção ela possa ser maior, né? Pelo menos se projeta pela questão de que muitos eleitores até manifestaram, né, de que não seriam motivados para votar essa questão, embora teve todo, né, um apelo, né, uma convocação para que compareça, né, exerça seu direito ao voto, né?
2: Eu não tenho agora de cabeça, Ronaldo, quando essa campanha iniciou, mas teve uma campanha, Teu Voto Importa, que foi uma campanha nacional.
1: É uma campanha do TSE e também da OAB fez isso, né?
2: Eu não me recordo quando isso aconteceu, mas...
1: Não, agora durante a campanha eleitoral teve isso.
2: Mas ela iniciou agora ou já iniciou...
1: Teve em outras eleições
2: Eu não sei quando é que ela iniciou no seu start inicial, né? Mas tem sim, o teu voto importa, é importante essas campanhas feitas pelo TSE.
1: Porque aqui na nossa região, no pleito passado, ficou em cerca de 20%, mas no Brasil bateu quase os 30%. Então, se pegar esse dado aqui que o Rafael traz, nós estaremos agora, claro que tem muito para votar, isso vai mudar, é uma projeção, importante colocar isso. Uhum. Mas nós teríamos aí 40%. Porque ele disse, não, compareceu 60% nas sessões. Claro que ele fez esse dado lá durante a tarde, né? Então tem todo esse período de votação e ainda o que tem pela frente. Então, claro que isso é uma colocação de como estava andando a votação, né? Uhum. Então tem esse tema. Então vamos até acompanhar depois esse detalhe com relação à abstenção. É porque ficou, o pleito passado ficaram muitos votos fora, né? Ficaram muitos. Se a gente pegar aqui em 2022, por exemplo, o primeiro turno, 32 milhões não votaram. Isso representou 20,95% no primeiro turno.
2: Tá falando da última eleição, presidência.

0: cidadãos que não compareceram para votar naquele ano, em 2022, no primeiro turno, né? Então teve essa questão aí. E se eu não estou equivocado, até estava tentando buscar aqui, teve um ano que o nível de abstenção tinha sido maior, foi 1998, que teve o ano que teve aí um número maior de abstenções. Deixa eu até encontrar aqui para trazer essa informação. Em 98 foi um ano recorde de abstenções. E depois repetiu em 2022, né?
1: Já era urna eletrônica em 98, certo?
0: Já era eletrônica.
1: Já era eletrônica, isso aí da cédula já. Bom, né?
0: A abstenção de 98 foi de 21,5%. Aí, 2002, ela foi de 17,7%. 2006, 16,8%. Que foi o menor patamar da história, da urna eletrônica para cá. A partir daí, 2010 já subiu, foi para 18,1%. 2014, 19,4%. 2018, 20,3%. E 2022, para arredondar números, chegou a 21%. Mas mesmo assim, eu coloquei números arredondados aqui, porque em 2022 foi de 20,95%, por isso que arredondei para 21%, mas mesmo assim ainda ficou atrás de 98, que foi de 21,5%. Já foi bem maior lá no século passado ainda, em 98. Depois veio num processo de queda, mas aí a partir de 2010 voltou a subir, né? Até é importante 2026 para saber o que vai ocorrer com relação a abstenções.
1: Ronaldo, tu sabe que por experiências de trânsito, a conscientização faz parte do E, né? E daqui a pouco.
0: Faz parte do E?
1: Dos três E, se não me engano.
0: Três E, esforço, fiscalização e infraestrutura.
1: Enfim, será que daqui a pouco não tem que se aplicar essa mesma regra para. Por que está desmotivado? O que está desmotivando tanto o eleitor a não ir votar? Eu não vou votar, eu não voto em ninguém, né? Não adianta, porque a sensação de que antigamente tem que ter o tal do voto válido, né? Todos os votos são válidos, diga-se de passagem. Ah, mas o que eu escolhi não ganhou, não importa, vale o que
0: foi a tua escolha.
1: Exatamente, vale o que a pessoa escolheu. Agora, o que estaria desmotivando o eleitorado brasileiro a não ir para as urnas? Tem que se aplicar daqui a pouco uma reforma no nosso código eleitoral para num futuro aplicar sanções, possíveis multas, porque hoje a justificativa é muito fácil.
0: Há quem defende também a ideia da não obrigação da votação.
1: Tem gente que justifica, eu tava, sei lá, perdi a hora.
0: Há quem defende a ideia que não tem que ser obrigatório o voto. Tem quem defende isso, vai votar porque tá a fim de votar, né?
1: Eu acho que se isso acontecer, nem vou pensar, nem quero pensar.
0: Claro, quem tem que ficar atento aqui, não vamos adiantar números, porque nem tem esses números ainda. Não, mas o fato da não votação também pode chamar atenção para a questão, né? Que houve toda uma luta no Brasil para a escolha dos nossos líderes, para dizer e fortalecer a democracia, que é uma democracia jovem no Brasil, tem um pouco mais de 40 anos.
1: E também exerceu o direito ao voto à mulher.
0: E aí, para chegar a isso, nós tivemos todo um movimento para garantir, né, o poder de escolha. Agora, quando a população daqui a pouco começa a desistir, ela vai enfraquecendo a democracia. Nós ouvimos agora pela manhã, aqui na programação das eleições, a gente conversou com um doutor em ciências sociais que fez essa leitura, o professor Alisson Ribeiro Centeno. Justamente ele fez essa observação. O momento que o eleitor, ele demonstra que não está mais a fim de votar, não comparece, não está nem aí, a democracia ela vai justamente perdendo a sua força. Embora os exemplos dos nossos líderes para a democracia não é o melhor exemplo, né?
1: Mas é um
0: reflexo. Se nós dependesse dos exemplos que vêm de Brasília, olha, tem que ter cabeça boa para não cair nesse universo aí, né? Mas tem que, infelizmente, não se atenta às referências, né? Mas que a gente teria um enfraquecimento, né? O quanto maior o índice de abstenção, quanto o virar as costas pro assunto, é enfraquecer a democracia, é dizer não, escolha de qualquer jeito aí que eu vou aceitar e pronto.
1: É, aquela senhora, governe por mim e eu acato o que vocês decidirem.
0: Escolha o que vocês quiserem que eu não tô nem aí, mais ou menos é desse sentido, né? E aí depois paga o preço, né?
1: Um preço alto.
0: Pode pagar o preço.
1: É verdade.
0: Por mais que você vá lá na sessão, você vota e daqui a pouco aquilo que você escolheu não foi eleito, pô, mas tu fez o teu papel, né? Cumpriu com ele.
1: Outro detalhe, aquele que foi eleito e tem pessoas com consciência

0: de voto, Ronaldo, que acabam acompanhando o candidato no decorrer do seu mandato. Deixa ele dar uma pisada de bola fora do que tem que fazer, daqui a pouco algo que fique mal explicado, ele vai perder esse eleitor um pouco mais consciente.
1: É.
0: Entende? Tem aquele que acompanha, ó, não é o perfeito, mas tem trabalhado, tem feito o melhor pela sociedade. Ok? Vai receber meu voto.
2: É, mas como tem também o eleitor que está preocupado em votar para presidente e governador só, né? O resto também não está preocupado, né?
0: Exatamente. Como se os outros não.
2: Que são cargos importantes, né? O parlamento como um todo tem um papel primordial, é quem faz as leis, né?
0: Verdade.
2: E não tem executivo, seja o Palácio Piratini ou o Palácio Planalto, que não vá precisar do aval para muito assunto do parlamento. Né? E aí, vai botar qualquer um no parlamento?
0: Não pode. Então falta um pouco de consciência pessoal mesmo, não fazer a escolha aleatória, acompanhe aquele que você votou, sempre é muito importante você acompanhar.
2: Agora 4:20, Aracir, enquanto prepara aí, vamos só reproduzir, pela manhã o Guilherme acompanhou a votação, né? Aqui em Marau, do deputado estadual Vilmar Zanquim, que concorre agora para deputado federal. Ele que foi votar por volta às 9:30 da manhã ali no bairro Borges, na escola Eupídio Fialho, e o Guilherme esteve acompanhando o momento da votação. Então, quando tiveres condição de a gente reproduzir o áudio do que disse o candidato, a gente faz isso também aqui. Lembrando para você que às 5 horas, né, momento que os dados começam a surgir, você vai acompanhar dados aqui na Vang. Então, fique ligado aí, não desista, né? Acesse aí o canal do YouTube, o rádio, o site, encontra a tua forma de acessar a Vang, porque a gente vai estar informando aqui em tempo real com o canal aí, com o TSE, para informar para você também os resultados oficiais a partir das 5 horas. Vamos ver o que falou então o candidato Vilmar Zanquim quando esteve conversando com o Guilherme pela manhã.
3: Democracia importante, né? Onde nós escolhemos os nossos governantes, escolhemos os nossos representantes. E eu estou muito feliz em poder participar desse processo, mais uma vez como candidato. Estou aqui para exercer o meu direito também de dar o voto.
4: O senhor que já concorreu tantas vezes, concorreu a vereador, a vice-prefeito, a prefeito, também a deputado estadual e agora concorrendo a um cargo novo. Muda um pouco o sentimento, a expectativa?
3: Cada eleição é uma eleição, né? O desafio, ele se dá no momento em que você está disputando um determinado cargo. E o sentimento que eu tenho é desde a primeira eleição que eu disputei para vereador até essa, que é extremamente desafiadora, né? E a gente fez o que era possível fazer, né? Fizemos o nosso trabalho, levando o nosso nome, a nossa proposta. Agora é aguardar, né? Durante o dia, os eleitores vão para a urna. A disputa para deputado federal, ela é extremamente trabalhosa, desafiadora, uma disputa que exige muito mais de quem concorre, e eu estou muito confiante de que aquilo que a gente pôde fazer e que estava ao nosso alcance, nós fizemos, né? Então vamos aguardar agora, depois de fechar as urnas, qual é o resultado?
4: Toda a família está aqui, esposa, filhos. Qual que é a programação do senhor no decorrer do dia?
3: Não, eu vou votar, depois estou aqui com o presidente do meu partido, o prefeito Yura, a prefeita Naura, né? Lá de casa está aqui a Lúcia, o Afonso e o Vicente, que sempre me acompanharam em todas as eleições, e eu devo ao longo do dia acompanhar também a eleição aqui nos em Marau, né? E também no estado, porque esse é um pleito que onde nós temos aqui fazer esse trabalho enquanto partido. Eu ainda estou na presidência do partido estadual, o acompanhamento da eleição em todo o estado, que até o momento está transcorrendo tudo normal, né? Então vou ficar aqui, vou acompanhar a apuração aqui em casa.
4: Acompanhe então em casa toda a apuração e depois consequentemente os resultados também.
3: Claro, vou ficar aqui o dia todo. Onde sempre estive, Marau.
4: Perfeito, deputado, boa sorte.
3: Obrigado. Um abraço a todos.
4: Aí, Vilmar.
2: Aí está, Vilmar Zanquim conversou com o Guilherme também, no momento que se preparava para votar aí na Eupídio Fialho. Quando tiveres também, a gente ouviu, Alacir, pela manhã, o Guilherme acompanhou também o momento que o candidato, né, a suplência ao Senado, Sérgio Turra, também votou. ele que faz parte desse grupo junto com o Marcelo Van Hatten, ele é o primeiro suplente. E aí também esteve aqui, o Guilherme conversou com ele nesta manhã, no momento que ele chegava para votar na escola Charruas. Ele chegou por volta às 10 horas da manhã também para votar. Então, assim que tiver condição, a gente vai ouvir o áudio do Sérgio Turra, também que conversou com o Guilherme.
1: Ao lado de um homem, de um político que eu acredito, que me inspiro nele e que temos muitas semelhanças, inclusive com relação à questão de posicionamento, etc. Né? Então, foi uma caminhada bonita e eu espero que ao fim do dia a gente possa comemorar uma vitória que não é nossa, é do Brasil e é do Rio Grande do Sul.
4: E Sérgio, apesar até desse formato diferente, né? Não como candidato, né? Mas como suplente, certamente foi um período de bastante trabalho, né? Em busca dos votos.
1: Ah, sem dúvida alguma, não é? Até porque estamos numa coligação, né? Então a mobilização do próprio partido, do Progressistas, né? Prefeitos, vereadores, esse contato com o interior. Campanha é campanha, a gente tem que ficar parado, põe lerdo, bebe água suja. A gente precisa se movimentar, trabalhar, e eu procurei fazer o possível dentro, né, da posição que eu estou para colaborar com o Marcel, com o Sanderson, que é o nosso outro candidato. São dois votos ao Senado, a gente sempre tem que lembrar, né? Majoritário, Zuco, Flávio, enfim, né, de um jeito diferente, mas trabalhando muito, né, contato com o eleitor, andando todo o estado, mídias, muita coisa de rede social, né, programas de televisão, enfim. Estamos muito otimistas com o que virá.
4: E nessa caminhada, como foi o contato com o eleitor? Como que está sendo a aceitação com o candidato Van Hatten?
1: Incrivelmente positivo, até porque o Marcel, e diante do cenário que a gente vive, de abuso, de autoritarismo, né? O Marcel, desde 2019, se posiciona desse jeito, ele é muito coerente, não é? Basta ver a trajetória dele, ele sempre teve esse posicionamento, sempre denunciou esses abusos com muita coragem. Então, a recepção, a receptividade ao nome dele foi algo até que me arrepia pela forma com que ela veio, espontânea, não é? E em todos os cantos do estado, inclusive e especialmente no interior, né? Então, a gente tem muita expectativa com relação ao que virá depois das 17 horas.
4: Independente, Sérgio, do resultado hoje, certamente a sensação hoje é de dever cumprido.
1: É de dever cumprido, claro, fizemos o possível, cabeça erguida sempre, eleição, a gente nunca sabe o que pode acontecer, né? Eu mesmo, na última eleição, fiz 87.355 votos, o 21º mais votado de 31, mas a regra do jogo tem que estar preparado para tudo, né? Mas a gente tem que manter, obviamente, que o otimismo, a fé, a esperança e a expectativa de que as coisas deem certo, mas a democracia, as urnas falam, são soberanas, né? Então é isso que a gente espera, que tenha um dia calmo, que transcorra tudo bem em todos os lugares e que obviamente depois das 17 o resultado apareça. E eu obviamente que quero ver Marcel eleito, Sanderson, Zuco e Flávio Bolsonaro.
4: Qual que é a sua programação hoje pro dia?
1: Eu agora vou votar. E aí depois eu vou me dirigir à capital, a Porto Alegre, para estar lá, né? Ao lado do Marcel, do Sanderson, do Jubim, que é o nosso outro suplente, do Zuco, né? Enfim, ao lado da majoritária, para que a gente possa, ao final, estar ao lado em todos os momentos, no momento da campanha, agora no momento da apuração, seja o resultado qual for, difícil ou positivo no sentido de uma comemoração.
4: Ótima votação e ótimo dia.
1: Muito obrigado, um ótimo dia a todos, que Deus ilumine a todos nós e que mais do que tudo possa correr tudo muito bem, em paz, com tranquilidade, porque repito, a democracia e as urnas são soberanas e no fim do dia elas vão falar, e eu tenho certeza que elas vão falar aquilo que está preso no nosso coração, na nossa alma, para que esse país corrija o seu rumo.
4: Perfeito, Sérgio. Obrigado. Turra, suplente, né? O candidato a senador Marcel Van Hatten, que vota nesse momento aqui na escola Charruas. Seu voto, sua voz.
2: Ok, tá aí. O Guilherme trouxe essa informação também, ele conversou com o Sérgio Turra, né? No momento em que votava pela manhã às 10 horas, né? Então a gente está aqui só reproduzindo aquela conversa que ocorreu também por meio do acompanhamento que fez o Guilherme. Agora, 4h28, nós temos uma paradinha breve ou tem o Guilherme para retomar ao vivo ainda aqui? Ela se tu me orienta aí, você.
0: Eu só estou aguardando a chegada de imagens aqui do Guilherme, que eu acho que sim, eu acho que já vamos com o Guilherme primeiro, o antes Guilherme do intervalo, que tá, ele está tá em condições.
2: Guilherme, canal aberto, Guilherme, é contigo.
4: Perfeito, Ronaldo. Agora falando aqui do quartel da Brigada Militar na companhia do Capitão Aires, até para fazer uma avaliação desse dia de eleição, domingo de eleição, né, Capitão? Trazendo também um pouco dos destaques, informações da segurança pública das ocorrências de hoje, mas pelo que parece um domingo tranquilo. Bem-vindo, boa tarde.
5: Boa tarde, Guilherme, boa tarde a todos os ouvintes da Rádio Vang. Sim, com certeza, até o momento aí podemos perceber que as pessoas estão se deslocando, né, às urnas aí para exercer seu direito ao voto e de forma muito tranquila, né? Não tivemos nenhuma intercorrência durante o dia. Na verdade, de modo geral, as cidades estão muito calmas. Né? Então isso nos deixa tranquilos. Nos preparamos, né? Como seria previsto, nos preparamos aí com reforço de efetivo, né? Tanto para garantir que as pessoas pudessem ir às urnas e votar, também no sentido de auxiliar, né, a justiça eleitoral aí na no combate, né, aqueles crimes eleitorais aí que já são previstos, né, com a boca de urna, enfim, tantos outros que podem ocorrer nesse dia, mas aqui em Marau, pelo menos, e na região, isso está muito tranquilo.
4: Quando acontece esse tipo de crime, claro que vem denúncias para vocês, né? Não chegou nada, nenhuma denúncia falsa, como também pode acontecer?
5: Não, na verdade, pequenas averiguações aí durante o dia, né? Mas nada de muito grave, né? Nada constatado de flagrante, né? E também muitas denúncias chegam diretamente à Justiça Eleitoral através aí do aplicativo Pardal ou diretamente aos fiscais, né, de colégios eleitorais ali, colégios de votação. E quando são situações que eles não conseguem resolver, quando já parte para uma situação de crime, né, aí sim a Brigada Militar é demandada.
4: O senhor responde pela região também. Na região, da mesma forma, tudo tranquilo?
5: Tivemos algumas intercorrências na região, aqui na comarca de Casca, né, alguns locais ali com propaganda irregular, né, onde foi em torno de 15 residências que o pessoal, talvez por desinformação, enfim, ou talvez até com conhecimento, não sabe, mas o fato é que essas residências acabaram deixando, né, propaganda nos muros, enfim, no pátio ali, uma coisa que é proibida, né, pela legislação eleitoral. Então, foram adotadas providências juntamente com o juiz ali da comarca, né, onde foram apreendidos então esse material e encaminhado para a sessão eleitoral ali do município. Também no município de Montauri, agora recentemente tivemos uma situação de boca de urna, onde um cidadão colocou um carro de som, né, com propaganda política em frente ao local de votação, uma coisa totalmente vedada pela legislação, né? Então foram adotadas aí as providências, né, nesse sentido.
4: Nesse tipo de caso, qual que é a medida tomada com o cidadão?
5: Nesse caso específico da boca de urna, é lavrado um termo circunstanciado, né, apreendido o material, ali no caso o carro de som, e é marcado uma audiência então futuramente aí no Juizado Especial Criminal. Né?
4: Perfeito, o trabalho de você segue agora normalmente até o final do dia, até a apuração.
5: Com certeza, com certeza. Estamos esperando aí que sejam, independente do resultado das urnas, seja uma comemoração tranquila e que não tenhamos muito trabalho, né? Porque se a polícia não tiver muito trabalho, é um sinal que está tudo bem. As brincadeiras à parte, aí estamos prontos, né, para atender aí as demandas da população.
4: Com certeza. Capitão, obrigado pela atenção e ótimo trabalho.
5: Muito obrigado, um ótimo trabalho para vocês também. Boa tarde.
4: Perfeito. Capitão Aires, direto aqui da Brigada Militar, Vang FM nas eleições, seu voto, sua voz.
2: Ok, Guilherme, importante, né? Essa atuação também da Brigada Militar que assegurou o trabalho do policiamento em toda a nossa região. Mas vamos dar uma paradinha aqui, Alacer, se a Brigada traz essa informação positiva, né? Do trabalho pacífico aqui na região, por outro lado, quem trabalhou muito nas eleições foi a Polícia Federal, né? Ela conduziu 129 pessoas e não foi pouco dinheiro, viu? Vou contar na sequência aqui na nossa cobertura. Agradecer o Jean Muniz, que mandou aqui uma foto na nossa, lá na tela do televisor. A gente divide aí também a nossa cobertura com nossos ouvintes que estão lá no canal do YouTube. Então, obrigado pela audiência do Jean, né? Que mandou o Jean Muniz, que está na companhia aqui da Van. A gente retoma na sequência agora 4:33. Faltando 27 minutos e aí encerrou a votação do primeiro turno das eleições de 2026. E você confere, claro, tudo aqui na Vang.
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1: Olá a todos que nos acompanham na Rádio Van, o sol aparece com 21 graus e começa então aquele período que a gente tem falado, um período que se estende até por volta do dia 15, com chuva muito frequente. Não vai chover o tempo inteiro em toda a região, teremos algumas melhorias, algumas folgas ali na terça e na quarta, ou seja, para de chover em alguns momentos, mas a instabilidade será muito presente e o volume de precipitação na região ao final desta primeira metade de outubro pode ser alto com vários transtornos. Da Metsu Meteorologia, Stael Sias.
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7: Agora 23 para 5, faltando 23 minutos para concluir a votação do primeiro turno das eleições de 2026. A partir de agora, aqui na Vanga, a gente fica em definitivo, sem intervalos comerciais, viu, Alacir? 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Nós seguimos também com a cobertura das eleições de 2026. Tem aqui também a Kelly, seja bem-vinda aqui, Kelly, nessa tarde. Boa tarde, Kelly.
8: Obrigada, Ronaldo. Boa tarde, Prestinho.
9: Elacir, Jenny, a toda a equipe.
7: Tu traz aqui umas informações bem curiosas. Eu até disse para. Comentávamos aqui, né, Kelly? Vamos ficar atento aí à boca de urna, mas eu confesso que eu não lembrei que 2022 não teve também. E não vai ter esse ano também, né?
9: Não vai ter a boca de urna, né? A chamada pesquisa boca de urna. E tem uma explicação para isso, né, Ronaldo? As sessões eleitorais, elas funcionarão, então, até as 7 horas, às 5 horas da tarde no horário de Brasília, em todo o país, e a partir das 5, o TSE ele já começa a divulgar a totalização dos votos simultaneamente nas unidades da federação. Então, a rapidez da apuração reduz essa utilidade, né, da boca de urna. Então, por esse motivo, não vai ter esse levantamento. Ele é feito com os eleitores que deixam os locais de votação e buscam antecipar o resultado da eleição. Uhum. Então, como a divulgação só pode ocorrer após o encerramento da votação, a pesquisa, ela precisa ficar pronta em poucas horas, né, para ter alguma vantagem sobre os números oficiais.
7: E a apuração é rápida, então é um esforço danado fazer uma pesquisa, porque logo em seguidinha já tem o resultado, né?
9: É, eles não viram necessidade.
7: Você vai ficar aqui mais um pouquinho, vamos ver o Guilherme, depois para te falar aqui, a Jenny tá na produção, aqui ele vai falar sobre essa questão de ter ou não ter segundo turno, qual é a regra para isso. Tem Guilherme, e aí, Guilherme?
10: Direto do fórum, viu, Ronaldo? Agora para conversar com o doutor Plínio Lopes da Silva, que é o juiz eleitoral também nesse intuito de avaliação do dia. Doutor Plínio, boa tarde agora.
11: Boa tarde, Guilherme. Obrigado mais uma vez aí pela oportunidade. Boa tarde a todos os ouvintes da Band. A eleição foi bem tranquila, foram poucas ocorrências pontuais que nós conseguimos resolver, né? durante o pleito. Nós estamos aguardando aqui agora a chegada das mídias, né, que demonstram aí realmente os votos que depois são transportados para o cartório eleitoral e feito o envio direto para o sistema do TRE.
10: Dá para se dizer que se todo município a eleição fosse como é em Marau hoje, estaria tudo ótimo.
11: Sim, com certeza. Marau, os eleitores todos contribuíram com essa, né, festa da democracia, e nós não tivemos nenhuma intercorrência grave. É evidente que um ou outra situação surge, mas tudo contornável e tudo dentro daquilo que a gente espera.
10: Grande parte dos eleitores usaram o horário da manhã para fazer a votação até o meio-dia e talvez uma parte bem menor durante a tarde.
11: Em alguns, não, eu não posso dizer isso com certeza em todos os lugares. Nós tivemos alguns lugares em que o volume de eleitores aumentou próximo do almoço, com algumas filas, até por conta daquela questão que comentamos dos vários candidatos. Mas do meio da tarde ali, a grande maioria das sessões já estavam com boa parte dos eleitores já tinham comparecido.
10: E até para a gente entender um pouco a dinâmica aqui do fórum, quem que está aqui nesse momento, quem trabalha por aqui, qual a função de cada um, quais os próximos passos?
11: Agora, nesse momento, no fórum se concentra a parte da junta eleitoral e os escrutinadores. Qual que é o objetivo agora? Recepcionar cada uma das mídias que são retiradas das urnas eletrônicas para que elas sejam separadas, registradas e encaminhadas até o cartório eleitoral, para que o cartório eleitoral faça essa transmissão dos dados.
10: Perfeito. O presidente de cada sessão que traz do local de votação até aqui, e depois é a mesma pessoa que leva até o cartório ou não?
11: Não. Nós temos uma pessoa específica. Cada presidente traz uma sacola com as mídias, e a partir daqui, uma pessoa designada da própria Justiça Eleitoral é que faz o transporte das mídias ali para o cartório.
10: Perfeito, doutor. Obrigado pela atenção e um ótimo restante de trabalho para vocês.
11: Eu que agradeço. Muito obrigado.
10: Perfeito, doutor Lino. Então, ele que é o juiz eleitoral, trazendo essas informações e essa breve avaliação do dia. É o Unimóvel da Vang por aqui, Vang FM na cobertura das eleições, seu voto, sua voz.
7: Muito bem, Guilherme, agora 18:05, faltando 18 minutos para a conclusão da votação, e o São Pedro aprontou, né, Alacir?
12: De novo?
7: Porque ele dizia, né, a previsão que o domingo ia ser de chuva, não teve um pingo de chuva durante a votação hoje.
12: É que ele tá naquela máxima, assim, dizer assim.
7: Ou ele foi generoso com a nossa região, ele antecipou a chuva para a madrugada passada, porque choveu 50 milímetros, né, durante a noite. E hoje, durante o dia, não caiu um pingo de chuva, né?
12: Previsão tá marcando chuva, né?
7: Eita, aqui ainda segue marcando chuva, mas eu acho que hoje não vem mais, viu? Pois eu sim. Até pelo menos dizia, olha, tem indícios com o calor que pode chover no final do dia. Bom, ainda há tempo. Mas olhando pro céu que tem o sol e o que tem de nuvens aí, salvo durante o começo da noite, quem sabe alguma coisa. Mas o São Pedro disse, não, vou fazer o seguinte, vou deixar os maranhenses votar com o tempo seco hoje, né? A região também foi votar com o tempo seco.
12: Depois chove.
7: Porque para amanhã chove, tá previsto agora, isso. Kelly, vamos trazer aqui uma outra informação que tu também apurava aqui, que é com relação o que precisa acontecer para ter, não ter segundo turno, né?
9: Para não ter segundo turno, vamos lá então. Para vencer no primeiro turno, candidato da eleição majoritária, né, para presidente.
7: Ou governador,
9: ou
7: né?
9: governador, nesse caso, tem que conseguir a maioria absoluta dos votos, ou seja, mais da metade. Isso equivale a 50% mais um, né? Sem considerar brancos e nulos. Então, aqui,
7: o voto válido,
9: os votos válidos, né? E ainda, segundo o Tribunal Superior Eleitoral, para presidente e governador, nesse caso, cidades com mais de 200 mil eleitores, vence quem alcançar a maioria absoluta dos votos válidos, o que não é o caso aqui de Marau, né? Então, se ninguém alcançar esse resultado no primeiro turno, os dois candidatos mais votados disputam o segundo turno.
7: Quando fala da questão de 200 mil eleitores, é no caso de uma eleição municipal, né? Que são os municípios que aí terá o segundo turno para prefeito.
9: Ah, exatamente,
7: né?
9: Nesse caso não.
7: Nesse caso aqui, como é uma eleição geral, aí fica nesse critério do 50 mais um, né? Dos votos válidos para ter o segundo turno ou não ter segundo turno, né?
9: Ou não ter, mas a expectativa é que tenha, né, Ronaldo? Muito provável que vá, sim, para segundo turno.
7: Até pelo universo de candidatos que tem, né? Principalmente para a presidência da República. Agora aqui para o Estado, até surgiu uma pesquisa ontem dizendo que não poderia não ter. Bom, vamos saber se a pesquisa acertou ou não, né?
12: Piratináveis, que se chama, né?
7: Os querem o piratine.
9: E ainda tem informação de senadores aqui, Ronaldo.
7: Senador, deputado federal e estadual, né?
9: Exato, assim, ó, no caso das eleições para senador, basta a maioria simples, quem tiver mais votos se elege quando a escolha for para dois senadores.
7: Que,
9: né?
7: É o caso dessa vez.
9: Isso aí, nas eleições deste ano, cada eleitor deve escolher os dois senadores, né, os dois números, e ao todo serão eleitos 54 para a próxima legislatura, sendo dois por estado e também Distrito Federal.
7: Então, significa que aqui no estado os dois mais votados serão os eleitos.
9: Exatamente.
7: Em resumo é isso, né?
9: Isso mesmo.
7: Quem fizer mais, os dois primeiros
9: vão
7: estão
9: ser
7: eleitos.
9: Eleitos.
7: É isso aí. E aí tem para deputado federal, estadual, que aí entra também no... tem critério para depois definir, tem a questão do chamado...
9: Proporcional?
7: Quociente eleitoral também tem isso, né?
9: É.
7: Votação de legenda, né?
9: Isso, o sistema proporcional serve para eleger, nesse caso, deputados federais, estaduais ou distritais, né? Uhum. Nesse caso, os votos dados aos candidatos e os votos de legenda, eles são somados para definir quantas vagas para cada partido ou federação terá. Então, depois, essas vagas são ocupadas pelos mais votados dentro de cada legenda ou federação.
7: Então, aí está, né? Eu confesso que eu não lembro agora, são 513, tinha que saber quantos votos para fazer uma cadeira por partido, né?
12: Não, não vou
7: saber.
12: Tem
7: um cálculo a ser feito aqui, né?
12: Tanto que na nossa apuração, Ronaldo, até para o ouvinte entender, nós vamos ler os mais votados.
7: Os 10 mais votados, porque não terá definição ainda de quais serão os eleitos, né?
12: Exatamente, não é uma certeza que esses que são citados serão eleitos, né?
7: Poderá ser até o mais votado, mas daqui a pouco não eleito, né?
12: Exatamente.
7: Pode acontecer isso.
12: O jogo tem as suas regras, né?
7: A questão do coeficiente eleitoral, né?
12: Exatamente.
7: Então teria que ver o universo de votos, né? Até acho que aqui, agora até me recordei, tem que pegar o número de eleitores, eu acho que é, se não estou equivocado. Eram 158 milhões, né? Dividido por 513, aí tem que fazer com isso o número de votos, uma coisa nesse sentido aí. Confesso que agora até pensando rápido aqui, nossa, fiquei na dúvida como é que é esse cálculo para garantir uma cadeira, depois garantir duas cadeiras e assim por diante, né?
12: Por partido.
9: Isso é o que nós falávamos, né? Quanto mais votos um partido ou federação receber, isso, mais poderá ser o número de vagas conquistadas.
12: Por isso que chamam também aqueles que são chamados puxados, né? Que às vezes faz pouco voto, um outro candidato expõe, consegue fazer bastante e acaba puxando algum com um número muito pequeno. Já aconteceu, por exemplo, em algumas candidaturas, que para quem relembra, recorda, não me recordo se foi na última legislatura, mas o Tiririca, né? Foi o campeão de votos.
7: Fez um milhão de votos.
12: Em São Paulo. É. E ele acabou puxando uns camaradas lá que não fizeram, acho que nem sabe o nome deles, coitadinho, né? Mas enfim, acabam puxando esses outros candidatos por conta do mesmo partido, né? Então tem essa situação também.
7: Bom, a gente vai apurando aqui, depois se eu tiver aqui esse dado eu trago aqui, né? A questão do quociente eleitoral, né? O quociente partidário também que se fala, né? Mas tem o quociente eleitoral e o partidário para definir o universo de votos, né? Para poder assegurar uma vaga, né? Tem aqui essa é uma situação até pra gente trazer aqui, viu, Alacir? Para poder esclarecer exatamente, é isso que eu estava dizendo aqui, viu? É o número dos eleitores.
12: Dividido por 513?
7: Pelo número de vagas que tem, né?
12: Ah, ok.
7: Que é 513 na Câmara Federal, por exemplo.
12: Por partidos.
7: Ou aqui no estado, a Assembleia é 55. Vai destacar, até a Kelly comentou agora, né? Que cada estado vai eleger dois senadores.
12: Certo.
7: Mas também cada estado, e o nosso principalmente aqui, o nosso estado vai eleger 31 deputados federais. A nossa bancada gaúcha será de 31 deputados federais, né? Uns até poderão daqui a pouco ser reeleitos, outros novatos podem surgir, né, na renovação, mas nós iremos eleger, né, e faltando agora 12 para 5, então está quase no final da votação, serão a bancada gaúcha de 31 deputados federais. E para a Assembleia são 55 deputados estaduais. Além, é claro, dos senadores, que são dois que a gente vai eleger, né? Então, tem essa situação aí que a gente vai eleger. Daqui a pouco a gente começa a informar aqui, o momento que inicia a apuração, para saber, então, quem serão os 55 deputados estaduais eleitos hoje, né? E quem serão também os dois senadores eleitos, os dois mais votados serão eleitos, bem como ainda os 31 deputados federais que formam a bancada gaúcha.
12: O que define hoje, então, os estaduais, federais e os senadores.
7: Senadores
12: é definido com absoluta certeza.
7: Salvo, pode também ocorrer, né, uma...
12: Senador,
7: a cabeça de eleitor, a gente nunca sabe. Pode definir para presidente da República, pode definir também para governador, sim, né? Sim, nunca sabe-se, né? Sim. As urnas é que vão revelar se vai ter ou não vai ter segundo turno. As pesquisas indicavam para não, Mas, entretanto, agora é na prática, é no voto, é lá indo para a urna. É o resultado, é a apuração que vai dizer se vai ter ou não vai ter segundo turno, né? Então, vai ter essa situação aí. 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Faltam 10 minutos para concluir a votação do primeiro turno, já em contagem regressiva, né, Alacir? E quem está na fila, se eventualmente às 5 da tarde não conseguiu votar, assegura direito de voto, né? Então, se chegou até às 5 horas, tem o direito de votar, né? Então tem essa situação. 23 graus a temperatura aqui em Marau nessa tarde de domingo, que é de eleições, né? É de movimentação para escolher, né? Os caras que a gente mencionou agora aqui e em seguidinha também a gente começa a trazer informação. Importante ressaltar aquilo que a Kelly agora há pouco destacou aqui. Não tem a chamada pesquisa boca de urna, né?
12: Vai ter que ouvir.
7: Então, os institutos de pesquisa não realizaram pesquisa boca de urna, assim como aconteceu em 2022. Por entender que seria um esforço danado para fazer esse levantamento, para fazer uma apuração dos dados, para depois lançar, sendo que a eleição. Projeção, talvez 9 da noite a gente já conheça aí os resultados, se não definitivos, mas quase todos, né? Até as 9 da noite é a projeção que se faz, ou até quem sabe menos que isso, vai depender do andamento aí com relação também à apuração.
12: É, Ronaldo, mas também tem algo que já encerrou, né? Alguns países já encerraram então as suas votações. Só quero repetir, tem para a audiência que Lula vence em mais países e Flávio Bolsonaro soma mais votos, tá? O que eu tenho para trazer
7: aqui. Mas teve uma atualização dessa notícia, Luciano.
12: Teve atualização?
7: Teve uma atualização da Lula vence em. Teve agora há pouco aqui.
12: Deixa
7: eu até atualizar aqui, porque teve uma atualização dessa notícia aí. Ficamos devendo aqui, a gente prometeu uma informação. Quando o Guilherme ainda trouxe o contato com a Brigada Militar, e a gente mencionou a Polícia Federal. Tá?
12: Certo.
7: Até às 5 da tarde, aliás, até às 13:10 da tarde, melhor dizendo, desse domingo, 129 pessoas foram conduzidas pela Polícia Federal com R$ 789.828 em bens e valores que foram apreendidos em atos de prevenção e repressão aos crimes eleitorais. Segundo a corporação, entre os principais crimes apurados estão a propaganda eleitoral irregular, corrupção eleitoral, especialmente com a compra de votos. Além disso, já foram instaurados 6 inquéritos policiais e lavrados 18 termos circunstanciados de ocorrência, os chamados TCSs, que faz referência às eleições gerais deste ano. As ocorrências registradas foram nos estados da Bahia, Rio de Janeiro, Alagoas, Espírito Santo, Pernambuco, Minas Gerais, Sergipe, Roraima, Acre, Rondônia, Amapá, Maranhão, Amazonas, Mato Grosso, Rio Grande do Sul, São Paulo, Paraíba, Pará, Santa Catarina, Piauí e também no Distrito Federal. Esses fatos ocorreram então nesses estados, segundo a Polícia Federal. Considerando todo o ano de 2026, a Polícia Federal informou que havia instaurado 1.300 inquéritos policiais relacionados a crimes eleitorais. O valor de bens apreendidos em ações relacionadas a crimes eleitorais alcançou 46,5 milhões, dos quais 30,6 milhões correspondem a apreensões de dinheiro em espécie. Então teve esse dado aí por parte também da Polícia Federal, né? Os dados até agora à tarde às 13:10. Essa foi a informação. 6:05.
12: Tô só pela chegar os votos aqui agora. Tô só esperando os votinhos chegar aqui e já começar a mencionar tantos por cento apurados. Eu tô só pela apuração aqui. Começo a aguardar a apuração aqui.
7: Tu já viu aquele negócio? Acalma teu coração vai dar, né?
12: Vai dar.
7: Calma, Lacerda.
12: Vai dar tudo certo, já tá dando tudo certo, né? Uma eleição muito tranquila, né, Ronaldo? Uma eleição muito tranquila, assim, no geral, assim, posso dizer por moral. O que o Guilherme viu às 7:15 da manhã, o pessoal indo cedo, eu vi às 7:25 no mesmo local. Não sei se eles somou as mesmas pessoas que eu, mas tinha quatro pessoas na fila do Cristo Rei esperando para votar.
7: Até para quem não acompanhou, de fato, nós estamos do trabalho pela manhã às 7:30, né?
12: Exato.
7: A gente entrou no ar aqui às 7:30. Em seguidinho, o Guilherme já também participou da rua, ele e o Francisco também, que dá o suporte aí com o Guilherme na reportagem. E eles acabaram verificando aqui na próximo à Vanga, inclusive aqui na Paz Capuchinhos, em frente ao colégio Cristo Rei, já tinha aí vários eleitores aguardando na fila. E aí, perguntado a eles, eles informaram que chegaram às 7:15 da manhã para votar às 8, né? Chegaram às 7:15, né? Exato. Se anteciparam, chegaram bem cedo para logo votar, né? Então teve também essa questão. E, claro, teve sessões que o pessoal demorou mais, ficou várias horas na fila, né? Horas não, um tempo. Claro, maior, que aquelas, né, sessões maiores, o pessoal também, por consequência, se cada um demorasse um minuto para votar, Lacir, tem 60 pessoas, é uma hora de espera, né?
12: É assim, esse é o cálculo exato.
7: É o tempo de votação, mas aí tem aquele tempo de conferência de dados, de para depois te autorizar o uso da biometria, né? Às vezes pode falhar, aí tem que assinar o caderno, né? Então tem tudo isso, né?
12: Eu confesso que o meu tempo de voto, Ronaldo, não calculei, eu só calculei
7: também
12: o tempo geral, mas o tempo de urna que entra dentro da sala, né? Onde tem a cabine da urna, esse tempo eu não calculei, saber quanto tempo que eu demorei ali, só o geral, desde quando eu fui abordado, eu contei da abordagem. Na abordagem pelo fiscal, que ele me abordou e disse, ó, tua fila é em tal lugar, e dali eu comecei a fazer a minha contagem.
7: Eu cheguei, tinham 7 pessoas na minha frente, e o tempo de chegada, o tempo de assinatura de dados e depois a votação, deu 10 minutos. Foi esse o tempo que eu fiquei na fila.
12: Olha, não sei, mas...
7: Os meus mensagens eram rápidos, né? Mas foi...
12: Não, mas tu foi um dos mais rápidos que eu já vi.
7: Eu fiquei na fila 10 minutos na minha sessão. Foram 10 minutos, exatamente 10 minutos. Do tempo de chegada, aguardar na fila, que tinham 7 pessoas na frente... que votaram, aí chegou a minha vez com o voto e a saída deu 10 minutos ao todo.
12: Vou perguntar pro pessoal quanto tempo de votação no geral,
7: que tu vai aqui ser, se
12: tu vai ser
7: conta,
12: o menor de todos, com certeza.
7: Eu fiquei na fila 10 minutos. Tá aí, Diane, seja bem-vinda, boa tarde.
9: Boa tarde, Ronaldo, Alacir, toda a nossa audiência. Eu votei também ao meio-dia, fiquei em torno de 20 minutos. Votei em Vila Maria, então por lá tava...
7: Ah, tu foi pro estrangeiro votar?
9: Fui pro estrangeiro. Fiquei em torno de 20 minutos na fila, mas depois... Logo depois do meio-dia, tinha relatos já de filas bem maiores.
7: Então chegou na hora certa.
9: Cheguei na hora certa.
7: Tá bom. E tu traz informação, hein?
9: Falando aqui, Ronaldo, sobre substituições de urnas, saiu um dado aqui do Tribunal Superior Eleitoral que 1.544 urnas eletrônicas precisaram ser substituídas até as 3:30 da tarde de hoje em todo o país. Então, esse número corresponde a 0,28% das 499.248 urnas que estão empregadas na votação desse ano. Outros pouco mais de 50 mil equipamentos seguem disponíveis para a substituição, se necessário. A Justiça Federal não detalha os motivos, né, que levaram essa substituição das urnas. Em geral, ocorre devido a algumas falhas, né, operacionais. Enfim, então esse boletim foi divulgado às 3:30 da tarde com estas informações. Então, caso a urna eletrônica substituída apresente nova falha, a legislação também prevê que, como um último recurso, seja adotada a votação com cédula de papel. Porém, segundo o TSE, também isso não ocorreu até o momento.
7: Tá bom, então tem esse dado aí com relação às sessões. Agora, faltando 2 para 5, entramos nos últimos 2 minutos de votação, não é?
12: O horário oficial de Brasília.
7: Exatamente isso, horário de Brasília, 2, faltando agora para 1, agora para 5, então já virou aqui o relógio. Só deixa eu trazer aqui, Alacer, porque em outros anos a gente também aperfeiçoou isso, né? Claro que o pessoal lá do Acre é que precisou ir mais cedo. Em outros anos, a divulgação dos dados da eleição, e digo outros anos, não 2022, mas antes do que isso, a gente tinha um aguardo de tempo em razão do fuso horário com o Acre. Então não se divulgava os dados porque o Acre tem a questão de mudança, aliás, o fuso horário é diferente do nosso aqui.
12: Exato.
7: Esse ano aqui o Acre começou a votar no nosso horário local aqui às 5 da manhã. E encerrou a votação no Acre agora às 2 da tarde.
12: É 3 horas de diferença, né?
7: É. Fechou às 2 da tarde, por isso que permite que agora a partir das 5 horas os dados começam a surgir, né? Logo depois das 5, os dados da apuração, porque tinha esse delay em razão ao fuso horário, né? Então, os acranianos, né, começaram a votar mais cedo esse ano aqui, para garantir que a apuração possa ocorrer a partir das 5 da tarde. Então tem essa questão aí também. Agora 5 horas aqui na Vang, e a partir de agora nós estamos atentos aos números, que assim que surgirem você vai acompanhar os números no Brasil, no estado e também, é claro, nos municípios próximos da gente. Então você fique ligado aí, você que está no rádio, você que está no YouTube, você que está no aplicativo, está no site. Então a partir de agora a gente fica contando para você, a partir de agora, os dados aí sim da eleição. Agradecer aqui também a nossa audiência, né? O Antônio Carvalho, obrigado pela companhia. Também aqui o Fabrício Donzelli, né? Na audiência da Vang, em casa, abraço. Ah, valeu. É pra ti o abraço, tá, Lacira? É pra mim, mas é pra você também. Valeu. Valeu, Fabrício. Também, obrigado. Vamos lá. Ainda tem o Thomas Guide também que mandou o recado. Obrigado aí, pessoal, que manda recado lá no canal do YouTube. Obrigado pela audiência.
12: Família Monteiro também, né?
7: Família Monteiro.
12: É, Mauro, toda a equipe aí.
7: O pessoal que tá acompanhando aí. Obrigado pela companhia, né? Pessoal que tá acompanhando a nossa cobertura aqui na Vang. 5:01. Aí, Alacir.
12: Tô só esperando, eu tô pronto para receber todos os dados aqui do estado.
7: Não vai ser tão rápido assim, né?
12: Aqui do estado, porque você tem que fazer a transmissão, né? Estado do país aqui, Marau, a gente tá pronto para tudo.
7: Aliás, o Guilherme tá no fórum, o Guilherme tá com o canal aberto, né? Lá do fórum.
12: Qualquer momento.
7: Se eventualmente o Guilherme conseguir acessar algum BU, um boletim de urna, e conseguir, né, fazer uma leitura breve aqui, pelo menos, de como foi a votação na sessão, a gente pode até ajudar ele, tá, Guilherme? A gente não combinou isso, mas vamos combinar, no sentido, se ele acessar a sessão, ele vai dizer o número e a gente já vai. Nós temos aqui uma relação das sessões e a gente já pode também auxiliar o Guilherme para informar de onde que é, se ele conseguir também acessar o BU, até para trazer, pelo menos. A gente não vai fazer urna por urna aqui do Marau, tá? Então, se você talvez aguardou, não, a gente não vai fazer, não, porque como, é, né? Muita informação. Não tem como. Então, a gente vai priorizar sempre no macro, tá? A gente não vai ficar. A gente vai trazer sim depois, no total de votação, como foi em Marau. Mas não vai ser urna, por hora, nesse momento, não, tá? Então, por isso que a gente falou: se o Guilherme conseguir acessar justamente os dados, ele pode, em seguidinha, também participar aqui da nossa programação, falando sobre o BU que já possa ter chegado lá no fórum, mas ele vai verificar, se puder ele faz isso na sequência. 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Então, lembrando para você que a gente vai acompanhar o resultado.
12: Guilherme, ok.
7: Tá ok, o Guilherme? E aí, Guilherme?
13: Perfeito, Ronaldo, já tô aqui na frente do fórum, tá? Apenas do aguardo.
12: O áudio com um pouca dificuldade.
7: O áudio do Guilherme tem um pouco de
12: refazer a conexão.
7: Talvez refazer aí, que tá um pouco distante aí o áudio, Guilherme. Então, assim que tiver em condição, ele pode participar para trazer a informação. Ele está em frente ao fórum, né? Ele dizia que estava em frente ao fórum. E assim que ele tiver condição, melhor no áudio, a gente possa ouvir ele.
12: Estamos aguardando.
7: Então, perfeito, tá aqui fazendo aí o contato, então, para poder trazer essa informação da frente do fórum. Ele está lá, porque lá é o ponto, né? Já
12: de chegada.
7: Ele já trouxe essa informação anterior. Os mesários, agora, eventualmente, se tem fila, continua a votação, porque distribuiu a senha para quem chegou até às 5 horas. Se não inicia agora, ela cita explicar para a audiência, os mesários são orientados agora a fazer a impressão de várias cópias do chamado boletim de urna.
12: Ah, ok, entendi.
7: Esse boletim de urna, agora concluída, ele faz todo, ele já tem aí o resultado do boletim por boletim. Né?
12: Ok, Guilherme, já tá ok.
7: Ok, Guilherme, vamos lá.
13: Perfeito. Informações diretas aqui do fórum, tá, Ronaldo? Eu aguardo da chegada dos boletins de urna. O pessoal até estava comentando aqui no horário, né, que possam chegar os primeiros boletins. O pessoal está falando aí por volta das 5h10, tá? 5 horas e 10 minutos possam chegar os primeiros boletins. E assim que possível também, Ronaldo, a gente traz alguns resultados preliminares também.
7: Tá bom. Então, Guilherme, a previsão é para 5h10, agora é 5h04. É justamente o tempo, né, que os mesários agora. Eles fazem a impressão desse material, junta todo o material para depois se encaminhar lá para o fórum. Né? Tem todo um procedimento agora, um protocolo que os mesários cumprem. Aliás, tem que saudar os mesários. A gente não falou deles hoje aqui. Olha, se nós temos esse pleito que movimenta tanta gente, eram 158 milhões de brasileiros que estavam aptos a votar. Claro que nem todo mundo foi votar, mas a maioria foi. Isso acontece, sabe por quê? Porque tem pessoas voluntárias trabalhando.
12: Por todo o Brasil.
7: Por todo o Brasil. Só, se pegar só a questão eleitoral de Amaral, são 700 mesários.
12: Vamos dizer fora do Brasil também, porque tem eleições fora.
7: Então, tem sim todo o envolvimento e toda a condição que dá o próprio Poder Judiciário Eleitoral, mas tem que ressaltar esse trabalho dos mesários, né? Que sim, recebem uma convocação, mas que vão lá e contribuem com esse processo. Então, tem que ressaltar esse trabalho, né? Que é feito aí pelos mesários. E que nesse domingo, né, estiveram deixando as suas famílias, os seus eventuais momentos de convivência para justamente trabalhar, para auxiliar nesse processo de votação. Então, o nosso reconhecimento aos mesários, né, pelo trabalho que desempenharam ao longo do dia. Né, muito solícitos, muito preparados, né, para aquela situação que ocorra. Não adianta, às vezes, chegar lá e querer xingar mesário, que é uma grande bobagem, é uma ignorância fazer isso.
12: E é crime, tá? É crime.
7: Porque ele está cumprindo uma ordem, uma determinação, ele é preparado para isso, né? Ele é treinado para isso. Sabe que por esse Brasil sempre tem aqueles que gostam de xingar uns outros, né? É impressionante, né? Vive de mal consigo, daí tem que estar brigando com todo mundo, né?
12: Uma mania, né? Isso virou um hábito algum.
7: Aí vai, aqui é uma questão do mesário, mas aí vai pro restaurante e briga com o garçom, vai não sei onde briga com esse, vai lá briga com o caixa do mercado. Quem é que gosta de ser xingado no ambiente de trabalho? Cá entre nós, né?
12: Bom, mas nesse caso a consciência é não se xingar ninguém, mas no caso do mesário, crime, e vou te dizer, entendo, posso estar errado aqui, Ronaldo, mas é um crime federal, tá? Porque envolve a eleição.
7: Sim, é federal.
12: É um crime federal, então você imagina responder um crime federal, a pessoa que está defendendo o seu país, então certamente ela tá bem guarnecida para isso.
7: É, trabalho voluntário, então só ressaltar mais uma vez aí também o trabalho dos mesários, né? Que atuaram nesse domingo. Por hora, agora 5h07, não há nenhum dado ainda no TSE que surge nesse momento, Alacir. Estamos aqui também de olho na tela com relação a isso. Não tem nenhum resultado por enquanto aqui nos sistemas, né? A gente não verifica ainda, aguardando os dados do próprio TSE. Então é a partir de lá que surgem os dados. Por enquanto não tem nenhum dado transmitido e, como consequência, óbvio, também tem todo esse período. Agora são 5h07, já passou 7 minutos, mas tem todo esse processo, esse protocolo, né? Não é instantâneo isso, né? Porque tem que retirar esse material, tem que fazer a impressão dos BUs, tem assinatura também de documentos, né? Então demora um pouquinho para chegar até os locais de apuração e a transmissão para os sistemas do TSE. Então, por isso que demora ainda uns minutos para termos aí também os primeiros dados. Só lembrando que nós, gaúchos, a gente vai eleger 31 deputados federais, 55 deputados estaduais, 2 senadores. Podemos ou não eleger ainda hoje um governador e também podemos hoje ou não eleger o presidente da República. Pelos dados de pesquisas, nós teremos segundo turno pela frente. Então vamos aguardar o que vem aí com relação também a esse tema.
12: O que é certo, o que define hoje, isso é o senador?
7: Senador e os deputados.
12: Os dois deputados, né? É o que define hoje e não haverá segundo turno para eles.
7: Então, agradecer aí o Matheus Taborda, acompanhando o resultado também. Valeu, Matheus. Pessoal que se manifesta lá no canal do YouTube, né? Nós estamos conectados aí nesse momento, né? O canal do YouTube da Vang está com 150 pessoas simultâneas com a gente aqui. A gente fica muito feliz, né? Porque você está também entendendo a nossa proposta de acompanhar por essa plataforma ao vivo com imagem. Então, obrigado aí para você que também está conectado com a gente aqui na Vang. A gente está só pelos resultados e em seguidinho você vai ficar sabendo aqui aqueles que surgem no momento também que o próprio TSE começa a divulgar. A gente vai acompanhar a votação nacional, também a votação no estado, depois no estado de senadores, deputados federais e estaduais, e à medida que também surgem os municípios, a gente começa a atualizar os nossos municípios aqui para saber como foram as votações também nesse primeiro turno de eleição. E como eu dizia, Alacir, não vai mais chover hoje, tá? Não vai mais.
12: Eu ouvi hoje de manhã o Luiz te falar o que tu acerta.
7: Hoje eu errei, hoje
12: não,
7: eu errei.
12: Não errou nada. Acertou tudo.
7: Não, eu errei, disse que ia chover no final da tarde, não vai chover.
12: Não, a tarde não terminou ainda.
7: Agora tô me redimindo que não vai chover.
12: Não, ó, pra mim a tarde termina às 6 horas. É. Tem mais uma hora ainda pra tu acha que não?
7: Creio que não.
12: Não? Não. Bom, não, também acho que não vai chover, mas trata-se da audiência de Marava e região, daqui a pouco, bom, não vou dizer que alguma região vai chover, acho que não, né? Não.
7: É, creio que não.
12: Mas enfim, a previsão era para chuva e deu temporal do norte gaúcho, mas não teve chuva para nossa região.
7: Teve regiões que teve prejuízo. É. Teve até o município de Três Palmeiras, que hoje pela manhã teve alguns locais que iniciou a votação e foi também encaminhado o uso de baterias nas urnas eletrônicas para poder votar, né? Esse foram caso, 50 sessões?
12: Disso eu não me recordo, só sei a luz retornou pós o meio-dia, então ela voltou a operar normalmente, né? Os votos que foram feitos na bateria pós-energia, tudo acontece normalmente, não se perde nada, tudo segue normal.
7: Foi aproveitar baterias, reforço de baterias para as zonas eletrônicas para garantir a votação em Três Palmeiras, né?
12: Exatamente.
7: Que fica aí na zona eleitoral de Nonoai.
12: Nonoai.
7: É nessa região aí que teve esse problema com relação ao temporal da noite passada. Eles ficaram sem energia elétrica, a votação aconteceu, mas porém com uso de baterias nos equipamentos até a chegada então e o retorno e o restabelecimento da energia elétrica que aconteceu agora próximo.
12: 14,
7: meio-dia.
12: Ronaldo. 14 locais
7: 14 de votação.
12: 14 locais de votação. Então vamos lá, de acordo com a 99ª, né? Zona eleitoral, que tem, como diz o Ronaldo, sede Nonoai, isso mesmo. 14 locais de votação da região estavam sem energia elétrica durante a manhã, tá? Por isso as equipes trabalharam e já conseguiram restabelecer até o próximo meio-dia, que foi o horário em que tudo voltou ao normal por lá, então. Tá falando das votações, né?
7: Isso, exatamente isso. Também aqui ficamos devendo, Alacir, deixa eu encontro aqui, tinha uma informação. Agradecer também ao Chico Mazeto, obrigado pela companhia, o Mendes Francescon na audiência da Vang, valeu, o Mendes Francescon que está na audiência. Olha, a gente vai mencionando aqui enquanto dá tempo de a gente também mencionar os ouvintes. Quando surgiu os números, né? Se a gente não mencionar você aqui, né? É porque a gente vai priorizar também as informações da apuração que deve chegar em breve. Agora são 5:12, já passamos 12 minutos do encerramento de votação, mas todo esse protocolo é normal. Cabe destacar, né? E tanto é que o Guilherme trouxe agora há pouco que a própria projeção aqui para Amaral da chegada das primeiras sessões no fórum seria de 10 a 15 minutos para poder chegar. Já passaram 12 minutos das 5, então também tem esse dado, né? Que tem todo um protocolo a ser cumprido para depois também encaminhar aí o material para os cartórios que de lá é que fazem a transmissão para o TSE. E aí, por consequência, começam a surgir os dados da eleição. 5:12.
12: Estamos aguardando, eu estou com o plano A e plano B pronto aqui, esperando aqui os números chegar até para passar para a audiência aqui o que é que está acontecendo. Como disse o Ronaldo, no amparato geral, nacional, estadual e também local, aqui saber o que as urnas estão dizendo.
7: Deixa eu até trazer aqui, viu? Países da Ásia e da Europa já encerraram a votação da eleição presidencial nesse domingo. Os boletins de urnas levantados aí também pelo portal G1, tá? Até agora mostravam que Lula com vitórias em mais países e à frente no número de votos também. China, Alemanha, França e Espanha estão entre os lugares que o petista venceu. Já Flávio Bolsonaro venceu em países como Japão, Israel, Tailândia, Emirados Árabes Unidos. Ao todo, quase 1 milhão de brasileiros estão aptos a votar no exterior. Há urnas em 186 cidades de 134 países. A maior parte dos eleitores está concentrada em países como Estados Unidos, Portugal e também Japão. Então tem aqui essa questão também da votação, né? Nesses países, com relação também ao pleito, né? Que já encerrou no exterior, assim como também encerrou a votação aqui no Brasil, né? Já encerrou faz exatos 14 minutos que encerrou, mas tem esse dado também da apuração no exterior com relação ao pleito de 2026. Lula vence com mais países e soma de votos, né? Então teria vencido por mais países e também pela soma de votos. Agora à tarde estava ao contrário. Ele havia vencido mais países, mas o Flávio tinha mais votos, né? Então tinha essa situação aí, né?
12: Ok, é isso mesmo. Mas eu tinha feito a leitura ao contrário no meio
7: tarde. Mas é à tarde, mas é que era essa informação mesmo, sim, depois sim. Ela foi atualizada, hein? Ela teve uma mudança aí com relação a isso.
12: Estamos aguardando, chegando o áudio do Guilherme de Abreu aí já.
7: O Guilherme já está em condição? Isso. Canal aberto, Guilherme.
10: Perfeito, Ronaldo. Acabou de chegar o primeiro boletim de urna, tá? Sessão 52 do Charruas, tá? Que acaba de chegar aqui no fórum, tá? E até para trazer a votação, até para quem nos acompanha por imagem, tá, Ronaldo, dá para ver o tamanho do boletim de urna, tá? Então aqui consta todos os candidatos votados. Então vamos para presidente, tá? Nessa primeira sessão que chega aqui no fórum, tá? Presidente Lula teve 37 votos, Renan Santos teve 5 votos,

0: Gabriel Souza, 14 votos. E o Zuco, 159 votos.
1: Também teve a maioria de votos o Zuco, que é do partido do Flávio Bolsonaro, né?
0: Exato. Já para senador, Pimenta, 27 votos. Ainda Rigoto, 14 votos. Sanderson, 163 votos. Marcel Van Hatten, 156 votos. Manuela Dávila, 32 votos. Frederico Antunes, 5 votos. E Tânia Pérez, 1 voto.
1: Ou seja, também a maioria dos votos ficou pro Van Hatten e pro Sanderson, né?
0: Exatamente isso.
1: Com os mais votados aí. Realmente o boletim de urna é longo aí, hein, Guilherme? Meu Deus do céu, hein?
0: É muito longo, eu tô até procurando, Ronaldo, a votação do Vilmar Zanquim, tá? Mas é por partido, tá? Então tem uma dificuldade grande aqui, Ronaldo, tá, pra encontrar o nome dele por
1: então,
0: aqui.
1: Então talvez faça o seguinte, velho, enquanto tu
0: procura... Ah, encontrei, Ronaldo.
1: Ok, pode ser, vai lá.
0: Ele teve 49 votos nessa urna.
1: 49 votos nessa urna.
0: Isso, tivemos dois deputados do MDB votados nessa urna, tá? O Zanquim com 49 e o Alceu Moreira com 7 votos.
1: Tu tens como verificar também o Francescon, né? Que concorre deputado estadual, e temos também o Frederico Andrigo aqui de Marau para estadual. Tu tens esse dado também, se tu conseguires verificar no BU aí, Guilherme?
0: Vamos tentar começar, Ronaldo, com o Francescon, tá?
1: Tá. Então...
0: Ele que teve 31 votos.
1: 31 votos. Tá bom. Então teve essa votação, o Francisco.
0: O Frederico, tu só me reforça, faz favor, o partido aqui, porque é por partido que, tá, que aparece
1: partido,
0: aqui, tá, Ronaldo?
1: O partido dele é o Podemos, Guilherme. É pelo Podemos. Podemos é o partido. Se eu não estou equivocado, a legenda é número 20. Me ajuda aí.
2: Acho que é isso aí. É 20, né? É 20, isso aí.
0: Número 20, teve 34 votos.
1: 34 votos nessa sessão, que é a 52 da Escola Charruas, né?
0: Exato.
1: Ok. Tá, então já chegou, já tá chegando aí os primeiros boletins junto ao fórum aqui em Marau, né, Guilherme?
0: Exato, esse é o primeiro boletim que chegou aqui no fórum, Ronaldo. É.
1: Que por hora, os boletins que foram, aliás, que o Guilherme acabou de atualizar aqui, o eleitor, a maioria preferiu o Flávio Bolsonaro, preferiu o Zuco. E o Van Hatten e também o Sanderson.
0: Sanderson em primeiro e o Van Hatten em segundo.
1: O primeiro é o Sanderson, né?
2: Isso.
1: É. Então, todos os do PL fizeram mais voto, né? Porque o Sanderson é PL, o Van Hatten é do Novo, né?
0: Exato.
1: Então, teve essa situação aí. Tá bom, Guilherme. Como é que tá chegando muita coisa ao mesmo tempo aí? Como é que tá o movimento, hein, Guilherme?
0: Ronaldo, esse foi o primeiro que chegou e eu vim numa sala retirada aqui, tá? Então não tô mais vendo mais nada. Até pra não atrapalhar o pessoal que tá na correria por ali. Perfeito. Então eu vou sair dessa sala e na sequência eu vou buscar o segundo boletim. Mas tem mais que chegou, tá? Pelo que viu o pessoal passando ao fundo aqui.
1: Então tá bom. Perfeito, Guilherme. O canal está aberto para você participar. Momento que você deseja, só sinaliza aí, tá bom?
0: Vamos ficar de canal aberto, Ronaldo, eu entro na sequência, tá bom?
1: Então tá, o canal está aberto para você entrar no momento que você bem entender, né? O Guilherme está no fórum. Ele e o Francisco com imagem. Você viu o tamanho do boletim de urna? É, dá uns 2 metros de papel.
2: Vai daqui até ali, vamos dizer.
1: Meu Deus do céu.
2: Vai entre o Ronaldo e o Alacir, com certeza.
1: É, então veja só, é 1 metro de papel, um metro, mas é bem mais que 1 metro de papel, né? Com todos.
2: Vai longe.
1: Por isso que a gente falou aqui que é muito dado, né? Por isso que é o ideal a gente aguardar a apuração. Por enquanto, Alacir, não temos nenhum dado no site oficial do TSE, tá?
2: Eu tô assistindo o Guilherme aqui, ele já puxou mais um boletim de urna, já ele vai nos informar alguma
1: puxou,
2: coisa aqui.
1: Então,
2: não,
1: assim,
2: ele tá bem.
1: Então,
2: deixa ele se informar direitinho lá.
1: Você atenta o áudio aí, que assim que puder a gente já chama o Guilherme de novo, né? Porque até então ainda não sai nenhum resultado. Agora 5:19. Tudo isso dentro de um contexto, né, Alacir, que é previsível com relação ao tempo para poder surgir os primeiros dados.
2: Guilherme tá
1: tendo aqui acesso ao BU, por isso que tem dados aqui de Marau. Isso. Guilherme.
0: Ronaldo, mais uma sessão, tá? Até pra gente ter uma noção de como que tá sendo a votação aqui em Marau, tá? A sessão eleitoral número 135, tá? Só não tem o local que é essa sessão.
1: Eu te ajudo aí. A 135, Guilherme, a 135 é no bairro Progresso.
0: Perfeito, 135 então. Presidente Lula, 54 votos. Renan Santos, 4 votos. Flávio Bolsonaro, 131 votos. Ronaldo Caiado, 7 votos. E o Augusto Cury, 5 votos.
1: Então também a maioria preferiu Flávio Bolsonaro na sessão essa do Progresso. Bairro Progresso, né?
0: Para governador, então, Juliana Brizola, 39 votos. Gabriel Souza, 12 votos. Zuco, 137 votos. E Marcelo Maranata, 2 votos.
1: Só repete para governador, Guilherme, porque esses dados, claro que a gente está falando aqui de Marau, mas se seguir essa tônica.
2: Marau.

0: Se pegar isso, claro, é uma situação nossa aqui, mas se pegasse nesse ritmo no estado, o Zuco ganha primeiro turno. A diferença é muito grande.
1: Dá quase o dobro.
0: É mais que o dobro.
1: Exato. Né?
0: Não é assim, Guilherme, pelos teus números aí?
2: Bem mais que o dobro, né? O Zuco, 137 votos nessa sessão e a Juliana Brizola, 39.
0: Pois é,
1: deu histórico.
0: Quase 100 votos de diferença.
1: Histórico.
0: Então nós temos.
2: Já pra senadora. Oi, Ronaldo.
0: Sim, Guilherme, pode concluir.
2: Pra senador, o Pimenta, 35 votos. Regoto, 19. Sanderson, 133. Van Hatten, 134. Manuela Dávila, 37. Frederico Antunes, 9. E Tânia Pérez, 1 voto.
0: Então, essa também Sanderson e o Van Hatten, né?
1: Na frente do novo.
2: Isso.
0: É, os dois mais votados também.
2: Para deputado estadual, tá? O Dirceu Franciscon teve 26 votos nessa sessão.
0: 26 votos. Para federal?
2: Para federal, o Zanquim, né? Vamos procurar isso, o Zanquim aqui. Ronaldo, ele que teve.
0: Isso.
2: Já vou te confirmar na sequência. É bastante extenso aqui, tá? A gente tem que procurar bastante
0: isso,
2: aqui, tá?
0: Isso. Justamente para você que tá chegando agora aqui na programação, tá vendo?
2: Zanquim, 61 votos.
0: 61 votos.
1: É do Progresso, né?
0: É, do bairro Progresso. Isso. Só para explicar para a audiência, talvez essa demora é para explicar, porque o Guilherme tá com o boletim de urna, é um boletim longo, né?
1: Mostra nas imagens
0: e aqui. E aí, tá vendo na imagem, se você tá no YouTube, tá vendo, ele tá passando, né, para poder localizar os candidatos. Então, por isso que às vezes tem esse tempo de ele poder conferir isso, tá? Tá sendo
2: o
0: habilidoso,
2: Frederico,
0: Guilherme.
2: 49 votos nessa, Ronaldo.
0: 49, o Frederico?
2: Isso.
0: 49 votos, então, aí no bairro Progresso. Então, só para explicar esse tempo que o Guilherme é, porque ele tem que. É muito nome, né? Meu Deus do céu. É uma coisa impressionante, né?
1: Muita gente fazendo voto tem que achar aí. Tá bem, é bem habilidoso o senhor Guilherme de Abreu aí.
0: Tá bom.
1: Olha ali, ó. Maior que ele, olha só. Um vídeo, deixa eu botar o vídeo aqui.
0: Guilherme, dá para calcular, mas o qual é o tamanho desse. Dá uns 2 metros de papel, Guilherme?
2: Tranquilamente 2 metros.
0: É, tranquila. É o tamanho.
2: Eu tenho 1,83, tá? Então põe uns 20 centímetros a mais, passa de 2 metros.
0: Olha ali, ó. Ele fez a comparação com a altura dele, dá uns 2,50 metros pelo teu braço aí, Guilherme.
1: Não vai longe.
0: É uns 2,5 metros de papel, né?
2: Passa isso... um pouco da cabeça aqui, ó. Dá 2 metros mais ou menos, um pouquinho mais.
0: É, tá vendo? Então tá aí o que significa os boletins de urna.
2: Eu vou pegar mais um, tá, Ronaldo? Três boletins, tá, pra gente ter uma noção.
0: Tá bom, a gente aguarda aí, Guilherme. Quando tiver em condição, tu volta aqui. Enquanto o Guilherme busca mais um boletim, agradecer também o pessoal que tá colaborando aí com a Vang, né?
1: Uhum.
0: Fornecendo esse material pra gente poder reproduzir aqui. Só destacando também, agradecer a audiência da Sabrina Esgarbi, tô ligada, ansiosa e esperançosa. Vamos lá. Tem também o Adriano Dutra, né? Boa tarde, bom trabalho, valeu, obrigado, Adriano. Também pro Parodi, obrigado pela companhia. O Paulo César Vaz, na audiência, pessoal que tá na companhia também no canal do YouTube, né? A gente vai fazendo esse...
1: Guilherme, ok.
0: Vamos lá, okay, Guilherme, okay, com Guilherme. Mais um. Guilherme, antes de você fazer, deixa eu trazer aqui um primeiro dado da eleição no país. Já sai aqui o primeiro dado. Nesse momento, sessões totalizadas são 6.157 sessões no Brasil. Isso representa 1,23%. Tem Flávio Bolsonaro, que soma agora 669.309 votos. Isso representa 48,85%. Lula tem 608.460 votos. O índice é de 42,50%. Augusto Cury tem 44.002 votos. O índice de 3,07%. Renan Santos tem 41.104 votos, 2,48%. São então os quatro mais votados na primeira parcial de votação no Brasil nesse momento, viu? Já tem dados oficiais. Por enquanto, agora nova atualização aqui, o Flávio tem 49,06% contra 42,29% de Lula. É o que tem de diferença nesse momento, viu, Guilherme?
2: Perfeito. Ronaldo, vamos com a sessão agora, número 50.
0: A número 50 é a Senhora do Carmo, interior.
2: Perfeito. Lula teve 5 votos, Renan Santos, 3 votos, Flávio Bolsonaro, 133, Caiado, 8 e Augusto Cury, 7 votos.
0: Então, Guilherme, deixa até aproveitar aqui, antes que você conclua o trabalho, só para trazer que já tem dado oficial de Marau, tá?
1: Tenho sim, tenho condições.
0: Já tem dado oficial de Marau para presidente da República, apuradas uma sessão, né?
1: Uma sessão apenas.
0: Uma sessão, isso representa 0,94%, tem Flávio Bolsonaro com 166 votos, 77,93%, Lula 37 votos, 17,37%. O Cury tem um voto, 0,47%, e o Renan recebeu aqui no Amaral. Cinco votos, cinco, né? Votos, então tem essa votação oficial aqui em Marau, por enquanto, claro, apurada uma sessão, mas já tem dado oficial de Marau nesse momento. Tu conclua daí, depois a gente começa a trazer os números definitivos aqui, Guilherme.
2: Maravilha, Ronaldo, só mais essa sessão, então, até pra gente ter uma noção das primeiras, tá? Juliana Brizola, 10 votos, Gabriel Souza, 9, Zuco, 131 e Marcelo Maranata, 4 votos.
0: Perfeito, então essa é a votação para pro Senado.
2: Para senador Pimenta, 13, Rigoto, 8, Sanderson, 135, Marcel Van Hatten, 136, Manuela Dávila, 8 votos e Frederico Antunes, 6 votos.
0: Tá bom, então aí essa é a votação para deputado, para senador, né, Guilherme?
2: Isso, para deputado
0: estadual, aliás.
2: Estadual, então, o Dirceu Franciscon, ele que teve 27 votos naquela sessão.
0: Uhum.
2: O vereador, que é candidato no caso, né? O Frederico teve 27 votos também.
0: Perfeito. Então essa é a votação.
2: Agora para deputado federal, né?
0: Uhum.
2: Vamos lá, para deputado federal, então, Vilmara Perin Zanquim teve 29 votos.
0: 29 votos, então, Vilmara Zanquim.
2: Perfeito.
0: Essa é a votação, então, desses BUs que você teve acesso, Guilherme. Só para a gente trazer aqui, Alacir, e a nossa orientação aqui, ainda não temos dados de Marau para governador, senador, deputado federal e estadual, ainda não foram anunciados, tá? Nós só temos nesse momento que foi apurado de Marau para presidente da República e apenas uma sessão que foi já recebida já pelo TSE, aqui, tá?
1: Uhum.
0: Então, só para a gente trazer essa situação. Guilherme, algo mais, Guilherme?
2: Ronaldo, essa é a nossa última participação aqui do fórum, tá? Na sequência a gente vai descer para a área central de Marau, até para acompanhar também a movimentação em diretório.
0: Então, o canal, Guilherme, continua liberado para você. Assim que você entender que necessita participar, o canal está liberado para te participar aqui, tá bom?
2: Perfeito, combinado.
0: Ok. Trabalho do Guilherme e do Francisco também, que traz esses detalhes, estavam no fórum, né? Agora eles se deslocam para também um outro ambiente. Vou trazer aqui mais uma parcial no Brasil, ela será apurados 8.022 sessões. Já tem, vamos revezar aqui para poder, né? Pode ser?
1: Eu vou, tu tá falando do Brasil, né?
0: No Brasil, a geral.
1: Eu tô com apenas o governador aqui, liberado.
0: Não, no Brasil, só no Brasil, um, né?
1: Vou voltar aqui.
0: No Brasil, tem Flávio Bolsonaro agora, apuradas 8.022 sessões, isso é 1,61% da apuração. Atualizou agora aqui, né? Agora é 1,79%.
1: Eu também tô nesse número aí.
0: São quase 9 mil sessões. Flávio Bolsonaro já ultrapassa o número de 1 milhão de votos. Ele tem 49,19% dos votos. Lula tem 877.928 votos, 42,21% para Lula. E os demais, Alacir, vai lá.
1: Eu vou, só que atualizou de novo aqui, só um segundinho que me atrapalhei, um minuto só aqui.
0: Então Ronaldo, eu vou com o Augusto Cury,
1: okay,
0: que tem 64.052 votos, com 3,08%. O Renan Santos tem 51.149 votos, 2,46%. E o Caiado tem 48.455 votos, 2,33%. E o Zema tem até o momento 8.223 votos, isso que representa 0,40%. O Zema, que até então vai ficando atrás de todo mundo com relação aí à votação. Claro que tem outros candidatos, né, que daí tem uma margem menor de votos, mas entre aqueles que se dizia que poderiam chegar aí entre os primeiros, o Zema talvez é que não tenha encantado aí com relação à sua votação, né?
1: Verdade. Ronaldo, eu trago uma parcial então de Marau. Uma parcial de Marau, então, com três sessões atualizadas, tá? Totalizando 2,83% da apuração aqui no município de Marau. Pelo PL, Flávio Bolsonaro faz 522 votos, totalizando 73,94%. Lula, 18,41%, totalizando 130 votos. Augusto Cury, o escritor Augusto Cury, com 10 votos, totalizando 1,42%. E o Renan Santos, com 19 votos, totalizando 2,69%. Estamos falando do município de Marau. Ronaldo Caiado, para presidente, 24 votos está fazendo em Marau, 3,40%, e o Zema, como diz o Ronaldo, apenas um voto, 0,14% no município de Marau, repetindo.
0: Para governador em Marau, Zuco tem agora 159 votos, 76,18%. Juliana Brizola, 33 votos, 16,02%. Gabriel Souza, em Marau, fez 14 votos, 6,80%. E o Marcelo Maranata não somou nenhum voto, assim como os demais candidatos não fizeram nenhum voto para governador aqui no município de Marau, até agora apurada essa sessão.
1: Para senador, então, no município de Marau, começa destacando, então, com Sanderson, 163 votos, totalizando 40,95%. Marcel Van Hatten, com 156 votos, totalizando 39,20%. Manuela Dávila, com 32 votos, totalizando 8,04%. Paulo Pimenta, 27 votos, totalizando 6,78%. Rigoto, 14 votos. Totalizando 3,52%. Frederico Antunes, com 5 votos, totalizando 1,26%. E é os votos, os números que eu tenho até o momento no município de Marau.
0: É, para deputado estadual e também federal, ainda os números carecem de serem colocados aqui, porque a gente, eles não estão numa ordem de votação, tá, Lassi? Então a gente, por enquanto, aguarda ainda mais uma atualização.
1: Ok, ok.
0: Para presidente da República, dados gerais, para presidente da República, tem nesse momento o Flávio Bolsonaro, que chega a 1.373.074 votos. Isso representa 49,45%. Lula tem 1.165.465 votos. Isso representa 41,97%. Augusto Cury, 85.115 votos, 3,07%. Renan Santos, 67.563 votos, 2,43%. O Ronaldo Caiado tem 71.721 votos, 2,39%. E o Zema tem, nesse momento, na votação geral, na apuração geral do TSE, dados oficiais, tem 11.365 votos, ou seja, 0,38%. São os 6 mais votados para a presidência da República, dados oficiais.
1: Ronaldo, que eu tenho também é do governador aqui do estado, 1,6%. Não estou falando do município de Marau, estou falando de um geral do estado. Então, Zuco, 64,18%, totalizando 40.974 votos. Juliana Brizola, 25,52%, totalizando 16.291 votos. Gabriel Souza, com 9,3%, totalizando no estado 5.767 votos. Marcelo Maranata, 1,15%, totalizando 731 votos, são os candidatos a governador do estado, uma geral aqui do Rio Grande.
0: Pois é, mas com esse dado do Zuco com 64% dos votos, eles teriam se elegendo em primeiro turno, né?
1: Se continuar, sim, senhor.
0: 64% com esse dado até o momento no estado, né? Para senador aqui no estado, nós temos nesse momento os mais votados, tem o Sanderson, que tem 40.590 votos, 33,62%. Marcelo Van Hatten vem logo em seguida com 40.207 votos, 33,31%. O Sanderson e o Marcel vão brigar para ser o mais votado, tá?
1: Entre eles aí.
0: Dá para ver. Aqui a diferença é muito pouca, não dá 300 votos de diferença, tá? Entre os dois, na geral. Depois tem Manuela Dávila, que vem em segundo com 16.523 votos, 13,69%. Pimenta é o quarto mais votado, com 15.298 votos, 12,67%. São os 4 mais votados para o Senado. O Rigoto tem 4,35% dos votos, Frederico Antunes 1,76%, são então os mais votados para o Senado Federal, né? Que por enquanto tem essa votação. Alacir, já creio que a gente pode aqui.
1: Para Marau, alguma coisa?
0: Não, a gente pode agora trazer aqui, talvez, os mais votados. A gente pode intercalar aqui. Mas vamos fazer o seguinte: eu vou fazer os federais.
1: No geral ou do Marau?
0: No geral, no geral, os federais, os 10 mais votados por enquanto. E isso vale destacar: os 10 mais votados não significam eleitos, tá? Porque vai depender lá do coeficiente eleitoral. Então, só para dizer, a gente vai trazer aqui os 10 mais votados. O primeiro mais votado até agora é o Maurício Marcon, tem 7.802 votos. O segundo mais votado, Osmar Terra, 3.293. Alceu Moreira vem na sequência com 2.823. Denise Pessoa, Ela tem 2.725 votos. Giovanni Cherini, 2.612 votos. Iago Morandi, 2.209 votos. Rony Gabriel, 1.942 votos. Bungás, 1.926 votos. Anne Ortiz, 1.914. Darley, 1.896. E o Pedro Westphalen tem 1.879. E fechando aqui, Covatti Filho com 1.787 votos. São aqueles 10 mais votados até o momento para deputado federal, dados gerais.
1: Ronaldo, para deputado estadual aqui no estado, eu preciso atualizar aqui, mas eu tenho já alguma parcial que eu possa te dizer, com 3,67%, professor Cláudio Branchieri com 4.201 votos, Scalco com 3.621 votos, Luiz Fernando Pires com 3.283 votos, Adri Cherini com 3.144 votos, Pepe Vargas com 2.973 votos, Eduardo Loureiro com 2.640 votos. Estamos falando aqui dos mais colocados, né? Então também tem Joel com 2.172 votos, Jefferson Fernandes, 2.018 votos. Luciano Silveira com 2.017 votos. São os primeiros colocados, posso dizer aqui, dos estaduais, Ronaldo.
0: 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Nós levamos para você a informação, seja no rádio, também no aplicativo, no site. Muito obrigado pela sua audiência. A gente recebe aqui muitas mensagens, né, do pessoal também que está acompanhando a nossa programação. A gente fica muito feliz, muito honrado, né, com o universo de pessoas ligadas lá no canal do YouTube, né? Muito, muito, muito obrigado mesmo por confiar aqui no nosso trabalho. Que traz agora, Laceiro, mais uma parcial nacional para a presidência da República. Apurados 3,38% dos votos. Só deixa eu atualizar aqui, se não, talvez não atualizou novamente aqui. É porque tem um tempo de atualização, são exatos 10 segundos para atualizar a página. É exato 10 segundos, tu viu? É 10 segundos.
1: É tudo no. E a gente tem que preencher com tudo aqui,
0: é,
1: né?
0: É isso aí.
1: Tem que virar.
0: 3,90% de urnas apuradas no Brasil. Tem nesse momento Flávio Bolsonaro que lidera com 2.272.640 votos, representa 50,09%. Lula tem 1.878.214 votos, isso representa 41,40%. Augusto Cury, 138.336 votos, 3,05%. Ronaldo Caiado assume agora a quarta colocação, que até então é do Renan Santos, agora é o Caiado, que tem 109.461 votos, 2,41%. O mesmo número que é do Renan Santos, também com 2,41%, tem 109.212 votos. E o Zema tem 16.205 votos, o Zema que tem lá 0,36% dos votos. Mas o Flávio Bolsonaro chega à margem dos 50% de votos, é para ele. Até então, apuradas 19.461 sessões do universo de quase 500 mil sessões no Brasil.
1: Tu tá falando isso, essa é a pergunta que eu ia te fazer. Tô fazendo uma nacional. Eu vou fazer agora, Ronaldo, de um apanhado da presidência aqui no estado do Rio Grande do Sul. Flávio Bolsonaro aqui no estado, só repetindo, 61,20%, 142,392 votos. Lula, 30,40%, estou falando aqui do Rio Grande, 70.715 votos, uma parcial dos presidentes aqui no estado.
0: Para governador também aqui no estado, tem Zuco que nesse momento tem 106.961 votos, 62,69%. Juliana Brizola tem 45.981 votos, 26,95%. O Gabriel Souza tem 15.177 votos, 8,90%. E tem o Marcelo Maranata com 2.288 votos, isso representa 1,34%. É a votação para governador, que por enquanto tem uma larga vantagem. O Zuco, que, como eu disse, se mantido esse patamar e apurado até então 2,81% das sessões, mantendo esse percentual, ele está sendo eleito, né? Estaria sendo eleito em primeiro turno.
1: Não,
0: né?
1: Algo histórico.
0: Com 62% é digno de primeiro turno.
1: Se manter.
0: Exatamente.
1: Ronaldo Amaral, então, 8 sessões atualizadas, trazer uma parcial aqui do que está acontecendo em nosso município, a preferência do eleitorado de Amaral, 71,36% para Bolsonaro, 1.263 votos. Para Lula, 363 votos, 20,51%. O escritor Augusto Cury totalizando 2,54%, 45 votos. Ronaldo Caiado com 3,05%, 54 votos. Renan Santos Eibaral com 38 votos, 2,15%. E o Zema, Ronaldo, com 3 votos, 0,17%. É o panorama da preferência do eleitorado de Amaral.
0: É, mas para governador aqui, Amaral está um pouco adiantado em comparação com para presidente. Você falou.
1: 11.
0: Desculpa,
1: 8. 8.
0: Para governador são 11 sessões já apuradas. Isso significa 10,38%, que tem a preferência também do Zuco, e ele ganha de 75% contra 16% de Juliana. O Zuco tem agora, aqui em Amaral, 1.736 votos. Isso, como eu disse, 75,61%. A Juliana Brizola tem 379 votos, 16,51%. Gabriel Souza soma 161 votos, 7,01%. E Marcelo Maranata tem em Amaral 16 votos, 0,70%. Essa votação de Amaral para o governo do estado.
1: Nesse momento, Amaral, a diferença entre os senadores Sanderson e Marcel é de 5 votos. 38,38%, 1.676 para Sanderson, e 38,26%, 1.671 para o Marcel Van Hatten. A diferença de 5 votos nesse momento da preferência do eleitorado marauense.
0: Então essa é a condição também aqui para Amaral. Agora 5:42, 18 faltando para 6, nós estamos aqui também apurando, né, os dados referentes à eleição de 2026. Vamos aqui uma nova parcial nacional, dados gerais apurados, 4,97% dos votos. Flávio Bolsonaro tem 2.913.116 votos, representa 50,31%. Lula, 2.387.896 votos, 41,24%. Augusto Cury, 175.571, 3,03%. Ronaldo Caiado, 139.628 votos, 2,41%. E o destaque para o Renan Santos, que tem 138.223 votos, 2,39%. Aliás, o Renan e o Caiado vão brigando, viu, para ficar na quarta colocação, né? Então, estão na disputa acirrada aí os dois. E aí lá, depois na quinta colocação, vem o Zema, que tem 20.031 votos, 0,35%. Mas interessante, né? O Renan estava na frente, ocupava a quarta colocação. Ele caiu para quinto agora, mas a diferença é muito pouca com o Caiado, que é, pelo menos, ocupa agora a quarta colocação do mais votado até o momento nas eleições para a presidência da República.
1: Uma apuração, então, parcial para governador do estado, 5,50% das urnas apuradas. Zuco segue com 62,03%, 207,816 votos. Vem aí na sequência Juliana Brizola com 27,52%, somando 92.205 votos. Gabriel Souza com 9,6%, somando então no estado 30.335 votos. Marcelo Maranata com 1,25%, atualizou aqui agora, 1,32% com 5.968. Acabou de ter nova atualização, mas a percentagem, Ronaldo, continua sendo a mesma ainda.
0: Vamos trazer aqui mais um dado de Amaral com relação ao governo, aliás, a presidência da República, né? Para a presidência aqui em Amaral, apuradas 13 sessões, isso representa 12,26%. Tem Flávio Bolsonaro com 2.211 votos, 73,92%. Lula tem 535 votos, 17,89%. Augusto Cury fez em Amaral até o momento 75 votos, 2,51%. Caiado, 98 votos, 3,28%. Caiado aqui tem mais votos do que o Cury nesse momento em Amaral. O Renan Santos tem 60 votos, 2,01%, e 6 votos para o Zema, 0,20%, isso em Marau.
1: Ronaldo, sigo na mesma linha na sessão de Marau. Eu posso dizer alguma coisa aos deputados federais e estaduais, ver se também atualiza para ti aqui, mas eu estou com 16 sessões. Daqui a pouco os mais votados, aí os 5 mais votados, pode ser, Ronaldo?
0: Pode ser, vai lá.
1: Deputado federal, então, por Marau, mais votado, Maurício Marcon com 389 votos, Alceu Moreira com 42 votos, Giovanni Chirini com 348 votos, Rony Gabriel com 286 votos, Fernanda Melchiona com 72 votos e Afonso Ram com 13 votos. Aqui eu falei dos mais votados, mas não, acho que eu tenho que corrigir aqui, porque é uma questão por não é,
0: deixa eu trazer aqui um dado do estado, então, lá, assim, com relação ao deputado marauense, né, o Vilmar Zanquim, que concorre à Câmara Federal, tá? Esse dado é para deputado. Ele tem nesse momento 3.411 votos. Esse é o dado geral aqui no estado, né? De 5,50% das sessões apuradas. Então, esse é o número que tem o candidato. Aqui de Marau, Vilmar Zanquim. Essa é a votação que ele tem nesse momento, né? De 3.411 votos. Sendo que para deputado federal, por enquanto, o mais votado vai sendo o Maurício Marcon, que tem 31.271 votos, seguido do Alceu Moreira, com 16.363 votos. Depois vem o Chirini, com 15.960 votos. Esses são os três mais votados até o momento. Para a Câmara Federal. Então, o candidato aqui de Marau, Vilmar Zanquim, como eu disse, tem nesse momento 3.411 votos. Esse é o dado das sessões apuradas aqui no estado.
1: Mais uma parcial para governador, então, 8,12% das urnas apuradas, segue a mesma, praticamente aí a mesma percentagem, Suco com 61,45% com 303.190 votos. Juliana Brizola com 28,6%, 138.458 votos. Gabriel Souza permanece nos 9%, 9,02% com 44.505 votos. Marcelo Maranata com 1,33% com 6.540 votos. É uma parcial de 8,12% apurada aqui no estado.
0: Agora 5:47, faltando 13 minutos para 6 da tarde, praticamente uma hora após a conclusão da votação, Alacir. A gente vai também trazendo aqui as informações, e nesse momento nós temos no Brasil apuradas para o cargo da presidência da República, apurados 6,60% das sessões, que nesse momento apresenta Flávio Bolsonaro com 3.894.436 votos. Isso em índice percentual é de 50,64%. Lula tem 3.151.098 votos, 40,97%. Aqui a diferença praticamente é de 10%, né? Entre um e outro. Aí depois vem na sequência o Augusto Cury, que tem 245.529 votos, 3,02%. O Ronaldo Caiado tem 196.562 votos, 2,42%. Renan Santos tem 190.773 votos, 2,34%. E o Zema, 26.375 votos, 0,32%. Então, esta é a última atualização no Brasil com relação também ao que foi apurado para o cargo da presidência da República. Agora faltando 11 para 6.
1: Para Amaral, então, Ronaldo, 26 sessões atualizadas, tá? Eu começo uma parcial, então, para presidente no município de Amaral, Flávio Bolsonaro, com 4.523 votos, totalizando 71,81%. Lula, com 1.247 votos, totalizando 19,80%. O escritor Augusto Cury, com 159 votos, totalizando 2,52%. Ronaldo Caiado, com 189 votos, totalizando 3%, 2,41%, Renan Santos com 152 votos e Zema com 0,30% com 19 votos. Estou falando da preferência do eleitorado de Marau.
0: Para a presidência da República. Agora, exatamente, eu faço aqui para governador, para Marau também. É apuradas 26 sessões do total de 106, quase um quinto delas, aliás, um quarto, né? 24,53, é um quarto das sessões já apuradas aqui em Marau praticamente. Tem nesse momento a preferência por Zuco, com 4.521 votos, 74,49%. Juliana Brizola tem 1.042 votos, 17,17%. O Gabriel Souza tem 455 votos, atualizou agora aqui, 455 votos, 7,50%. E o Maranata tem aqui em Marau 42 votos, 0,69%. Já acontece, o sistema atualiza,
1: aconteceu,
0: né?
1: Aconteceu comigo também.
0: Derruba a gente aqui.
1: Fica bem difícil. Mas, Ronaldo, bom, eu posso te ajudar aqui, porque a diferença que eu passei no bloco anterior, 5 votos de Sandro e Marcel, certo?
0: Certo.
1: A diferença agora é de 2 votos.
0: Mas inverteu agora. Agora tá favorável ao Van Hatten.
1: Não, então eu paro. Segue por ti.
0: É, pode ser?
1: Pode, porque eu não tenho essa atualização.
0: É, porque atualizou agora aqui. O Sanderson tem 4.356 votos.
1: Isso aí.
0: E o Van Hatten tem 4.358 votos.
1: 2 votos de diferença.
0: 2 votos de diferença, agora é favorável ao Van Hatten, né? Que assume a liderança aqui em Marau. E aí ainda tem aqui em Marau 1.006 votos para Manuela e 882 votos para o Pimenta. Então esse é o dado para senador aqui em Marau.
1: Também, só concluindo a questão dos senadores, Rigoto, né? Rigoto, então, estão com 493 votos, 4,30%. Frederico Antunes com 291 votos, totalizando 2,54%. Também, quem faz votos aqui são os seis, melhor dizendo, que estão recebendo votos no município de Marau.
0: É. Vamos lá, presidente da República, a gente está se encaminhando, Alacer, para quase 10% da 7,59, né? Se encaminhando a 10% quase das urnas apuradas no Brasil. E isso não tem ainda uma hora de apuração, né? Então, realmente, a apuração está sendo rápida. E o que vai chamando a atenção é que o Flávio Bolsonaro vai mantendo esse índice de 10%, né? Em comparação com Lula. Ele vai mantendo essa diferença de 10%. Ele está na casa dos 50,70% agora dos votos, contra 40,98% de Lula. Então, esses 10%, para arredondar números aqui, vai sendo mantido em favor do Flávio Bolsonaro. Então, nesse momento, o Flávio chega agora a 4,4 milhões de votos, Lula, 4,8 milhões. E aí tem o Augusto Cury, que vem na sequência com 285.158 votos. E o Caiado tem 228.860 votos. E na sequência, o Renan tem 220.849 votos e o Zema 30.322 votos. Essa é a votação, então, para o cargo para a presidência da República.
1: Ronaldo, eu não sei se eu vou confundir a audiência, mas eu também teria uma parcial da presidência aqui no estado. Não sei se daqui a pouco é muito número para audiência se confundir, mas eu posso passar.
0: Só ressalto que é estado.
1: Então, ok. Para o estado, qual é a preferência para a votação de presidente aqui para o Rio Grande do Sul? Então, Flávio Bolsonaro com 59,44%. Estou falando, atualizou de novo. Lá vai eu repetir o que eu acabei de dizer. Vamos lá. 58,97% para Flávio Bolsonaro. Estou falando aqui do estado, com 529.429 votos. Lula com 32,59 votos, com 239.538. Augusto Cury, aqui no estado, com 3,05%, 22.734 votos. Ronaldo Caiado, com 2,43%, 21.674 votos. Renan Santos do Missão com 2,47%, 22.157 votos. O Zema aqui no estado do Rio Grande do Sul fez 2.724 votos com 0,30%. É a preferência dos presidenciáveis do gaúcho.
0: Para deputado federal, então, okay, aqui no estado, primeiro mais votado, Maurício Marcon, chega a 59.847 votos. Cherini assume a segunda colocação com 32.457 votos, os dois que são do PL aqui. Então, os dois vão fazendo grande legenda, né, para o PL. Depois, o terceiro mais votado é o Alceu Moreira do MDB, com 32.420. E aqui, vamos abrir um parênteses, viu, Alacir? Vamos aqui do MDB, porque o candidato aqui de Marau, o Vilmar Zanquim, é do MDB. Nesse momento, ele é o terceiro mais votado do partido. Eu falei aqui do Alceu Moreira, que tem 32.420 votos, e depois o segundo mais votado é o Costela. Deixa eu encontrar aqui, porque agora a lista aqui também é longa. Então a gente vai precisando fazer essas navegações aqui para trazer esse dado. Juvir Costela tem 8.025 votos. E o Vilmar Zanquim tem 6.385 votos aqui no estado. Esse número é referente aos votos apurados, que são de 11,50% dos votos. Então essa seria a condição, né? O deputado marauense que concorre à federal estaria ocupando a terceira colocação dentro do seu próprio partido, né? Se o partido fizer três cadeiras, claro que tem muita coisa para acontecer. Uhum. Ele estaria incluso, mas como eu disse, tudo é muito cedo para fazer qualquer afirmação, porque vai depender de toda a apuração. E aí vem a questão também de legenda, de coeficiente eleitoral, para definir quem é eleito ou não, viu, Alacir?
1: Verdade. Nessa tua procura, também estava procurando pelos federais aqui, também pelos estaduais. Eu estou tentando buscar aqui o estadual para Amaral, acabei não encontrando. Mas assim que eu tiver informação sobre deputado estadual aqui do município de Amaral, vou trazer informação aqui na sequência para a audiência da Vang.
0: Como tem muito candidato, a lista aqui é bastante longa.
1: É gigante.
0: Né? Então a gente até pede daqui a pouco para a nossa audiência, talvez fique aguardando a questão dos deputados, mas como é uma lista muito longa, nos exige aqui uma passagem, né, para poder olhar um número por, né?
1: Ronaldo, eu posso trazer Amaral, o Fred Andrigo, tá? Um geral aqui da votação geral dele com 1.844 votos. Eu estou falando uma votação no estado, eu não estou fazendo leitura do município de Amaral. Repetindo, uma leitura do estado, 1.843 votos. Deixa eu ver se eu consigo
0: votação
1: também.
0: Votação geral, né?
1: Votação geral.
0: Votação geral dele.
1: Arlindo Lopes com 3.135 votos, tá? São os deputados que têm uma ligação com o município de Amaral, deputados estaduais. Deixa eu ver mais alguns outros nomes aqui, Ronaldo, para a gente poder também fazer o Pazim, tá? Deixa eu buscar o Pazim aqui, ver se eu consigo trazer aqui o Guilherme Pazim, ele que é de Bento Gonçalves, 13.763 votos, um panorama geral. Quem tem ligação com o município de Amaral, Gilmar Socella, ele que é de Tapejar, deixa eu ver se eu consigo encontrar ele por
0: Quanto
1: aqui.
0: Quanto você encontra,
1: encontrei.
0: Vai lá.
1: 4.145 votos, Gilmar Socella, ele que é de Tapejara, é o panorama geral aqui pelo estado, Ronaldo, pode concluir.
0: Para a presidência da República, apurados 10,08% dos votos. Tem na liderança nesse momento o Flávio Bolsonaro com 5.963.091 votos. Isso representa 50,96%. Lula tem 4.772.377 votos, 40,78%. Augusto Cury vem na sequência com 349.477 votos, 2,99%. Ronaldo Caiado é o quarto colocado, tem 282.484 votos, 2,41%. Em quinto vem Renan Santos com 269.725 votos, 2,30%. E Zema é o sexto colocado com 36.276 votos, 0,31% do total de sessões apuradas. Isso representa 10,08% das sessões já apuradas no Brasil. De 10 partes, uma já foi.
1: Já foi mesmo. Ronaldo, eu continuo com os deputados aqui com ligação para o Amaral, seguindo aqui uma sequência. Delegada Nadine, com o panorama geral, tá? 9.121 votos é o que eu tenho para informar nesse momento.
0: Depois vai fazer com mais calma até alguns deputados que têm esses nomes aqui, até porque como tem andamento ainda, Lacir, acho que a gente vamos priorizar o geral?
1: Pode ser.
0: Quando a gente vai trabalhar a questão das votações locais assim que tiver a conclusão da apuração, porque tudo isso ainda são dados parciais, né?
1: Porque
0: Amaral nós temos nesse momento apuradas. Vamos lá com Amaral, vamos atualizar aqui.
1: 43.
0: 43 sessões apuradas, chega a 40,57% das urnas apuradas aqui em Amaral. Quase metade já foram apuradas
1: em
0: Amaral.
1: Quase metade, verdade.
0: Flávio Bolsonaro tem agora 7.700 votos, 71,12%. Lula, 2.254 votos, 20,82%. Augusto Cury somou até então 277 votos, 2,56%. Caiado, 298 votos. Aliás, o Caiado assume a terceira colocação aqui em Amaral, com 298 votos, 2,75%. Ainda tem Renan Santos, com 250 votos em Marau, 2,31%. E o Zema, até agora, em Marau, fez 30 votos, 0,28%. É os dados para a Presidência da República. Votação no município de Marau.
1: E eu sigo a mesma linha da votação no município de Marau para governador. Zuco com 7.680 votos, totalizando 74,02%. Juliana Brizola com 1.832 votos, 16,66%. Gabriel Souza, 779 votos, com 7,51%. Marcelo Maranata com 71 votos, com 0,68%. São os a preferência, né, do eleitor marauense para o governador.
0: Para senador em Marau, nesse momento, Sanderson tem 7.394 votos, 37,85%. O Van Ratten tem 7.402 votos, então está na frente. O Van Ratten, me ajuda aí, são 8 votos a mais.
1: Estava 5, 2, agora, daqui a pouquinho ele se encosta de novo.
0: Pois é, Manuela Dávila tem 1.769 votos. Pimenta, 1.552, Rigoto, 851 votos, e Frederico Antunes tem 474 votos. São os 6 mais votados para o Senado aqui no município de Marau. Assim, vamos fazer aqui um apanhado agora para Marau, os mais votados para deputado federal e estadual, tá?
1: Tu tá falando do. Tá, ok. Federal, eu tô com 43 totalizados, amigo.
0: Isso, vamos estabelecer aqui os 10 mais votados.
1: Ok.
0: Então vamos intercalar para nós poder fazer a conta aqui dos 10, pode ser?
1: Pode ser. Eu começo com o Maurício, pode
0: Vai
1: ser?
0: Vai lá, pode ser.
1: Maurício, então, Marcon, ele fez aqui no município de Marau 1.034 votos.
0: Giovanni Cherini, 957 votos.
1: O Alceu Moreira, aqui no município de Marau, 119 votos até o momento.
0: Fernanda Melchiona, 182 votos.
1: Rony Gabriel, 848 votos.
0: Mas não tá na ordem aqui ainda os dados, porque tem os Marteca, 375 votos, não tá na ordem. Então vamos buscar aqui para saber como foi a votação em Marau do próprio candidato Zanquim, que é da terra, né? Zanquim fez aqui 2.896 votos até então em Marau. 2.896 votos é a votação do candidato Zanquim aqui em Marau, quando foram apuradas 40,57% dos votos. Ele, claro que em comparação com os demais, Alacir Sal está equivocado, mas ele por enquanto é o mais votado aqui em Marau, com 2.896. E depois também quem fez bastante voto aqui em Marau é o Maurício Marcon, que fez 1.034 votos aqui no município de Marau para deputado federal. Então essa é a votação referente aqui ao município de Marau para deputado federal. Aqui, só para explicar para a audiência, a gente estabeleceu que ia ser 10, mas ainda não está na ordem dos mais votados, porque vem uma sequência, depois muda tudo, né?
1: Vou trazer outro dado aqui então, Ronaldo. Para que concorre por Marau, tá? Município de Marau, Fred Andrigo, com 2.300. Agora é um dado do município de Marau.
0: Só Marau.
1: 2.306 votos. Até o momento, o Fred Andrigo está fazendo no município de Marau.
0: Então a votação em Marau,
1: 2.306.
0: 306. Essa votação, então, no candidato a deputado estadual, o Fred Andrigo. Vamos aqui atualizar novamente os dados para a presidência da República, que atinge agora 12,45% dos votos. Flávio Bolsonaro chega aos 7.369.884 votos, 51,09%. Aumenta um pouco a margem aqui em comparação com os 50%. Agora ele ultrapassa os 50%. 51,09%. Lula tem 5.872.874 votos, 40,71%. Zema tem 429.345 votos. Caiado tem 345.274 votos. E ainda tem o Renan Santos com 330.299 votos. E Zema com 43.237 votos. Assim, aqui tem que observar o seguinte. Eu agora me fiquei na dúvida. O que disse a última pesquisa para a presidência da República com relação aos índices, especialmente do Cury e do Caiado? Porque essa margem que aumenta para o Bolsonaro, talvez a pesquisa aqui não acertou a voto. E o pessoal votou pro Flávio. Se a gente olhar aqui.
1: Tu tá comparando a eleição passada com essa?
0: Não. A pesquisa, a comparação das pesquisas de ontem. Quais foram os índices? Porque aqui os candidatos, por exemplo, o Augusto Cury e o Caiado não chegam a 3% da votação. Tá baixo.
1: Tava 4 para 1, 5.
0: Eu não recordo, falava se era 5%, era 4%. Sim, chegou, agora,
1: é que assim, várias pesquisas saíram, né?
0: Pois é, tem várias pesquisas aqui, né?
1: Várias.
0: E em contrapartida também, o próprio percentual que se dava a Lula tá ficando abaixo do percentual, não tá batendo.
1: Não, de maneira alguma.
0: Então não tá atingindo o percentual de Lula. E tá surpreendendo, por outro lado, do Flávio, que já ultrapassa 51%, né? Então também tem esse universo para comparar com o que dizia a pesquisa e na prática agora. Esse é o X da questão que eu estou trazendo aqui, é para comparar o que diz a pesquisa e o que vem na prática, né? A pesquisa apontou tal coisa, mas na prática a gente sabe que nem sempre é o que diz a pesquisa, né? E tanto é que, pelo que a gente recorda em números aqui, vai chamando atenção justamente nesse sentido, de que as pesquisas não são condizentes com o que está tendo resultado prático agora aqui.
1: Eu faço uma leitura então, Ronaldo, do governo do estado, 20,35%, caso tu tenha mais atualizado aí, mas senão eu vou seguir aqui.
0: Pode seguir.
1: Vou seguir. O Zuco então baixa um pouco a sua margem com 60,19%, com 739.108 votos. Juliana Brizola com 29,54%, 362.726 votos. Gabriel Souza com 8,70%, com 106.869 votos. Marcelo Maranata com 1,40%, com 17.197 votos. É um apanhado geral aqui do estado.
0: Só para trazer aqui agora, eu fui buscar informação, viu? Porque não estava aqui. Só para trazer o que disse a pesquisa ontem, tá? A última pesquisa para o Palácio do Planalto. Dizia que o primeiro turno tinha Lula com 46%. Ele não está chegando a esse índice, ele está com 40% agora. E o Flávio teria 45%. Ele superou. Ele está com quase. Ele está com 51%. O Cury era 3%, assim como também o Caiado e o Renan. Então, se a gente vai olhar aqui para esses dados, só deixa eu atualizar aqui para nós fazer a última atualização com relação a esse assunto. Possivelmente, então, o Cury estaria praticamente batendo com a pesquisa, 2,98% dos votos. O Caiado está um pouco abaixo, 2,39%. E o Renan também está abaixo, 2,29%. Em contrapartida, aqueles votos do 46% que seria para Lula não vai se concretizando, ele tem 40%. E o Flávio, que teria 45%, ele está em 51%. Então ele está ganhando. Se era 45%, ele está ganhando 6 pontos percentuais, em comparação com o que dizia a pesquisa, né?
1: Exatamente.
0: Os 6 pontos que dizia a pesquisa, eles migraram. Porque era 46 pro Lula. Ele está com 40. Tem 6% de diferença.
1: Mas não inteiro pro Flávio, não, né?
0: Tá inteiro.
1: Agora?
0: Exatamente. Se tu fizer essa leitura, sim.
1: Sim.
0: Eram 46%. Não se confirma. Vem para 40% para Lula. E o Flávio, que tinha 45, ganhou 6, foi a 51. Agora. Informação
1: consigo,
0: agora.
1: Consigo entender. Isso é agora, né?
0: Não consigo.
1: Não, consegui compreender, sim, mas eu consegui entender a ótica da pesquisa.
0: Mas eram 46% para Lula no primeiro turno e 45% para o Flávio.
1: Tem a margem de erro de 2%, dá dando
0: mas
1: 6.
0: Mas vão ficar com 46 a 45. Porém, sim, o Lula não está chegando aos 46, está com 40. Está 6 abaixo do que tinha a pesquisa. E esses 6 está indo para o Bolsonaro, que tinha 45, mais 6, 51.
1: Até o momento está nesse desenho.
0: Esse é o desenho da pesquisa com a prática.
1: Exatamente.
0: É a pesquisa de ontem, a pesquisa Quest, tá? Só para trazer, para entender esse jogo entre a pesquisa e a prática. Então essa leitura que eu consigo fazer aqui, salvo estar equivocado, viu, Alacir? Se eu tiver equivocado.
1: Não, a gente pode se equivocar porque é tanto número chegando e cada pouco uma atualização nova aqui para se fazer a leitura.
0: E aquela situação, né? Que também sempre se coloca em jogo. Quem confia em pesquisa e quem não confia em pesquisa, né? Não vamos entrar no mérito aqui se estava certa ou errada a pesquisa, mas é o comparativo entre a pesquisa e a questão também da prática, né? Então, pesquisa e prática. É somente essa questão aí. Obrigado pela companhia, né? Obrigado pela companhia de sempre também aqui na nossa transmissão.
1: Eu vou tentar buscar as informações aqui, Ronaldo, só que eu acredito que eu preciso de mais atualização aqui no sistema dos votos para Amaral, por exemplo, deputado Vilmar Zanquim Tu tá com 48,11 a última atualização que tu deu, né?
0: Para Amaral estava. Estava ainda em menos.
1: Menos?
0: Agora tá. Já chegamos a 48,11%.
1: Isso, então tá, ok. Então agora sim uma nova atualização. O candidato marauense Vilmar Perin Zanquim, para Amaral, voto de Amaral, 3.441. Até o momento é o número de votos que faz o deputado Zanquim. Que mais que eu procurar por aqui? Já subiu também Fred Andrigo, 2.729. Estou falando do município de Marau apenas. É o dado que eu tenho. Para presidente, 71,15%. Para Bolsonaro, 9.187 votos. Para o Lula, 20,84%, 2.691 votos. Augusto Cury com 332 votos, 2,57%. Ronaldo Caiado com 352 votos, 2,73%. Renan Santos, 299 votos, tá? Com 2,32%. E o Zema, com 33 votos, 0,26%.
0: É só para trazer um dado aqui no estado com relação à abstenção. No estado, nesse momento, nós temos 20,81% de abstenções aqui no nosso estado, né? Nós temos um universo de 360 mil eleitores que não compareceram às sessões aqui no Rio Grande do Sul. Esse é um dado.
1: Não prestei atenção, qual é a porcentagem?
0: É 20,81%.
1: Eu acho muito.
0: É.
1: Altíssimo.
0: Tá muito parecido com o pleito passado, né? O pleito passado com relação à abstenção. Então tá muito parecido. Para ter uma ideia, no pleito passado, nós tivemos a abstenção daí a geral no país. Depois eu busco a geral aqui. Só para trazer ela, Ciro, com relação também a São Paulo. É a maior cidade, né, do país, o maior estado do país. Também com relação à apuração aqui, ainda não vai me permitir acessar aqui para trazer o dado. Mas São Paulo tem o índice de 22,19% do eleitor que não compareceu para votar em São Paulo. É bastante alto, né, a votação, aliás, a abstenção em São Paulo. Uma nova atualização para a presidência da República. Apuradas 14,24% das sessões. Tem Flávio Bolsonaro com 8.429.466 votos, 51,17%. Lula tem 6.699.406, 40,67%. Na sequência vem Augusto Cury com 488.775 votos, 2,97%. E ainda tem Caiado com 391.156 votos, 2,37%. São os quatro mais votados para a presidência da República, apuradas 14,24% das sessões no país. Agora são 6:12. 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
1: Pode
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1: pode ser,
0: viu?
1: Pode ser. Estamos
0: ainda aceitando. 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Vamos lá na coragem. Vamos, vai longe. Filho, vamos, né? Filho. Vamos longe.
1: Ronaldo. Desculpa, eu te cortei.
0: Não, pode
1: ir. Ok, Ronaldo, eu tô com um plano B aqui, que eu consigo informações dos seis deputados federais mais votados aqui no estado.
0: Então pode, vai lá.
1: Eu vou fazer essa apuração então com o Maurício Marcon, do PL, com 133.393 votos. Giovanni Cherini com 70.114 votos. Alceu Moreira com 68.677 votos. Fernanda Melchiona com 64.783 votos. Rony Gabriel com 61.476 votos. E Afonso Ram com 44.860 votos. São os primeiros seis. Eu consigo mais, vamos fechar os 10 então, mais 4. Maria do Rosário com 44.719 votos, Pedro Westphalen com 41.184 votos, Anny Ortiz com 40.631 votos e para fechar os 10, Osmar Terra com 38.000 346 votos, os 10 mais votados para deputado federal aqui no estado.
0: Deixa eu agradecer, estou recebendo aqui várias manifestações, eu peço desculpa que eu não posso responder todo mundo aqui, mas agradecer a audiência, via todo o carinho da audiência, né, de quem está lá no YouTube. Agradecer também pela sua participação, né? Agradecer pela nossa audiência, que alcança aí números, né, históricos aqui também para nossa transmissão no YouTube. Então, muito obrigado aí pelo prestígio, pela audiência, né? Reforça nosso compromisso para te levar a melhor informação. E a informação agora é com relação, Alacir, a governador do estado. Esse índice, nós estaríamos caminhando, né, para concluir a eleição para o estado ainda hoje. Não teríamos segundo turno. Porque tem bastante diferença aqui entre Zuco e Juliana Brizola. Nesse momento, né, nós temos apurados no estado 28,22%. A gente está chegando quase a um terço da apuração no estado. Tem Luciano Zuco com 1.022.092 votos. 60% dos votos é para Zuco. Depois vem Juliana Brizola, que tem 508.437 votos, 29,85%. Gabriel Souza, 145.251 votos, 8,53%. Maranata tem 24.881 votos. E na sequência, então, nós temos aí os candidatos que, o exemplo aqui, vão trazer a Priscila do UP. Tem 1.395 votos, Regiane Oliveira com 886

0: tem uma larga vantagem nesse momento. Lembrando que aqui no estado nós temos o universo de 20,84% que não compareceram na eleição para votar hoje. São quase 500 mil gaúchos que não compareceram. Então essa é a situação referente também à participação dos gaúchos. Eu fiquei devendo aqui qual é a abstenção no Brasil, Alacir. Deixa até trazer aqui.
1: Abstenção. Enquanto pesquisa, eu tenho uma relação dos deputados dos 10 estaduais mais votados.
0: Pode ser.
1: Pode ser, aqui no Rio Grande do Sul. Então, eu só quero repetir, Ronaldo, e tu bem disse no início da transmissão que não é os deputados eleitos. São os 10 mais votados até o momento. Então, isso. Tudo isso pode mudar. Não estamos dizendo que esses deputados estão eleitos, né? Mas apenas uma parcial. Professor Cláudio Branchieri, com 45.997 votos. Adri Cherini, com 41.440 votos. Joel, com 33.733 votos. Delegado Zuco, com 30.653 votos. Luciana Genro, com 29.866 votos. Guilherme Pazim, com 28.000, atualizou agora, 34.491 votos. Também tem o Pepe Vargas com 32.099 votos. E também tem o Scalco com 31.479 votos. Leonel Hadi com 31.387 votos. E comandante Nádia com 31.051 votos. São os 10 mais votados aqui no estado.
0: Alacir Ponte, dentro do possível, a gente tem aqui também, eu estava recordando agora, nós temos uma candidata que nasceu em Marau, né? Mas votou em Porto Alegre hoje.
1: A Regiane Bispo.
0: A Reginete Bispo.
1: Desculpa, tá. Reginete Bispo, isso.
0: Então, quando tiver esse dado, vão trazer aqui. O índice de abstenção em Marau é de 15,65%. Até o momento, nós temos aqui, dos dados apurados, nós temos 3.960 eleitores maranhenses que não compareceram hoje para votar em Marau. O índice nacional, ele agora é de 20,94%. Esse é o índice de quem não compareceu para votar no pleito desse domingo. 20,94%. Ele já tinha sido alto no pleito anterior, que foi em 2022. O de 2022, o índice foi de 21%. Ele está praticamente se repetindo no Brasil, o índice de abstenção. Ele vai se repetindo. 21,95% foi no pleito passado, no primeiro turno, e agora 20,94%. Então, praticamente se repete o índice com relação ao pleito. Estamos próximos a 1/5 da apuração no Brasil. 19,54% dos votos apurados para a presidência da República. Tem nesse momento, com 51,17%, a liderança de Flávio Bolsonaro. Logo em seguida, vem Lula com 40,72%. Tem Augusto Cury com 2,94%, ocupa a terceira colocação, Caiado 2,38%, e ainda tem Renan Santos com 2,27%, e o Zema tem 0,29%, são percentuais com relação às urnas apuradas para a presidência da República. Nesse momento, aumenta o percentual o Flávio Bolsonaro, que chega a 51,17% nesse instante.
1: Ronaldo, me pediu informação da Reginete Bispo, certo?
0: Isso.
1: Do município, eu tenho informação do município de Marau, que ela fez de voto aqui até o momento, então, 126
0: votos. 126
1: votos
0: em Marau.
1: No município de Marau.
0: No geral, tu não tens ainda, né?
1: Não, ainda não tenho, mas eu tenho uma parcial do município de Marau que eu já posso trazer do Zanquim também.
0: Pode ser.
1: Com o Zanquim, nesse momento, no município de Marau, 4.648 votos é o que ele está fazendo no município. Estou só repetindo aqui que é os dados do nosso município, né? E também o candidato Fred Andrigo com 3.735 votos no município de Marau, é os números que eu trago nessa parcial, Ronaldo.
0: A gente vai também trazer aqui, na sequência, com relação a Zanquim no estado, tem 17.287 votos. Na geral, então, no estado, Zanquim tem 17.287 votos. Essa é a sua votação nesse momento no estado, para deputado federal. Sendo de que o Alceu Moreira, que é do seu partido, é o terceiro mais votado nesse momento. Já atinge a marca de 85.259 votos. Porém, a liderança de votação é do Maurício Marcon. Tem 163.871 votos. E Cherini vem em segundo com 87.058 votos. O PL aqui, com essas duas votações, certamente vai puxar mais gente do PL.
1: No coeficiente, isso aí.

0: Porque eles ultrapassam aí já o índice de 250 mil votos, né? Os dois juntos. Então tem esse universo aí com relação ao PL, por exemplo, né? E ainda tem o Osmar Terra, que vem lá logo atrás, tem mais 47.055 votos. Vai somando isso depois para a legenda, né? Tem que ficar atento a esse dado aí também com relação à votação de cada um, para que também vai formar a questão aí da legenda e do coeficiente eleitoral.
1: Ronaldo, será que eu completei a informação que você me pediu, que era da Reginete Bispo, tá? Agora sim, no apanhado geral do estado, até o momento, 2.675 votos. É o número de votos realizado pela Reginete Bispo até o momento.
0: A gente está centralizando aqui, até para a audiência, a gente está ficando, obviamente, falando aqui com o município de Amaral, mas fique ligado, a gente daqui a pouco também vai começar a trazer dos municípios da região, de Camargo, de Vila Maria. A gente também vai trazer essa informação, né, no decorrer aqui da nossa programação, também para você da região. Então, não desligue, não saia daí. A gente vai trazer, momento oportuno, também como é que foi a votação nos municípios aqui da nossa região. A gente tem uma relação aqui também de municípios. A gente vai trazendo decorrer também aqui da programação. Em Marau, para a presidência da República, já apuradas, elas ser 81 sessões do total de 106. Então, nós chegamos aí a 76,42%. Flávio Bolsonaro tem em Marau 14.466 votos, 70,10%. Lula tem 4.550 votos, 22,05%. Augusto Cury recebeu em Marau até agora 526 votos, 2,55%. Também o Caiado tem 527 votos. Curiosidade aqui, viu? O Caiado e o Cury em Marau vão disputando a terceira colocação. O Caiado é terceiro. Ele tem um voto a mais do que o Cury em Marau, o Caiado, tá?
1: É
0: 527 a 526. Depois tem o Renan Santos com 482 votos e o Zema tem 55 votos. Esta, portanto, é a votação aqui em Marau para a presidência da República.
1: Para Marau também, o governador tem uma mesma vantagem, 73,47%. Estou falando apenas de Marau. Zuco com 14.974 votos. Também Juliana Brizola com 18,17%, 3.704 votos. Gabriel Souza com 7,55%, 1.539 votos. Marcelo Maranata com 141 votos, 0,69%. São os votos também. Quem faz votos aqui no município de Marau, a Priscila, com do UP, né? 14 votos, a Regiane de Oliveira, 9 votos, e o César Pontes com 3 votos, fazendo um apanhado geral, hein, Ronaldo?
0: Deixa eu trazer também aqui a Jenny, que traz informação referente a Jenny.
2: Nova Alvorada, então, passando pela região, tem 60% das urnas, das sessões, né, totalizadas. Então, por lá, para presidente, 78,75% dos votos para Flávio Bolsonaro, 1.156 votos. E o Lula tem 14,99%, 220 votos. O Augusto Cury, 1,57%, 23 votos. E 29 votos do Ronaldo Caiado, 1,98%. E ainda Renan Santos, 30 votos, com 2,04%. Zema, 8 votos, 0,54%. São esses, então, com 60% das urnas apuradas, Nova Alvorada. Para governador, pode ser também, 79,47% dos votos para o Zuco, 8,86% dos votos Juliana Brizola, 11,17% para o Gabriel Souza, 0,43% para o Marcelo Maranata e 0,07% para Priscila Voit.
0: Perfeito, vamos fazer o seguinte, vamos aguardar totalizar os 100% em cada município, né, dos nossos aqui, para a gente traz como foi a votação em cada geral, município, né, pro geral, para facilitar aqui a nossa, e priorizar aqui os números gerais, né, da eleição. Então, Jenny, até acompanha isso, quando totaliza o município, tu retorna para trazer os municípios aqui, também da nossa região, com o seu total já apurado, né. Vamos trazer aqui, Alacir, você comentou agora para governador, nós temos aqui também o dado em Marau para senador. Mas aqui o Marau também estamos indo a quase 100%, né? 96% das urnas apuradas. Tem nesse momento para senador o Sanderson com 15.850 votos. Ele agora abre vantagem em comparação ao Van Hatten, que tem 15.819 votos. Aqui dá uma diferença de 50 para 20, são 31 votos de diferença favorável agora ao Sanderson, que tem
1: a mais larga até o momento.
0: É a mais larga até o momento, é 31 votos favorável ao Sanderson. Depois tem Manuela Dávila com 3.940 votos, Pimenta 3.548 votos, Rigoto 1.863 e o Frederico Antunes tem 1.051 votos, são os seis mais votados para o Senado Federal.
1: Eu fico devendo, Ronaldo, os mais votados aqui no município de Marau, porque não tem uma ordem aqui, tanto para federal quanto para estadual. Então, eu não consigo dar uma sequência de ordem para dizer para a audiência quais os deputados mais votados aqui. Ainda não tenho como dizer. Não está na ordem ainda para mim aqui, Ronaldo. É.
0: Vamos para a presidência da República. Mais uma atualização. Apurados 24,45% dos votos. A gente vai caminhando para um quarto da apuração. Para a presidência da República, que tem nesse momento Flávio Bolsonaro com 50,94% dos votos. Lula tem 40,97%. Augusto Cury, 2,94%. E tem Caiado com 2,37%. Ainda o Renan Santos com 2,27%. E Zema tem 0,28%. São os números referentes à presidência da República, dados oficiais apurados 24,45% dos votos, sendo de que a abstenção é de 20,88%. Com relação aos votos brancos, nós temos no Brasil, nesse momento, 484.380 votos brancos. Isso representa 1,65%. E anularam o voto 738.499 eleitores. Isso tem o índice de 2,51%. Isso são dados referentes ao Brasil. Eu falei aqui da abstenção dos 20,88%. Isso representa um universo de 7,7 milhões de brasileiros que não votaram hoje.
1: Muita gente, Ronaldo. Trago uma parcial então aqui com 47,93% aqui no estado. Zuco acaba baixando um pouquinho então, né? Com 59,10%, 1.709.000 com 349 votos. Juliana Brizola com 30,82%, 891 com 444 votos. Gabriel Souza, 8,36% do 241.730. E Marcelo Maranata com 1,55%, com 44.793 votos. Acompanhado geral de como está a votação aqui no Rio Grande do Sul.
0: Tá bom, então temos isso. Na região tem município que já é 100% totalizada a apuração, né, Kelly?
2: Exatamente, Ronaldo. Exemplo aqui, Santo Antônio do Palma, eleições finalizadas por lá, 100% das sessões apuradas, tem então com 61,54% dos votos, Flávio Bolsonaro, 1.040 votos, 28,88% para Lula, 488 votos. Terceiro lugar ficou o Augusto Cury com 3,55% dos votos, 60 votos. Apurando também para governador, Zuco do PL com 54%, 886% dos votos, né? Seguido por Juliana Brizola do PDT, 27,74%, 455 votos. Seguido também por Gabriel Souza com 17,93%, 294 votos. Trazendo também aqui para senador, Sanderson do PL com 994 votos, seguido por Marcel Van Hatten com 945 votos. Também para deputado federal, temos Maurício Marcon do PL com 55 votos, seguido por Giovanni Cherini do PL com 45 votos. Para deputado estadual, nós estamos falando, então, quem está entrando agora na live.
0: Os dois mais votados, né?
2: Os dois mais votados. Isso. De Santo Antônio do Palma, que esteve as urnas fechadas já e todos os votos apurados, então. Então, voltando aqui, PL, professor Cláudio Branchieri, com 5 votos para deputado estadual. Segunda mais votada do PL também, Adri Cherini, com 17 votos, Ronaldo.
0: Então, essa é a totalidade do município de Santo Antônio do Palma, né?
2: Santo Antônio do Palma, trazendo aqui novamente para presidente em Santo Antônio do Palma, em primeiro, Flávio Bolsonaro do PL, 61,54%, 1.040 votos, seguido pelo Lula do PT, com 488 votos.
0: Tá bom, a gente vai aguardando aqui também os demais municípios da região. A Kelly e também a Jenny vão monitorando os municípios de Gentil, de Camargo, Nicolau Vergueiro, Nova Alvorada e Vila Maria. Assim que tiverem os dados, já podem também vir aqui.
1: Exatamente.
0: Para compartilhar dos municípios mais próximos. Então, elas ficam justamente agora fazendo esse monitoramento, porque já tem município que.
1: É, Marau está por
0: tem,
1: três aqui,
0: tem, Marau está por três sessões.
1: É, três sessões. Estou só aguardando aqui para dizer, Marau, já digo, fecha aqui e tal.
0: Tu tá aguardando o Marau?
1: É, para finalizar, aí eu consigo.
0: Marau vai manter os 70% para o Flávio Bolsonaro, né? Vai manter os 70%.
1: Né? Na mesma regra para o Zuco, acredito. Que aqui tá, ou, ah, nesse momento, 73%.
0: O Zuco está mais 73%.
1: É, né? Eu estou só aguardando aqui para finalizar quantos quem fez e aí pega os deputados aqui do município isso, que já consigo dar uma informação. Bom,
0: enquanto aguardo aí para ser o 100% Marau, eu vou trazer mais uma parcial geral no Brasil.
1: No Brasil.
0: Né? Para a presidência da República. 27,88% já dos votos apurados. Tem Flávio Bolsonaro com 16.317.418 votos. Isso representa 50,85%. Lula tem 13.172.611, 41,05%. Depois tem o Augusto Cury, que tem 2,94% dos votos, Caiado com 2,37% e ainda tem Renan Santos com 2,28% e Zema 0,8%. Esse é o dado do percentual de urnas apuradas no Brasil com esse índice de 27,88%. A gente vai caminhando agora também pensando em um terço da apuração, né? No total das 499.248 sessões do Brasil, já foram apuradas 139.204. Nós temos aí um longo caminho para apurar, mas a diferença, os percentuais, eles vão se mantendo, não tem muita alteração. Claro, também não temos aqui como saber quais são os estados que apuraram
1: não,
0: aqui,
1: não,
0: né?
1: Não,
0: mas isso
1: não,
0: é o geral, geral da votação. Jenny.
2: Trazendo aqui da região, então, Casca já tem 100% das urnas apuradas, né? São 22 urnas por lá. Flávio Bolsonaro está na frente, 74,44% dos votos. Em seguida, o Lula, que tem 18,51% da votação. O Augusto Cury, 2,33%. Também o Ronaldo Caiado tem 2,50%. E o Renan Santos, 1,75%. E ainda o Zema, né? 0,26%. Samara, 0,11%. Então, essas são as informações para presidente lá no município de Casca. Então, Flávio Bolsonaro, 74,44%. Já para governador. Também em Casca, Zuco, 75,24% dos votos. Juliana Brizola vem com 17,77% da votação. Gabriel Souza tem 6,09%. Em seguida, vem o Marcelo Maranata com 0,81%. E a Priscila Voit, 0,05%. E ainda Rejane de Oliveira, 0,02%. Esses são os dados de Casca.
0: Para governador.
2: Para governador.
0: Para o Senado, dois mais votados.
2: Vamos lá, então.
0: E depois também deputado estadual e federal, os dois mais votados, então.
2: Vamos lá. Então, em Casca, Marcel Van Hatten, 37,95% dos votos, recebeu 4.239 votos em Casca. E em seguida vem o Sanderson com 39,13% dos votos, 4.371 votos. Agora vamos então a deputado federal, né? Deputado federal em Casca. Maurício Marcon recebeu 495 votos, Fernanda Melchiona, 92 votos, Giovanni Cherini, 953 votos, Alceu Moreira tem 257, também Rony Gabriel com 311 votos, ainda a Maria do Rosário tem 55 votos. E são esses. Em seguida, a gente pode também trazer por ordem de votação.
0: Somente dois para deputado, para facilitar que.
2: Tá, pode ser.
0: Para dar agilidade aos demais também.
2: E também aqui para deputado estadual, professor Cláudio Branchieri recebeu 97 votos, e Adri Cherini, 294 votos.
0: Tá bom, esse é o município de Casca, né? Os mais votados no município de Casca para deputado federal, deputado estadual, para senador, governador e também presidente da República. Nós temos agora aqui a Kelly que chega com Nicolau Vergueiro, Kelly.
2: Isso mesmo, Ronaldo. Nicolau Vergueiro, as 8 sessões totalizadas, 100% das urnas. Vamos para presidente, então, em Nicolau Vergueiro, Flávio Bolsonaro, do PL, com 69%, 1.275 votos, seguido por Lula, do PT, com 26,49% dos votos, 489 votos. Trazer, então, aqui para governador, em Nicolau Vergueiro, Zuco, do PL, 68%, 1.204 votos, seguido por Juliana Brizola, do PDT, com 20,91%, 368 votos. Também seguimos com senador, em Nicolau Vergueiro, 35,59% dos votos para Sanderson, do PL, 1.214 votos, seguido por Marcel Van Hatten, do Novo, 34,89%, sendo 1.190 votos. Também para deputado federal, Maurício Marcon, do PL, com 67 votos, e seguido por Fernanda Melchiona, do PSOL, com 2 votos. E por último, deputado estadual, eleitos então em Nicolau Vergueiro, PL, professor Cláudio Branchieri, com 10 votos, Adri Cherini, do PL, com 53 votos, Ronaldo.
0: Essa é a votação de Nicolau Vergueiro. A gente já trouxe aqui informação, então, de Nicolau Vergueiro, de Casca e também de Santo Antônio do Palma. Quer permanecer aqui até para ir checando os demais municípios? Nós temos ainda Gentil, Camargo, Nova Alvorada. É, já foi em Farol Nova Alvorada, né? A Jenny já trouxe essa informação, então também já cumprimos com isso. Então, tu continuas aqui acompanhando. O Alacir está de olho, se eu fecha Amaral.
1: Tô só por uma sessão.
0: Tá, para uma?
1: Uma só. E tu pode me perguntar o que você quiser do Amaral.
0: Não, mas então deixa eu fazer o seguinte. Diga. Enquanto eu vou trazer aqui como está a votação daqueles que têm vínculo aqui com o município de Amaral na votação geral, tá?
1: Geral.
0: Para deputado estadual e também para deputado federal. Para deputado estadual, okay. Dirceu Francescon tem agora 30.446 votos. Fred Andrigo tem 6.627 votos, isso para o cargo de deputado estadual. Já para federal, Vilmar Zanquim soma agora 24.422 votos. E Reginete Bispo tem 6.366 votos. Então são deputados próximos da gente aqui, entre Marau, o que pertence à nossa zona eleitoral, né?
1: Uhum.
0: São então esses quatro nomes e essa é a votação do momento no estado, essa é a votação geral.
1: O que eu trago como informação aqui, Ronaldo, bom, estava aguardando, mas eu tenho também outra lista de deputados aqui, se eu puder seguir, eu tenho condições de informar também.
0: Vai lá, pode seguir.
1: Deixa eu pegar aqui então, eu vou pegar os estaduais aqui então, eu tô com os federais aqui, que não, Alceu Moreira, deixa eu pegar aqui certinho aqui o nome dele, no geral, tá? 126.761 votos, tô falando deputado federal Alceu Moreira. Osmar Terra, Ronaldo, tá com 68.794 votos. Giovanni Cherini, já trago a informação do Giovanni Cherini, com 138.484 votos, tô falando deputado federal. Que mais? Beto Albuquerque é o que eu tenho aqui com 11, no geral, tá? 11.955 votos e também o Covate Filho tá com 78.415 votos. É o que eu tenho no geral.
0: Vamos trazer aqui mais percentuais para a presidência da República, apurados 36,60% dos votos. Os dados gerais para a presidência da República. Flávio Bolsonaro teve uma pequena queda em comparação com a participação anterior, né? Que era de 51,17%. Agora tem 50,63%. Lula, 41,23%. Augusto Cury chega a 2,95%. E o Ronaldo Caiado tem 2,39%. E ainda tem Renan Santos com 2,30% e Zema tem 0,28%. Os percentuais com relação à votação, só em números, entre Lula e Flávio Bolsonaro. Lula tem, aliás, Flávio, que está na liderança, tem 21.383.323 votos. Lula, 17.411.527 votos. Aqui de 21 para 17, para não dar números aqui, ela se me ajuda, são 4 milhões de vantagem. 4 milhões de vantagem de votos pro Flávio Bolsonaro. São 4 milhões de vantagem.
1: Eu vou ser honesto contigo, não vou conseguir te ajudar, porque eu tava buscando outra informação ao mesmo tempo aqui. Me perdoe.
0: De 21 para 17 são 4 milhões.
1: Certo. Não, aí sim.
0: 4 milhões.
1: Aí sim.
0: Para não dar números aqui, é 21.

0: 1,3 para 17,4. É, 4 milhões de votos favoráveis ao candidato Flávio Bolsonaro.
1: No estado, Ronaldo, essa informação que eu queria trazer, o Zucca, ele baixa um pouco a percentagem, 62, 60, 61, ele trabalhou sempre nesses números. Agora, nesse momento, está com 58% dos votos válidos, tá? Então, 2.231.488 votos. O total das urnas apuradas aqui no estado, 63,5%. Juliana Brizola com 31,47%, 1.201.100 votos. Gabriel Souza com 8,29%, com 316.496 votos. E o Marcelo Maranata com 61.053 votos, totalizando 1,60%. Essa mudança que o Zucco acabou perdendo um pouquinho de percentagem agora no finalzinho.
0: Perdeu um pouquinho de fôlego, mas está na frente ainda.
1: Finalzinho, desculpa, 63% no finalzinho, desculpa.
0: Deixa eu até trazer aqui, Alacir, com relação à votação aqui em Marau, dos candidatos marauenses, Vilmar Zanquim e Fred Andrigo.
1: Ok.
0: Aqui em Marau, ele não dá por município, ele dá na geral aqui.
1: Deixa
0: agora.
1: Deixa que eu consigo alguma coisa aqui, Ronaldo.
0: Talvez vá então pelo local aí, que eu trouxe aqui no...
1: Tá no geral?
0: No geral, é.
1: Eu posso no local informar.
0: Então vai lá.
1: Ok, para deputado estadual, Fred Andrego, em Marau, 5.740 votos. Eu estou falando do município de Marau, tá? O deputado estadual. Para o Zanquim, no município de Marau, até o momento, 6.705 votos.
0: Aqui em Marau.
1: No município de Marau.
0: No município de Marau, é.
1: Tá.
0: Então, Marau ainda não encerrou a apuração. Falta uma sessão para terminar.
1: Aí eu consigo dizer.
0: Então, vamos fazer o seguinte, antes de... Vamos aguardar, já vai demorar para fechar essa sessão, vamos dizer o que está o cenário agora aqui de Marau. Para presidente da República, Flávio Bolsonaro tem 18.029 votos, 70,59%. Lula tem 5.547 votos, 21,72%. O Cury fez 625 votos, 2,45%. O Caiado fez aqui 683 votos, 2,67%. Renan Santos, 557 votos, 2,18%. E Zema, 62 votos para o cargo de presidente da República aqui no município de Marau.
1: Para o cargo de governador também no município de Marau, Zucco, 17.946 votos, 73,94%. Juliana Brizola com 4.330 votos, 17,84%. Gabriel Souza com 1.807 votos, 7,45%. Marcelo Maranata com 158 votos, com 0,65%. Também Priscila Voigt, do UP, com 15 votos, 0,06%. Regiane de Oliveira, com 9 votos, 0,04%. E o César Pontes, com 5%, 0,02%.
0: Antes de destacar aqui também para Marau o Senado, só deixa eu destacar também que agora faltam 16 para 7. 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Você que escapou, hein?
1: Que a chuva não veio.
0: Não veio,
1: porque
0: eu falei.
1: Que
0: não veio.
1: Eu olhei pro céu, agora era o final da tarde.
0: Tinha um
1: a
0: belo pôr do sol aí, né?
1: Eu acabei de olhar assim, agora eu acredito que não vai vir a chuva.
0: Tinha um
1: mesmo.
0: Belo pôr do sol aí.
1: Acabei de olhar.
0: Deixa eu trazer aqui para Senado, aqui em Marau, ela será apurada 105 sessões, faltando apenas um para ser apurada. Mas para senador mais votado, Sanderson, 17.231 votos. Logo atrás, 47 votos atrás, vem Marcelo Van Hatten com 17.184 votos, 37,54%. E ainda tem a terceira mais votada, foi Manuela Dávila com 4.212 votos, 9,20%. Pimenta, 3.812 votos, com 8,33%. São os quatro mais votados para o Senado aqui no município de Marau. Faltando apenas uma sessão para concluir a apuração no município de Marau. Já informamos aqui, também por meio das colegas, eu perdi agora o rascunho que eu tinha aqui, dos municípios, né? Que foram.
1: Nova Alvorada, vamos lá, Nicolau, Nova Alvorada, Casca e Santo Antônio do Palma, são
0: isso,
1: quatro.
0: Exatamente, elas estão de olho nos demais.
1: Isso,
0: né?
1: Isso.
0: Como é o caso de Gentil, também de Camargo, de Vila Maria, Montauri, Passo Fundo e Mato Castelhano.
1: Ainda não tem
0: dados esses municípios, okay. Tá? Assim que tiver, elas voltam aqui para trazer informação àquele também. também a Jenny, que estão de olho nos municípios aqui ao nosso entorno. Vamos trazer mais um dado aqui no estado para a presidência da República. Tu fica de olho para governador pro estado, tá? Pode ser?
1: Pode ser.
0: Vamos lá para presidente da República. Tem apuradas no estado 67,69% dos votos. Flávio Bolsonaro tem 2.428.929 votos, 55,88%. Lula tem 1.541.977 votos, 35,48%. E ainda tem o Cury no estado com 3,08% e o Ronaldo Caiado 2,42%. O Renan Santos fez até então 2,62%. E o Zema tem 0,30% para a presidência, a votação aqui no estado, apuradas 68,58% das sessões.
1: Para governador, então, vou dar mais uma atualizada aqui, mas eu estou com 67,97%, Zuco 58,35%, 2.402.448 votos. Juliana Brizola, 31,60%, com 1.301.127 votos. Gabriel Souza, 8,27%, 340.346 votos. Marcelo Maranata, 1,60%. 65.902 votos. É um panorama geral. Então, agora, Priscila do UP com 0,09%, 3.851 votos. Regiane de Oliveira com 0,06%, 2.316 votos. E o César Pontes com 0,04%, 1.445 votos. É um panorama geral.
0: E números estado. Redondos aqui no estado, Alacir, né? Números aqui, o Zuco tem cerca de 1,1 milhão de diferença a seu favor de votos. Essa diferença que ele tem nesse momento aí, cerca de 1,1 milhão em favor, né? A diferença dele para Juliana Brizola, que vem na segunda colocação, que pelos números aqui é que vão disputar se vai ou não vai ter segundo turno. É, fica entre os dois aqui,
1: não.
0: Né? 58%.
1: Já é o suficiente, né?
0: 58%.
1: 50% mais um é o suficiente.
0: Então. Votos válidos, né? Então tem esse cenário aí. No estado ainda nós temos o índice de agora 21,32% do.
1: Fechou, Amaral.
0: De abstenção. Vamos com o Amaral. Fechou então para Amaral. Fechou.
1: Vamos fazer a leitura geral aqui. Eu posso começar com o presidente,
0: pode
1: então,
0: ser,
1: Ronaldo, que
0: ser.
1: Fechou para Amaral. Então, para Amaral, presidente, 70,53% dados oficiais. E finalizando a votação no nosso município, com Flávio Bolsonaro, 18.196 votos. Lula, com 21,76%. 5.613 votos. Escritor Augusto Cury, com 2,45% dos votos, 633 votos. Ronaldo Caiado, com 693 votos, 2,69%. Com Renan Santos, com 2,19%, com 565 votos. Zema, com 62 votos, com 0,24%. Fazendo panorama geral aqui, Ronaldo, é o que eu tenho para a presidência.
0: Para governador em Marau, também encerrada então a apuração de Marau. Para governador, Zuco fez 18.117 votos, 73,91%. Joana Brizola fez 4.381 votos, 17,87%. Gabriel Souza em Marau somou 1.826 votos, 7,45%. Maranata fez em Marau 158 votos, 0,64%. Também obteve aqui em Marau a candidata Priscila Voit. Do UP, ela fez 15 votos, 0,06%. Regiane de Oliveira fez 9 votos. E teve o César Pontes, que fez em Marau 5 votos para o cargo de governador.
1: Finalizando então o cargo de senador aqui no município de Marau, 17.384 votos foram do Sanderson, com 37,61%. Marcel Van Hatten, com 17.330 votos, com 37,49%. 50 votos, se eu não errei a calculadora aqui, 54 votos de diferença. Manuela Dávila, com 9,23%, 4.264 votos. O Paulo Pimenta, com 8,34%, com 3.000 votos. 854 votos. O Rigoto, com 2.029 votos, 4,39%. Frederico Antunes, com 2,50%, 1.157 votos. Daniela, Mulheres Socialistas, com 71 votos, 0,15%. Milton Cardoso, com 51 votos, 0,11%. Renato Jaguarão, com 20 votos, 0,04%. Estou falando de senador. Tânia Pérez, com 19 votos, com 0,04%. Também o Luciano, do MLB, 20 votos, 0,04%. Regis, também com 10 votos, com 0,02%. E finalizando a votação para a senadora aqui, Amaral, Rick Jones, com 12 votos, 0,03%.
0: Para deputado federal, votação em Amaral. O mais votado em Amaral foi Dilmar Zanquim, recebeu 6.787 votos. Então, o Vimor Zanquim foi o mais votado em Amaral, com 6.787 votos. Deixa eu só confirmar aqui, Alacir, 6.787 votos para o Vilmar Zanquim, o mais votado em Amaral para deputado federal. Depois dele, quem foi o mais votado foi o Maurício Marcon, fez 2.455 votos. Giovanni Cherini vem em seguida, ele fez 2.365 votos aqui em Amaral. O Rony Gabriel fez 1.907. São aqueles que ultrapassaram os 1.000 votos no município de Amaral. Temos aqui também, que não está na ordem, então por isso que eu estou fazendo uma navegação rápida, numa passagem de olho aqui, mas são esses. Luciano Azevedo fez aqui em Amaral 1.354 votos. Também teve ainda aqui em Amaral, acima dos 1.000 votos, são esses, né, que fizeram essa votação, então acima de 1.000 votos aqui em Amaral. Ou seja, para deputado federal, o eleitor marauense dividiu bastante os votos, viu? Embora tinha um candidato aqui de Amaral, mas se observa de que dividiu bastante a votação também com outros. E aí tem também a definição com relação aos deputados federais, votação aqui de Amaral.
1: Ronaldo, eu vou seguir o mesmo critério que tu usou aqui de 1.000 votos, só que eu também tô naquela buscando aqui os deputados, porque eles não estão.
0: O Francescon fez aqui em Amaral 3.286 votos.
1: Eu tô chegando num outro nome aqui, que é o Fred Andrigo, em Amaral, 5.813 votos. Fred Andrigo fez no município de Amaral. Seguindo na sequência e tendo a mesma regra aí dos 1.000 votos, eu tô zapeando aqui, ó, 1.000. Arlindo Lopes, 1.039 votos no município de Amaral, tá?
0: O Arlindo que é de Siríaco, né?
1: Siríaco, esse mesmo. Deixa eu seguir.
0: O Francisco, 3.286.
1: Márcio Patucci, 1.187 votos no município de Amaral, a preferência do eleitorado marauense. E eu vou seguir aqui na minha pesquisa, pelo menos uma regra aí de 1.000 votos, né? Acima de 1.000 votos eu vou fazer a leitura. O Ronaldo já disse, né? 3.303 do Dirceu Franciscon.
0: Isso.
1: Que é um dado que eu também tenho aqui para trazer para audiência. E.
0: Então, para
1: Adri Cherini. Oi, desculpa.
0: Para deputado estadual, que o maior mais votado foi o Fred Andrigo.
1: Sim. Adri Cherini com 1.121 votos, tá? É o que eu tenho para trazer para Amaral dos mais votados do estadual.
0: Tá, e Amaral então está encerrada, né? A apuração, esses são os dados referentes ao município de Amaral. Vamos dar uma passada aqui, Alacir, porque estamos chegando a 50% da apuração nacional. E agora o Bolsonaro, né? O Flávio está chegando aí ficando na casa do praticamente 50%, né? Da votação é dele. Ele já esteve com uma margem maior. Ele vem perdendo um pouquinho agora, mas ainda se mantém com uma boa margem em comparação com o segundo colocado, que é Lula. Apuradas 47,26% das sessões. Flávio, Bolsonaro tem nesse momento 27.484.298 votos, 50,20%. Lula tem 22.791.778 votos, 41,63%. E tem na sequência o Augusto Cury, que já ultrapassou a marca de 1,5 milhão de votos. Ele chega a 1,6 milhão de votos. 2,96%. Com 1,3% milhão de votos, também tem Caiado, com 2,38%. O Renan também ultrapassa a marca de 1 milhão, é 1,2 milhão de votos, 2,32%. E com 157.128 votos, é a votação até então do Zema para o cargo da presidência da República. De 27 para 22. Nós teremos aí quase 5 milhões a diferença entre Flávio Bolsonaro e Lula, ou seja, praticamente 5 milhões favoráveis ao candidato do PL, né, nesse momento. Para colocar em números redondos aqui, né?
1: Ronaldo, então vamos fazer um cálculo aqui no estado. Estou com 73,04% das urnas apuradas. O candidato Zucco tem 2.581.158 votos. Juliana Brizola tem 1.406.385 votos. É o que eu tenho, a diferença aqui, Ronaldo. Aí que nós temos que calcular que na minha cálculo rápido aqui dá quase 1.100.000. Nos meus cálculos rápidos, assim, de cabeça, sem calcular muito, né?
0: Aqui no estado?
1: A diferença no estado. Eu vou seguir
0: um
1: aí.
0: Um milhão.
1: Um milhão redondo.
0: É 1 milhão de a diferença. É favorável ao Flávio Bolsonaro.
1: Desculpa. Aí tá o erro. Aí foi engano. Tô falando do Zucco e da Juliana.
0: Ah, perfeito. É que eu tô no outro cargo.
1: Desculpa. Por isso que
0: tá
1: nós.
0: Bom, é porque é.
1: Vamos de novo.
0: Vamos lá.
1: Eu vou repetir isso. Eu vou aproveitar e atualizar que eu tô com 75,98% das urnas apuradas aqui no estado. Zucco tem 2.685.977 votos. Juliana Brizola tem 1.463.704 votos. O meu cálculo agora já mudou.
0: É 1,2 milhão de diferença.
1: Ok, exatamente essa diferença da Juliana, do Zucco para Juliana.
0: Isso.
1: Gabriel Souza, 384.577 votos. Marcelo Maranata com 75.213 votos. Agora fazer um panorama geral com Priscila com 4.411 votos, também Rejane com 2.648 votos e César Pontes com 1.626 votos para governador do estado.
0: Então esse é o cenário, né? O Zucco, ele se mantém bem acima dos 50% dos votos, né? Ele 58. Teve uma margem maior, ele ultrapassou 60%, mas agora ele ainda se mantém, né? Com uma larga vantagem de 58 para 31%. Né?
1: A margem chegou a 62, que eu me lembro, 61 também, deu 60 e oscilou e agora permaneceu no 58 e não tá subindo nem baixando ali, né? É. O que mexeu um pouco foi o Marcelo Maranato, que estava sempre lendo que estava dando 1%, 1 e alguma coisinha, que ele subiu para 63% aí a mais.
0: Só para a gente trazer aqui mais uma parcial com relação ao nosso estado aqui, a ser especialmente com relação à votação daqueles que têm vínculo aqui com o nosso município, né? Na votação geral nesse momento, né? Deixa eu atualizar aqui o último dado para também trazer isso com relação aos candidatos aqui de Marau. A Reginete Bispo tem nesse momento 9.466 votos. Vilmar Zanquim tem nesse momento a soma de 31.879 votos. Ainda tem Dirceu Francescon com 42.798 votos. E o Fred Andrigo tem nesse momento 6.877 votos.
1: Panorama geral no estado, né?
0: Essa é uma apuração geral no estado, né? Com relação também às votações daqueles que estão mais próximos da gente, né? Que tem essa relação aqui com a nossa zona eleitoral, né? A 62ª zona eleitoral, que compreende nossos municípios e esses candidatos com relação à sua votação até o momento.
1: Ronaldo, o que eu trago como informação aqui é que teve mudanças, mas eu posso trazer um amparato geral, mudança de novo, dos primeiros 10, os federais mais votados e também dos estaduais, se tu me permitir, eu tenho esse dado aqui para trazer. Vamos lá. Dos deputados federais mais votados até o momento, repetindo o que o Ronaldo disse já no início da nossa transmissão, que não significa que eles estejam eleitos, mas enfim, é um número de votos. Maurício Marcon com 310.686 votos. Fernanda Melchiona com 217.751 votos. Giovanni Chirini com 181.726 votos. Rony Gabriel com 179.274 votos. Alceu Moreira com 161.880 votos. Maria do Rosário com 136.003 votos. É o que tem a deputada Maria do Rosário. Afonso Ram com 120.091 votos. Também Anne Ortiz com 119.742 votos. Pedro Westphalen com 101.699 votos. E Covatti Filho com 99.552 votos. É um panorama dos 10 mais votados deputados federal aqui no estado.
0: Vou trazer aqui dados de São Paulo, né? O estado de São Paulo, com relação ao cargo da presidência da República, lá tem Flávio Bolsonaro com 53,38% dos votos, Lula tem 36,85% de votos em São Paulo. Cury fez 3,56%, o Caiado 2,33%. Ainda tem o Renan Santos com 3,17% e o Zema tem 0,37%. Essa é a votação para a presidência da República em São Paulo, que apurou lá 53,15%. Para governador de São Paulo, Tarcísio lidera com 63,86% dos votos. Haddad tem 35,23%. Essa então é a situação de São Paulo com relação a Tarcísio e Haddad. Larga vantagem favorável a Tarcísio, de 63,86% contra 35,23% de São Paulo. Tá voltando aqui a Kelly, que traz mais informação de municípios, Kelly.
2: Isso, vamos falar agora de Vila Maria, 100% das sessões apuradas, começando votação então para presidente aqui da República, trazendo então Flávio Bolsonaro do PL com 72%, 2.187 votos, seguido por Lula do PT, 22,85%, 690 votos. Também vamos trazer de Vila Maria para governador. Então temos aqui, não temos votos, olha que curioso, não temos votos aqui para governador.
0: Aí não atualizou então, está em atualização.
2: Está em atualização, somente para presidente aqui foi apurado o Ronaldo até então.
0: No município de Vila Maria. Enquanto isso eu vou trazer aqui também dados de Santa Catarina para a presidência da República. Flávio Bolsonaro tem 65,90% dos votos em Santa Catarina. Lula tem 25,62%. Para governador em Santa Catarina, o atual governador Jorginho Melo vai vencendo e com larga vantagem. 67,49% dos votos. Em segundo vem Gerson Merício, do PSB, com 16,26%. E o João Rodrigues, o prefeito de Chapecó, tem 14,19% lá em Santa Catarina. São os três mais votados para o cargo de governador. Eu também já vou aproveitar aqui para trazer, enquanto aquele atualiza aqui, o estado do Paraná, também para saber como está a apuração no Paraná para o cargo de presidente da República. Flávio Bolsonaro tem 60,10%, Lula 30,94%, o Augusto Cury 3,14%, Caiado 2,62%, Renan Santos com 2,72% e Zema com 0,27%, isso no Paraná. Para governador no Paraná, nesse momento, Sérgio Moro está com 50,32% dos votos, seguido de Sandro Alex, do PSD, com 25,21%. E Requião Filho tem 23,39%. No Paraná, então, o Sérgio Moro tem 50,32% dos votos. Essa é a votação lá no Paraná.
2: Ronaldo, para governador em Vila Maria, então, Zuco do PL com 74,24%, 2.136 votos. Seguido aqui, então, por Juliana Brizola, do PDT, com 19,67% dos votos, 566 votos.
0: Então, essa é a votação lá de Vila Maria, né, Kelly?
2: Para governador.
0: Isso, tem já o Senado de Vila Maria?
2: Vamos para o Senado aqui, então, Senado em Vila Maria, PL, o Sanderson com 38,06%, 2.072 votos, seguido por Marcel Van Hatten, do Novo, com 37,67% dos votos, 2.051 votos. Vamos trazer também aqui para deputado federal, temos aqui o Maurício Marcon, do PL, com 175 votos. E também aparece aqui o Alceu Moreira, com 264 votos. Para deputado estadual em Vila Maria, então, temos aqui, eles não estão por ordem. Vamos começar.
0: Talvez os dois mais votados primeiro.
2: Os dois mais votados, vamos lá. Temos aqui então a Adri Cherini, do PL, com 51 votos. Paparico Bach, do PL, 172 votos, Ronaldo. E temos aqui o Dirceu Franciscon, 1.176 votos.
0: Para estadual?
2: Estadual. Tem,
0: estadual, isso, perfeito. Deixa eu trazer aqui o Rio de Janeiro também, com relação às eleições no Rio de Janeiro para o estado que é do candidato Flávio Bolsonaro. Ele tem lá 53,68% dos votos. Lula tem 38,88% dos votos. Cury, 2,64%. Caiado, 2,12%. E o Renan Santos, 2,14%. No Rio de Janeiro, para governador, Douglas Ruas, do PL, tem 50,78%. E Eduardo Paes tem 40,93% da votação no Rio de Janeiro. O que chama atenção aqui, viu, Alacir, pelos números, nesse momento, as lideranças, né? Porque ainda tem muito a ser apurado, mas nós temos os três estados do Sul.
1: Sim.
0: Que a vantagem nesse momento é, para a governadora, é do PL, os três do Sul. E no Sudeste, o Rio de Janeiro tem o PL e São Paulo, não é PL, porque lá o prefeito de São Paulo é republicanos, né?
1: O governador é o Tarcísio Republicano, sim,
0: republicanos,
1: certeza, certeza.
0: Mas é alinhado aí com Bolsonaro. Exatamente, né? Teve apoio do. Então a região sul. E até para confirmar aqui, vamos com o Sudeste, né? Como é que tá Minas Gerais?
1: Deixa eu acessar aqui também Minas Gerais.
0: Minas Gerais, já estou com ela aqui, ó. Minas Gerais tem Flávio Bolsonaro com 49,17%, Lula 42,01%. Aqui tem que ficar atento que Minas tem uma informação que seria o estado que define a eleição para presidente, né?
1: Uhum.
0: Mas nesse momento aqui a vantagem é favorável ao Flávio, que ele tem 49,17%, Lula tem 42,01%.
1: Na casa do Zema.
0: E que é a casa do Zema que não deslanchou nem em casa o Zema,
1: não,
0: né?
1: Não foi.
0: Porque ele fica na quinta colocação no próprio estado. Ele perde para o Augusto Cury, que tem 3,50%, para o Caiado com 2,02%. O Renan Santos tem mais votação do que o Caiado, tem 2,18%, e não atinge 1% o Zema em Minas Gerais. Falando,
1: tá, e eu fazer a comparação agora, Ronaldo, com Goiás, que é a terra do Ronaldo Caiado.
0: Mas enquanto. Deixa eu finalizar aqui, ainda para governador. Em Minas, o Cledinho Azevedo tem 53,87%. Ele é do Republicanos. E o Patrus Ananias, do PT, tem 26,45%. Então, por hora, Republicanos estaria em vantagem lá em Minas Gerais, que também é o mesmo partido do prefeito, aliás, do
1: governador do estado, São Paulo.
0: De São Paulo, exatamente isso. Vai para Goiás, então. Vai lá.
1: Goiás, então vamos pensar que seria Ronaldo, o primeiro, né? Ronaldo Caiado, né? Mas não é por aí. Ele está em terceiro. Quem está em primeiro por lá, então, é o Flávio Bolsonaro com 54,83%. Vou trazer só as porcentagens. Lula com 29,88%. Ronaldo Caiado com 12,17% em sua própria casa. Augusto Cury e Renan, eles acabam. Não há um empate, né? Mas há uma diferença aqui, eu posso calcular rapidamente de uma média de mil votos aqui, porque acontece o seguinte: o Augusto Cury tem 1,45%, tô falando de Goiás, e do Renan Santos de 1,47%. O Zema, 0,08%, é o que o panorama que tem o estado de Goiás. Quem sabe despontaria o Ronaldo Caiado, mas não, tá em terceiro lugar.
0: Vamos a uma parcial aqui no estado. O estado já apurou 83% das sessões aqui no nosso estado. Já vai rumando aí para a fase final. Aumentou agora, atualizou aqui para 85,97% das sessões apuradas aqui no estado. Para a presidência da República, Flávio Bolsonaro. Eu vou trabalhar aqui em percentuais a partir de agora, porque são muitos números, até para a gente poder ganhar tempo aqui, tá, Lacir?
1: Sim.
0: Então, aqui no estado, o Flávio Bolsonaro tem 55,51% dos votos. Lula tem 35,82%. O Augusto Cury, 3,07%. E Renan Santos tem 2,62% dos votos. Caiado, 2,45%. E o Zema, aqui no estado, tem 0,30% dos votos aqui no Rio Grande do Sul. Para governador, apuradas aí 83,96% dos votos. O Luciano Zucco tem 57,99% dos votos. Juliana Brizola tem 31,79%. Gabriel Souza com 8,39%. Marcelo Maranata com 1,64%. São esses, então, os quatro mais votados aqui no estado do Rio Grande do Sul. O Zuco vai mantendo esse percentual bem acima dos 50%, né?
1: Baixou de 50%.
0: Mas ele baixou um pouquinho, mas ainda mantém uma larga vantagem, né? Ele tem 57,99%. Se a gente somar aqui os 31,79% da Juliana, 32% para quem não dá aqui, mais 8,40%. Olha, ela ser, o estado vai definir a eleição hoje nesse ritmo, viu?
1: Historicamente.
0: É algo histórico, né?
1: Histórico.
0: Os gaúchos estão optando pela mudança de governo, né? Pelo indicativo aqui, e desde o começo, o Luciano Zucco, né, teve uma larga vantagem percentual. Ele até caiu um pouquinho, mas mantém uma larga vantagem de 58% praticamente para 32%, né? É uma larga vantagem que vai dando a ele a condição de sonhar de ganhar a eleição ainda no primeiro turno, né?
1: Verdade.
0: Com esses índices aqui.
1: Se continuar assim, permanecendo assim, vai
0: chegar em primeiro turno ainda, né?
1: O que eu tenho de informação, Ronaldo, é com o Senado, e eu vou seguir também a porcentagem aqui, né? Com 30,05% para Sanderson, 30,02% para Marcel Van Hatten, Manuela Dávila vem com 17,15%, Pimenta com 16,36% e o Rigoto vem com 3,65%. É os candidatos a Senado. Frederico Antunes com 1,95%. E é o que eu fecho nesse formato aqui, que é os números até o momento para o senador.
0: Vamos lá, destacando a votação, ela ser para os 10 primeiros para deputado federal. Maurício Marcon tem 338.412 votos. Assumiu a segunda colocação Fernanda Melchiona, do PSOL. Ela tem 247.784 votos. Giovanni Cherini tem 202.044 votos. O Rony Gabriel, 197.205 votos. Alceu Moreira tem 188.396 votos. Maria do Rosário, 152.691 votos. Anne Ortiz, 130.973 votos. Afonso Ram, 130.398 votos. Na nona colocação tem Pedro Westphalen com 112.470 votos. E na décima colocação tem Covatti Filho com 105.797 votos. Só para trazer aqui, com relação aos candidatos que têm o nome aqui como Aral, Vilmar Zanquim tem 36.952 votos e a Reginete Bispo tem 11.145 votos. Isso para o cargo de deputado federal, a votação geral aqui no estado. Já para a deputada, os deputados estaduais. Luciana Genro tem 114.771 votos, é a mais votada, seguida de Adri Cherini com 114.087 votos. Depois tem o professor Cláudio Branchieri com 112.357 votos. Delegado Zucco, 108.247 votos. Comandante Nádia tem 101.359 votos. Eu fico então com essa posição, Alacir, de quem fez mais de 100.000 votos para a Assembleia Legislativa. E aqui, então, também trago o dado dos candidatos aqui da região. Dirceu Francescon já atingiu a marca de 50.906 votos, bem próximo já, que se encaminha para 51.000 votos. E Fred Andrigo, do Podemos, tem nesse momento 7.327 votos para deputado estadual.
1: Eu não sei quem vai primeiro, se vai Jânio ou Guilherme. Guilherme está em condições também.
0: O Guilherme está em condição? Vamos lá então com o Guilherme. Oi, Guilherme. Oi, Guilherme.
1: O áudio está bem baixo do áudio dele. Então,
0: talvez seja a questão de áudio aí. Então, Guilherme, né? Dá para perceber que está tentando a participação, mas não.
1: Vamos com a Jânio então.
0: Jânio, vai lá.
3: Aqui as informações de Camargo, então 100% das urnas apuradas. Para presidente em Camargo, 68,43% dos votos para Flávio Bolsonaro do PL. O Lula tem 26,23% dos votos, então o Lula do PT. Temos ainda aqui o Augusto Cury com 2,04% e o Ronaldo Caiado 1,48%. Temos também aqui para governador em Camargo, 65,25% dos votos para para o Zucco, né, do PL, 20,28% dos votos Juliana Brizola, do PDT, 13,93% Gabriel Souza, do MDB, e 0,54% dos votos, Marcelo Maranata, do PSDB. Sobre aqui senadores, então, Sanderson recebeu 35,87% dos votos e o Marcel Van Hatten, do Novo, 35,45%.
0: Jenny, só te cortando aqui, matematicamente falando, está eleito Zucco, governador do estado. Essa informação que chega agora, que matematicamente a eleição no estado está definida. Eleito. O senhor Zucco é o novo governador, tá?
1: Isso mesmo.
0: Acaba de pintar na tela aqui, apuradas 90,25% das sessões, é o que a gente vinha dizendo, ela ser pelo percentual que vinha se mantendo. Isso mesmo. Ele seria eleito em primeiro turno. As pesquisas apontavam, ontem a Quest apontou que ele teria 52% dos votos, o que daria ele ao primeiro turno. Mas foi mais do que esse índice. Então, nesse momento, eleito matematicamente governador Luciano Zucco com 3.174.300.

0: imagem, né, que é de 57,86% para 31%. O estado já tem governador, não teremos segundo turno para o governo gaúcho no dia 25.
1: Só para concluir, então, aqui de Camargo, os deputados federais mais votados, o Cherini recebeu 321 votos, Cherini do PL, e o segundo mais votado em Camargo, 288 votos, o Busato do União Brasil. Já para deputado estadual, Dirceu Franciscon, mais votado com 728 votos, e Frederico Andrigo, 166 votos.
0: Ok, agora 7:17, olha só, em questão de menos de 2 horas, a gente já conhece o governador aqui no estado.
2: Né? Menos de 2 horas.
0: O sistema realmente é muito rápido, né? Agora são 7:17, nós já conhecemos quem é governador aqui no estado. Luciano Zucco,
2: já vou chamar
0: do PL. Eleição matematicamente definida, eleito Luciano Zucco, governador do Rio Grande do Sul para os próximos 4 anos. Essa informação que pinta, inclusive aqui na tela, né? Que a gente está apurando aqui os votos, dizendo que matematicamente é impossível reverter a eleição porque ele está eleito. O Guilherme já está em condição? Vamos lá, Guilherme.
3: Perfeito, agora creio que em condições, Ronaldo.
2: Sim, ok.
0: Ok, vai lá, Guilherme.
3: Perfeito, falando aqui da área central da cidade, a gente acompanha desde as 5 horas a movimentação, principalmente nesse ponto aqui no diretório do MDB, no editório do Vilmar Zanquim, que não se encontra aqui, tá, Ronaldo? Ele está com a família acompanhando toda a movimentação. Nesse ponto aqui do diretório do candidato Zanquim se concentram vários simpatizantes, claro, com bastante expectativa. O Zanquim é o terceiro colocado dentro do seu partido, nesse momento estaria também sendo eleito, mas claro que ainda tem muita definição pela frente, tá? Então o pessoal ainda está com bastante expectativa por aqui e no aguardo da chegada do deputado, né? Que deve chegar por aqui também na sequência. Questão do trânsito, Ronaldo, aqui na Vila Borella bastante intenso, tá? A gente percebe aquele público típico, né? Que vai e vem pela avenida, fica circulando, dando voltas pela avenida, o que acaba gerando bastante filas aqui pela área central de Marau, tá? Então, quem quiser vir para o centro na sequência, já se prepara, porque vai ter um trânsito bastante intenso por aqui, como a gente consegue acompanhar nas imagens. Inclusive, aqui no diretório, Ronaldo, o pessoal tá com caixas de som, tá? Acompanhando a programação aqui da Vang.
0: Ah, obrigado pela audiência, né? Muito bom saber que a gente também ecoa pela cidade nesta noite, né, Lacir? Confesso que eu começo a sentir que algo vai me atrapalhando aqui já, né? Porque falei bastante, né?
2: É verdade, vai pra água.
0: Tá desligado, aí, mas vamos lá, vamos dar tempo. Kelly, tá chegando aqui, Kelly. Guilherme, tu voltas ainda na sequência, né?
3: Volto na sequência. Cremos, Ronaldo, que o deputado deve chegar aqui na sequência.
0: Okay. Bom, então fica com o canal livre pra você assim que você tiver condição, Guilherme.
3: Combinado.
0: Ok, Kelly.
4: Vamos trazer informação de Montauri agora, zona 0022. Então, informação aqui para presidente Montauri, Flávio Bolsonaro, com 75,89%, 935 votos, seguido por Lula do PT com 15,18%, 187 votos.
0: Deixa eu só te atrapalhar aqui, Kelly, porque tem também definido senadores pelo nosso estado. Sanderson está eleito com 30,02%. Não terminou a apuração ainda, mas ele tem agora 3,1 milhões de votos. E também está eleito senador Marcelo Van Hatten, com 29,99%, com 3,1 milhões de votos. Então, Sanderson e Marcelo Van Hatten confirmados para o Senado, eleitos também. Já a definição com relação a esses dois cargos, Kelly.
4: Perfeito. Ronaldo, trazer também para senador em Montauri, Zucco do PL, com 62%, 747 votos, seguido por Juliana Brizola, do PDT, seguindo por Gabriel Souza, do MDB, com 25%, 309 votos. Também para senador, trazendo aqui informações, então, Sanderson do PL, 33%, 739 votos, seguido aqui por Marcel Van Hatten do Novo, 34%, 758 votos. Para deputado federal, então, nós temos aqui em Montauri, Marcon do PL com 92. Também temos aqui o Cherini com 151 votos, Afonso Mota com 100. Para deputado estadual, Franciscon com 558 votos, seguido por Gilmar Socella, 51 votos.
0: Ok, Kelly, você volta ainda aqui também para trazer. Pela primeira vez, Alacir, o Flávio Bolsonaro fica abaixo dos 50%. Agora

0: força um segundo turno, que até então ele estava sempre acima dos 50%. Pela primeira vez, na apuradas aí 64,81% das urnas, né, para o cargo da presidência da República, ele tem agora 49,58% e Lula chega a 42,25%. Tem ainda grande vantagem, porém, com esse resultado, embora tenha muito a ser apurado ainda, cerca de 35% das sessões têm que ser apuradas, ou seja, nós temos ainda pelo menos de três partes, duas já quase foram apuradas, falta mais uma. Mas pela primeira vez o Flávio fica abaixo dos 50%. Ele tem 49,58% contra 42,25%. Com esse número, força o segundo turno. Até então ele vinha se mantendo acima dos 50% e ele estaria passando, né, a vitória em primeiro turno. Mas agora, com essa atualização aqui, ele pela primeira vez fica abaixo dos 50% para o cargo de presidente da República, 49,58% contra 42,25%. A abstenção é de 20,92%. Ela é 0,3% menor do que aconteceu em 22. Né? Mas mesmo assim ainda é um índice bastante alto, de quase 21%,
1: até o momento,
0: de que não votaram. Esses 21%, ela significa 21 milhões de pessoas que não votaram hoje.
1: É muita gente. É. Muita gente, demais da conta.
0: É. Tá quase para ser eleito, né? Com 21 milhões de votos, né? Se pegares aqui, o Flávio tem 37,5 milhões, Lula 32 milhões de votos, para 21 milhões que não votou, quase.
1: O nulo
0: é dava para ser quase eleito, né?
1: Nulo faz força, faz diferença. O voto vale, por isso dessa campanha, né? Teu voto vale.
0: Exatamente.
1: Vale. Então, vamos para urna, vamos votar.
0: Sem contar que teve mais 2,2 milhões de votos que foram nulos e até então mais 1,4 milhão de votos brancos, né? Então tem esse universo aí, 21 mais 2, 23, 24 milhões e meio de votos, Alacir, se perderam pelo caminho hoje.
1: Verdade, estou tentando fazer uma comparação aqui dos votos do Zucco, se também as pessoas optaram para fazer a mesma votação para o Flávio aqui no estado, mas eu não vou conseguir trazer esse número.
0: Possivelmente é voto, né? Casado, né?
1: Não vou conseguir trazer esse número aqui, mas enfim, a preferência dos gaúchos aqui em porcentagem, 55,45% para Flávio Bolsonaro e o Lula com 35,88%. É a preferência dos gaúchos, estou falando para a presidência. Vamos ver para governador aqui, que agora finalizou, de 57, praticamente a mesma votação, viu? 57%, deixa eu fazer um comparativo aqui, do Zucco para 55% do Flávio. Vamos de novo aqui, 31%. 0,88 da Juliana com 35%, 0,88% pro Lula. Então, praticamente se faz o tal do voto casado, é a preferência dos gaúchos. É alguma coisa se perde pelo caminho, mas há essa tendência de quem vota no Zucco acaba votando em Bolsonaro e quem vota em Juliana Brizola acaba votando no Lula. É um voto casado, como se diz, né?
0: Pois é. Alacir, só agora começam os momentos. Diga. Dos cálculos para saber, né, quem será eleito tanto para a Assembleia como também para a Câmara Federal, né? O Guilherme até trouxe, né, que o próprio diretório aguarda o candidato Zanquim. Mas só para trazer aqui um dado com relação à bancada do MDB. O Alceu Moreira tem nesse momento 197.118 votos. Juvir Costela, também do MDB, é o segundo mais votado, com 70.109 votos. E Zanquim tem 37.791 votos. São os três mais votados do MDB nesse momento. Então tem esse dado aí, ela ser com relação ao MDB. Deixa eu até trazer aqui. Se é isso que confere realmente aqui, não sei se ele vai me permitir o sistema acessar por partido. Ele não me permite aqui acessar por partido. Mas com relação também a essa votação. Com relação também aos mais votados do partido. Ele não permite.
1: Estava tentando.
0: Eu também
1: conseguir.
0: Tentei aqui, não deu. Mas nesse momento, né, a gente também ressalta aqui, ainda com relação a maroenses, a Reginete Bispo tem 11.635 votos. Deixa eu atualizar aqui no estado também para trazer os demais com relação aqui ao município de Marau, 91% dos votos apurados. A gente vai trazer também a votação do Dirceu Francescon, que tem 54.177 votos. Frederico, ou Fred Andrigo, tem 7.363 votos. Essa é a votação, então, dos candidatos que tem essa ligação aqui com o município de Marau nesse momento. Ela vai se encaminhando para o final. Já temos governador, né? Para você que está chegando agora aqui na programação, o estado já elegeu o seu governador, Luciano Zucco, está eleito governador em primeiro turno. Então, no próximo dia 25, Alacir, os gaúchos só retornam às sessões se tiver eleição para presidente da República. Senão, eleitores gaúchos já cumpriram com a obrigação, mas pelo que indica aqui, a gente vai ter segundo turno para a presidência, porque vem caindo o percentual de Flávio, que já foi superior a 50%, e ele está agora com 49,07%, o que não assegura ele o segundo turno, né? Aliás, o primeiro turno, quero dizer. Não assegura ele o primeiro turno, vai para segundo turno, porque depois vem Lula com 42,18%. O Augusto Cury tem 3,49%. O Renan Santos assumiu a quarta colocação de vez agora, Lacir, 2,16%. O Caiado é 2%. E o Zema não chegou a 1% dos votos ainda, 0,88%. Então, esse é o cenário com relação também à votação até o momento, né, dos candidatos para a presidência da República. 7:28. 7:28. E daí, Alacir?
1: A produção está buscando contato aqui, né?
0: Se com, vazar o som é porque tem contato no telefone.
1: Tem contato no telefone, vou buscar aqui informações. Porque também o maromense Sérgio Turra, que concorre como primeiro suplente do Marcel Van Hatt, estão buscando um contato aí com ele aí para a gente poder conversar. Então, é a informação que a gente vai trazer na sequência aqui, Ronaldo, para pro ouvinte da Vank.
0: Aliás, só de fazer uma atualização aqui com relação à eleição para a presidência da República. Nesse momento, Alacir, muda, o Flávio sobe um pouquinho, 49,58% dos votos, Lula tem 42,25% dos votos. Então, esse é o cenário nesse momento com relação à presidência da República, apuradas aí 64,81% das sessões. Então, está abaixo dos 50% a votação do Flávio Bolsonaro e de Lula, né? Que são os dois que agora fazem uma corrida para se sai ou não sai o segundo turno, né? Mas a gente já definiu, inclusive, aqui no estado, o cargo de governador. Não sei se tem mais algum estado com governador eleito ainda, Lacira. Eu estou tentando aqui atualizar, mas em comparação com o nosso estado, olha, o estado gaúcho foi o mais rápido de todos aí para poder também definir.
1: Ronaldo, estou conseguindo aqui um contato com o Sérgio Turra. Acho que já está em condições, acredito que ele já esteja nos ouvindo, se a técnica não me falhar aqui. Eu acho que já pode conversar com
0: já
1: ele,
0: Ronaldo. Já está ouvindo o Sérgio Turra, que fez parte desse grupo com Marcelo Van Hatten, que foi eleito senador da República. Sérgio Turra, o que avalia desse momento, Sérgio? Boa noite.
2: Olha, boa noite. Algo incrível, uma resposta fantástica de Marau, do Rio Grande do Sul, de quem acredita no Brasil e mudar o Brasil. Eu desde o início fiz uma opção, porque eu tinha certeza que a eleição para o Senado é a mais importante de todas, porque muito do que a gente está sofrendo é culpa do Senado por omissão, e muito do que vai mudar é culpa do Senado, vai ser responsabilidade do Senado por coragem, por vontade de fazer algo pelo povo. Então nós estamos aqui comemorando agora uma vitória incrível. O Marcel é alguém que eu conheço há muito tempo, foi meu colega deputado estadual, tive a oportunidade agora de ser colega deputado federal dele, ele fez tudo o que ele passou, injustiça, perseguição, não por roubar dinheiro, por ter dinheiro na cueca, mas por falar aquilo que tinha que ser falado. Então é um momento fantástico para nós, e pode ter certeza, nós vamos responder ao Rio Grande do Sul e ao Brasil e a Marau e a nossa região como merece.
0: Sérgio, e com relação também ao cargo de governador do estado em primeiro turno, Zucco é governador. Como é que o senhor avalia também esse resultado num primeiro momento, hein, Sérgio?
2: Ronaldo, acho que era a resposta que o Rio Grande queria dar. O Rio Grande precisa avançar com humildade, com alguém que efetivamente possa ter articulação em termos de Brasil, para poder fazer a diferença. E o Zuco tem essa humildade, tem capacidade. Nós acertamos na escolha. Uma campanha bonita, sintonizada, com humildade, sem vaidade. Tanto que Sanders e Marcel, desde o início, tiveram junto e nós elegemos os dois. Então, Ronaldo, acredito que definitivamente o povo gaúcho entendeu o recado, viu no Zuco, no Marcel, no Sanderson, a esperança de mudar de verdade, consciente dos problemas que nós temos, da responsabilidade que nós temos também, mas a gente está disposto a encarar isso com determinação, coragem, posicionamento que nunca nos faltou para fazer a diferença, e a responsabilidade é gigante.
0: Sérgio, o senhor está na capital do estado, o senhor participa em que momento agora na capital? Tem festa? Qual é o momento aí?
2: Nós estamos aqui em cima do caminhão indo para o comitê do Zuco. Todos nós estamos aqui com o Marcel aqui do lado, você pode ver essa barulheira, festa, mas a gente está indo lá agora encontrar o nosso próximo governador.
0: Perfeito. Sérgio, então segue o caminho, a gente volta a estabelecer um novo contato posterior. Oi.
2: Deixa em primeiro lugar eu agradecer muito, muito Amaral. Muito Amaral, muito. Amaral esteve conosco sempre. Eu comecei em Amaral fazendo 5 mil votos. Depois foram 7, depois 11. E doeu muito a eleição passada, 87.355 votos. E não chegamos lá, mas com humildade, sabendo o momento, passo, eu sei a responsabilidade que eu tenho com a nossa cidade, com a nossa região, e podem ter certeza, a partir do Senado, do Marcel, nós vamos ajudar Amaral. Nós estamos representados em Brasília e vamos estar sempre. Eu sou muito grato à minha terra, que me deu a oportunidade de estar aqui hoje comemorando essa grande vitória. Obrigado, Amaral!
0: Valeu, Sérgio Turra, falou ao vivo da capital do estado, indo em direção então também a esse momento, né, de festa na capital com o governador eleito, o Zuco, que ainda não terminou a apuração no estado, mas já está eleito matematicamente, né, já anunciamos isso, apuradas no estado até o momento 97.40% das sessões. Zuco tem nesse momento 3,4 milhões de votos, 58% dos votos é de Zuco. Tem ainda 31,72% para Juliana do PDT. E em seguida o Gabriel Souza, que defendia a permanência, né, do atual governo do estado, não faz sucessão. O Eduardo Leite, ele teve lá 8,40% dos votos, então o Gabriel Souza, com relação à votação ainda no estado, que não concluiu, mas já tem eleito governador. E o próprio Sérgio comentou aqui, Marau Van Hatten, né, com o qual ele é primeiro suplente ao Senado, o Van Hatten fez em Marau 17.330 votos. Ele fez aqui 54 votos a menos do que o Sanderson, que ganhou aqui em Marau. 54 eles votos, os dois foram ali,
1: junto,
0: ó.
1: É. Junto mesmo.
0: Foram taco a taco, né? Assim, como se costuma dizer, né? 17.384 votos do Sanderson contra 17.330 do Van Hatten aqui no nosso município. E aí, Kelly?
3: Ronaldo, Mato Castelhano, então as urnas apuradas já, zona 128. Vamos para presidente em Mato Castelhano, Flávio Bolsonaro com 72%, 1.779 votos, seguido por Lula, 22%, 544 votos. Também para governador em Mato Castelhano, trazendo Zuco do PL com 75,86%, sendo 1.798 votos, seguido por Juliana Brizola com 17,93%, 425 votos. Para senador em Mato Castelhano, nós temos Sanderson do PL com 39%, 1.783 votos, seguido por Marcel Van Hatten, 38%, 1.732 votos. Para deputado federal em Mato Castelhano, nós temos aqui em primeiro lugar o Covatti Filho do PP com 338, seguido então aqui pelo Marcon com 100 votos. E por último aqui trazendo deputado estadual então em Mato Castelhano, sou à procura aqui que eles não estão em ordem. Nós temos Paparico Bach do PL com 116 votos, mas em primeiro lugar, Dirceu Franciscon com 795 votos.
0: Falamos agora há pouco aqui, Lacir, que temos governador eleito aqui no estado gaúcho, mas também tem outros estados que já conhecem seus governadores. Santa Catarina também conhece, né, a reeleição de Jorginho Melo. está eleito lá com 68,64% dos votos. Ainda não concluiu a apuração, tem 93% dos votos apurados em Santa Catarina, mas já está eleito Jorginho Melo. Ele permanece, então, como governador para os próximos 4 anos. Também está eleito o governador de Goiás, Daniel Vilela, do MDB, com 58,88% dos votos. Tem aqui também dos eleitos na Paraíba, Lucas Ribeiro, do Progressista, também acabou sendo confirmada a sua vitória lá na Paraíba. Agora atualizou aqui, eu só vou precisar passar novamente aqui, então está eleito o governador na Paraíba. No Mato Grosso, Otaviano Piveta, do Republicanos, também já está eleito com 60,82% dos votos. No Piauí, a Rafael Fonteles, do PT, somou lá 70,21% dos votos. Também está eleito o governador do Mato Grosso do Sul, ele é do Progressista, Eduardo Reidel, com 67,17%. Também tem eleito o governador de Sergipe, o Fábio, do PSD, com 59,04%. Em Rondônia, eleito o governador Marcos Rogério, do PL, com 57,06%. Em Tocantins, professora Dorinha, do União Brasil, está eleita, aliás, tem segundo turno em Tocantins, tem segundo turno confirmado entre a professora Dorinha com o Vicentino Júnior, do PSDB. Então já está confirmado aí um segundo turno. Quem está eleito é o governador de Roraima, o Arthur Henrique, do PL, fez 69,52%. Chamou a atenção dos eleitos aqui, Alacir, não foi apenas 50%, foi bem mais, muito mais próximo dos 60% do que propriamente apertado de 50% com relação, então, também a esse cargo de governador. Vamos só atualizar.
1: O Santa Catarina também, o Ronaldo já definiu, só deixa eu pegar o dado aqui.
0: É o Jorginho, eu acabei de informar. Jorginho
1: Melo, ok, né? Ok, achei que acabei não estava na lista, ok.
0: Já acabei de informar.
1: Então, fechou. Era essa informação que eu estava buscando, então não tinha ouvido.
0: Deu uma parada aqui na atualização para a presidência da República, né? Nesse
1: tá
0: momento,
1: tudo quieto.
0: 64,81% dos votos apurados. Agora é 7h39, 21 faltando para as 8, para a presidência. Nesse momento aqui tem uma parada, não teve uma atualização com relação aos dados. 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
1: Ronaldo, tô aguardando atualizações aqui para trazer para a audiência de novidades aqui, mas realmente eu tô com 64,81% das urnas apuradas do Brasil e não tenho mais nenhuma outra informação aqui para trazer para a audiência por conta das apurações que ficaram, que estacionaram por ali, né? O que eu posso trazer daqui a pouco.
0: A gente aguarda agora, Alacir, também a definição para deputados aqui no estado, os federais e também os estaduais. Porque nós já chegamos a 97,40% dos votos apurados. E aqui é que está a diferença. Precisa apurar toda a nominata de deputados para aí vir o cálculo para saber quais serão os 31 eleitos para a Câmara Federal. Serão 31 eleitos aqui para o nosso estado. Assim vale também para a Assembleia. Aí serão 55 eleitos. Por isso que para governador nós já temos o anúncio feito, já há cerca quase de meia hora que a gente anunciou o governador eleito aqui no estado. Por outro lado, nós temos também já a definição dos senadores, né? Para quem está chegando agora aqui, os senadores eleitos é o Sanderson e o Marcel Van Hatten, os dois estão eleitos. E a diferença, Lacir, dos dois, na geral aqui, eu vou fazer um cálculo rapidinho aqui. Me ajuda aí.
1: Vamos lá, que eu vou.
0: 3 milhões. Tu tá com a calculadora aí?
1: Não tô, mas já vamos achar. É. Aqui é bem fácil
0: pra mim, a conta que vai dar uns 4 milhões de diferença.
1: 4 milhões?
0: A 4 mil votos.
1: Ah, tá.
0: É.
1: Eu pulei já.
0: É que agora começa, né? Não é fácil. Vamos lá. 3.369.609. Essa é a votação do Sanderson.
1: Já achei o número de diferença entre um e outro.
0: O Marcel tem 3.365.714. Pelas minhas contas,
1: menos aqui de 4 mil.
0: Menos de 4 mil?
1: Menos de 4 mil.
0: Eu chutei 4 aqui na conta para arredondar, então menos de 4 mil votos.
1: Exatos 3.895 votos a diferença do Sanderson para o Marcel Van Hatten.
0: 3.895
1: votos é a diferença.
0: Eles fizeram uma dobradinha também aí para buscar o voto, né? Para o Senado,
1: fizeram,
0: né?
1: Fizeram.
0: E assurtiu efeito, né?
1: Fizeram. Ainda... Eu vou fazer uma outra comparação aqui, Ronaldo, já que estou com a calculadora aqui, só para curiosidade, não sei se não estou entrando numa seara que eu não posso entrar, mas fazendo uma comparação do Marcel com a deputada Manuela, a diferença entre um e outro, aí dá 1.450.049 votos.
0: Quase 1.5 milhão de votos.
1: Entre a diferença do segundo
0: da
1: para o terceiro.
0: Da terceira vaga.
1: Isso,
0: né?
1: Essa é a diferença. Só para seguir a sequência aqui, né?
0: Entendi. É a questão da diferença de um para outro, né?
1: E vamos, já que estão aqui, vamos lá, vou tentar somar aqui então o do terceiro, tá? Para o quarto colocado.
0: Manuela para
1: o
0: Pimenta.
1: Isso, fazer a mesma, optar pela mesma regra aqui entre os candidatos. Quase. A diferença de 85 votos, desculpa. 85.962 votos a mais para a Manuela Dávila, a menos para o Pimenta.
0: Vamos só atualizar aqui, o estado, Alacir, também não atualizou, 97.40% dos votos, só para trazer aqui também, a gente traz mais uma vez aqui, o Alceu Moreira tem 209.070 votos, o Juvir Costela tem 76.110 votos e Vilmar Zanquim tem 39.796 votos. Por que que a gente fez essa ordem aqui? Porque no MDB tem essa expectativa de que esses três possam compor a Câmara Federal do MDB.
1: Uhum.
0: Por isso que eu trouxe pelo partido aqui, né? Mas claro que vai depender do quociente eleitoral, tá? Então só para trazer esse dado aqui, mas o próprio Alceu Moreira, havia aí alguns prognósticos que ele chegaria a 150 mil votos, ele passou e passou bem já dos 200 mil votos, 209 mil. O mais votado até então, com uma votação também expressiva, é o Maurício Marcon, do PL. 373.014 votos. É bastante voto, hein? Depois tem a Fernanda Melchiona, do PSOL, que faz até agora 276.979 votos. Giovanni Cherini tem 226.274 votos. Rony Gabriel, 209.677. Alceu Moreira com 209.070 votos. Maria do Rosário, 170.842 votos. A Anne Ortiz, do Progressista, tem 149.554 votos. A Afonso Ram, do Progressista, 146.856 votos. Pedro Westphalen, 124.361 votos. Covatti Filho, 118.768 votos. O Progressista, Alacir, o Progressista, ele caminha. Agora há pouco o Sérgio conversou aqui, né, com a gente, dizendo que na eleição passada o Progressista ele fez dois federais, né? E o Sérgio ficou ali para poder ingressar.
1: Ele fala de uma dor que ele teve em relação a isso, que ele não conseguiu
0: mas
1: chegar.
0: Mas o Progressista nessa eleição, ele caminha para ter três cadeiras, viu? Porque o Afonso Ram tem 146 mil votos, o Pedro Westphalen tem 124 mil votos e o Covatti Filho tem 118 votos. Só os três. Eles têm uma votação, né, que ultrapassa e ultrapassa bem 300 mil votos, né? Os três. E aí, claro, vai depender também dos demais candidatos, mas eles têm essa votação expressiva dos três, eles puxam muito voto para a questão da legenda, né? Então, o Progressista, salvo me equivocar aqui, mas caminha, né, fortemente para ter três cadeiras na Câmara Federal. com essa votação dos três.
1: Eu queria puxar pelo partido aqui para ter essa informação aqui, mas eu não estou conseguindo.
0: O sistema não permite.
1: Né, se eu pudesse puxar o partido, deixa eu ver aqui, Ronaldo, se ele vai me. Tu tá falando dos progressistas, certo?
0: O progressista, é. O Han, o Westphalen e também o Kovács Filho. São os três que ultrapassam 100 mil votos.
1: Tá, mas deixa eu te trazer aqui dos progressistas, então, tá?
0: Que agora eu consigo. São os três mais votados.
1: Na verdade, eu tenho uma outra atualização aqui, Ronaldo, e aí que eu quero conferir contigo aqui agora ao vivo. Porque eu tenho a Anne Ortiz.
0: Que é progressista também, né? É, esqueci dela, tem mais. Não.
1: Pois é, aí que
0: o progressista vai de 3 a 4 agora.
1: Tá, então deixa eu atualizar. Oi?
0: Não lembrei da Anne Ortiz.
1: Isso, deixa eu atualizar aqui e vamos calcular junto. Porque a Anne Ortiz aqui na minha atualização tem 149.554. Isso. Ah, tu também conseguiu atualizar aí? Isso. Ok. O Afonso Ram, 146.852. Isso. O terceiro. Pedro 124 com 361. Pedro Westphalen, isso. E o Kovács Filho com 118.768. Então, tu tá falando de três agora, soma-se quatro. É, correto?
0: É. Possivelmente o progressista faz quatro cadeiras.
1: Que agora eu
0: parece que faz quatro cadeiras aí, o progressista, né?
1: Tá, tu tem, agora eu consegui alguma coisa por partido aqui, vamos pegar pelo PL também, tem números aqui enormes.
0: É só para atualizar aqui, Alacir, agora o pelo União Brasil, Dirceu Francescon tem 58.016 votos nesse momento e o Fred Andrigo tem 7.393 votos. Então o total, viu, Vilmar Zanquim tem 39.796 votos. Então essa é a votação do Vilmar Zanquim do MDB. No MDB, Juvir Costela tem 76.110 votos e o Alceu Moreira tem 209.070 votos. E vai ficar interessante essa briga entre progressista e MDB com relação à composição aí na Câmara Federal, viu? Claro que agora tá passando aqui os números, né, para também chegar a isso, mas vamos aguardar para saber o que vem aí com relação à composição da Câmara Federal e também da Assembleia Legislativa, que serão 55 deputados estaduais, né? Que nós teremos aqui na Assembleia. No estado, apuradas 97,22% dos votos. Não atualizou mais?
1: Não.
0: O nacional, né? Parou, estacionou.
1: Estacionou, tá esperando chegar algumas urnas lá de longe. Não sei, não sei de que longe que é, de alguns ribeirinhos que estão muito distantes para chegar.
0: Pois é, mas estacionou agora a apuração. São Paulo elege Tarcísio governador. São Paulo também tem governador em primeiro turno. Tarcísio está eleito com 62,85%. Tarcísio, então, está reeleito em São Paulo, Alacir.
1: Primeiro turno.
0: No primeiro turno. Olha, vai ter pouco segundo turno para governador, hein?
1: Já quer definir uma vez só.
0: Minas Gerais ainda segue a apuração, mas a vantagem é favorável ao Cleidinho Azevedo, que pode ainda ser eleito em primeiro turno. Assim também como o Rio de Janeiro com o Douglas Ruas também, que tem uma vantagem e caminha para ser eleito, mas ainda precisa na matemática ser confirmado isso. Na Bahia não tem definição. No Paraná,
1: falta
0: 50,18%.
1: Falta pouco. 99,17%, acabei de olhar agora.
0: No Paraná vai ser no detalhe.
1: É, verdade.
0: Porque no Paraná já apurou 99,17% das urnas. E o Moro tem 50,18% dos votos no Paraná. Então, o Paraná ainda vai até os últimos momentos para definir se tem segundo turno ou não no Paraná.
1: Verdade.
0: Então, tem esse cenário aí também.
1: E estamos estacionados esperando a atualização
0: do Brasil. No Brasil só falta o Paraná para definir.
1: Exatamente.
0: Porque já tem, nós gaúchos e catarinenses já conhecemos o governador. Paraná está aí. Os paulistas já confirmaram também o governador. Goiás confirmou no governador, né? Já falamos aqui. Também a Paraíba confirmou, Mato Grosso já confirmou, Piauí confirmou. Teremos que contar aqui, ela ser para saber do universo de governadores quantos estão eleitos nesse momento, né? Até para nós fazer uma contagem aqui de quais somos, de quantos seremos no segundo turno, né? Com relação a isso. Então, até fazendo uma passagem aqui, São Paulo está eleito, é um. O São Paulo está eleito com um. Rio Grande do Sul está eleito com um segundo governador. Temos aqui Santa Catarina, três governadores, Goiás, quatro governadores eleitos, Goiás, quatro, o Paraíba, cinco governadores, temos o Mato Grosso, que é o sexto, o Piauí, sétimo estado eleito governador. Mato Grosso do Sul está eleito, é o oitavo governador eleito em primeiro turno. Sergipe também está eleito em primeiro turno, é o nono. Rondônia, eleito em primeiro turno, é o décimo governador. Confirmado segundo turno em Tocantins, lá terá segundo turno, já está confirmado. Ainda está eleito também o governador de Roraima. Então, são 11 governadores eleitos em primeiro turno nesse momento. São 11 governadores eleitos.
1: Estamos aguardando. Está no detalhe para o Paraná, 97,11%. Então está muito apertado. Não sei se vai ser o detalhe de 50 mil votos, 40 mil votos, se for a diferença. Mas está bem apertado no Paraná. No Brasil, tudo parado por enquanto.
0: É. Tudo quieto. Vamos trazer aqui. Agora são 7h52. No Paraná, para governador.
1: Cadê?
0: Não é que está apertado, tá? Mas é uma questão de percentual. No Paraná, o Sérgio Moro tem 50,18% dos votos. Ele tem 3.106.644 votos. E o Sandro Alex tem 1.565.324 votos. 25,29% é os votos lá no Paraná. Apuradas 99,17% das sessões. Alacir, tu que tá com a matemática e faz
1: só
0: a conta.
1: Calma aí, vamos chegar lá.
0: 27.142.
1: Tu tá fazendo qual conta? Tu tá.
0: Pra saber quantas urnas faltam ainda pro Paraná.
1: Ah, tá, ok.
0: 27.142 para 26.917.
1: 225 urnas. É muito pouco.
0: É muito Paraná pouco. Tá dessa forma. Precisa apurar pouco até o fim para saber se mantém os 50,18% ou se não, ou se cai. Não,
1: se mantém, ele se elege, porque é 50 mais um, não é?
0: 50
1: mais essa um. É a regra. Então, é. 25,29 vai somar com os 23,46 e assim vai se somando.
0: É.
1: Dos votos válidos, é isso aí.
0: É. Então, se ele for eleito, ele confirmaria, né? Toda a região sul do Brasil eleita em primeiro turno para governador. Mais São Paulo, também no Sudeste. Então, seria essa a condição. Os demais estados ainda, né? Alguns, tipo Minas Gerais, não tem essa definição ainda com relação à votação. Deixa eu trazer aqui, se a gente conseguir, Alacir, também... Não temos mais atualização.
1: Do Brasil estacionou mesmo.
0: Estacionou, né? Já tem algum tempo que não tem atualização para a presidência. Só para então a gente trazer aqui, atualizar o último dado para a presidência. Flávio Bolsonaro tem 37.566.895 votos, 566.895 votos. Isso representa 49,58%. Lula tem 32.007.853 votos. Ele tem 42,25%. O Augusto Cury tem 2,93% dos votos, tem 2,2 milhões de votos. O Caiado tem 1,7 milhão, com 2,34%. O Renan, 1,7 milhões de votos. A diferença do Renan para o Caiado é de 2 mil votos. É a diferença entre os dois. E o Augusto,
1: uma média nacional, tô
0: falando. Nacional, é. E o Augusto Cury tem 220.598 votos. O Zema, quero dizer. O Zema tem 220.598 votos. Interessante, né? A votação do Zema. Claro que o cenário é mais delicado para a presidência da República, mas se a gente pegar aqui, Alacir, nós temos aqui no estado... Vamos pegar aqui no estado para deputado federal. Nós temos aqui candidatos a deputado federal que fizeram mais voto e bem mais voto do que o Zema para presidente da República.
1: Eu ia fazer a comparação, por enquanto, do terceiro para o quarto colocado.
0: O Maurício Marcon, né, que é deputado federal, claro que são cenários diferentes, né? Tem que colocar também isso. Mas ele faz até agora 373 mil votos. Né? O Zema fez 220 mil. Claro que a proporção também de votar, o Zema é todo o Brasil, né? O Maurício é só no estado gaúcho, né?
1: Verdade, verdade.
0: É. Só um comparativo aqui, né?
1: Um comparativo que eu trago do terceiro presidencial, tá? Do terceiro para o quarto, do Augusto Cury para o Renan, aqui no estado. A diferença pró Augusto Cury, 27.043 votos. A diferença do terceiro para o quarto. Então, vamos lá, do Renan Santos aqui, tá? Vou fazer um cálculo aqui rápido do Renan Santos, da diferença dele para o Caiado. Qual é a diferença entre um e outro? Vamos colocar aqui 9.524 votos. Estou falando só de dados aqui do estado.
0: Sim.
1: Do preferência do Gaúcho.
0: Isso.
1: E agora eu vou comparar o Caiado, os votos do Caiado, tá? Com os votos do Zema, que estava agora há pouco falando. Bem diferente aqui.
0: Mas isso é no estado, né?
1: No estado do Rio Grande do Sul está dando uma diferença bem gigante. 136.116 votos.
0: É
1: bem, o Zema foi, a campanha dele não colou.
0: Não deslanchou, né?
1: Não
0: deslanchou. Havia essa perspectiva, mas não deslanchou. Surpreendeu, pela primeira vez também concorrendo, né? O cargo foi o próprio Augusto Cury, né? Que até o momento faz 2,2 milhões de votos.
1: Bastante voto.
0: Pela primeira vez, né? Lançando seu nome, acaba sendo o terceiro mais votado na eleição. Ele só fica atrás, né? Do Flávio Bolsonaro e do Lula, que lideram aqui, né? E estarão levando agora para o segundo turno, mas porém foram apuradas até então 64,81% das sessões. Esse é o número referente então à eleição nacional. Alacir, ainda estamos à mercê aqui no estado para deputado estadual e deputado federal, né? A gente está aguardando os números, porque no estado, para deputado federal, nós estamos com 97,40% das urnas apuradas. E para deputado estadual, nós estamos com um universo de 97,22%. Por que é que não se tem dados ainda definitivos para saber quem são os eleitos ou não? Porque precisa justamente concluir a apuração, né?
1: Toda ela.
0: Para depois saber como fica a posição de cada um, né? Com relação a esse dado. Então nós temos essa condição. Aqui também no estado parou também a própria apuração, né, para deputados. A gente já trouxe agora há pouco aqui, só vamos trazer novamente. Vilmar Zanquim tem 39.796 votos. Está faltando 4 votos para 39.800 votos. O Dirceu Francescon, aí é deputado estadual, ele tem 58.016 votos. E o Fred Andrigo tem 7.393 votos para o cargo de deputado estadual. Então esse é o cenário para também a votação aqui daqueles que integram a nossa zona eleitoral, né? E ainda com relação aqui com o Marau, tem a Reginete Bispo, que tem 12.297 votos nesse momento. Então essa é a informação. Lacir, cita aí quem está com a gente na cobertura, Lacir.
1: 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Trazer um panorama geral, algumas atualizações aqui, falando de deputados federais, mas a gente sempre reitera as informações dizendo que não são os deputados eleitos ainda, porque precisa aí de confirmações da Justiça Eleitoral. Mas dos deputados estaduais, os mais votados até o momento, delegado Zuco com 126.493 votos, foram apurados 97,22%. Também Luciana Genro com 125.303 votos. Adri Cherini, para deputado estadual, 125.070 votos. Professor Cláudio Branchieri, com 121.360. Comandante Nádia, com 110.001 voto, né? Também Matheus Gomes, com 98.037 votos. Guilherme Pazin, com 93.307 votos. Leonel Radi com 92.025 votos, né? Também Joel com 86.857 votos. Roberto com 71.219 votos. São os deputados estaduais, os 10 mais votados. Paparico Bac com, ah, esse é o 11º já, né? Paparico Bac com 68.283 votos. Adão Preto com 65.061 votos. Eu cheguei na casa dos 12 mais votados aqui no estado, repetindo, não estou confirmando a eleição para esses deputados.
0: Alacir, agora 8:01. Nós estamos chegando a 3 horas e meia que a gente está falando aqui na Vanc.
1: É.
0: Sem parar.
1: Sem parar.
0: São 3 horas e meia,
1: sem,
0: né?
1: Sem água. Não, água tem. Água,
0: né?
1: Tem.
0: 3 horas e meia que a gente está de forma interrupta levando para você a informação, né? Agora são 8:02. Então nós estamos a 3 horas e meia levando para você a informação aqui na Vanc. A gente agradece mais uma vez as dezenas de pessoas que nos acompanham lá no YouTube, aqueles também que acompanham pelo rádio, aqueles que acompanham pelo aplicativo, pelo site. Muito obrigado pela sua gigante audiência, né? A gente fica muito honrado, mas também, né, sempre muito comprometido para levar para você a melhor informação. Então a gente agradece mais uma vez. É porque nós estamos completando nesse momento aqui 3 horas e meia. 3 horas e meia interrupta de informação para você aqui com a nossa equipe, com a Jenny, com a Kelly, com o Alacir, também com o Guilherme, que está nas ruas, com o Francisco, né? Claro, obviamente comigo também, Ronaldo, mas estamos a 3 horas e meia. Não há água que chegue, né, Alacir? Assim como ele tem que sair também, né?
1: Tu foi primeiro, ninguém viu. Ninguém viu. É, eu fui primeiro. Fui primeiro, ninguém viu. Ninguém apareceu, ninguém viu nada.
0: Ninguém percebeu,
1: não,
0: né?
1: Não, dá um passo, né? Eu fiz um jogo de câmera aqui que ninguém imaginou que isso já teria acontecido.
0: Tu fez também agora, não
1: lógico,
0: fez?
1: Lógico,
0: né? Ah, isso
1: lógico,
0: aí tá bom,
1: precisou,
0: é porque senão, né? Meu Deus do céu.
1: Não tem como ir. Eu fiz um jogo de câmera aqui, dizer, mas o que só acontece com o Ronaldo, não, acontecer comigo, só que eu consegui dar uma maquiada aqui, né? Não, vou te dizer que é por aí mesmo. Mas é, Ronaldo, tá todo mundo, eu tô dando uma girada na imprensa, no geral aqui, tá todo
0: parou
1: mundo.
0: Parou geral.
1: Parou geral, né? Parou não geral. É, não é, estamos aguardando ver o que que.
0: O próprio Paraná também não tá tendo apuração, né?
1: O que que aconteceu.
0: Sabe,
1: né?
0: Que o pessoal parou pro lanche?
1: Daqui a pouco, sim, acho que é a hora de nós pararmos também, daqui a pouco, pro lanche e esperar aí, ver o que não, que.
0: Nós queremos anunciar logo o final dessa apuração.
1: É, né? Eu tô tentando aqui ouvir alguma coisa, enfim, mas tem que ser quando se fala em imprensa, Ronaldo, a gente tem que tomar um cuidado, que tem muita gente transmitindo, muitas pessoas fazendo as suas transmissões, e o que não é errado, não é proibido, não é, mas tem que tomar um certo cuidado, que às vezes eu acabo entrando aqui numa seara que eu não posso entrar, que é na questão de algum agente político, né? Que também faz a sua transmissão, o que é de direito, mas se eu trouxer alguma informação aqui, Ronaldo, ela vai ser estritamente de uma imprensa, de um órgão oficial que traz alguma apuração aqui analisada aqui, né? Então vamos deixar, tentar buscar aqui pelo menos alguma coisa aqui na imprensa aqui.
0: Agora é 8:04, nós estamos aqui com a Vanc nas eleições, noite domingo que certamente, né? Foi de muita gente que saiu de casa, saiu para votar. Viveu a expectativa depois da apuração e ainda vive, né? Porque alguns cargos ainda não têm definição. Tem justamente toda essa expectativa para saber dados finais, né? Nós estamos na eleição geral nacional com apurados até então 64.81% dos votos. Teríamos aí um universo ainda de 35%, né? 35.09% para ser apurado, né? Para saber se tem ou não tem segundo turno para o cargo de presidente da República. Mas assim também vale, né, Alacir, para sabermos os eleitos para deputado federal e também deputado estadual, né? Nesse sentido, nós temos aqui com relação a esse tema aqui no estado, para deputado federal estão apurados 97.40% dos votos, assim também para deputado estadual. Então, aqui no estado, nós teríamos, né, de 27.000. Faz a conta aí, Alacir. Vamos fazer uma continha agora aqui, né?
1: Eu tava buscando um áudio aqui da.
0: Tu queres buscar o áudio que eu dou um jeito aqui, então?
1: Eu tô buscando um áudio aqui. Eu vou pedir licença para a Gaúcha, que ela conseguiu ouvir o Zuco.
0: Já ouviu ele?
1: É, já ouviu ele, então eu poderia reproduzir essa sonora aqui. Apenas o áudio, apenas
0: aqui,
1: né?
0: Vai lá.
4: Tá, dedicação. Não vai faltar empenho para a gente ajudar o nosso estado. Muito obrigado a todos vocês que acreditaram no nosso projeto. Um projeto realmente feito com muito amor, com muita confiança, com muita fé, com muita esperança. E mandar um grande abraço. Agora eu vou lá agradecer a todos os nossos apoiadores, estamos indo lá no comitê agora.
5: Voluntários.
4: Muito obrigado. Fique com Deus. Amém. Amém.
3: Senhores.
1: Bom, tá aí as falas, né, do Zuco. Bem, sente emocionado, né?
0: Só para trazer aqui, olha, circunvalação, apuração aqui no estado. Nós estamos com 97,40% das sessões apuradas no estado, ainda para definir quem serão os deputados eleitos, federais e também estaduais. Para concluir a apuração aqui no estado, faltam 716 sessões. Menos de 1000 sessões para serem apuradas no estado, que define, então, justamente quais serão os deputados eleitos, federais e também estaduais. Então, faltam 716 sessões para serem apuradas, e aí sim vem a definição para saber, né,

0: quem serão os deputados, né? Eu falei aqui que serão 31 deputados federais e 55 deputados estaduais. Então, estamos exatamente a 717 sessões, aliás, 716 sessões para concluir a apuração e aí conhecer quem serão os eleitos para compor a Câmara Federal e também a Assembleia Legislativa do Rio Grande do Sul. É esse dado que está faltando aí.
1: Estamos aguardando.
0: Atualizou. Para presidente da República.
1: Vamos lá, então.
0: 84,96% das urnas apuradas. Flávio Bolsonaro tem, nesse momento, 48,47% dos votos, com 48,7 milhões de reais. Lula, 43,49% dos votos, com 43,7 milhões de votos, o candidato Lula. O Augusto Cury tem 2,9 milhões de votos, com 2,94%. O Renan Santos, 2,3 milhões de votos, 2,31%. O Ronaldo Caiado tem 2,2 milhões de votos, com 2,27%. E o Zema chega a 286 mil votos, 0,29%. Alacir, teve mais uma queda em percentual aqui agora do Flávio Bolsonaro, que até então se mantinha sempre acima dos 50%. É claro que ainda temos muitos votos a serem apurados, quase 85% dos votos apurados no Brasil, tem mais 15%, mas nas últimas atualizações ele vem perdendo essa margem percentual que tinha, né?
1: Verdade.
0: Que ele dava ele a condição em muitos momentos de ganhar ainda em primeiro turno. E nas últimas atualizações aqui ele perde um pouco essa margem, ficando abaixo de 50%. Nessa configuração do momento agora, nós ficaríamos com o segundo turno aí entre Lula e Bolsonaro, ou Bolsonaro e Lula, porque ele está na frente, né? O Flávio Bolsonaro, né? Com essa vantagem de 5%, né? Seria a diferença favorável ao Flávio Bolsonaro, mas nós iríamos para segundo turno para a presidência da República, ou seja, eleitores do Brasil têm que voltar, né? Teriam que voltar às sessões no próximo dia 25 de outubro para a presidência. Nós gaúchos, a gente não votaria para governador, porque a gente já definiu quem são os nossos candidatos, aliás, para o governo, bem como também para a questão aí do Senado Federal, né? Mas para governador do estado não teremos segundo turno, já está eleito o Luciano Zucco. No Paraná ainda não terminou.
1: Eu acabei de olhar agora para saber do Paraná como é que estava e não tem nenhuma definição no Paraná. 99,19% está se encaminhando o segundo turno por lá também, né? Não tem outra explicação aqui.
0: 50,18% para o Sérgio Moro. Ainda tem uma margem aí.
1: Tá, esse 18 elege ele? Eu não sei agora se ele tem que fechar o 1. Essa é a minha dúvida.
0: Tem 50,18. Pois que eu acho que vai até o final aí também para definir se vai ou não.
1: Deixa eu fazer um cálculo aqui, se eu consigo fazer esse cálculo. Eu quero somar o segundo. Não vai ser justo fazer isso, mas apenas para fazer uma soma, eu quero somar o segundo com o terceiro e ver qual é a diferença de votos em relação.
0: Porque no Paraná, o segundo e terceiro, a diferença deles é muito pouca, né? A diferença de Sérgio Moro para o Sandro Alex, que é o segundo colocado, é de praticamente 1,5 milhão de votos.
1: Eu fiz o cálculo aqui.
0: E o outro, a diferença não chega, ou talvez passe um pouquinho, de 100 mil votos.
1: Somando os dois, o segundo e o terceiro colocado, em relação à diferença para o Sérgio Moro, é de 88.500 votos. 88.500 votos.
0: Somados os dois.
1: Soma-se o segundo e o terceiro.
0: E mesmo assim, ainda o Sérgio está na frente.
1: Com 88.500 votos. Essa é a diferença. Então, tem esses votos a ser apurado, por isso que não há diferença.
0: E aí tem o seguinte, aí depois lá tem ainda outros candidatos, ainda que tem mais percentual.
1: Que é isso que eu não fiz a soma, né?
0: Por isso que ainda fica essa dúvida de ir até o fim para definir se o Paraná elege em primeiro turno ou não o seu governador, que está muito apertado no Paraná, né?
1: Verdade.
0: Tem essa apuração no Paraná. Nova atualização aqui para a eleição para presidente da República, 88,26% dos votos apurados. O Flávio tem 48,21%, chega a 50,4 milhões de votos. Lula tem 43,78%. Ele tem 45,8 milhões. Atualizou de novo aqui agora.
1: Deixa eu ver se atualizou para mim aqui.
0: Vamos lá de novo.
1: Tudo de novo.
0: O Flávio tem 48,19% dos votos e Lula tem 43,80% dos votos, né? Então essa é a diferença entre os dois. Ficaria aí, Alacir, em menos de 5% a diferença entre os dois, né? E talvez é a menor diferença entre os dois no decorrer da apuração, viu? É a menor diferença. Que foi bem maior, ela foi de, em alguns momentos, de 11%, né? Nós tínhamos momentos aí a diferença de 11%, agora é a menor diferença da apuração. De 43,80, tu arredondas aí para 44, não chega a 5% a diferença. Para 48.
1: A diferença exata agora, 4.610.651 votos.
0: Essa é a diferença.
1: Diferença então. De 4 milhões.
0: Mas em percentual, mas mesmo assim é muita voto, né? 4 milhões é uma boa margem ainda.
1: Não, uma boa margem.
0: É uma boa margem.
1: Boa margem.
0: Mas que caminha para ter um segundo turno para a presidência da República, né? Está caminhando para isso.
1: Não tem outra, não tem como ser diferente agora, porque deixa eu pegar o número agora. Sistema, quando ele resolve não ajudar. Agora sim, eu quero só fazer o cálculo das sessões que faltam, tá?
0: 499.248 para 441.612 sessões.
1: Deixa eu ver aqui quantos que faltam. Vamos fazer o cálculo certo aqui.
0: 58 mil sessões.
1: Não consegui fazer, só um pouquinho.
0: 58 mil.
1: Agora vai.
0: Números redondos aí.
1: Vamos tentar arredondar bem certinho aqui qual é o número certo. 57.636 sessões faltam a ser apuradas no Brasil.
0: Eu para 58 milhões.
1: Não está fora da margem, né?
0: Só vamos trazer aqui mais um dado, Alacir, com relação também nessa nova atualização para deputado federal. Vilmar Zanquim tem 39.987 votos, está chegando à faixa dos 40 mil votos. E a Reginete Bispo tem 12.386. São candidatos aqui com origem em Marau. Para deputado estadual, o Dirceu Francescon, 58.781 votos. Fred Andrigo tem 7.412 votos. Essa é a votação, então, daqueles que têm origem aqui com o nosso município. E o estado vai caminhando já para as suas últimas sessões. Na conta aí, ela ser 27.547.
1: Segura aí que eu estava fazendo uma outra pesquisa.
0: 27.547.
1: Tá, ok.
0: Para 27.214.
1: 333.
0: É o que resta de apurar de urnas aqui no estado. 333.
1: Vamos lá, gauchada. Mais uma pegada e termina.
0: Então vamos fazer o seguinte: vamos revezar aqui, Alacir, os 10 mais votados para o deputado federal.
1: Peraí, só um pouquinho, segurei.
0: Alternância, pode ser?
1: Me dá um federal, só federal, dá um minuto. Deixa eu atualizar aqui, que eu estou com 98. Deixa eu atualizar de novo.
0: 98,66%.
1: Tá. Federal.
0: Federal. Maurício Marcon, mais votado até então, 376.724 votos.
1: Fernanda Melchiona, com 288.737 votos.
0: Giovanni Cherini, do PL, tem 228.983 votos.
1: Rony Gabriel, com 221.608 votos.
0: Em quinto, mais votado, Alceu Moreira, com 213.481 votos.
1: Maria do Rosário, com 171.961 votos.
0: Na sétima colocação, Anne Ortiz, 150.447 votos.
1: Afonso Ram, com 149.760 votos.
0: O nono mais votado é Pedro Westphalen, com 125.804.
1: Décimo, Covarte Filho, 121.640.
0: São os 10 mais votados, então, para a Câmara Federal. Alacir, o progressista caminha firmemente para ter Anne Ortiz, Afonso Ram, Pedro Westphalen e Covarte Filho para a Câmara Federal. Né? Possivelmente os vai quatro. Fazer quatro cadeiras. Vai ganhar duas, se comparar com o último pleito, né? Então tem essa situação aí. Depois a gente pode fazer até um comparativo aqui, até para nós trazer aqui, Alacir, a votação.
1: Deixa eu só organizar aqui que o Guilherme está chamando já. Está
0: chamando,
1: tá em condições aí. Ok, o Guilherme já está chamando já.
0: Guilherme de Abreu.
2: Perfeito, Ronaldo. Estou falando ao vivo ainda aqui na frente do diretório do deputado Vilmar Perinzanquim, e aumentou muito, viu, Ronaldo, o número de simpatizantes por aqui, tá? O pessoal segue nos acompanhando com caixas de som, tá? Ação Ambiente por aqui. O pessoal tá nos acompanhando desde antes das 5 horas da tarde, tá? O pessoal já estava centralizado por aqui, acompanhando nossa apuração. E até em conversa com o pessoal mais próximo do deputado Zanquim, tá? Segundo as informações, ele está na sequência, tá? Deve se deslocar para cá. Ainda não é oficial, tá? A sua eleição, mas enfim, a euforia tá bastante grande por aqui, tá, Ronaldo?
0: Tá bom. Então o pessoal aguarda, talvez ele seja cauteloso, aguarda o resultado final, né, Guilherme? Que ainda falta alguma coisa para ser apurado, né?
2: Exatamente, ainda falta alguma coisa, aquela confirmação 100%, mas o pessoal tá bastante eufórico por aqui, já no aguardo do deputado.
0: Tá bom. Guilherme, você está atento, no momento que estiver em condição.

0: Alceu Moreira, no pleito passado, ele fez 125 mil votos.
1: Eu vou aproveitar as imagens do Guilherme e vou seguir com ele aqui com as imagens.
0: E o Alceu Moreira agora está fazendo 213 mil votos. Ele cresceu quase 100 mil votos. O Alceu Moreira. Estou aqui, não chega a 90 mil votos praticamente aqui. Ele fez 125 mil para 213, me ajuda aí.
1: Peraí, quanto?
0: Só precisa São quase dados. 90 mil votos a mais.
1: Só me dá os dados.
0: 87 mil votos a mais. 125 mil para 213 mil.
1: 88.
0: 88 mil votos a mais, em comparação com a eleição passada. A Anne Ortiz, na eleição passada, ela foi eleita com 119.039 votos. Ela está fazendo agora 150 mil votos. Ela subiu.
1: Quantos agora?
0: 150 mil. Ela subiu 31 mil. 31 mil votos. O Pedro Westphalen foi eleito na eleição de 2022 com 114 mil votos. Ele chega agora a 126. Também subiu a votação dele.
1: 12.
0: De 114 para 126. 12 mil. Também aqui o Covatti Filho, na eleição passada, ele fez 112 mil votos. Ele chega agora a 121 mil.
1: 9.
0: Trazer aqui o Osmar Terra, na eleição passada ele fez 103 mil votos, agora ele está com 116 até o momento. Então essa é a votação.
1: 13 mil votos.
0: A Maria do Rosário, na eleição passada, ela fez 151 mil votos, está agora com 172 mil votos. Também subiu a sua votação, quase mil votos. Quase de 151 para 172. Ela faz 21 mil votos a mais.
1: Não fiz o cálculo aqui, que eu estou fazendo outras atualizações aqui, mas.
0: A Fernanda Melchiona, que foi eleita em 2022, ela tinha 199 mil votos, chega agora a 278 mil votos. Olha, a gente vai reeleger bastante deputado gaúcho, hein? Cherini também, na eleição passada, fez 162 mil votos, está agora com 229 mil, né? Quem está ficando de fora, obviamente que correu ao governo do estado, é o Zuco, né, que foi eleito mais votado no pleito passado. Depois o Van Ratten também foi eleito, mas agora foi eleito senador. O Paulo Pimenta concorreu a senador, não chega lá. A Fernanda Melchiona caminha para se reeleger. Cherine, Maria do Rosário, Maurício Marcon, Bongás, são esses que a gente vai verificando aqui que caminham para justamente confirmar a permanência na Câmara Federal. Então, esse é o contexto do momento. Alacir no Paraná. No Paraná.
1: Qual foi a última atualização para presidente? Não, para presidente, qual foi a porcentagem? Eu tô com 90.038 e tá parado por aqui. Não sei se tu deu outra.
0: Pode atualizar.
1: Posso atualizar, mas 48, baixa um pouquinho. 48,04% então para Bolsonaro e 43,98% para Lula. Lula sobe um pouquinho a diferença. 51 milhões, eu vou arredondar, para Flávio Bolsonaro e 47 milhões para o Lula. É o que tem a última atualização aqui da.
0: Apuradas 90,38% das sessões no país.
1: Isso aí.
0: No Paraná, o Sérgio Moro tinha 50,18%.
1: Lembro.
0: Agora tem 50,13%. O Paraná está por detalhes, mas porém, o Paraná tem 42, Guilherme, me ajuda aí pra fazer a conta. Deixa 42 aqui, mais.
1: Segura aí,
0: 34.
1: Como é que é?
0: 42 mais 34.
1: 76 sessões, é isso?
0: É o que falta no Paraná.
1: Meu Deus do céu.
0: Apertadíssimo o Paraná.
1: Eu não sei
0: eu
1: se
0: eu imagino os paranaenses como é que está o coração.
1: Imagina só.
0: Eu imagino como está os paranaenses e o coração. Porque está nesse pé, no Paraná.
1: Não, eu ia fazer aquele cálculo de novo, a soma dos dois pro Moro, se deve alguma. Porque ele teve estava com 18, lembra? 50,18, agora deu uma diminuída. Então, daqui a pouco, daqueles 88 mil do Paraná, acabou diminuindo um pouco.
0: É. E aqui no estado, 547 para 280. Também aqui tá ficando poucas sessões aqui para definir quem serão os deputados, Alacir. A gente já vai caminhando aqui no estado para.

0: definir quais serão os deputados eleitos oficialmente, né? É, nós temos nesse momento aqui no estado, faltariam 267 sessões a serem apuradas.
1: Mais uma pegada, gauchada, você termina.
0: Ai, meu Deus.
1: Só mais uma pegadinha, termina.
0: 267
1: tudo.
0: Sessões para a gente concluir a apuração aqui no estado e definir quem serão os deputados federais eleitos, serão 31. E quem serão os estaduais eleitos, que serão 55. Então a gente está aguardando aqui para concluir a apuração aqui no estado e aí definir quem serão os deputados eleitos.
1: Exatamente. Agora é só aguardar, saber o que vai acontecer.
0: Uma atualização aqui para a presidência. O 90,61% dos votos apurados. Flávio tem 48,02%, Lula tem 44,01%. Encostou, né? Teremos segundo turno no Brasil, viu?
1: Dificilmente que escape.
0: Pelo que se desenha nas últimas atualizações, aquela margem que tinha o Flávio Bolsonaro, ele começa a perder um pouquinho, né? Mas embora tenha uma boa vantagem ainda, mas ele começa a perder no sentido de que ele ficaria aí pro segundo turno. Ele chega agora a 48% e o Lula tem 44,03%, né? Então a diferença entre os dois é de menos de 4%. É 3,97%, né? A diferença entre os dois nesse momento aí.
1: Eu não sei quantas vezes que eu já apertei esse atualizar aqui para vir 10 segundos, que faz é tempo, viu?
0: E a abstenção no Brasil é de 21%. 30 milhões de brasileiros não votaram hoje.
1: Você tem que fazer uma campanha aí para.
0: Mas tinha a campanha, né? 2 milhões votaram em branco. 3 milhões e 200 votaram nulo no Brasil. Se somados os brancos e nulos, ultrapassa 5 milhões de votos. Mais os 30 milhões que não votaram, são 35 milhões que não votaram hoje no país. Num total, Alacir, de, entre brancos e nulos e abstenções, num total de 158 milhões de eleitores aptos a votar.
1: Eu acho muita gente.
0: É porque se tu pegar 21% de abstenção mais o 2% de brancos vai a 23%, mais 2% de nulos, um quarto do eleitorado votou branco, nulo ou não compareceu. Um quarto do eleitorado do Brasil.
1: Eu acho que passou da hora de se a campanha não está funcionando para trazer o eleitor para a urna. Tem que buscar novas alternativas.
0: E tu veja que aqui no estado a abstenção foi maior do que a nível de país. Aqui no estado foi de 21,37% a abstenção.
1: Não, 20 foi a última, não me engano, né?
0: E no Brasil é 21% até então. Aqui nós tivemos mais abstenções no estado, 21,37%. 1,8 milhão de gaúchos não votaram hoje. Desses gaúchos que votaram, 130 mil votaram em nulo e 146 votaram em branco. 146 mil, tá? Votaram em branco. Aqui no estado.
1: Nem para um lado, nem para outro, né?
0: Vamos lá, aguardando.
1: Estamos no aguardo,
0: né?
1: estamos no aguardo. Eu cansei o dedo de apertar no atualizado, dá 10 segundos aqui, espera e nada.
0: Teste ninguém... de paciência. Você que tá aí na transmissão da Vang, né? Segura o coração.
1: 91,6%. Quanto é que tu no Brasil?
0: No Brasil atualizou de novo, agora 91%.
1: E 06, qual é a tua última atualização?
0: Era 9101, a última.
1: Tá, 06. Então, outra diferença aqui: 47,98%, perde um pouco o Bolsonaro, para 44,05% do Lula. Eu vou fazer uma soma aqui, porque eu tinha somado 4 milhões.
0: Mas atualizou de novo aqui, Alacir. Então, agora parece que começou a despachar mais, né? O Flávio tem 47,97%, o Lula tem 44,06% nesse momento. O Cury, 2,93%, Renan Santos, 2,29%, o Caiado, 2,25% e o Zema, 0,28%. Então, esses são os percentuais da última atualização apuradas, 91,13% das sessões no país. Do total de 499.248 sessões, faltam a ser apuradas 454.966 sessões. Né? Nós temos no Brasil um pouco mais de 50 mil sessões a serem apuradas ainda.
1: A diferença diminui de quase 4 milhões e meio. Lembra que eu tinha dito a primeira parcial? Agora a diferença diminui um pouco para 4.238.000 com 916 votos. Então diminui um pouco a diferença. Lula vem subindo um pouquinho agora no final.
0: Ele vem subindo nos décimos de percentual, viu? Porque agora aqui a nova atualização, 91.21%, Flávio tem 47.96%, Lula tem 44.07%. Então nós temos essa a questão, o Lula vai subindo e o Flávio vai perdendo nas frações aí dos percentuais. Uhum. Né? Claro que são votos, né? Mas vai apertando a diferença entre os dois. Ainda tem uma boa margem, o Flávio, que teve muito maior, né? Mas nos últimos momentos, né? Nessa parte final, digamos, da apuração, vai se observando que a diferença entre os dois, ela vai ficando mais próxima, né? Vai ficando mais próxima, mas mesmo assim ainda dá ao Flávio Bolsonaro a liderança, né? Na votação, ele que chega aí a quase 52 milhões de votos, né? 51.9 milhões e Lula tem 47.7 milhões de votos. Então essa é a situação com relação também à apuração aí para justamente a presidência da República. No estado é que deu mais uma avançada aqui. Vamos trazer aqui no estado como está a votação dos candidatos aqui. Vilmar Zanquim, 40.216 votos. E tem aqui ainda o Dirceu Francescon, 60.139 votos. E Fred Andrigo, 7.453 votos. Isso na apuração aqui no estado, que atinge 99.14%. Aqui no estado também vai caminhando para a parte final, né, de apuração aqui no estado. Só fazer a conta aqui para a gente também trazer a situação do estado com relação a quantas ainda restam a serem apuradas. 237 sessões aqui no estado ainda.
1: Então tem
0: 237 sessões a serem apuradas no estado para definir quem serão os eleitos, os deputados. 8:30.
1: Estamos aguardando aí para saber o que tem de oficial aí, né?
0: Mas tu fala aí, Alacir, 4 horas de conversa, tu não para de falar.
1: Não, o cara tem que ser puxado. Né? 4 horas de prosa aqui dele,
0: prosear. Tu não para de falar,
1: não,
0: Alacir.
1: Não tem jeito,
0: meu Deus,
1: né?
0: Deus do céu, jeito, a gente atinge agora 4 horas.
1: Eu tô de olho no Paraná aqui também, que não mexeu nada, tá tudo igual, não tem nada, a definição Santa Catarina já definiu, Paraná não definiu ainda. Vou dar um pulinho no Rio de Janeiro, ver o que se diz por lá. Para governador do Rio de Janeiro, segundo turno, né? Segundo turno entre Eduardo Paes e Douglas Ruas, e provavelmente.
0: No Rio de Janeiro, né?
1: É o que.
0: Caminha para isso.
1: Caminha, né? Para isso. Eu vou dar outro pulo aqui, voltar no Paraná, que daqui a pouco tem alguma atualização e eu consiga trazer essa informação. 50.13 que eu tiro tudo igual.
0: Só vamos então trazer aqui novamente, Alacir, os estados que já tem governador eleito. São Paulo, está eleito o Tarcísio, né? Trazendo essa informação, está eleito o Tarcísio em São Paulo. Está eleito aqui no estado também Zuco, está eleito em primeiro turno. Santa Catarina está eleito o Jorginho Melo. Também está eleito em Goiás Daniel Vilela. Ainda está eleito na Paraíba Lucas Ribeiro. No Espírito Santo também está confirmado lá o segundo turno. Espírito Santo vai ter segundo turno no Espírito Santo. Então são dois estados que terão segundo turno, o Espírito Santo, e depois também trago aqui o outro. O Mato Grosso elegeu o governador Otaviano Pivetta. Também tem aqui ainda o Piauí, Rafael, aqui está em atualização agora. Vamos ver se saiu alguma coisa aqui. Ainda não saiu. Eu falava do estado da Paraíba, já falei, Espírito Santo também, Mato Grosso também.
1: Goiás, chegou a falar.
0: Piauí, Rafael Fonteles, está eleito com 70% dos votos. Mato Grosso do Sul, está eleito Eduardo Reibel. Tem também segundo turno no Distrito Federal, está confirmado o segundo turno no Distrito Federal. Ainda no Sergipe, nós temos eleito o Fábio, o governador. Rondônia, eleito Marcos Rogério. Tocantins é que vai ter segundo turno. Tocantins vai ter o segundo turno, então a gente já falou aqui, é o terceiro estado com segundo turno. O Amapá elegeu seu governador. Roraima também elegeu seu governador. Olha, por enquanto, só 3 estados com o segundo turno e muitos ainda, é claro, para concluir aqui a apuração.
1: Na terra do Ronaldo Caiado já tem definição já, Ronaldo.
0: Tem, né?
1: Tem, é o Daniel, já tinha falado já?
0: Falei.
1: Ah não, então eu tô só refrescando, mas é Daniel Vilela, eleito, tô com 59,3%.
0: Tem essa situação aí. Agora 8:33, a gente observa, o pessoal tá animado no centro aí, Alacir.
1: Tá bastante animado.
0: Nova parcial aí para a presidência da República, só que uma nova atualização dos 10 segundos, que é o tempo de atualização aqui, é exatamente 10 segundos, viu, Alacir? É impressionante, é 10 segundos, não adianta forçar que ele não vai. Né?
1: É isso aí.
0: Ele não adianta forçar que ele não vai, mas para a presidência da República, Flávio tem 47,92%, isso representa 52,2 milhões de votos. Lula tem 44,12% com 48 milhões de votos. Aqui a diferença, ela é inferior a 4 milhões de votos, né? Entre Flávio e Lula. Apuradas aí 91,71% das sessões. Agora é 8:33 da noite, Jenny.
2: Ficamos devendo aqui os dados de Gentil, né? Agora há pouco, então, contabilizou o final aí da apuração das urnas lá, 100% das urnas apuradas em Gentil. Então, Flávio Bolsonaro tem 72,13% dos votos lá em Gentil. O Lula fez 22,6% dos votos. Depois, o Augusto Cury com 1,38%. O Renan Santos, 1,16% dos votos. O Ronaldo Caiado, com 2,98%. E o Romeu Zema, com 0,29% dos votos em Gentil. Para governador, Luciano Zucco fez 71,11% dos votos. E Juliana Brizola, 24,54% dos votos. Senador Sanderson, 36,62% dos votos, e o Marcel Van Hatten, 35,38%. Já para deputado federal, então, os mais votados lá no município de Gentil, teve o Osmar Terra, do PL, com 162 votos, e o Luciano Azevedo, com 151 votos. E para deputado estadual, os mais votados são Arlindo Lopes, com 366 votos, e o Paparico Bach, do PL, com 168 votos. São os dados de Gentil.
0: Tá bom, então essa é a votação aí referente ao município de Gentil, né? Agora são 8:35, 25 faltando para as 9 da noite. A gente só aguarda nela, Ciro.
1: Sim, a confirmação oficial.
0: A definição aqui no estado com relação aos deputados federais e também estaduais. Estamos só pelo sinal do, né, do sistema para dizer quais serão os eleitos, né?
1: Não, mais uma pegada gauchada já tremendo.
0: Mas nós temos aqui ainda, vamos só fazer mais uma atualização aqui. São para a gente saber quantas faltam ainda a serem informadas. 214 sessões para concluir a apuração aqui no estado. 214 sessões.
1: Tranquilo, logo já termina.
0: Então já vai caminhando aí, tem 99,22% das sessões apuradas aqui no estado. Faltam ainda 214. E aí, automaticamente, vai sair o resultado para a gente anunciar aqui quem são os deputados eleitos.
1: Tanto estaduais como federais, define-se agora no final.
0: Define-se agora, talvez na próxima virada aqui de resultado.
1: Define.
0: Na próxima atualização já pode ter aqui o anúncio oficial de quem são os deputados eleitos. Tanto para a Câmara como também para a Assembleia. A Câmara serão ao todo 31 eleitos ou reeleitos, porque tem essa condição de alguns, né? Ou da maioria aqui também buscar a reeleição. E também nós teremos ainda a condição depois de saber quem serão os eleitos para a Assembleia Legislativa, né? Então tem essa questão aí.
1: O Brasil continua 92,9%, então não caminhou mais nada, tudo igual, não se mexeu, permanece os 47 do Flávio.
0: Estava passando aqui, a gente sabe que aqui Marau também, né? De tantos candidatos que nós tínhamos aqui, mas o Pazin tinha uma relação muito próxima aqui com o Marau.
1: Deixa eu ver.
0: Ele está chegando aí a quase 99 mil votos, 98.954 votos. Né, possivelmente é um dos que deve assegurar uma cadeira no parlamento gaúcho, viu? O Guilherme Pazin, que é aí de Bento Gonçalves. Ele chega aí a quase 99 mil votos nesse momento. É o mais bem votado do Progressista. nesse momento. Ele já é deputado,
1: falou que
0: né?
1: Tem, tu falou que em relação com o Amaral, eu quero buscar aqui quantos votos ele fez aqui, né?
0: Um pouquinho. É. Ele já é deputado, né? O Pazim.
1: Pazim, sim. Ele era Pazim.
0: É, ele possivelmente... É, ele
1: troca a cidade já.
0: Veja só, na eleição passada ele fez 57 mil votos. Ele tá chegando a 99 mil agora.
1: Em Marau, finalizado, então ele fez 530 votos.
0: É.
1: No município de Marau.
0: O progressista aqui de Marau abraçou ele como candidato, inclusive, para estadual, né?
1: Teve um outro também, que eu não me lembro agora o nome, já vou puxar aqui só um pouquinho. Peraí, já vou ver se consigo achar aqui que o progressista também andou abraçando aqui Marau e vamos ver quantos votos fez. Aqui, ó. É Luiz Fernando Pires. Também foi abraçada pelos progressistas marauenses e fez 519 votos aqui.
0: Alacir.
1: Que?
0: O Paraná.
1: O que que tu me diz?
0: O Paraná vai vivendo emoções.
1: Até o último miau do gato?
0: Até o último miau do gato.
1: Deixa eu ver se eu puxei agora.
0: Faltam no Paraná 71 sessões a serem apuradas. O Moro tem 50,12% dos votos. O segundo colocado tem 25,34% e o terceiro tem 23,47% dos votos.
1: Sabe aquela situação, você termina o jogo, termina, juiz, apita, vamos. Que é o que eles devem estar esperando no Paraná, porque entendo eu que dá a vitória ao Moro, o 50,12.
0: Ele ultrapassa os 50%, né?
1: Que é o que se diz a.
0: Só que ele tinha 50,17, veio para 50,13 e agora 50,12. Mas ainda ele está acima dos 50%. Então nós temos essa condição lá no Paraná, né? Os paranaenses não conheceram ainda o seu governador. Pode sair hoje ou por questão de números mínimos, leva para o segundo turno no Paraná.
1: Mínimos. Porque aí também vai as alianças, né? Daqui a pouco um segundo turno, uma disputa seria se alia se o segundo e o terceiro. Hipoteticamente, que eu não conheço a política do Paraná, né?
0: É, seria o PSD. Entende? Com o PDT.
1: Daqui a pouco tenta uma união para tentar buscar um segundo turno, uma composição, e aí se acirra aí uma eleição muito mais ferrenha aí no Paraná, né? O que para quem tá na frente, ganhar no primeiro turno seria o ideal.
0: Então o Paraná ainda não definiu, faltam 71 sessões para apurar o Paraná e ainda não definiu o seu governador. A margem, né, para saber se vai ter segundo turno ou não, não é a questão da margem de votos, porque a gordura que tem o Moro em comparação com o segundo colocado é de cerca de 1,5 milhão de votos. Mas é a questão do percentual, se tem ou não tem segundo turno. A definição do Paraná é isso, é a definição se vai ou não para segundo turno. Essa é a situação do Paraná, é meramente essa a situação do Paraná. É para saber se vai ou não vai ter segundo turno, porque a vantagem, né, já está consolidada no Paraná. Deu uma atualizada agora aqui, mais 3 sessões, então faltam 68 agora.
1: No Paraná?
0: No Paraná, 68 sessões, é de 50,12%, né?
1: Quantas sessões estavam faltando no Rio Grande no último cálculo que tu fez?
0: 214.
1: 185 agora.
0: É. 185 sessões.
1: Agora. Deu uma mexida.
0: É.
1: Mas ainda tem que finalizar 100%, né? Não tem o que fazer.
0: É. A gente vai chegar lá, Lacer. Agora faltando 21 para as 9, né? Creio que nesse ritmo, até as 9, a gente pode estar daqui a pouco anunciando o resultado final desta apuração, principalmente para os cargos de deputado aqui no estado, que é a expectativa que se tem, né?
1: Exato.
0: Eu creio que o pessoal que está aí no centro, né? Mandar um abraço, né? Vamos agradecer mais uma vez a audiência, está no centro aguardando a gente anunciar aqui qual é a relação dos eleitos. Calma aí o coração, a gente vai anunciar para você. Não desliga, né?
1: Continua conosco.
0: Continua aí, se você chegou desde o começo da tarde, né? Desde o começo da manhã, inclusive, agora à tarde, nós estamos caminhando aí já para 4h30 aí, o Alacir aqui, sem dar trégua a fala.
1: Isso aí.
0: Vamos falar com nossos superiores, né? Tem que pagar nós por palavra, né?
1: Ah, eu queria receber por palavra. Eu queria. Ah, seria bom, né, Tchê?
0: Vamos dar uma conversada aí, porque ganhar por palavra seria um bom negócio.
1: Baita break.
0: Vamos brincar um pouquinho aqui também, né? Pra
1: verdade, que a gente tem que
0: aliviar, né?
1: É verdade. Falta pouco, Ronaldo, tá a apuração que o estado tá andando, 99,33%, então daqui a pouco a gente já vai conhecer então aí
0: os
1: deputados eleitos oficialmente no Rio Grande do Sul, federal, estadual, enfim, todos os os deputados.
0: Vamos ver quantas faltam aqui então no estado, já que tu falou isso.
3: Deixa que eu já vou calcular aqui para ti.
0: 184 sessões. 184.
1: Eu acabei de calcular 186, lembra?
0: É.
1: Então 184. Duas já foi.
0: É, 184.
1: Duas já foi.
0: Já tá na reta final aí. Para a presidência da República, nova atualização, 92,58% das sessões apuradas. Flávio Bolsonaro tem 47,84%, ou seja, 52.650.805 votos. Lula tem 44,20%. Ele tem 48.644.413 votos. Essa é a votação, então, de Flávio e também de Lula. A gente concentra aqui o olhar agora, Lacir, justamente para saber como vai terminar essa apuração, que vai ficar entre os dois, né? Tanto o Augusto Cury quanto o Renan Santos e o próprio Caiado e o Zema, né? Não tem qualquer chance matemática de estar no segundo turno. Já estão, né? E agora é a definição para saber qual é o percentual, né, entre os dois, porque também está se definindo aqui um segundo turno para o cargo da presidência da República.
1: Guilherme chamando aqui.
0: É, o Guilherme também já está em condição. O canal está aberto, Guilherme.
4: Isso, Ronaldo. Seguimos aqui no diretório do deputado Vilmar Zanquim. Muita gente por aqui, tá? Aumentou bastante a movimentação de simpatizantes por aqui, pessoal com bandeiras. Tem muita gente por aqui. O pessoal segue nos acompanhando com caixas de som, tá? E até para orientação sobre o trânsito, tá? Tá muito intenso aqui na área central. Não tem nenhuma quadra com trânsito fechado, mas é muita gente indo e vindo, tá? Muita gente com bandeiras aí de candidatos, pessoal do comemorando a vitória do Zuco, dos senadores também, Sanderson, também vi algumas bandeiras por aqui, muitas bandeiras do Brasil passando aqui pela área central da cidade. É o pessoal indo e vindo aqui pela Juno Morella, tá? Então, se alguém tem algum lugar para ir e não apenas passear aqui pelo centro, use as rotas alternativas, tá? Porque aqui no centro, o Ronaldo e a Lacir, tá bastante intenso o trânsito.
0: Tem bastante movimento, então. Se alguém tiver algum compromisso a mais, vai para outro caminho, então, Guilherme.
4: Exato, aí vai pela ou Presidente Vargas ou Barão do Rio Branco, que certamente está bem mais tranquilo, mas aqui no centro é quem tá querendo participar da festa mesmo.
0: Perfeito.
1: Tem bastante movimentação, né? As imagens mostram para quem está no YouTube aí também, né, Ronaldo? Bastante movimentação, aglomeração de pessoas e movimentação no trânsito, que as imagens já registram tudo isso. Né?
0: Bom, Guilherme, ainda se aguarda a definição para saber, né, com relação à manifestação do próprio candidato marauense Vilmar Zanquim, né, que ainda aguarda, não compareceu no diretório, né, Guilherme?
4: Exato, as informações já faz um bom tempo, viu? Daqui a pouquinho ele chega, viu? É isso que o pessoal tá falando, mas estamos no aguardo desse pouquinho ainda, tá? E certamente ele deve chegar na sequência aqui no diretório.
0: Possivelmente ele aguarda, né, Guilherme, a situação da própria definição dos resultados finais, né, da apuração, ou seja, ele adota também uma postura de prudência até para saber como é que termina essa apuração. A sua bancada, o deputado Zanquim, que concorre à federal, se somar os votos de Alceu Moreira, de Juvir Costela e de Vilmar Zanquim, a bancada tem nesse momento, né, o MDB tem 334.219 votos, né? Então esse é o universo de votação do MDB, né? 334.000 votos, né? E aí fica agora essa definição para saber quantas sessões acabam, aliás, faltam apurar para também definir quantas cadeiras terá o MDB, por exemplo, e bem como também o Progressista, que são os partidos mais... corta o áudio aí, porque...
1: Eu tô deixando as imagens ainda, que eu acho que o Guilherme não tinha finalizado, por isso que eu deixei o áudio aberto aqui.
0: Porque o pessoal tá animado, tá lá,
1: animado,
0: tu viu, não, né?
1: Que bom,
0: tá
1: que bom. Animado que, aí, então, né? Tá animado, escutando a gente.
0: Algo mais, Guilherme?
4: Ronaldo, apenas no aguardo da chegada do deputado, tá? Eu acredito que vamos deixar o canal aberto, tá? Até pra agilizar, porque na hora que ele chegar por aqui, certamente vai ser bastante cumprimentado. Então vamos deixar o microfone e canal aberto, até pra gente entrar... direto com ele na sequência, tá, Ronaldo?
0: Perfeito. Então assim vai ficar de olho na imagem aí.
1: Sim,
0: né?
1: Fica na imagem de olho.
0: O Guilherme faz um sinalzinho com o dedo que vamos lá.
1: E aí vamos, firme. Combinado, Guilherme.
5: Vitória!
0: Agora, 8h46, 14 faltando pras 9 da noite, já 14 pras 9.
1: Quando vamos combinar aqui, então, quando o Guilherme fazer qualquer sinal aqui no vídeo aqui pra mim, ou o próprio Francisco, seja quem for ali, eu já dou prioridade, já anuncio o Guilherme e aí eu já faço a troca de vídeo aqui.
0: Automaticamente,
1: né?
0: já
1: vamos
0: segue
1: deixar combinado
0: com
1: já
0: eles aqui pra... Vamos lá, aguardando a apuração aqui no estado para definir os deputados. Né? Para definir os deputados. Nova atualização para a presidência da República, Lacir. 93,06% dos votos apurados. Flávio Bolsonaro tem 52,8 milhões de votos, isso representa 47,80%. Lula tem 48,9 milhões, isso é 44,25%. Esse é o atual cenário que nós temos na apuração para a presidência da República, apuradas 93,06% das sessões nesse momento aí para a presidência da República. Então esse é o cenário. Tu tá fazendo a conta para saber quantos falta aqui no Rio Grande, hein,
1: exatamente,
0: né?
1: Porque tu trouxe, eu não lembro o dado que tu trouxe antes.
0: 184. Aí. 184. Faltavam.
1: 165. É assim que eu tô fazendo as contas. Essa transação que eu tenho. Eu não tenho outra, Ronaldo. Que número tu tem pra me dizer, Lacir? Eu só tenho esse. É. A sessão tá diminuindo.
0: Tu sabe que eu tô aqui imaginando o seguinte agora, Lacir?
1: Eu acho cauteloso da parte dos...
0: Não, tá sendo prudente.
1: Prudente.
0: Não, isso que eu ia te dizer justamente nesse sentido.
1: E eu tô pra te confiar.
0: Tu imagina, tu imagina os candidatos...
1: Sim.
0: Que estão aí com uma boa votação, mas porém com a incerteza. Será que eu chego ou não chego?
1: Espera, aguarda a confirmação.
0: Imagina como é que tá o coração desse povo.
1: Aguarda a confirmação, né?
0: Será que tá na boca o coração?
1: Imagina.
0: Bate forte no peito?
1: São tantas emoções, como diz, né?
0: Meu
1: aquele
0: Deus
1: cantor.
0: Do céu, né? E aí tu vai olhando aqui, ok, tem grandes votações, né? E pode acontecer aqui nessas configurações dessas grandes votações alguém ficar de fora. Como aconteceu no pleito passado.
1: Aconteceu.
0: Né?
1: Aconteceu.
0: O próprio Sérgio Turra, né? Hoje ressaltou de novo, né? Eu fiz 87 mil votos e não fui eleito essa eleição passada.
1: Verdade.
0: E isso pode acontecer novamente aqui de candidatos ter feito uma margem ampla de votos e não assegurar uma vaga. E aí está justamente nessa expectativa. E aí, será como é que vai ser a configuração, né? Para poder confirmar a composição da bancada ou não. Então imagine você, né? Esses candidatos aí devem estar com coração na mão, sei lá se estão com coração, onde estão, né? Mas tá.
1: Eu ainda acho que
0: o que faz na hora, certo? Um candidato desses?
1: Escuta a
0: água, escuta a Vang.
1: Escuta a Vang, tá? Isso, escuta nós.
0: Mas daí a gente deixa mais nervoso?
1: Não. Escuta nós aqui, eu tô suspeitando que o candidato tá escutando a gente aqui acompanhando a apuração, porque é tradicional da nossa parte aqui. Eu tô dando um pulo no Paraná, Ronaldo, 50,12%. Lá ainda. Então, se para os deputados estaduais e federais há essa, abre aspas, indefinição, uma espécie de uma angústia, você imagina para o governador do estado.
0: Faltam 59 sessões no
1: que
0: Paraná.
1: Ele precisa, entendo, precisa definir no primeiro, porque se ir para um segundo, ajuntando o primeiro, desculpa, o segundo e o terceiro, dá uma grande frente ali, né?
0: Não, e daí
1: aí
0: muda o cenário,
1: a coisa
0: muda
1: fica totalmente diferente,
0: muda
1: né?
0: O cenário.
1: Ok, eu acho que o Guilherme tá me dando ok, prioridade é o Guilherme de Abreu, então áudio liberado para ti, Guilherme.
4: Chegou deputado, tá? Deputado Zanquim por aqui. Chega de automóvel, tá? Eu vou tentar chegar até ele agora, tá? Ele cumprimenta algumas pessoas. Vamos se antecipar aqui para cumprimentar ele agora, ser oficialmente eleito como deputado federal, cumprimentando a turma toda. Dá para ver as imagens aí já, né, Ronaldo?
0: E sim, dá para ver sim, Guilherme. O pessoal aí tá eufórico, né? O Guilherme vai deslocando aí. Antes
4: perfeito.
0: Mesmo.
4: Primeiras palavras aqui, agora sim, eleito, né, deputado? Parabéns.
3: Obrigado, Guilherme. Todos que estão acompanhando aí a programação. Estou muito feliz em estar aqui, comemorando com os meus amigos, com o povo de Marau, que eu tanto quero bem, tanto amo, a minha terra, minha gente. E acho que esse é um momento especial que a gente tem que festejar.
4: Com certeza, muitas eleições, né, deputado? Cada uma com um gosto, com um sentimento diferente. E essa, mais uma vez, até o finalzinho ali com aquela grande expectativa.
3: Faz parte, a disputa é assim mesmo. Mas deu certo. Obrigado.
4: Tá aí, palavras então do deputado federal eleito, Ronaldo Gilbar Perin Zanquim.
0: Ele já confirma que tá eleito, né? Tem essa. E a festa grande aí, viu? Tá grande aí.
4: Gente. Com certeza, a festa bastante grande por aqui, viu? O pessoal sim. Chegou por aqui, ele chegou acompanhado da prefeita Nara, visualizei, mas já perdi ela também, o próprio presidente do MDB local, ex-prefeito Yura, presidente do MDB, certamente bastante feliz, momento histórico importantíssimo para Marau, bem-vindo.
5: Obrigado, Guilherme, momento histórico, né? Depois de muitos anos, Marau tem um representante na Câmara Federal que vai lutar pela nossa cidade, que vai trabalhar para que Marau cresça cada vez mais. Estamos muito felizes comemorando, é um dia muito feliz para o MDB aqui em Marau, para o povo de Marau que vai ter um representante lá em Brasília defendendo a gente.
4: Foi um período de bastante trabalho, foi um dia de bastante expectativa, mas agora uma comemoração bastante justa.
5: Ah, comemoração justa, não é fácil, né? Traçar essa caminhada, né? Concorrer com quem já tem mandato, né? Com quem já tem toda uma trajetória, tem recurso do fundo partidário, você consegue chegar lá de uma cidade que nem Marau. Passo Fundo, por exemplo, não conseguiu fazer um deputado federal. Marau, com 31 mil eleitores, com 50 mil, está com um representante na Câmara Federal. Então a gente tem que comemorar muito, agradecer a todo mundo que ajudou, que apoiou, porque de fato nós vamos viver uma outra realidade, um outro momento a partir de agora, com a eleição do deputado federal, que é o deputado Zanquim, que agora é federal.
4: Com certeza, obrigado, Yura Kurtz.
5: Obrigado, parabéns. Valeu. Pela cobertura.
4: Um abraço. Com certeza, Yura Kurtz, né, ele que é o presidente do MDB local, Ronaldo.
0: Ok, o pessoal festeja bastante, né? Está festejando certamente nas conferências internas do partido, né? Dão conta de que o Vilmar Zanquim é eleito deputado, embora, né, Alacir? Ainda olhando aqui para os sistemas do.
1: Não atualizou, né?
0: Talvez só deixa
1: vou baixar, mas eu estou deixando as imagens com o Guilherme.
0: As imagens com
1: o
0: Guilherme e com o Francisco, tá? Só para orientar eles que a imagem continua. Eles estão aí na esquina. Essa esquina me ajuda aí, Alacir.
1: É do Iesta ali, né? É bem perto, né? Do Iesta, que eles estão na...
0: Na Júlio Borella com a Rui Barbosa, né? Rui Barbosa com o Iesta, né? É. Ali no Iesta, né? É isso que está acontecendo agora. Como eu dizia, né? Possivelmente vai feito algum cálculo interno do partido que dê essa condição, já é de anunciar que Vilmar Zanquim é eleito deputado federal. É, a gente aguarda, claro, ainda a própria confirmação do TSE, que ainda não concluiu a apuração com relação a isso. Chega a 99,61%
1: 107.
0: Dos votos apurados. Para a presidência da República, também já caminhando aí, faltando cerca de 22 mil urnas a serem apuradas no Brasil. Tem nesse momento Flávio Bolsonaro com 47,57%.
1: Eleito no Paraná.
0: E o Lula tem 44,52%. Está eleito o Moro?
1: Exatamente.
0: Terminou?
1: Terminou a angústia no Paraná, acabou tudo. Eu só quero atualizar aqui novamente para buscar um novo dado, mas Paraná tem governador também no primeiro turno.
0: Foi até os últimos momentos e ele venceu por 51,11%, Alacir.
1: Ah, já não tem essa atualização. Ainda bem que estamos em dois aqui, 50,10 eu tenho.
0: Caiu agora, exatamente, 50,10.
1: 50,10, então eleito Sérgio Moro como governador do estado do Paraná.
0: Mas ainda não concluiu a apuração lá, né? Mas está sendo matematicamente anunciado, né? Como governador eleito em primeiro turno. A região sul do Brasil,
1: definiu
0: toda ela é PL de governador. Toda a região sul, os governadores são do PL. Toda a região sul. Zuco é PL. Jorginho Melo, do Santa Catarina, é do PL, que foi reeleito, e Sérgio Moro do PL. Então a região sul, ela é de governadores do PL, que é do candidato Flávio Bolsonaro, que está aqui ainda sendo apurada a eleição para a presidência, que, pelos números aqui, tem segundo turno. Então terá também esses eleitos como governadores o papel agora de fazer toda uma mobilização. Eu não olhei aqui, Alacir, com relação à votação aqui nos estados do sul, mas possivelmente todas elas o Flávio também venceu, né?
1: A comparação entre o Flávio com o Flávio Lula?
0: Certamente a região sul não elegeu só os governadores, também como fez uma alta margem de votos em favor a Flávio Bolsonaro.
1: Eu trago aqui do estado, já estou em condições de trazer a preferência dos gaúchos, então.
0: Isso é tão lógico, né? Não tem nem o que estar.
1: Ah, tá, sim, claro. Mas caso precisasse de números, vamos ver aqui Santa Catarina, se eu consigo.
0: O voto do olha aqui. No Paraná, 50,10% para Moro.
1: Tá, deixa eu só pegar
0: E para presidente, tem 59% para o Flávio Bolsonaro. Então, isso no Paraná.
1: Não achei.
0: Em Santa Catarina.
1: Deixa que eu já vou pegar o dado aqui de Santa Catarina, que eu tava neles aqui para presidente do Brasil. Para a presidência de Santa Catarina, Flávio 66,67 e Lula 25,02. Agora já não sei o que fez
0: E aqui no Rio Grande do Sul, o Zuco fez 58% dos votos e o Bolsonaro, o Flávio, fez aqui 55,64%. Então, a região sul, além de eleger os governadores em primeiro turno, também, né, foi os estados que mais votaram aí para o candidato Flávio Bolsonaro, que agora também está aí caminhando para definir o seu segundo turno. Então nós temos essa questão aí.
1: 99,91 aqui no Rio Grande, Poleto, tá pouca diferença para terminar.
0: Tá apertada, né?
1: Sim, nós vamos, eu tô ainda com as imagens, ok, aqui o Guilherme tá nos chamando, só okay. Um pouquinho, obrigado Guilherme, vamos, áudio aberto.
4: Perfeito, agora para ouvir a prefeita Naura Bordignon, né? Que chega por aqui também. Momento muito importante, né, prefeita, para Amaral. A gente conversava com o presidente do partido, Yura Kutz, conversamos com o deputado eleito, Vilmar Zanqui. Importante, né, Amaral, a partir de agora, tendo um representante de Brasília. Bem-vindo e boa tarde.
6: Olá, boa noite. Um abraço a toda a comunidade marauense. A nossa gratidão pelo reconhecimento, por ter compreendido a mensagem da importância de nós termos essa representatividade em Brasília. E para Amaral, não é para o MDB, não é para a gestão pública, é para Amaral. É uma grande vitória, porque a gente só passou por essa experiência uma única vez e já faz tempo que Amaral buscava ter esse espaço e infelizmente não havia conseguido. E a gente está muito feliz porque é um passo importante, como falo, não apenas na carreira política do deputado Zanqui, que nos ensinou a sonhar, nos ensinou que é possível você não ser de família tradicional de políticos, de família rica, e você ter a oportunidade de mostrar que a pessoa que vem lá de baixo é capaz de fazer uma gestão, de olhar para todas as classes sociais e de fazer a cidade crescer. Então a gente está muito feliz e é esse mesmo perfil político que certamente ele levará para Brasília. E isso faz toda a diferença no dia a dia, na vida da sociedade, porque nos interessemos ou não, gostemos ou não, a política faz parte do nosso dia a dia 24 horas. Então é importante termos o Zanquim lá, que é daqui, que é conhecido e que vai ajudar muito o Amaral.
4: E até falando com eles, prefeita, a campanha foi bastante trabalhosa, o dia também foi bastante sofrido, a apuração foi sofrida, né, prefeita? Mas agora, de forma bastante justa, é momento de comemorar bastante.
6: Ah, com certeza. É a hora de comemorar, de largar aquele grito que estava preso na garganta, aquela ansiedade pelo resultado, e da gente celebrar essa grande conquista que é de todos nós. Afinal, o Zanquim é um de nós, por todos nós lá em Brasília.
4: Tá certo, obrigado, prefeita Naura Bordignon, né? Momento importante, o pessoal sempre comemorando bastante por aqui, Ronaldo.
0: Pois é, pessoal, realmente se festeja aqui. Eu quero agradecer aqui, né? Até para não é justificar. O pessoal manda mensagem aqui, não vou conseguir responder, tá?
1: Não tem como, né?
0: Não temos como aqui. Então a gente agradece, né? Tem muita pergunta que veio aqui. Uhum. Mas a gente vai poder, tem que tentar seguir aqui com o que nós temos para ainda informá-la, assim, porque estamos entrando na reta final.
1: E eu mantenho as imagens do Comitê do Zanquim, tá? Mantenho as imagens
0: aí
1: direto.
0: Aí, né?
1: É na rua ali,
0: na
1: tá?
0: Rua,
1: mantendo
0: pra
1: as imagens.
0: Quem tá no YouTube, né? Está vendo aí. A euforia, né, dos apoiadores do deputado eleito Vilmar Zanquim, né? Então está eleito aí, nós teremos uma representação na Câmara Federal. Faltando 6 sessões para terminar.
1: Terminar com o Rio Grande.
0: Para a gente saber quem são os deputados eleitos aqui no nosso estado. E no país, Alacir, eu havia dito que às 9 da noite nós conheceríamos o resultado e a apuração total do Brasil. A gente já é
1: não, hoje
0: da noite,
1: tu acertou,
0: né?
1: Meio que tudo. É. Tu só errou a chuva.
0: Só errou a chuva.
1: O resto tu tá meio que. Sério, tu tá com 90%. Não, 95% de aproveitamento, 2 de margem de erro. Tá certo?
0: Nós temos cerca ainda de 10 mil sessões para serem apuradas no Brasil. E aí concluir o primeiro turno. Que por enquanto vai dando Flávio Bolsonaro com 47,35% dos votos, ele chega a 55,3 milhões. Lula tem 44,78% dos votos. Isso representa 52,3 milhões de votos. A diferença exata entre os dois aqui, Alacir, entre Flávio e Lula, nesse momento é de 3 milhões de votos. É 3 milhões a diferença.
1: Estava 4,5, foi baixando.
0: 3 milhões de diferença de votos entre os dois agora. Então essa é a diferença de votos entre os dois. E a abstenção, ela subiu um pouco, é de 21,06%. A abstenção, ela vai bater recorde em primeiro turno, né? Nós tínhamos essa experiência de 98, que havia sido o ano com o maior índice de abstenção nas eleições de 98, que ela foi de 21,5%. Não vai bater o recorde ainda, mas será um dos pleitos com maior abstenção. A de 2022, que foi a segunda maior abstenção no primeiro turno, foi de 21%. Nós estamos agora com 21,06%. Então, ela só vai perder para a eleição de 98, que teve 21,5% de abstenções. Claro que ainda resta a conclusão, né, dessa apuração, também é o que ainda está restando aí para ser apurado. Alacir, falta no estado apenas uma sessão.
1: Então logo vamos conhecer.
0: Sessão.
1: Né? Logo vamos conhecer.
0: Para ser anunciado então os eleitos aqui no estado, das 27.547 sessões, foram apuradas 27.546. Falta apenas uma sessão para terminar